0: no canto esquerdo, no alto, engana o goleiro do Vitória. O Santos faz 1-0 da entrada da grande área. Um canhão desse. Toda a chance de defesa.
1: Tá aí então o gol do Miguelito pelo Santos. Ele que já estava com aquela vontade de fazer o dele pela equipe santista, abriu o placar na Vila Belmiro, Santos 1, Vitória 0. Vamos chamar o nosso plantão esportivo com o Lucas Bueno.
2: Vamos lá, Ana, trazendo todos os resultados deste final de semana, porque o Atlético Paranaense venceu por 1-0 a equipe do Mirassol. O Flamengo vence por 3-0 o Coritiba. Na voz de Ulisses Costa, escutamos a vitória por 3-1 do Corinthians. E o Bahia, de virada, vence por 2-1 a equipe do Botafogo. O Santos, como vimos agora, vem ganhando por 1-0 da equipe do Vitória. Na Série B do Campeonato Brasileiro, o Criciúma venceu por 2-1 a equipe do Avaí. No Clássico Goiano, Atlético Goianiense e Goiás empataram em 1-1. E o Atlético venceu por 1-0 a equipe do Fortaleza. O Sport vai vencendo a equipe do Náutico por 1-0. Já na Série C, o Floresta venceu de 1-0 do Confiança. O Volta Redonda vence por 1-0 Itabaiana. Botafogo da Paraíba vence por 2-1 Maringá. E o Caxias acaba de buscar o empate contra a equipe do Ituano. Neste momento, 1-1.
1: Obrigada, viu, Lucas? 9:05 pelo horário de Brasília. Nossa reportagem Bandeirantes na Vila Belmiro, hoje com Bruno Miliozzi. Miliozzi, os times já voltando aí para esse segundo tempo?
3: Voltando já, viu, Ana, com algumas alterações. Vou pescar aqui a primeira mudança. É da equipe do Santos. Vai sair o número 28, estava jogando na primeira etapa, o Oliva, e vai entrar o Samuel Pierri, número 81 no Santos. A outra mexida era a equipe do Vitória, 95, Kaique saiu, e veio o 12, Tárzia. As duas mudanças para o segundo tempo.
1: Tá certo, então. Vamos para mais 45 minutos desse jogo super importante para o Santos. Descansar, como disse o Pretzel, né? Tem que fazer a lição de casa hoje para essa pausa aí na Copa do Mundo, né?
4: E detalhe, Ana, repetiram agora com o VAR, a imagem que o VAR tem do último lance do primeiro tempo. Possível pênalti do Igor Vinícius no René, não foi. O René se atira, o Igor Vinícius pisa na grama e o René acaba se atirando. Então o Rafael Klein acertou, dando cartão amarelo para o jogador do Vitória por simulação. Foi bem o árbitro nessa. E o Wagner Reuei, que vive numa tempestade na cabine do VAR, também acertou.
1: Pois é. Vamos lá então para mais 45 minutos. É com você, Canhão. Vai, Rogério Assis.
0: Ok, Ana, ela volta no apito final, aqui tudo pronto. Rafael Rodrigo Klein com um apito na boca. Da saída ao Vitória, começa o segundo tempo na Vila Belmiro. 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Para trás, a bola aqui com o lateral Jamelson, que já domina. Volta ela, começa recuando. Vem Luan Cândido, dá com o goleiro Gabriel. Entrada na grande área, toca para Neres, zagueiro pela direita. Já enfia na ponta para Matheuzinho Lopes. Furou, Matheuzinho domina, bateu para o cobertura e errou.
5: E o Luan Pérez caiu levando a mão na coxa, sentindo uma contusão muscular. Milhosa.
3: E não podia ter notícia pior para o santista, Canhão. As vésperas da pausa para a Copa do Mundo, né? Agora é uma preocupação muito grande. Todos os jogadores do Santos em volta do Luan Pérez. No lance em que meio sozinho, ele acaba se machucando. Dá indícios mesmo de lesão muscular. Atenção dobrada aí para o departamento médico do Santos, que deve ser acionado.
5: Preto, ele já sobe desequilibrado, torto, sentindo alguma coisa, ou será que sente isso no tombo? Porque agora se levanta, mas ele está sentindo ainda, Preto.
4: Ele sentiu na hora que ele vai fazer a virada, né? Que ele vira o corpo para correr atrás, e ele escorrega e trava a perna no gramado. Por isso que ele cai, por isso que ele não tem força para correr. Tomara que não seja nada grave, porque o ano dele não é legal. Ele teve uma fratura no rosto que ninguém viu, né? Vocês lembram? Fratura, né, Miliozzi? Uma hora pra outra apareceu com fratura e ninguém tinha informado nada. Então não é um ano legal, mas ele é um bom zagueiro.
3: Tá voltando pro jogo.
0: Brazão levanta, sobe de cabeça, Zé Vitor toca, ela sai. Vai pela linha lateral, arremesso, o Santos cobra no começo do segundo tempo. 2 minutos de bola rolando, segundo tempo, Vila Santos vencendo o jogo 1-0.
3: Canhão.
0: Diga.
3: Só para confirmar a entrada, portanto, do Samuel Pierre, número 31, 18 anos só para esse volante, estreou recentemente nos profissionais do Santos. Aposta no Cuca, hein? Entrou na vaga do Oliva.
0: Mateuzinho para tomar do Luan, conseguiu, voltou por baixo, Escobar, a bola espirrada.
5: Klein deu uma falta. Saiu jogando Samuel Pierre, mas o árbitro havia apitado, marcado a falta. 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
0: 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Já cobra a falta pela minha direita ou vai tentar com pressa cobrar a falta ao time do Vitória. O Tarsia encosta, ele que vai cobrar. Pé esquerdo, lá pela direita, Tarsia, que entrou no segundo tempo na vaga do zagueiro pendurado, o Kaique. E para a área vão os dois zagueiros que ficaram. O Luan Cândido e o Neres. Lá dentro o Zé Vitor. Claudinho também está lá. Renê se mexe. Tarsia para a bola, levantou pro gol, bola ficou na grande área, Mateuzinho no peito, domina com o Gabigol em cima, ele conseguiu bater, na sobra ajeitou, vai empatar, Brazão defendeu, ela bate ali na marcação, toca no pé do jogador do Peixe e sai, bateu no bom tempo, escanteio, Brazão pegou no susto, Milhozzi.
6: Os primeiros minutos da segunda etapa são do Vitória, que ocupa o campo de ataque e obriga uma defesa importante no Brazão, sobe o volume, o torcedor tenta incentivar, porque a equipe baiana vem para cima em busca do empate e tem escanteio.
0: Escanteio, Vitória vai para cima tentando o empate no começo do segundo tempo, 3 minutos e meio na Vila. Cobra o escanteio, Eric. Na grande área, todo mundo agarrando todo mundo. É um tal de pega daqui, gruda dali. Eric na cobrança de escanteio, 1-0 Santos. Fechadinho, primeira trave, Escobar de cabeça, voltou para fora, novo escanteio. Vitória tem jogadores altos e o cara bateu a meia altura, Milhoz. Gostaram um pouco os grandões ali, né?
6: É, o Zé Vitor com 1,94, por exemplo, não deve ter gostado desse cruzamento a meia altura. Quase não deu no joelho do jogador, mas tem outro escanteio para cobrar o time baiano.
0: Eric repete a cobrança, autorizando um pouco mais alta, a bola passou no pequeno, toque de cabeça no meio do gol. Brazão defendeu! Toque de cabeça em cima do Brasil. O Peixe tenta jogar com pressa. Lançado o Miguelito, volta recuando a defesa. Gabigol, goleiro Gabriel sai da grande área. Pé direito, toca no comando muito alto. Luan Pérez ajeita mal. Tomou a frente, voltou no ataque. O Eric para René de cabeça, ganhou do Brasil e voltou para fora. Perdeu a chance do gol. O Vitória numa saída errada do Santos. O Brasão caiu agora. Não sei por quê. Departamento médico em campo. Se ele sentiu alguma coisa, a jogada seguiu. Milhozzi.
6: Ele segue caído e vai pedir o atendimento, canhão, mas também pode ser para parar um pouquinho o ímpeto do Vitória, que teve duas, três boas chances na sequência, né? Apertando a saída de bola do Santos. Vai entrar o DM do Peixe para ajudar ali o Brazão.
0: Preto, um começo de segundo tempo em que o Santos mais toma sufoco do que tenta se impor. Parece o começo do jogo, né, Preto? Não parece, não?
4: Exatamente, instável o time do Santos, né? Sem segurar a bola na frente, a bola bate e volta e o Vitória veio para cima. Porque sabe também que o Santos não é um time bom defensivamente. Alguém gostaria de ter Lucas Veríssimo e Luan Pérez na defesa? Olha, vários dirigentes gostariam de ter uma defesa como essa. Mas no Santos, ele sofre demais, porque o meio campo é o meio campo aberto. Os dois sempre estão enfrentando jogadores de frente, três ou quatro trazendo a bola. Então é uma dificuldade muito grande. O Escobar marca mal, não sei porque que ele ainda é titular. E ao mesmo tempo o Igor Vinícius fica dividindo com o Mike, mas o Mike parece estar fora dos planos também. Então o Santos tem que melhorar esse tipo de situação. E agora um bate-boca gigantesco entre o jogador do Vitória, o Jamerson, com o Gabigol na lateral do campo. Os dois se xingando aí, um prometendo o outro.
0: É, o Gabigol veio aqui tomar água. Eu não sei por que os dois aqui estão discutindo. O Jamerson está aqui encarando o Gabigol, jogo reiniciado. E eles estão próximos ali, um está marcando o outro, é claro, a essa altura. Jamerson marcando o Gabigol. Brazão já joga, Luan Pérez da grande área, marca Mateuzinho, ele chuta, a bola prensada, vai para fora pela linha lateral. Arremesso, bola para o Peixe cobrar aqui na esquerda. E agora o Gabigol vai lá para encarar outro grandão, Luan Cândido. Tá feia a coisa pro Gabigol, né, Milhoz? Sai de um aqui enchendo a paciência dele e pega outro lá do outro lado, ó.
6: Tá fácil para ele, né, Canhão? Tá tendo que discutir com meio mundo e também não tá conseguindo participar muito, para falar a verdade do jogo. Não chutou a gol ainda o camisa 9.
0: 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Jamerson vai fazendo fila, driblou o primeiro marcador. Bom tempo chegou no carrinho, falta no Gabriel. Bom tempo no Jamerson. Torcida está chiando aqui, a galera já pegou no pé do Jamerson por aquela discussão com o Gabriel. 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Tem coisas que só acontecem na Série B. Jamerson, agora os caras vão pegar no pé dele até o fim do jogo. Milhoze.
6: É verdade, Canhão. E segue no jogo muito pegado. Agora a chuva volta a apertar, ou melhor, a garoa volta a aparecer na Vila Belmiro. E dá o tom aí para essa falta que vai cobrar a Vitória.
0: Tarzi abate a falta, Vitória manda todo mundo para dentro da grande área do Peixe. 1-0 Santos na Vila Belmiro. Tarzia levantou pro gol, René passou de cabeça, corta, escobando a bola, voltou na sombra, volta o cabeção, tira da grande área, essa bola Miguelito, recuperação, volta Martínez, que toca do lado direito, lá na ponta, Eric chuta, ela bate em Escobar, Escobar pega sobre, chuta, bota a bola à frente, Gabriel Barbosa corre, corre, corre, pegou, carrinho por trás do Martínez e vem cartão vermelho, vermelho, amarelo. O árbitro foi puxando o cartão, é que muito árbitro leva o cartão vermelho no bolso da calça, do calção. Ele está com o amarelo, o Klein, falta pro Martínez, atingindo o Gabigol. Milhozzi.
6: Vou falar, Caio, o árbitro veio se aproximando, o Martínez já ficou louco, começou a discutir, discutir. Quando ele viu que era o amarelo, até ficou mais tranquilo o argentino, nem reclamou tanto assim. Falta marcada a favor do Santos, que busca ampliar o marcador.
0: E a torcida continua se animando na Vila Belmiro. 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Marco Conceição comanda aqui na mesa de som da cabine. Com ele, Rafael Pellegrini. É um time de externas Bandeirantes aqui na Vila Belmiro. Falta o Peixe Cobra. 1-0 Santos, 8:30. Segundo tempo. Bom tempo na cobrança. Barreal ao lado. Pra área Veríssimo. Luan Pérez. Arão. Gabigol. Barreal levanta. Bola muito alta de cabeça. Rebate Luan Cândido. Rebate a bola. Volta. Sai da grande área. 9:15 da noite. Hora de Brasília. Gabigol levanta na área. Bola. De cabeça. Rebate. Marcação. Barreal no peito. Dominou. Bateu direto. Golaço! Pico da grande área pela esquerda, manda um canhão, ela vai no ângulo, não é gol para se gritar gol não, é gol para se comemorar, é gol para adorar, é gol para vibrar, Barreal na Vila Belmiro de tantos golaços, Barreal faz um simplesmente maravilhoso, memorável. Entrada na grande área, lá no esquerdo, ele amacia no peito. Antes da bola cair de primeira, ela vai no ângulo esquerdo, passando rasante por todo mundo na grande área. Que gol sensacional! Obrigado, papai do céu! Obrigado por eu estar aqui! Que golaço maravilhoso do Barreal na Vila Belmiro, de tantos gênios, de tantos craques. Esse, com certeza, o rei do futebol aplaudiria. 2-0, Peixe, genial, magistral, fantástico gol que Barreal marca, Milhozzi.
6: Espetacular o que fez o argentino, pelo lado esquerdo ele não pensa duas vezes, mata no peito e de bate pronto, não só encobre o goleiro, coloca um efeito na bola, não tinha muito ângulo, difícil até de explicar o que fez o Barreal nessa finalização, um golaço da equipe do Santos, mata sem qualquer chance para o Gabriel, e agora amplia o marcador, é o quarto dele na temporada, é o segundo do Santos no jogo. 2-0 Peixe na Vila.
0: Caminhão. Alexandre Preto, nós dois que somos mais velhinhos, transmitindo futebol há muito tempo, a gente tem que exaltar um jogador que consegue pegar uma bola como pegou o Barreal. Deixa eu pegar essa saída errada aqui, ó. Zagueiro domina mal, bom tempo, toba para Miguelito, cruzou, Gabigol vai fazer cabeça e olha gol. Bola rápida, cruzamento do Miguelito na cabeça do Gabigol, na frente do Gabriel, ele bota o cabeção e já sai correndo para abraçar o torcedor, vai lá para a arquibancada para comemorar o terceiro gol do Peixe, Gabigol. A gente acabara de assistir um golaço fantástico, um gol maravilhoso do Barreal, e viu o Santos fazer o terceiro rapidinho, com Gabigol, Gabriel Barbosa, 3-0 o Santos, o Gabriel não tem jeito, tá feito, que baile, 3-0, gol do Gabigol, Milhozzi.
6: E era o que queria o Santista quando veio pra Vila pra essa despedida, antes da pausa pra Copa do Mundo, show, baile, muito futebol, e de novo no segundo tempo, na jogada rápida, Barreal pra Miguelito, encontra o Gabigol,
7: que não tem gol no nome à toa. Completa de cabeça, o 14º na temporada, 5 gols nos últimos 4 jogos. Que momento no camisa 9 que completa e coloca o 3-0 bonito no marcador. O Santos tá ganhando na Vila, Canhão.
0: E desabou o Luan Pérez, não vai dar. Quem é o 26 que vem no lugar dele?
7: Mudança na equipe do Peixe, Canhão, número 26, Adonis Frias, daqui a pouco.
4: O 26 é o Ananias.
0: Não é o João Ananias?
4: É o Ananias.
7: João Ananias, isso, João Ananias, Canhão, perdão.
0: Alexandre Pretz, eu ia chamar você para exaltar o gol do Barreal, que nós mais velhinhos, né? Já vimos, mas não é muito fácil hoje em dia, até porque o jogador tem medo de chutar. O Barreal não teve. E aí veio o terceiro. Pretzel, 3-0.
4: 3-0, e aí para mim o Santos encaminha a vitória e liquida a fatura. Não vejo vitória com força para buscar o empate. E o golaço do Barreal, como tu narraste, foi espetacular. Uma bola difícil de pegar na diagonal e botando no ângulo do lado esquerdo. O Barreal bate bem na bola. E o gol do Gabigol logo em seguida, matando o jogo, né? Aliás, o Gabigol, a gente pode falar o que a gente quiser do Gabigol, mas o Gabigol realmente é um fazedor de gols. Ele foi contratado para isso. E presente muito bem na área, ele foi lá e marcou. Tomou cartão amarelo, viu, depois do gol, hein? Comemorou o gol e tomou cartão amarelo o Gabigol.
0: É porque ele subiu a placa. Foi lá no, aqui não é alambrado, né? É uma proteção de vidro ali. Tomou cartão. E isso já é... tá na regra. O jogador não pode comemorar assim. Tem que reclamar no IFAB, na FIFA.
4: Eu acho que ele saiu, não saiu melhor. Acho que ele tava cumprimentando o Cuca ali. Não, só foi
0: não, tomado. Ele tá aqui, tá aqui. E o Clay vai pro vídeo agora. O Clay vai pro vídeo. Eu confesso que não sei o que, que ele vai ver no monitor, não.
4: Gesto obsceno.
0: Já chamou.
4: Gesto obsceno. Gesto obsceno. Vai ser expulso o Gabigol. Mas é o...
6: Ele tá debatendo com o quarto árbitro aqui, o Gabigol. Não. Revoltado. Vamos ver qual vai ser a marcação.
4: Gesto obsceno, claro, vai ser expulso. Quarto gesto obsceno. Quarto jogador por gesto obsceno a ser expulso. André do Corinthians, Alan do Corinthians, Jajá do Remo e Gabigol do Santos. E o gesto é claro. Não tem como não pegar. Ele manda a torcida ficar quieta e depois faz o gesto obsceno. Mas é burro demais, hein? Pelo amor de Deus.
0: Que jumentice. Já vem com o vermelho na mão, Rafael Rodrigo Klein. É inadmissível. Já seria se fosse um garoto. Mas o garoto... ah, não, o menino entrou na empolgação. Vem pro jogo, né? Cabeça quente, aí fala alguma coisa, acontece alguma coisa. O Gabigol não, né? Pronto, olha lá. O Klein se aproxima dele e... vermelho. Ele tenta justificar. Ou injustificável. Milhozzi.
6: É, depois que o Klein vem em direção ao Gabigol, já dá indícios ali de qual foi a movimentação. E realmente é aquele mesmo gesto, Canhão. Agora a imagem tá no telão aqui da Vila Belmiro, todo mundo viu. E o torcedor também não protesta muito, né? Porque já viram que tá errado e não defendem muito o Gabigol, não, que tá expulso depois de fazer o gol. Ah,
4: o pior,
6: vai deixar o Santos com a menos.
4: E o pior, ele fez o gesto obsceno pro torcedor do Santos. Ele não foi pro lado onde tá a torcida do Vitória. Foi pro torcedor do Santos que ele fez o sinal de silêncio e gesto obsceno.
0: Gabigol expulso, vai pro vestiário. Luan Pérez substituído, entrou João Ananias. Se ele faz só o psiu, né? O outro podia tolerar, né, Pretzel? Só claro. Bota a mão na frente da boca.
4: Já,
0: né?
4: É tá discutível, já é discutível tu fazer isso pra
0: Sim.
4: tua torcida. Pra tua torcida.
0: Sim.
4: Mas ainda assim.
0: E ele já tinha amarelo.
4: Já tinha amarelo. Tava pra, sabe, pra relevar. Mas depois que ele faz o gesto claro, obsceno, mereceu a expulsão, porque tá proibido. É o quarto jogador, né? Quarto jogador em 20 dias a ser expulso por isso, né?
0: E o mesmo gesto, pegando nas partes genitais ali, mesmo gesto. Santos com um a menos agora, mas está vencendo por 3-0. É iniciado o jogo, bola aqui na meia direita com o time do Vitória jogando. Martínez com ela, do que domina, já adianta a jogada pela meia direita. Tem o Tarzi ao lado, bota pela beirada. Jamerson de volta a bola. Martínez que dá para Jamerson, que recua, toca pelo meio campo, vira Luan Cândido. Rebate o zagueiro, entrega a Neres que joga do outro lado. 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É uma pegada firme lá agora em novo jogador do Vitória. Os jogadores agora secam, uns querem cartão, outros nem tanto, Milhozzi.
6: É, mas não mostra o cartão não, Rafael Klein. Falta em cima do Zé Vitor. E o Vitória agora com um jogador a mais pode não só diminuir o prejuízo, mas quem sabe ter um sonho aí, né? Caso faça uma partida perfeita daqui pra frente, tem falta e vai para cima do Santos.
0: 17 minutos do segundo tempo. O segundo tempo quente esse. O Peixe marcou o segundo num golaço do Barreal. Logo de cara o terceiro do Gabigol, que acabou expulso logo na sequência. Cobra a falta Martínez. O Tássia foi lá e pediu a bola. O Tássia cobra. 18 minutos do segundo tempo. Santos vence em casa, 3-0. 4 autoriza. Társia para a área. Bola brasão no alto. Grudou. Caiu com ela para abraçar completamente sozinho da grande área. 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Jogo parado aqui, 18 minutos. É bola para o Vitória que joga. Alexandre Pretzel aqui. O Santos está vencendo por 3-0. Porque uma expulsão a essa altura, se o placar não fosse esse, Pretzel...
4: Não, o jogo estaria muito complicado. Então, o Cuca tirou o Luan Pérez por lesão. Entrou o menino Ananias. É sinal que o Adonis Frias também, apesar que o Frias joga mais pelo lado direito, né? O Frias também, não sei se vai ficar no Santos, que é um jogador muito caro, ganha muito. Então a gente tem que ver. Acho até que o Santos sofreu um transfer ban recente também por não pagar também pela transferência do Adonis Frias. Então é uma situação um pouco complicada. E no mais, ele botou também, ele tirou o Oliva no intervalo, provavelmente por lesão. E colocou esse menino Samuel Canhão, que é a primeira vez que eu tô vendo. Não conheço esse jogador, fico com a referência do Milhose. Com um a menos agora é o seguinte: 3-0 e fazer o relógio andar. Relógio o tempo passar para garantir os 3 pontos. Eu não vejo o Vitória reagindo mesmo com um jogador a mais.
0: Bom tempo de Bico, ele vê essa bola, volta aqui atrás da marcação com o Vitória. Sozinho ajeita e vem à frente Luan Cândido, zagueiro. 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O apito final vem na sequência, quando a Martins comandando o time Bandeirantes em Balos de sábado à noite, na Vila Santos 3, Vitória 0, Gabigol expulso. 3-0 Peixe, Claudinho pro Eric, inverte no meio, toca a bola com o zagueiro Neres, tá completamente isolado, marca só de longe Miguelito. 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Grupo Souza Lima. Para jogar de volta, defesa atrás com Claudinho, lateral direito do Vitória, dá pelo fundo para o Eric, toca ao lado, vira para Zé Vitor, pernão compridão, chega para tomar, barra real, trombou, bola voltou, Zé Vitor já ganha, que tem Zé Vitor de perna, tem de altura o Escobar, bola bateu no Escobar e foi para fora pela linha lateral, arremesso, ataque do Vitória na direita, Cabo Zelé, Perico Sil, Silva líder do Brasil, se é Sil, você pode confiar. Saiu o público aqui, quero ver o que o Preston vai falar agora, Milhões. O que, que o Preto vai falar do público anunciando? Anuncia para ele ouvir lá. Fala aí, Preto, ou melhor. Oh.
8: Vamos lá. Oh. São 11.172 oh. presentes, viu? Na Vila Belmiro. Oh. Ainda de 483.200.
4: Qual é a renda?
8: Tante gente.
4: Qual é a renda?
8: 483.000.
0: Tá com ingresso a R$5, né?
4: Ah, isso aí. Ô, Canhão. Não sobra nada, isso não paga as despesas do jogo.
0: Cabe em 12. Mas o problema aqui não é dinheiro, que gastam errado aqui. O problema não é dinheiro aqui, Fred.
4: É terrível.
0: Eles gostam de gastar errado aqui. Lá vem a falta pro Vitória. Jamerson cobra. Pra cobrança, levantou de cabeça o Tarzi Abrazão. Soltou e pegou tranquilo. Na Vila, a bola rola, o relógio não para. 20 minutos e meio do segundo tempo. 18ª rodada do Campeonato Brasileiro. Vila, Santos 3, Vitória 0. Lucas Bueno.
2: Com essa vitória por 3-0 da equipe santista, o Santos vai a 15º colocado do Campeonato Brasileiro. Passa Vasco e Grêmio. Lembrando que o Vasco entra em campo amanhã jogando em casa contra o Atlético Mineiro.
0: Sai jogando Luan Cândido, ajeita e volta. Jogada na entrada da sua grande área. Chegamos a 21 minutos do segundo tempo. O Pretzel. Agora deixar o Miguelito aqui de centroavante também é um desperdício, porque ele não sabe jogar. Ele domina a bola, os caras dão trombada. Miguelito domina a bola, vira meia direita. Gabriel, bom tempo, ajeitou para bater. Limpou primeiro o marcador, tentou outra. Perdeu a bola. Recupera aqui atrás, Martínez, toca para o Tarzia. Pretzel, Santos precisa colocar alguém para jogar aqui na frente. Pode não precisa, não, Pretzel?
4: Precisa, pode ser o Rony ou até o Lautaro Dias, que é um jogador mais forte fisicamente. Porque o Miguelito sumiu. O Miguelito ele fez o primeiro gol, depois ele sumiu do jogo. Realmente é um negócio impressionante. Agora, tem que ter a posse de bola, mesmo com o jogador a menos. Tem que fazer o jogo passar. Ó, esse balão do João Ananias. Necessário. Toca a bola, mesmo com o jogador a menos. Ó, o Vitória vai pressionar, não tem problema. Daqui um pouco tu acha uma brecha para atacar.
0: René, Vitória, bateu no Arão, tira aqui atrás a marcação, Samuel Perri rebate, dá barra real, do meio campo arrisca, Gabriel tá fora do gol, vai voltando o goleiro, encaixou. Só faltava o barra real fazer um gol antes do meio campo, só faltava, Melhoso.
6: É que ele ouviu a sua narração do golaço dele, Canhão, aí ele ficou empolgado, achou que hoje ele podia tudo, né?
0: Falei do Pelé e tudo mais,
6: pois
0: né?
6: Pois é, tentou o lúdico ali, mas aí foi demais, né? Ficou fácil pro Gabriel. É.
0: 22 minutos e meio, segundo tempo. Eric levantou no meio, seria o passe por dentro pro Tarzi, Veríssimo. De Canela, bota pra fora. Tem alguma menção de entrar alguém? Ah, tô vendo o Rony, o Pretzel. Tem alguém ouvindo o Pretzel lá, ouvindo a Bandeirantes, ó. Né, Melhoso?
6: É, o Cuca achou uma boa ideia do Pretzel e vai chamar o Rony, camisa 11, daqui a pouco.
0: Tarzi é puxado pelo braço na entrada da grande área. Um metrinho mais era pênalti pro Vitória. Vem aí, Rony, que você pediu, Pretzel.
4: Vai tirar o Miguelito, provavelmente, que o Miguelito sumiu do jogo. Sumiu, tá em campo, só fazendo figuração, a bola não chega também.
0: Até porque no meio daqueles dois grandões zagueiros, os caras chegam, eles dão uma baforada, ele já cai, Pretzel. Não tem nem corpo pra aguentar os dois.
4: Ô Canhão, eu tava vendo aqui alguns relatos de arbitragem. A auxiliar do jogo Atlético Paranaense Mirassol, a Márcia Lopes, ela revoltou o Mirassol, tava 0-0. Mirassol com o jogador entrando na área, ela marcou impedimento após o arremesso lateral. Lateral, ela marcou impedimento. Então tá revoltando demais o Mirassol. Só tô chamando a atenção porque é o lance da rodada em termos de erro de arbitragem. Impressionante.
0: Meu Deus. E a mexida é aquela cantada em verso e prosa. Melhose.
6: Sai o 30. Miguelito, vem o 11. Rony na equipe dos Santos.
0: Quinto sinal, Bandeirantes marca hora de Brasília, 9:30 da noite. Pretzel, Rony entra, sai Miguelito, Pretzel.
4: É uma mudança óbvia por característica, você fica sem o Gabigol para fazer o pivô, para ser um jogador de área e manter o Miguelito, que fisicamente está descontado, e põe o Rony, que tem velocidade, depois ter tirado uma selfie no meio do jogo, quando ele estava no aquecimento ali.
0: 24 minutos, cobra falta o Eric. Vitória manda todo mundo para a área, 3-0 Santos. Pode até tentar o gol dali, hein? Eric bateu direto, Escobar botou o cabeção. Escobar pode abrir contagem, acho que ele vai cair, não é possível. Por disputa atrás, Caio conseguiu tocar na bola esquerda, Martins ganha dele, volta esse passe. Dá no meio, Claudinho toca para direita, pro Eric. Escobar pressiona ele, que botou na grande área a bola. Alô, Cândido, passou, vem René para fazer, Brazão defendeu. Mas tem uma falta do Luan Cândido em cima. O zagueiro do Peixe, o René disputou com o Brazão, nem vi falta do René não, o jogo parado, Milhozzi.
6: E prepara mudanças, agora o Jair vem, os jogadores por ali, daqui a pouco vai colocar atacantes para ver o que ele consegue arrumar nessa noite na Vila Belmiro.
0: Marinho e Kaiser?
6: Exatamente, os experientes Renato Kaiser e Marinho, que tem história aí com o time do Santos.
4: De repente ele está pensando já na final da Copa do Nordeste, né? Que vai acontecer agora, antes da Copa do Mundo. O Vitória vai pegar o Fortaleza na final da Copa do Nordeste.
0: Grande clássico do Nordeste brasileiro. Renato Kaiser vem aí, o Marinho também, vai subir a plaquinha. Depois o Brazão reiniciou o jogo sem autorização do ato. As mexidas, Milhozzi.
6: Agora o Claudinho vem o Zete. Marinho, o 7 Marinho na vaga do 2 Claudinho, a outra mexida sai o número 77 da equipe do Vitória, que é o Neres, e vem o 79 Renato Kaiser.
4: Nossa, ele encheu o time de atacantes, curioso, mas porque o Vitória tá com a mais, só vai ficar com o Luan Cândido como zagueiro, hein? Vai pra cima o Vitória por tudo ou nada.
0: Ele recuou o Zé Vitor pra fazer com o Luan Cândido essa dupla aqui.
4: Imagina, o Zé Vitor é volantão, então acho que ele não vai ficar muito como zagueiro. Essa é a ideia, vai jogar com vários atacantes e lançando a bola na área. Deixa eu mandar um abraço pro Diego Carvalho, jornalista lá no Rio Grande do Sul, que ele saiu da arena do Grêmio e tá na estrada nos ouvindo. Um abração pra ele na nossa audiência.
0: Grande abraço, Diogo. Um abraço pra Porto Alegre com a Bandeirantes Porto Alegre. Brazão levanta a frente, Zé Vitor vai de cabeça para ganhar. O cara é grandão, tá de zagueiro agora com o Luan Cândido e bota de cabeça para fora pela linha lateral. Na Vila, a bola rola, o relógio não para. 26 minutos e meio do segundo tempo. Aí tem um coro especial da torcida pro Marinho. Marinho, estamos com saudade de você. Estamos com saudade de... Não é esse o coro, Milhozzi, pro Marinho?
6: Tá com bons ouvidos, hein, Canhão? Exatamente o que eles estão cantando.
0: A rima é outra. Vai tentar Martins, o drible, sai do Barreal pelo meio campo. Já fecha o giro, inventou na direita a bola. Marinho pegou na bola e tomou o Baia. Vaias para ele. 27 segundo tempo aqui, Lucas Bueno, Santos 3, Vitória 0.
2: O Campeonato Brasileiro segue neste domingo, com Bragantino Internacional, Vasco, Atlético Mineiro, Palmeiras e Chapecoense, Cruzeiro e Fluminense, terminando com Remo e São Paulo.
0: Samuel perdeu a chance, entregou no pé do Mateuzinho, depois cometeu a falta, já cobrada, recupera a bola Marinho pela direita, vira a jogada para Zé Vitor, o zagueiro domina agora, já recua e toca do lado com o Luan Cândido. 27 minutos e meio, segundo tempo, Vila Santos vencendo 3-0. 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Rony lançada, ajeitou na canela, perdeu para o Idali. Bola em cima do Rony. Espirrada na marcação, volta Mateuzinho para trás. O passe para Zé Vitor. Enfiou no comando essa bola para Renato Kaiser. Ganhou do Veríssimo, está na área. Veríssimo colocou o pé, tira na bola, Veríssimo. E agora o assistente está marcando impedimento, Maurício Pena, depois da disputa de bola, impedimento do Renato Kaiser. 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Para a Grande São Paulo também, Pretzel 28, segundo tempo 3-0. Santos com um jogador a menos, o Gabigol foi expulso de campo por gestos obscenos.
4: E merecidamente, e o Santos agora se ajusta defensivamente e o Vitória tem 4 atacantes. E acho que as vaias ao Marinho são um pouco injustas, né? Porque o Marinho viveu um grande momento no Santos, com o Sampaoli e depois com o Cuca, naquele time que foi vice-campeão da América. O ataque era Marinho, Caio Jorge e Soteldo. Então acho que a torcida do Santos está pegando no pé do Marinho de forma injusta.
0: Vai jogar o Marinho de novo, ó. Pegou na bola, tomou vaia. Vem ele, pela direita. 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Cuca prepara mais duas, as duas últimas do Santos. Já, já. Ou três. Não, são duas na verdade, já fez três do Santos. Domina Martínez, dá no comando essa bola. Tárzia para cruzar, ganhou, levantou a cabeça, cruzou. De cabeça o toque do René, vai entrando, entrou.

0: do Vitória. É do centroavante René, jogada no Tarja, colocando na segunda trave. René vai bem, bota o cabeceiro na quica antes de entrar. Vitória desconta. 29, segundo tempo, Vila. Santos 3, Vitória 1. Brasão não tem jeito, tá feito. René, gol do Vitória, Miriose.
1: E tem tempo, hein? Vai acreditando a equipe do Vitória. De novo na bola aérea pro centroavante Guiné, que não teve tantas oportunidades na primeira etapa. Agora ele aparece completo. O Vitória chega ao natural e consegue descontar o placar. 3-1 e tem jogo, Canhão. Vai pra cima, Leão.
0: 27 do Santos, quem é?
1: É o Davizinho. Davizinho, outro jogador da base. Vai entrar no lugar do Bom Tempo. E mais uma mudança aqui, Canhão. Vai Barreal. Sair também o Barreal, número 22. E vem o 32, Rolazer, na equipe do Santos.
0: Pretzel. 30 minutos, o Vitória desconta e o Santos troca mais uma. Aliás, mais duas, as últimas duas. 3-1 peixe aqui na Vila, Pretzel.
2: O Davizinho é jogador rápido, né, para dar um gás novo. Bom Tempo não fez um bom jogo hoje, apesar dele ser muito bom jogador. E o Rolazer entra no lugar do Barreal, que fez um golaço, mas estava cansado também. Vamos ver como é que o Santos se comporta agora. Esse gol, ele tem um lance engraçado. O René cabeceia a bola no contrapé do Brasão e o João Ananias está em cima da linha, ele sai da bola. O menino saiu da bola, o Brasão foi a loucura com ele.
0: Fez golpe de vista, o menino achando que ia sair.
2: Fez golpe de vista e tirou o corpo. Foi bem curioso o lance, coitado o menino. Fez um golpe de vista e o Brasão foi a loucura. Esse René é bom jogador, hein? Vai custar barato pro Vitória contratar em definitivo.
0: Davizinho disputou bola, girou, sai do Jamerson, recua na fogueira, bola para Samuel Perri, toma Renato Kaiser pro Vitória. Toca pelo meio, para Mateuzinho, abre a jogada pra direita pela ponta Marinho. Dominou, se cortar, chute, é a dele. Limpou para a canhota, longe para chutar, recua. Volta a bola, Zé Vitor levantou para o gol, para René. Defesa quarta, voltou o Tazer no peito, ajeitou, bateu. Prançado no Davizinho, escanteio. Ó, Vitória se soltando e tem jogo ainda, Miriose.
1: Vai dar trabalho para os zagueiros, para o Gabriel Brasão até o último instante. Essa é a promessa do jogo na Vila Belmiro. Vai para cima o Vitória, continua apertando no cruzamento, na bola aérea. E tem escanteio pela esquerda.
0: 31 minutos e meio, segundo tempo, Vila Santos ganha em casa, 3-1. Cobra escanteio, Tárzia, para a bola, para René, defesa, corta, sai da grande área, a bola Marinho tentou, Davizinho de cabeça, Rolazer bota a bola para Davizinho, que já perdeu, Martínez ganha, ele volta a bola quando Gabriel domina com o pé na entrada da sua grande área. 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É, minha gente, 32, segundo tempo na Vila Santos, ganha em casa, 3-1 do Vitória. Que ataca, inversão feita, René, vira a bola para a meia direita, bota no peito e já joga aqui por dentro o Zé Vitor. Pé direito ameaçou cruzar, não cruzou, balançou de um lado para o outro, enfia por dentro essa bola. Mateuzinho tenta o passe, bate na marcação, sobe de cabeça, tenta Martínez, rebatida, fica sobra para Samuel Perri, recua na fogueira, a bola tira, Veríssimo, vira para a ponta e gol, Veríssimo por aqui, ganhou, mas saiu com a bola pela linha lateral. O Samuel Perri está gostando de uma emoção, Miriose.
1: Pois é, está deixando muitos lances darem sequência no ataque do Vitória. Não consegue apertar da forma correta o Samuel Perri, garoto no segundo jogo como profissional no Santos.
0: 32 e 30, segundo tempo, René domina o meio campo, a jogada e vê para o Eric, para o comando, para René, de volta para o Eric. Ó, o Marinho aberto na ponta direita, já lançado o Marinho, dominou, vai para ele, Dominicano Escobar, cortou para a cangota, bateu para o gol, tirarão com o bico, levanta essa bola, ela sai da grande área. 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Tarde para o Vitória, mesmo que ele enfia na ponta essa bola. Jamerson vai na linha de fundo, marca Igor Vinícius, entrega para trás essa bola. Jamerson recua, dá no meio, tenta o passe Mateuzinho dele para Zé Vitor, sai do Roleza, ajeitou para bater um canhão para o gol. 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Tem coisas que só acontecem na Série B. 34, segundo tempo, Alexandre Pretzel opina na Bandeirantes, 3-1 Santos com muito jogo por jogar, Pretzel.
2: E o Luan Cândido, que é zagueiro hoje, jogou no Bragantino, no Grêmio, foi base do Palmeiras como lateral esquerdo, ele está jogando de centroavante, os treinadores têm feito isso agora, como o Vitória tem um a mais, vai lá para a área cabecear, e aí fica o Zé Vitor, volante, armando o jogo com o Eric, que recua para ser um armador. E o Marinho virou ala pela direita no lugar do Eric. Quer dizer, o Vitória tem 5 atacantes e um zagueiro dentro da área quando tem a bola no ataque. Então o Jair Ventura é o carrossel de Salvador aí, para tentar diminuir isso. E não é brincadeira que eu estou dizendo não, hein, Canhão? Porque é exatamente isso. O time do Vitória é todo em cima do Santos.
0: Ou toma 4 ou 5 ou faz logo 2 ou 3, tem isso, né, Preto?
2: Exatamente.
0: Ele abre o time e manda todo mundo atacar. 34,5, essa bola sai arremessando, tá no Santos, vai cobrar aqui no meio campo pela direita. Vem para fazer a cobrança, igual o Vinícius, numa velocidade. 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O Lívia não pega, Matheusinho tira, vira por dentro, o Martins que entrega no pé do jogador Escobar. Escobar enfia pro comando, Rony, Marinho marca, Zé Vitor também, Rony domina, vai lá pra dentro da grande área, encara a defesa, recua da Rolazer por dentro, na direita passa da Vizinho, recua Samuel Perry, domina o menino, deixa Rolazer de volta, no que virou não conseguiu achar ninguém de branco, achou do ladinho o Arão, Arão vira, Samuel Perry, limpou primeiro, o segundo abre a jogada, para a direita, belo passe no fundo, da Vizinho, entortou primeiro o marcador, Jamerson vem, Samuel Perry na trombada, para ganhar, Davizinho na sobra, tirou, perdeu a jogada, perdeu a bola, Tarja toma, vem contra-ataque do Vitória, abre a jogada pela direita, Arão, chega primeiro, se antecipa, bota a Rolazer que ajeita pela ponta direita, Davizinho dispara, aberto, vem Rolazer, caminhou, caprichou, chamou a falta, entregou para trás do pé do Rolazer. Rolazer, de preto e vermelho é do Vitória, se der para passar do de branco, ajuda, o de branco é do teu time. Lá vem na direita o Eric pro Vitória, puxou para Marinho, Arão travou, ela bateu, Escobar volta com o Arão de novo, ele vai no fundo, pé da canhota, manda a bola para fora direto, linha lateral. Rafael Palmeira, mesa de som, com Beto Redeck, central técnica, marcando Vila, bola rola, o relógio não para. 36 minutos do segundo tempo. Última rodada antes da Copa, vai dar um tempo, o Campeonato Brasileiro é a 18ª, Santos 3, Vitória 1, Lucas Bueno.
3: Amanhã de domingo será de amistosos internacionais. 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
0: 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Pra atacar, René, com Vitória na ponta esquerda, foi travado, e Vinícius bota o bico, sai, vai para fora pela linha lateral. 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O lateral vai ser cobrado, o Jamerson reversa para trás essa bola. Dá para Mateuzinho. Baixinho

0: do que domina, chama a falta, enfia pela meia, jogada não chega para Samuel Perry, desmarca-se na mais jogada pela meia direita, o Zamerson toma, do que já vira, domina e envia o passe para Danielzinho, dele para o Eric, na direita Vitória vai tentando arrancar para fazer o segundo, 38 segundo tempo, Eric para o comando, passe para René, marcado, corta aqui João Ananias, Marinho na sombra, dá para René, René para direita, Ananias bateu sem bola e vai tomar cartão.
1: Klein deu a falta e não vai dar cartão. Era vantagem pro Vitória. Aliás, ele podia nem dar falta e depois dar cartão, mas ele só deu a falta no René. Perigo aí, hein? Marinho acho que vai tentar o gol daí, Miliozzi.
2: Na época de Santos, Canhão, chamavam de mini-míssil aleatório, né? Quando o Marinho chutava de qualquer lugar, a bola ia muito forte, rápida e muitas vezes fez gols. Já fez gols de falta também pelo Santos. Ele se posiciona, pode também optar pelo cruzamento.
0: 38 minutos e meio. Marinho pertinho da bola. O Brasil encostado na trave esquerda. Sobe o muro. Marinho, 5, 6, 7, 8, 9, 10. 10 passos para trás. Aí faz a pose do Cristiano Ronaldo. Pernas abertas. Puxa a respiração debaixo de vaias. Marinho na cobrança. Autorizado de cabeça. Atirou e caiu aqui. O Escobar já se levantou. O Escobar literalmente é cabeça dura. Segunda que ele bota o cabeção. Marinho pega a sombra, já toca para a direita, bota ali de fundo, Zé Vitor, cruza rasteirinho na grande área, rebate, tira João Ananias, a bola vai no meio da galera lá fora, lateral ataque do Vitória. 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Danielzinho Vitória pela meia esquerda, vira a jogada com o lateral Jamerson. Tem Martínez, Jamerson toca a bola para Martínez e devolve na meia direita ainda, na aproximação feita por comando. Tenta a tabela Mateuzinho, vira, toca a bola para Tárzia. Tárzia na esquerda, bola muito alta, vai para fora. Lateral de graça, bola para jogar o Santos na sua defesa. 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Vai voltar essa bola com os zagueiros do Vitória, toca atrás do Luan Cândido, entregando para Zé Vitor, próximos dos 40 minutos do segundo tempo. 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O lateral de graça para o Santos cobrar, vem para arremessar Igor Vinícius, procura a bola, dá um miguelão ali para ganhar um pouquinho de tempo, só que a bola vai desviada. É para o Peixe a cobrança de lateral. Na Vila, a bola rola, o relógio não para. 40. Segundo tempo. 18ª rodada, Campeonato Brasileiro. Santos 3, 1 para o Vitória. Lucas Bueno.
3: A Série B segue amanhã com São Bernardo e Novo Horizontino, Londrina e Vila Nova, Ceará e Operário, terminando com Cuiabá e CRB.
0: Vem de volta Marinho pela direita, no que domina vai encarar o Escobar. Marinho balançou para lá, para cá, devolveu para o Martínez, toma pressão, devolve a bola para Marinho. Marinho para trás outra vez, vira com o zagueiro Zé Vitor. Vitória todo ataque, se tomou o contra-ataque, leva o quarto gol. Mateuzinho na grande área para o Eric Brazão. Subiu, encaixou o goleiro do Peixe. Pretzel, 41, segundo tempo. Essa vai ser a quadra do jogo até o final, né, Pretzel?
4: 3 a 1 Santos. Agora, o que demonstra é que o Vitória, quando tem que atacar, quando tem que propor, o Vitória tem enormes dificuldades, porque é um time realmente limitado tecnicamente. Mas e essa campanha? A campanha é boa com o Vitória como mandante, onde o Vitória joga na força física, na bola aérea, com apoio da torcida, e o Barradão virou uma arma realmente. Fora de casa, o Vitória é inofensivo e está comprovando isso de novo nessa boa vitória do Santos.
0: René busca a bola para o time do Vitória, toca pelo meio campo na aproximação com o Tarzi. A Tarzi recua, domina da Jamerson. Vitória tenta marcar o segundo, ainda no final do jogo. Inversão feita errada. Escobar se antecipou a Marinho. Toca forte a bola. Pena que ela foi para fora pela linha lateral. 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Vai fazer já mais uma troca o Jair Ventura. Tárzia domina a bola, no ataque o time baiano. Vitória aperta, vira para a ponta esquerda. Fecha marcado Renato Kaiser, busca a bola centroavante, longe do gol. Inverte bem para a direita, Marinho fecha por aqui. Domina, Marinho vem com ela, 42, segundo tempo. Tentou driblar o Rony, balançou, saiu na primeira jogada, vai no fundo. Dá para o Eric, cortou para a canhota, levantou para o gol de cabeça. João Ananias tira, a bola sai da grande área. Volta lá pela direita ainda, para Zé Vitor. Põe no bolo, errado, de bicicleta René, do travessão, fora! René ia fazer um golaço maravilhoso, lindo, maravilhoso, muito

0: parecido com o que o Neto marcou naquela primeira final do Paulistão 88 pelo Guarani contra o Corinthians. Uma bicicleta da meia lua da grande área, aquela entrou no cantinho direito do Ronaldo. Essa o travessão defendeu, Milhoz. Que jogada maravilhosa.
1: Que lance bonito, hein? Tem recurso o tal do Renan, atacante da equipe do Vitória, que além de fazer uma boa campanha, mostra também técnica, né? Tá chamando atenção e é um jogador de maior destaque. Não só fez o gol, como também o lance bonito da equipe do Vitória nessa partida. Quando tem uma mudança, viu, Canhão? Martínez, que entrou no lugar do Baralhas no primeiro tempo, deixa o campo com a 6. Vem o 11, Osvaldo, mais um veterano do Vitória.
2: E mais um atacante,
0: 43.
2: Vai terminar,
0: mais um.
2: Vai terminar com 5 atacantes. Agora esse René, ele era do São José de Porto Alegre, Canhão. E a dupla Grenal não viu esse jogador. Fez um paulistão excelente pela Portuguesa. E o Vitória vai comprar agora por uma bagatela, cara. Impressionante.
0: O cara ia fazer um golaço de bicicleta na entrada da grande área.
2: E, aliás, parabéns pela tua lembrança do gol do Neto em 88, na final contra o Corinthians. Foi um gol realmente da meia lua, um golaço do Neto, e foi um lance muito parecido.
0: Também de pé direito, né? Como o René aqui, só que aquele do Neto entrou no cantinho direito do Ronaldo. Muitos até falam que é um frango do Ronaldo, não foi não, né, Prestes? Zoação à parte, né?
2: É, e o Ronaldo nunca reclamou da defesa também. O Franciscano. Não, mas
0: quando tomava gol,
2: o Franciscano como goleiro, cumprimentava o atacante adversário.
0: Zé Vitor, zagueiro, tentou jogar. Opa! Trupicou. A gente fala em outro porão, o cara deu uma trupicada. Ele trupicou na bola de escanteio pro Peixe de Graça. Só que eu tô achando que o Santos não quer o escanteio, não, porque ninguém vem pra cobrar aqui. Milhoz.
1: É, como você disse, Canhão, vem numa velocidade o Rolezer aqui para cobrar esse escanteio, claro. Tá jogando com o relógio a seu favor o Santos, mas vem o argentino para cobrar.
0: Não tem ninguém na grande área. Ninguém na área. Vai cobrar escanteio para alguém atrás aqui, ó. 44,5. Santos 3-1 com um jogador a menos numa jumentice. Gabigol expulso, René. O Rony dominou, chutou pro gol, pega o goleiro Gabriel. O Pretzel para variar. Na coletiva, o Cuca vai, né, passar pano para que fez o Gabigol. A diretoria não vai fazer nada. Se fosse um momento mais sério, o cara já tomava logo um gancho, né, Prestes?
2: Exatamente, porque o Gabigol, ele faz o gol, e aí ele toma o amarelo na comemoração, e depois ele pede para a torcida ficar quieta, ou para alguns torcedores, e faz o gesto obsceno. Não tem desculpa isso aí, isso é uma burrice. Se fosse um jogador jovem, vamos supor que fosse o Ananias que fizesse isso, aí as pessoas estariam dizendo, mas é jovem ainda e tal, um pequeno desconto. O Gabigol não tem desconto, não tem desconto, então não dá para passar a mão na cabeça, apesar dele ter decidido o jogo a favor do Santos.
0: Vitória para a direita, René cruzou para a grande área, ela sai na lateral 8. Do outro lado. 8 minutos de acréscimos. O Santos está reclamando esses 8 minutos. Eu acho natural, Prestes, com tantas paralisações.
2: Sim, ainda teve a expulsão que levou ali mais ou menos uns 2 minutos, teve análise pois do VAR, né? Então acho que não tem por que reclamar. Aliás, o Rafael Klein, depois que virou árbitro FIFA, né, ele meio que deu uma mascarada, começou a se esconder no cartão. Hoje ele fez uma boa arbitragem até agora.
0: Rapaz, esse é um momento raro. O Prestes elogiando a arbitragem. O pessoal grava aí na central, porque olha.
2: Quem apitou muito sabe guardar. Quem foi? Foi o árbitro alemão hoje da final da Champions. Né? Pelo amor de
0: Deus. Ah, eu vi.
2: Apitou
0: vi.
2: Demais.
0: Bom, também.
2: O árbitro jovem apitou demais, cara.
0: Mas se ele vier aqui pro Campeonato Brasileiro, vão encher ele de vício. Ah,
2: aliás, eu sugiro que põe o Wagner Reuei ou o Braulio Machado no VAR com ele. Aí eu quero ver se ele vai se manter. Né?
0: Arão dá um bicudo no ataque pro Rony, toca aqui Zé Vitor, volta Roleza, na sobra dominou, chamou a falta, o lateral pelo menos, ganhou o lateral. Toca pra fora essa bola aqui na ponta, Luan Cândido. 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Aí o Luan Cândido vai lá em pesadinho, pega a bola e joga em cima do Igor Vinícius e vai voltar para Salvador com a lembrancinha aqui de Santos, né, Milhoz?
1: É, bem amarelinha e quadrada a lembrancinha que ele vai levar, um cartão amarelo pro Luan Cândido.
0: 46-40, Ana Martins vem já, apito final. Vem Zé Vitor para tirar, tira o zagueiro Santos, agora só se defende, não ataca. Marinho lançado pela direita, vai tentar atacar, já bota na ponta para o Eric. Eric enfina direita essa bola para René, para a grande área, Renato Kaiser, Osvaldo também, Jamerson está lá. Vem Luan Cândido, zagueiro grandão, ganhou René, caiu sentado em cima da bola, se levantou. O cara é brigando, só que depois a bola saiu pela linha lateral. Opa! Aí ele fica bravo, joga a bola no chão. Mas ele sai com a bola pela linha lateral de graça. 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Bichinho do Rahan deu uma rapadinha aqui. 47,5 segundo tempo. Final de jogo tranquilo pro Peixe, né, Pretzel? 3-1, não tem risco não, né? Dois gols de diferença ou tem?
2: Não, eu acho que não, O Santos agora tem que fazer um jogo inteligente, tem que tocar a bola, joga a bola no Rony para ele em velocidade, tentar segurar a bola, fazer uma parede lá para fazer o tempo passar. E vitória importantíssima do Santos, que vai deixando a zona de rebaixamento, ultrapassa o Vasco e ultrapassa o Grêmio neste momento. Então sobe duas posições.
0: Na esquerda, Osvaldo com vitória, domina essa bola, recua zagueiro Zé Vitor, levanta a cabeça, põe na área a bola pro Kaiser, o Brazão saiu, Kaiser vai no corpo dele. Eu até daria cartão pro Renato Kaiser, que foi no corpo do goleiro Gabriel Brazão, Bilhose.
1: E tava na cara que o Brazão tinha vantagem nesse lance pra pular e agarrar a bola, né? O Kaiser foi ou pra provocar um erro do Brazão, ou realmente pra, enfim, trombar no goleirão do Santos e não leva nenhum cartão. Falta marcada, o Brazão segue no chão sentindo, mas é um goleiro, Canhão, que não foge de dividida, né? Vai pra todas, então, já tá de pé o guerreiro Brazão, goleiro do Santos.
0: 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Tem coisas que só acontecem na Série B. 48:30, iremos a 53. Ana Martins assume o comando já já no Futebol Bandeirantes. Na Grande São Paulo em 107.3. Brazão para fazer a cobrança. Falta na marca do pênalti quase. Levanta para o ataque de pé direito. Enfia a bola para direita. Para Davizinho. Rony vai de cabeça. Conseguiu ganhar do Luan Cândido. Rolezer pega o rebote. Chama a falta. Prendeu. Em cima dele o Tázia. Rolezer driblou de volta. Foi ali aos trancos e barrancos para sair da nova sequência. Sai também do Danielzinho. Puxou pela camisa. Ganhou. Da Igor Vinícius. De volta a bola. Rolezer para trás essa bola. Para Veríssimo. Brazão pedindo volta. A bola com o Brazão. A torcida gritou alé. Nem o Lodari, Brazão domina, perna esquerda, dá na fogueira para o João Ananias, dá no pé do Kaiser, rolou para René fazer o segundo, bateu, Brazão defendeu, depois de botou para fora essa bola, Samuel Pierre, ela ficou para o Rolezer. Brazão fez besteira, tanto tenta a jogada na direita, bola para Rony, o goleiro Gabriel saiu com o pé, Meliose, o Brazão entregou, depois salvou.
1: Eu não lembro de uma torcida gritando olé, dá tão errado, Caetão, como deu agora, o Brazão entregou. No pé do atacante, cara. Brincadeira.
2: E foi isso mesmo. E foi isso mesmo. Chuta pra frente, né, o Canhão Meliose. Quer fazer o olé nessa altura do campeonato. Uma piada, hein?
0: O João Ananias reparte de cabeça. Rony dá uma bicicleta. Mais um balão. Que bicicleta. Davizinho disputa no meio. Com ele, Marinho. Marinho volta pra tirar. Passou pela bola, Marinho. Marinho trocou com o companheiro. Quase que ele fez falta aqui no Tárzia. Tocou na ponta esquerda essa bola. Pro Osvaldo. Tá na ponta, Tazzi, as linhas de fundo, driblou o Vinícius, levantou a cabeça, cruzou na quinta trave para Kaiser, de cabeça, Escobar, tira dele, bota a bola para fora, pela linha lateral. 50 minutos, 3 para terminar, a Santos 3-1, vencendo o jogo na Vila Belmiro. 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Tiro de meta, o Santos vai cobrar. Torcedor começa a vibrar. Começa, não, já começou há algum tempo a cantar aqui na Vila Belmiro. Comemorando esse 3-1 importante. Vai deixar o time pelo menos até amanhã fora da zona do rebaixamento. 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Para maiores de 18, jogue com responsabilidade. 51, Brazão levanta de cabeça, tira do Bancândido para o meio, para René, ajeita na coxa, agarrado pela camisa, pelo Veríssimo. Falta marcada aqui para o time do Vitória cobrar. No meio campo e vem bola para a área do Brazão agora, Meliose.
1: É, nos últimos instantes tem mais uma chance a equipe do Vitória, hein? O Santos é um time também que gosta de emoção. Vencendo por 3-1, dá chances e agora o Vitória continua apertando.
0: É que é ruim mesmo, não é que gosta de emoção, o time é fraco, o elenco é fraco mesmo. Né, Preto? Essa é a definição, né? É fraco.
2: Claro, sem dúvida. Agora,
0: gostar de emoção faz parte, né?
2: O que o Jair Ventura fez, o Marinho estava de zagueiro no último lance. É um negócio muito curioso.
0: Osvaldo na falta, Brazão sai de cabeça, rebate Escobar, tira a bola, ficou para Marinho. Lá pela direita. Limpou, colocou no fundo essa bola para o Eric, limpou para a perna canhota, boa Escobar em cima. Dominou o Eric, entortou o Escobar, bateu no Escobar, a bola ficou na grande área. Tássia no peito, limpou pro gol, Rolezer voltou para escanteio, Meliose.
1: E vai resistindo o Santos, hein? O que pode ser ali, o Vitória apertando os instantes finais. Mais um escanteio, de novo bola para a área, vai insistir a equipe baiana.
0: 52 minutos do segundo tempo. Todo na área, o Vitória, só falta o goleiro Gabriel para lá também. Vai bater o escanteio. Eric, autorizado, pé esquerdo pro gol, fechadinho, Arão de cabeça, tira a bola, voltou na sobretada da grande pro Davizinho, Davizinho dá um bicudo. Toca a bola pra ponta, não tem ninguém por aqui. Segundos finais de jogo. Osvaldo trouxe pra perna a cagota, colocou na área a bola, tentou ajeitar pra trás essa bola aqui na ponta, o Tárzia. Rebote e volta pra Mateuzinho, que toca pra Renato Kaiser, na direita. Rolou, de volta a bola pela beirada, linha de fundo pra Mateuzinho. Recuando pra Tárzia, ajeitou, bateu no meio do gol, o Brazão pegou. Olha pro relógio, Rafael Rodrigo Klein, o apito já tá na boca. A Vila comemora, o Santos venceu! Santos 3, Vitória 1! Deu peixe na Vila Belmiro! Alô, Ana Martins!
3: Valeu, Canhão! Que encerrou aí mais uma etapa para o Santos, que agora vai respirar aliviado nessa pausa antes da Copa do Mundo. O Santos, que anotou 3 gols na Vila Belmiro hoje, venceu por 3-1 a equipe do Vitória, do Jair Ventura, Miguelito, Barreal e Gabigol. Gabigol, na sequência, já foi expulso. Mais uma vez, um gesto obsceno aí, como o Pretzel falou com a gente aqui, né, durante a partida. É o 4º em 20 dias. E a gente vai falar sobre isso e muito mais no apito final. Destaque para você, Bruno Migliozzi, que está acompanhando a saída das equipes aí do para esse desse segundo tempo, né? Jogo encerrado na Vila Belmiro, Migliozzi.
1: É isso, Ani. O Santos consegue um resultado muito importante para conseguir vir para a pausa da Copa do Mundo de forma mais tranquila. Um 3-1 sobre o Vitória, claro que com um adendo de emoção desnecessária ali do Gabigol, que acabou sendo expulso. Vai perder o próximo jogo do Santos na volta do Campeonato Brasileiro contra o Botafogo, mas, por enquanto, é só festa na Vila Belmiro. O torcedor está feliz com um público relevante e vai passar esses meses aí, pelo menos, um pouco mais aliviado na tabela do Brasileirão. Santos emenda 2 vitórias consecutivas. O técnico Cuca vai para a pausa da Copa com os ombros mais relaxados, viu, Ana?
3: Obrigada, viu? Bruno Migliozzi está lá na Vila Belmiro. Daqui a pouquinho a gente volta com ele, já na área das entrevistas ali, para ouvir o técnico Cuca da equipe do Santos. Agora 10-1, antes de chamar o Pretzel, só destacar que o Vitória vinha embalado, né? Tá nessa final da Copa do Nordeste. Tem 2 jogos, inclusive, na próxima semana, jogo de ida e volta com Fortaleza. Mas quem quebrou esse embalo no sábado à noite foi o Santos, com essa vitória de 3-1. Importante, que vai a 21 pontos na classificação geral do Brasileirão. Coloca, portanto, por agora, pelo menos até amanhã, o Vasco na zona de rebaixamento. O Vasco tem jogo amanhã com o Atlético Mineiro. Deixa eu chamar o Pretzel. Alexandre Pretzel, meu amigo, como é que foi para você esse segundo tempo aí do Santos, do Vitória, essa expulsão do Gabigol?
2: Eu acho que o Santos matou o jogo quando deveria, em 2 gols, um atrás do outro. Um aos 9, golaço do Barreal, e o segundo aos 11, né? Uma falha de saída de bola do Vitória. Agora o Cuca está no centro do campo, conversando com os jogadores, talvez fazendo uma reza ali também. Eu acho que isso é um pouco de tipo também, né? Para mostrar uma união que talvez muita gente não veja ou não entenda do que acontece nos bastidores do Santos. É que, na realidade, esse primeiro, dá para dizer assim, quadrimestre, né, do Santos na temporada, é confuso, bastante confuso, cheio de polêmicas, o Neymar sempre sendo notícia, o Santos muito instável nas competições. Então, uma vitória que era fundamental. Seria um caos o Santos terminar essa parada para a Copa, faltando 20 jogos. O último jogo do Santos agora no pós-Copa, que vai fechar o turno, é contra o Botafogo no Rio de Janeiro. Um jogo chato. Então seria muito ruim o Santos ficar 45 dias na zona de rebaixamento. Então, pelo menos, apesar da campanha ser ruim e do time ainda ser instável, o Santos vai passar esses 45 dias fora da zona de rebaixamento. Acho que isso é importante para melhorar o ambiente e para ver o que vai acontecer com o Neymar. Então a vitória hoje foi fundamental, apesar da burrice do Gabigol, que foi de uma infantilidade tremenda, né, fazendo um gesto obsceno depois de ter feito o terceiro gol. Então, vamos ver o que o Cuca vai dizer na entrevista coletiva, mas a vitória foi merecida pela eficiência santista do meio para frente.
3: É isso, Alexandre Pretzel nos comentários da partida de hoje. É com ele que a gente vai escolher o craque do jogo, o craque Bandeirantes. Vai daí, Rafinha.
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3: Agora 10h03, pelo horário de Brasília, na Bandeirantes, para a gente encerrar antes de chamar o apito final. Para você, Pretzel, quem foi o craque da partida hoje?
2: Eu vou dar o crédito para um cara que tem sofrido muitas críticas, algumas justas, mas que nunca tirou o pé. Hoje eu vou votar no William Arão, que eu acho que ele fez um jogo parelho, não foi um grande jogo, mas foi um jogo parelho na função dele, como volante e até como zagueiro quando o Santos ficou com o jogador a menos. Então eu vou votar no William Arão e fazer também uma menção honrosa para esse centroavante Renê do Vitória, que mesmo com a derrota do Vitória, é um jogador que está em alta. E olha, ele tá em estado de graça, o Renê. Tá
3: quase fazendo... fez uma bicicleta ali.
2: O quê? E cada vez que ele pega a bola, fez uma jogada no primeiro tempo, que ele passou por 6 jogadores do Santos e quase fez o gol. E fez o gol do Vitória. Esse jogador, ele tá num estado espetacular também. Uma menção honrosa pro Renê, centroavante do Vitória.
3: Uma boa contratação, inclusive, da equipe do Vitória. Eleito, então, o William Arão, o craque da partida. Agora 10h04, vamos ao apito final na Bandeirantes.
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1: Vinícius, meia direita, bom tempo, recuou, zagueiro tirou, quase que essa bola fica atrás com o centroavante Nino, pega o peixe, a sobra com o Luan Pérez, ele para Cristian, o Livro Santos ataca, por dentro a bola, para Miguelito, limpou, o canhão vai desviar, gol!

0: milagre de área de Pérez, que dá um desvio pelo meio do caminho. O goleiro Gabriel assiste, vira um espectador. Ela vai no canto esquerdo, no alto, engana o goleiro do Vitória. O Santos faz 1-0 da entrada da grande área. Um canhão desvio. Toda a chance de defesa do goleiro do Vitória. Santos 1. Alto Peixe cobra, 1-0 Santos, 8:30, segundo tempo, bom tempo na cobrança, Barreal ao lado, para a área Veríssimo, Luan Pérez, Arão, Gabigol, Barreal levanta, bola muito alta de cabeça, rebate Luan Cândido, rebate, a bola volta, sai da grande área, 9:15 da noite, hora de Brasília, Gabigol levanta na área, bola, de cabeça, rebate, marcação, Barreal no peito, dominou, bateu direto, golaço! Faz um simplesmente maravilhoso, memorável, entrada na grande área, lado esquerdo, ele amacia no peito, antes da bola cair de primeira, ela vai no ângulo esquerdo, passando rasante por todo mundo na grande área. Que gol sensacional! Obrigado, papai do céu! Obrigado por eu estar aqui! Que golaço maravilhoso do Barreal na Vila Belmiro de
1: Tampa! 2-0, Peixe na Vila!
0: Quem Alexandre Preto, nós dois que somos mais velhinhos, a gente tem que exaltar um jogador que consegue pegar uma bola como pegou o Barreal. Deixa eu pegar essa saída errada aqui, ó. Zagueiro, domina mal, bom tempo, toba para Miguelito. Cruzou, Gabigol vai fazer cabeça e olha gol! Do Gabigol na frente do Gabriel, ele bota o cabeção e já sai correndo para abraçar o torcedor. Vai lá para a arquibancada para comemorar o terceiro gol do Peixe. Gabigol, a gente acabara de assistir um golaço fantástico, um gol maravilhoso do Barreal, e viu o Santos fazer o terceiro rapidinho com Gabigol. Gabriel Barbosa, 3-0 o Santos. O Gabriel domina, Martínez dá no comando essa bola. Tárzia para cruzar, ganhou, levantou a cabeça, cruzou, de cabeça o toque do René, vai entrando, entrou, é gol!

0: do Vitória. É do centroavante René, jogada no Tarja, colocando na segunda trave. René vai bem, bota o cabeção, ela quica antes de entrar. Vitória desconta. 29, segundo tempo, Vila. Santos 3,
1: tá aí, então, Vitória, com 4 gols, a gente abre a edição desse sábado do apito final na Bandeirantes para trazer todos os destaques dessa partida na Vila Belmiro, que teve 3 anotados para a equipe do Santos e 1 para o Vitória. Miguelito, Barreal, uma bomba do Barreal aí em seguida, uma jogada que quando dá certo funciona muito bem entre o Miguelito, o Bom Tempo e o Gabigol. O Gabigol anotou o terceiro do Santos e aí o René fez o primeiro do Vitória, ficou em 3-1. E esse placar que tira o Santos da zona de rebaixamento. Isso e muito mais para você a partir de agora, aqui no Apito Final. São 10h11 pelo horário de Brasília. Comigo, Alexandre Pretzel, para a gente levar toda a informação para você. Ouvinte Bandeirantes, você que nos acompanha no youtube.com/radiobandeirantesoficial. Inclusive, logo mais a gente deve ouvir lá da Vila Belmiro. Bruno Migliosi vai chamar por aqui o técnico Cuca para ver o que, que ele fala dessa partida que vai encerrar essa primeira fase do Campeonato Brasileiro. Teremos uma pausa agora para a Copa do Mundo. E como volta o Santos? Qual o destino do Santos depois de muitas polêmicas, como o Pretzel falou aqui nesse primeiro semestre? Como volta para essa segunda etapa de 2026 dentro do Campeonato Brasileiro? Tem playoffs da Sul-Americana. Tudo isso para você aqui no Apito Final. Pretzel, bom estar com você mais uma vez sempre. Para falar de futebol, hoje de uma partida que era super decisiva para o Santos, né? Que acaba jogando com os talentos individuais que tem, nem sempre no coletivo, mas quando joga no coletivo, como no lance do gol do Gabigol, acaba funcionando, né? Será que volta dessa pausa com mais consistência, equipe do Santos? Boa noite para você mais uma vez.
2: Sempre um prazer, Ana. Boa noite para você, para todo mundo que nos acompanha. Eu acho que tem que haver uma autocrítica do Santos, que esse primeiro quadrimestre, né? Do meio de janeiro, dá para dizer que a temporada começou mais cedo, com o Campeonato Brasileiro começando dia 28 de janeiro. Então foi um calendário diferente. E aí emendou a Sul-Americana com jogos quarta e domingo. Teve a Copa do Brasil também. O Cuca talvez chegue hoje e diga o seguinte. Eu até acho que ele vai fazer isso, né? A gente está no playoff da Sul-Americana. Nós estamos nas oitavas da Copa do Brasil. E é verdade. Vai pegar o Remo. E nós estamos fora da zona de rebaixamento. Então, se ele fizer isso hoje, ele não vai estar mentindo. É a verdade. O Santos está em 3 competições e de acordo com seus limites, né, em algumas situações normais. Então, o Santos passou na Copa do Brasil até com uma certa tranquilidade. Vai pegar o Remo agora, que é um jogo parelho. Isso a partir de 2 de agosto. Antes ele vai ter o playoff da Sul-Americana na volta do brasileiro. Só para lembrar, viu, pessoal, o brasileiro volta imediatamente após a Copa, a final da Copa. Só que 4 jogos já serão adiados. 8 jogos na realidade. 4 no dia 22 e mais 4 no dia 29. Por causa do playoff da Sul-Americana. Então esses jogos serão jogados para frente. Então o Botafogo e Santos, ele vai ser jogado para frente. Que vai ser o jogo que fecharia o turno. Então o Santos vai ter que jogar contra a Universidade Central da Venezuela 2 partidas. É, primeiro jogo na Vila e a decisão na Venezuela. Dá para o Santos passar? Dá para passar. E depois vai pegar o Remo no fim de semana do dia 2 de agosto e na quarta-feira do dia 5 de agosto. Ainda datas e horários vão ser definidos, mas o calendário é em cima disso. Então o Santos tem que chegar até lá de que jeito? O Cuca afastou o Zé Ivaldo. Então o Zé Ivaldo está fora, zagueiro. Deve ser negociado, tem que achar clube para ele com o salário que ele ganha no Santos. O Zé Rafael recebe um salário milionário no Santos. Pediu para sair. Então tem que ver para onde é que ele vai.
1: Acabou não fazendo nada,
2: não,
1: né?
2: Fazendo nada. E outra, quando ele sai do Palmeiras, muita gente dizia o seguinte. Ele estava se recuperando de um problema sério de coluna. E me parece que ele ainda não está com a recuperação plena. É só vê-lo em campo. Ele só fez 5 jogos no Santos. Então isso também preocupa a condição física dele. Se bem que eu aceitaria ele no Inter lá, viu? O Inter fazendo um bom trabalho físico, eu aceitaria o Zé Rafael no Inter.
1: Mas o cenário que está hoje,
2: opa,
1: para o Inter
2: no
1: favorável.
2: No segundo semestre, eu aceitaria ele lá para compor elenco sem nenhum problema. Mas sem nenhum problema com o jeito que o Inter está. Mas só citando esses jogadores que sairão. Existe ainda uma tentativa de achar time para o Rony, né, que para muitos não vingou, ainda que ele tenha sido contratado por um contrato de 3 anos. E tem que ver, o Rincón também ganha muito, hoje estava no banco, mas é outro jogador que também é um jogador internacional, pode sair. Então, provavelmente, o Santos vai mudar um pouquinho da fotografia. E tem a incógnita, se haverá Neymar ou não, pós-Copa do Mundo no Santos, porque tem uma proposta milionária do Cincinnati, né, para ele jogar na Major League Soccer. Me falaram que são cifras absurdas, ele já é um bilionário, e que são cifras absurdas ainda para recebê-lo na Major League Soccer. Lembrando que o Cincinnati é um time pequeno, né? Não é um time do tamanho do Inter Miami, por exemplo, que vai receber o Casemiro depois da Copa do Mundo. Então a gente vai ver que o Santos vai mudar sim a sua fotografia. Mas será que ele vai mudar a fotografia para melhor ou ele vai apenas limpar a folha, né? Dar uma diminuída na folha salarial, que é alta. E aí, se ele ficar com esse time base, como foi o time de hoje, esse time base aqui é suficiente para ganhar a Copa do Brasil? Não. É suficiente para ganhar a Copa Sul-Americana? Não. Dá para avançar de fase, mas ganhar, chegar na decisão...
1: Pensar em títulos,
2: né? Acho difícil. E é suficiente para permanecer na primeira divisão? Eu acho que é, mas vai lutar. Vai ter que competir, como competiu hoje contra o Vitória. Então eu acho que tem que ser uma autocrítica e uma grande avaliação envolvendo o presidente Marcelo Teixeira, que me falaram que está mais preocupado com a reeleição no final do ano. Tem que ver o que o Alexandre Matos vai fazer, já que o Santos também precisa ganhar dinheiro. Não dá para ficar só com... Tem salários atrasados, né? Então é o seguinte, esse ano até agora do Santos é um ano muito ruim. Pô, mas você não vai falar da vitória? Eu vou falar da vitória, mas eu quero chegar aqui. A vitória hoje foi um resultado fundamental e importante para não conturbar ainda mais o ambiente.
1: É um divisor de águas para essa pausa, né?
2: Exatamente, porque é um ambiente político conturbado, é um ambiente financeiro conturbado, é uma relação conturbada com o Neymar, certo? Aonde que vai parar isso depois da Copa do Mundo? Se o Neymar for campeão do mundo, que pode acontecer, ele entra para a história como jogador do Santos. Mas eu duvido que ele fique no Santos como campeão do mundo. Aí ele vai para algum outro lugar. Se ele não for campeão do mundo, que é algo plausível também, aí eu acho que ele vai também para o futebol norte-americano. Até porque
1: vai estar entre amigos ali, vai brincar ali de futebol.
2: Ele vai estar numa liga entre amigos, num futebol que você joga bem menos, que você treina bem menos, que você compete bem menos para um jogador que vai fazer 35 anos e na condição física que ele está. Então eu cheguei a citar tudo isso porque isso vai ser debatido no Santos. Sobre o jogo de hoje, uma vitória correta pela eficiência a partir do segundo tempo. O Santos faz 1-0 com o Miguelito aos 19 minutos do primeiro tempo. Num lance assim, que foi um lance... Não é que tenha sido um lance aleatório, mas foi muito mérito do Miguelito. A gente estava revendo o gol, que ele recebe a bola... Agora eu estou vendo aqui, ele recebe a bola do Oliva, na realidade. Eu achei que tinha sido do Arão. E aí ele chuta, a bola desvia, engana o Gabriel, 1-0 para o Santos. Depois desse gol aos 19, o Santos recuou. O Santos começou afobado, o Santos começou errando demais, como tem sido, ansioso. O início dos jogos do Santos tem sido assim. Aí faz o gol e dá uma acalmada. Chama o Vitória para o seu campo. O Vitória, na realidade, teve uma chance, que foi aquela jogada espetacular do René, onde ele passa por todo mundo e quase empata o jogo. Aí no segundo tempo, o Santos volta com o Samuel, que eu não conhecia, entrou bem nervoso no lugar do Oliva, no intervalo, não sei porque que o Oliva saiu, só se ele sentiu alguma coisa, que não havia motivo para ele sair. Então foi uma mudança que o Cuca fez, está apostando na molecada. E aí tem um golaço do Barreal, que foi um golaço, estou revendo de novo aqui, é uma paulada bem na diagonal do goleiro pelo lado esquerdo, né? Bem na ponta da área pelo lado esquerdo, né? No bico da grande área pelo lado esquerdo, uma paulada na diagonal. Ele faz 2-0 e aí o Vitória na saída erra e o Santos, com uma eficiência espetacular, aproveita, cruzamento do Miguelito de novo e o Gabigol sozinho faz o gol. E aí vem a bobagem do Gabigol, porque na comemoração ele leva o cartão amarelo e aí o Rafael Klein, tem um jogador que está sendo atendido, ele espera e tal, e o Gabigol, na hora que vai tomar água, faz um gesto obsceno. Ele faz o sinal de silêncio para uma parte da torcida e faz o gesto obsceno.
1: Para a torcida dele,
2: Para a torcida dele. Não foi para a torcida do Vitória, foi para a torcida do Santos. Para algum torcedor do Santos que o xingou e tal. E aí, obviamente, que hoje... Qual a câmera que não vai flagrar um gesto obsceno? E esse foi o mais claro de todos, hein? Junto com o do Alan.
1: Não deixou André, dúvida nenhuma.
2: Tu te lembra? O do Sim, André foi discutível.
1: Foi o segundo, né?
2: Foi o segundo. O do Jajá sentado.
1: Foi antes agora do Gabigol.
2: No fim de semana passado, o Jajá em Remo e Atlético Paranaense, ele tá sentado. Mas faz o gesto obsceno, dava para notar. E esse foi escancarado. Esse foi igual ao do Alan. Uma besteira, uma burrice de um jogador do tamanho do Gabigol e com a experiência que ele tem. Aliás, ele deveria ir na zona mista mesmo, expulso, para pedir desculpas para a torcida. Ele deveria fazer isso, não sei se vai fazer. Então a gente vai ver o que o Cuca vai dizer. Agora a vitória foi maravilhosa pela eficiência no ataque. E quando o Gabigol é expulso, óbvio que o jogo muda, né? Hoje no futebol mundial, você tem um jogador expulso hoje, fica uma situação dramática para quem fica com a menos, né? Dificilmente tu te expõe e tu ataca, tu fica só se defendendo. E foi o que o Santos fez, a sorte que estava 3-0. Aí o Vitória faz 3-1 com o René aos 29, que foi o melhor jogador do Vitória e um dos melhores em campo. E o Vitória fica lá, né, circundando a área do time do Santos, mas com o brasão seguro e com uma outra oportunidade. No final foi uma vitória correta, porque o Santos soube administrar essa desvantagem de um jogador com o placar de 3-1.
1: E nesse cenário conturbado, Pretzel, do Santos, que você ilustrou aí para o nosso ouvinte, para quem nos acompanha aqui também no YouTube da Rádio Bandeirantes, tá também o brasão, né, que teve um semestre muito conturbado, né, e acaba trazendo muitas incertezas também para a equipe, apesar do contrato que ele tem extenso, né, dentro da equipe do Santos.
2: A situação dele com o Cuenca foi muito esquisita, porque qual foi a notícia de segunda-feira passada? O brasão tá fora do Santos. E vamos evitar que ele faça mais do que os 12 jogos, certo? Para que ele seja negociado, que há uma proposta, né, em andamento. Ponto. Ok. Vai jogar o Diógenes, né? Foi isso que foi dito.
1: Sim.
2: Na segunda. Na terça-feira à tarde, o jogo do Santos contra o Cuenca foi às 9:30. A informação é que o Santos voltou atrás da situação do brasão e que o brasão jogaria. E o brasão jogou. E jogou hoje também. Então, acho que ele não sai mais do Santos. Não sai mais do Santos. É, pelo menos essa é a ideia. Ou não se acreditava no Diógenes. Vamos deixar o brasão fora? Mas e o Diógenes? É jogador de confiança? Aí fizeram,
1: será que,
2: né,
1: a gente pode apostar ou será, não, né?
2: E quem é que é o reserva do Diógenes? Tem que ver quem é também. Então, sabe, eu acho que o Santos mais uma vez se atrapalhou todo. A comunicação do Santos está terrível.
1: Na comunicação.
2: Não é o departamento de comunicação.
1: Já era com a situação do Neymar, né? E veio a derradeira agora no final.
2: E está vazando tudo no Santos. Para nós, a imprensa, isso é bom. Mas para o Santos é uma gestão confusa, é uma gestão complicada. Vaza muita coisa no Santos. Então, tu tem razão. Será que eles vão ficar com o brasão para apostar no Diógenes? Ou não há confiança no reserva? E vão evitar a negociação com o Brasil. O Santos precisa de dinheiro. O Santos não está bem financeiramente, já admitido pelo presidente Marcelo Teixeira. Então, separando bem as coisas, vitória maravilhosa do Santos. O Santos vai para a parada para a Copa fora da zona de rebaixamento. Mesmo que o Vasco amanhã ganhe o jogo, o Grêmio entra na zona de rebaixamento. O Santos está na frente do Grêmio. E só tem um jeito do Santos. O Santos pode ultrapassar o Inter se o Inter for goleado pelo Bragantino. Aí no saldo o Santos ficará à frente
1: difícil,
2: do Santos.
1: Apesar eu também da situação
2: acho.
1: Do Bragantino.
2: Também acho. O jogo é difícil, o Bragantino é favorito pelos dois últimos jogos. O Bragantino ganhou do Vasco 3-0 com autoridade e ganhou do cara bobo passando para o playoff da Sul-Americana. Então o Bragantino vem de 2 vitórias com 5 gols marcados. E o Inter vem de uma derrota, uma atuação muito ruim contra o Vitória em Salvador. Então o jogo de amanhã o Inter pode perder, mas eu não acredito que seja goleado para ser ultrapassado pelo Santos na tabela. Então essa é a boa notícia. O Santos dorme durante a Copa, hiberna durante a Copa, né? Hiberna 45 dias fora da zona de rebaixamento. No mais, vamos ver as justificativas do técnico Cuca.
1: Daqui a pouquinho, então, o Bruno Migliozzi, da área das entrevistas, deve chamar por aqui para a gente ouvir o técnico Cuca na Vila Belmiro. Lembrando que, com esse resultado de hoje, o Santos sai da zona de rebaixamento, vai respirar tranquilo aí, como disse o Pretzel agora há pouco. Vamos então ao nosso gabarito da partida de hoje.
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1: Aqui no apito final, a gente vai para o gabarito, são 10h23 pelo horário de Brasília. Vamos começar então pela equipe do Santos. Solta o hino, Rafinha!
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1: Vamos às notas aqui do professor Alexandre Pretzel na partida de hoje, começando pelo goleiro Gabriel Brazão.
2: 7 para ele.
1: Igor Vinícius.
2: 6.
1: Lucas Veríssimo.
2: 6, mas tomou um calor do René, 6.
1: Luan Pérez.
2: 5.
1: Ananias, que falhou.
2: Eu não vou. O Luan Pérez saiu machucado no início do segundo tempo.
1: Sim.
2: O Ananias é o segundo jogo que eu vejo dele. Tem potencial? Tem. Mas tem que ter calma, porque ele tá entrando no momento instável do Santos. Fica muito fácil para quem tá aqui desse lado apontar o dedo pra molecada. Não tá aguentando a pressão, né? Não tá dando conta do recado, não. O momento do Santos não é um momento favorável à molecada. Não é um momento favorável. É um clube instável hoje e um time ainda ansioso. Não é um time bem treinado pelo Cuca. Então, ao Ananias, que fez um golpe de vista ruim no gol do Vitória, Sim. Eu vou dar um desconto para ele, vou dar uma nota 5 pro Ananias.
1: 5 pro Ananias, a gente vai pro Escobar.
2: Escobar, 5,5.
1: William Arão, que foi pra eleito craque, né,
2: do melhores, jogo. Um dos melhores que hoje. Hoje ele não ficou correndo que nem um maluco e sem guardar a posição. Hoje ele mostrou um futebol interessante, ajudou na defesa e quando o Santos ficou com um a menos, recuou para ajudar como zagueiro. Então eu vou dar uma nota 7 pro William Arão.
1: O Oliver, que acabou saindo,
2: não,
1: né?
2: Não teria tirado, só se ele sentiu alguma coisa, talvez o Cuca esclareça, 6 pro Oliver.
1: O Pierri, o Samuel Pierri.
2: É o primeiro jogo que eu vejo dele, mas viu, não foi bem, né? Nota 4 pro Samuel.
1: Miguelito, autor do primeiro do Santos.
2: Uma boa atuação, 6,5.
1: Rony.
2: Rony, 4.
1: Gabriel Bom Tempo.
2: Hoje mal, hein? E é um bom jogador, um dos melhores do Santos no ano, hoje foi mal, 4.
1: Davizinho.
2: Davizinho sem nota, praticamente não tocou na bola.
1: Barreal.
2: Barreal, golaço. Nota 7 pro Barreal.
1: Rolaser.
2: Rolaser entrou também aos 30 do segundo tempo e não fez muita coisa. 5.
1: Gabigol.
2: Olha, o Gabigol, se ele não tivesse sido expulso, eu ia dar uma nota 7,5 para ele. Eu ia escolher ele o melhor em campo.
1: Sim.
2: Eu ia escolher ele o melhor em campo.
1: Aproveitou as chances que teve,
2: né? Exatamente. Mas, assim, ó, nota dele sem o gesto obsceno. 7,5. Nota dele com o gesto obsceno. 2. 9,5 dividido por 2 dá 4,75. Tá, essa é a
1: tá
2: nota
1: aí a
2: dele.
1: Média do Gabigol,
2: é a média
1: então.
2: Do Gabigol no jogo.
1: Bye, professor Alexandre Pretzel. E o técnico Cuca, Pretzel?
2: Ganhou o jogo, fez algumas escolhas interessantes. Provavelmente ele vai dar uma bronca no Gabigol. Mas ele vai dormir com o Santos fora da zona de rebaixamento, que não é muito. Que não é muito. O trabalho dele não é bom. O time do Santos não tem padrão de jogo. Mas hoje ele merece uma nota alta. Nota alta para mim, pelo que ele tem trabalhado. 6,5 pelo jogo de hoje pro técnico Cuca.
1: Vamos lá então para a equipe do Vitória no gabarito. Notas para os jogadores do Vitória aqui no apito final. Gabriel no gol.
2: Acho que falhou no terceiro gol, tem que sair da bola. Os goleiros atuais, eles não saem do gol, pessoal. Aí ele termina dentro do gol. O Gabigol cabeceia a bola e o Gabriel tá dentro do gol. O goleiro não pode tomar gol, sabe, cair na rede. Não dá. Nos dois primeiros gols ele não teve culpa, né? Nota 4 pro Gabriel.
1: Kaique,
2: 5.
1: Tárzia,
2: que entrou no lugar do Kaique, né?
1: Isso.
2: 5,5.
1: Aí saiu o Neres.
2: O Neres é um zagueiro bem comum, viu? 5.
1: Entrou o Renato Kaiser.
2: Que jogou, né? O Jair tirou todos os defensores, né? Só terminou com um defensor que foi jogar de centroavante. É sério isso, pessoal. Não é exagero. Ele ficou, terminou o jogo com seis jogadores de frente.
1: O Marinho tava jogando de zagueiro, né?
2: O Marinho teve um lance que ele tava de zagueiro. Não é, parece que eu tava... Não tô. Foi isso mesmo. O Vitória não... Foi uma salada ofensiva para tentar diminuir o placar. Para tentar diminuir um 0-3 com um jogador a mais. Então, o Neres vai levar a nota 4.
1: Renato Kaiser,
2: 5.
1: Luan Cândido,
2: 5.
1: Claudinho.
2: Lateral direito. E foi substituído também para entrar o Marinho. Nota 4.
1: Baralhas.
2: Baralhas saiu com dores de cabeça, né? Aos 27 do segundo tempo, sem nota.
1: O Marinho ficou com?
2: O Marinho vai receber a nota 5.
1: Emanuel Martinez.
2: Que também acabou saindo depois aos 44 do segundo tempo. 5.
1: Osvaldo,
2: sem nota.
1: Zé Vitor,
2: um dos melhores do Vitória. 6.
1: Jamerson,
2: 5.
1: Eric,
2: começou bem e depois sumiu do jogo. E, segundo o Jair Ventura, um dos melhores atacantes da América do Sul, hein? Palavra do Jair Ventura. Nota 5.
1: René,
2: 7 pro René. Melhor jogador do Vitória e o cara que tá em estado de graça, meu.
1: Mateuzinho,
2: 5.
1: Técnico Jair Ventura.
2: Fora de casa, o Vitória é leão, né? O símbolo do é o Vitória, né? É um gatinho seria... Um animal entre leão e gato.
1: Olha, você falou gatinho. Não é o gato, é o gatinho, vai. Um gatinho.
2: Um gato que apenas arranha as pessoas, certo? É. Fora de casa é um gato que arranha as pessoas, perfeito? E em casa é um leão, é o leão. É isso que tem sido a campanha do Vitória. Vitória tem 22 pontos com um jogo a menos. Tem que enfrentar o Botafogo. Sim. Ainda. Então a campanha é melhor do que o time. Uma nota pro Jair Ventura hoje. Especificamente hoje. 5 pra ele.
1: Nota pra arbitragem do Rafael Klein.
2: Não atrapalhou o jogo, que já é maravilhoso. 6,5 pro Rafael Klein.
1: Levou 6,5 Rafael Klein, notas aplicadas aos jogadores de Santos e Vitória. O Santos, que saiu da zona de rebaixamento no final dessa rodada, então, na nossa jornada esportiva, venceu Vitória em casa por 3-1. Deixa eu chamar o Bruno Migliozzi para ver como está a situação ali na área das entrevistas. Migliozzi, algum sinal do técnico Cuca por aí?
3: Tudo bem, Ana? Ó, eu tô aqui na sala de imprensa da Vila Belmiro, ainda sem sinal do Cuca. Tô no aguardo para essa que vai ser a última entrevista coletiva do Cuca antes da pausa para a Copa do Mundo. Estou posicionado aqui no aguardo. Assim que o Cuca aparecer, eu chamo aqui na Bandeirantes.
1: Obrigada, viu? Deixa eu chamar o nosso plantão esportivo com o Lucas Bueno para atualizar os resultados da rodada de hoje. Foi um sábado com muito futebol, inclusive encabeçado aí pela grande final da Champions League, né, Luquinhas?
5: Exatamente, Ana. Começando pelo Campeonato Brasileiro, esse que encerramos nesta rodada de sábado. Agora o Flamengo vence por 3-0 a equipe do Coritiba. O Atlético Paranaense vence por 1-0 a equipe do Mirassol. O Corinthians ganhou de 3-1 fora de casa em cima da equipe do Grêmio. Bahia venceu por 2-1 a equipe do Botafogo. E o Santos, jogo que vimos agora, venceu por 3-1 a equipe do Vitória. Na Série B, o Criciúma vence por 2-1 o Avaí. No Clássico Goiano, Atlético Goianiense e Goiás empatam em 1-1. O Atlético vence por 1-0 a equipe do Fortaleza. E o Sport vem vencendo por 2-0 a equipe do Náutico. Dois gols de Christian Barleta. Na Série C, o Floresta venceu por 1-0 Confiança. O Volta Redonda venceu por 1-0 Itabaiana. O Botafogo da Paraíba venceu por 2-1 Maringá. E o Caxias venceu por 2-1 o Ituano. Na Série D, a Portuguesa venceu por 2-1 a equipe do Pouso Alegre. Como você falou, hoje tivemos Champions League e o Paris Saint-Germain segue sendo campeão, bicampeão, né? É, o Paris Saint-Germain acabou sendo bicampeão aí da Champions League, bicampeão seguido. Até ano passado não tinha nenhuma, esse ano já tem duas, ganhou da Inter de Milão por 4-0 na primeira vez, agora vence o Arsenal empatando em 1-1 no tempo normal. Gol do Arsenal, Kai Havertz. Dembélé acabou marcando pelo lado dos parisienses. Depois, nas penalidades, Gabriel Magalhães acabou errando o último pênalti, esse pênalti que deu o título para a equipe do Paris Saint-Germain. E tiveram vídeos divulgados em frente à Torre Eiffel, depois do título da Champions League, a torcida do Paris Saint-Germain xingando Kylian Mbappé, muito assim. Assim, palavras que a gente não pode dizer aqui, o horário não permite, acho que nenhum horário permite, mas Kylian Mbappé foi muito xingado após o título do Paris Saint-Germain na Champions League. Paris Saint-Germain que agora enfrenta o Aston Villa na Supercopa, ali que é o campeão da Champions League com o campeão da Europa League. Falando também ainda de amistosos internacionais, porque esse amistoso é importante para o Brasil. A Escócia venceu por 4-1 a equipe de Curaçao. Ali nenhum jogador tão conhecido, o Christie, que é um volante, fez gol. Nesse momento, o Equador vai ganhando por 2-0 da Arábia Saudita. Antônio Valência e Poroso foram as redes. Então, o Equador vencendo a Arábia Saudita, mesmo sem a sua dupla de zaga titular, que é o Rincapié e o Pátio, esses dois que estão agora na final da Champions League, disputaram. Um foi campeão, o outro foi vice, mesmo caso da seleção brasileira, que teve um campeão e outros três vice. Amanhã continua o futebol, a gente encerra esse futebol brasileiro amanhã com o Bragantino Internacional às 11 horas da manhã, o Vasco, jogo importante para o Santos ficar de olho por conta da tabela em frente, o Atlético Mineiro às 4 horas da tarde, Palmeiras e Chapecoense, esse jogo com transmissão da Rádio Bandeirantes às 4 horas da tarde, Cruzeiro e Fluminense às 8h30, Remo e São Paulo, esse jogo também com transmissão da Rádio Bandeirantes 8h30 da noite, a Série B com São Bernardo e Novo Horizontino, Londrina e Vila Nova, Ceará e Operário, Cuiabá e CRB. Na Série C, Inter de Limeira e Ipiranga, Santa Cruz e Ferroviária, Guarani e Amazonas, Anápolis e Maranhão, Figueirense e Paysandu. Fechando somente com os amistosos internacionais, porque teremos Polônia e Ucrânia, Alemanha e Finlândia, Estados Unidos e Senegal e, é claro, o jogo Brasil e Panamá, último jogo da seleção brasileira antes de se despedir. Vai depois, na segunda-feira, já para os Estados Unidos, enfrenta a equipe do Egito no dia 6, feriado, aqui pra gente. Brasil e Egito, dia 6, Brasil e Panamá, no dia 31, Maracanã, último contato da seleção brasileira com o seu povo antes de partir direto para a Copa do Mundo e encontrar também os três jogadores que acabaram de disputar a final da Champions League, que encontram a delegação já nos Estados Unidos.
1: Martinelli, Magalhães e Marquinhos, né?
5: Exato.
1: É isso aí. Só falando aqui do Campeonato Brasileiro, a gente vai ter essa pausa. Flamengo é o segundo colocado com 34, né? Já fez o seu jogo hoje. Se o Palmeiras vencer a Chapecoense em casa amanhã, abre mais 3 pontos, aí vai ficar tranquilo aí nessa pausa, né?
5: Exatamente. Na tabela do Campeonato Brasileiro, a gente tem o Palmeiras com 38, Flamengo com 34. Atlético Paranaense termina essa primeira fase do Campeonato Brasileiro muito bem. Terceiro com 30 pontos. Fluminense em quarto com os mesmos 30, pode passar o Atlético Paranaense. Daí a gente tem Bragantino com 26, Bahia também com 26, Coritiba com 26, São Paulo 25, Corinthians com 24, Cruzeiro com 23, o Botafogo com 22, Vitória também com 22, Atlético Mineiro com 21, Internacional, Santos e Grêmio todos com 21, Vasco abrindo a zona de rebaixamento com 20 pontos, Mirassol com 16, o Remo com 15, Chapecoense, o último colocado, com 9 pontos. Então amanhã teremos o primeiro contra o último e se o primeiro ganhar, a vantagem acaba ficando um pouquinho maior.
1: Que domingo, hein? A gente vai falar do domingo esportivo da Bandeirantes daqui a pouquinho, no finalzinho do apito final. São 10h35, pelo horário de Brasília.
2: Só me permita, porque o Fabiano Bidesi disse que eu fiquei de má vontade contra ele, porque eu não lembrei da goleada sobre o Vasco. Ô, Fabiano, se você não me segue, eu fiz menção que a vitória do Inter sobre o Vasco foi a melhor atuação do Inter, talvez, no ano. Na Série A, disparada, os 4-1. E talvez, no ano, a melhor atuação do Inter. Com exceção daquele Grenal também que o Inter ganhou por 4-2 na fase classificatória do Campeonato Gaúcho. Então, eu lamento que você não tenha me escutado. Eu fiz menção da semana passada da derrota para o Vitória, que foi ruim, foi uma atuação ruim do Inter, mesmo que tenha perdido alguns gols, né? Mas o Inter é um time ciclotímico.
1: Fez certo? A menção, inclusive, falando no momento que a gente falava do Zé Rafael.
2: Exato, né? Apenas isso. Por exemplo, o Inter pode ganhar do Bragantino amanhã? Pode. O Inter tem time para ganhar do Bragantino. Só que o Bragantino vem de 5 gols marcados, nenhum sofrido e de 2 boas atuações. Né? Então, e o jogo é difícil. O jogo sempre é difícil em Bragança. Então, se houver um empate amanhã, eu acho que está tudo certo. Se o Inter ganhar, o Inter vai dar um pulo na classificação. A gente estava vendo a classificação aqui, né? Então, o jogo amanhã fica um jogo forte. E se perder, vai passar a Copa fora da zona de rebaixamento. Não é bom perder, né? Mais uma derrota, 2 derrotas consecutivas. Então, apenas isso, essa menção que a gente fez a respeito do Internacional. E eu estava revendo ali a bandeirinha, né? A Márcia Lopes de Rondônia dando um impedimento numa lateral.
1: No jogo do Atlético Paranaense, Mirassol.
2: O jogador do Mirassol entrando sozinho para chutar. E a arbitragem parando o lance de uma maneira absurda, né? Não é possível que isso aconteça num jogo de futebol profissional. E isso independe da divisão. Pode ser na quarta divisão, isso não pode acontecer.
5: É só falando sobre um caso de vitória do Internacional amanhã, ele que ocupa a 14ª posição no Campeonato Brasileiro com 21 pontos, vencendo vai a 24 pontos, entra no G10 ali, fica à frente do Cruzeiro, que tem 23, lembrando que o Cruzeiro ainda tem um jogo para disputar amanhã, então o Internacional pode encerrar essa primeira metade do Campeonato Brasileiro aí no G10 do Campeonato, algo que seria muito bom.
2: Por que seria muito bom?
5: É melhor
2: gostei
5: você,
2: agora.
5: É melhor
2: agora.
5: Você seria terminar bom, nos 10
1: né?
5: primeiros.
1: Lucas seria Bueno, muito bom, né?
2: Lucas Bueno tem um rasgo colorado no coração.
1: Eu
2: né?
1: acho.
2: É, exatamente.
1: Ele tem um...
5: Tem uma camisa
1: É que o Arsenal. O Arsenal.
2: É vermelho
1: ele é torcedor do
2: também.
1: Arsenal. É...
2: Sabe qual é o time, o único time na América do Sul que tem vantagem sobre o Palmeiras na história?
5: Internacional.
2: Obrigado.
1: Falando em vantagem, quem deve... Melhor tirar vantagem dessa pausa da Copa do Mundo, na sua opinião? Você acha que dá para imaginar, Pretzel? Qual dos times? Quais times?
2: Essa é uma pergunta para a Márcia Sensitiva, que nos ouve, viu? E participa do programa do Léo Dias, né? Qual é o nome do programa mesmo? Melhor da Tarde, é isso, né? Melhor
1: da Ela tarde, olha né? para você e fala assim, olha, você está com uma... energia está favorecendo...
2: É a Cris Flores com o Léo Dias, né? A Márcia Sensitiva participa ali de vez em quando. Sabe por que eu te digo isso? Porque no ano passado o campeonato parou também
1: para a Copa do Mundo de clubes.
2: E os times voltaram muito mal. Não sei se você te lembra.
1: Foi.
2: Os times voltaram
1: muitos
2: muito mal.
1: Muitos estavam envolvidos.
2: Mal.
1: Né? Muitos não, né?
2: Quatro.
1: Palmeiras, Botafogo, Flamengo e Fluminense.
2: Só o Flu chegou na semifinal.
1: Exatamente.
2: Os outros voltaram mais cedo, né? E a volta dos que tiveram férias, Inter, Corinthians,
1: Nossa.
2: Grêmio, certo? Foi um pavor. Então... Eu vou aguardar, porque a primeira coisa que eles vão fazer é dar férias aos jogadores.
1: Sim.
2: O Corinthians vai ter férias
1: muitos
2: até...
1: muitos vão acompanhar a Copa do Mundo,
2: Exatamente.
1: Né?
2: Exatamente. O Corinthians entra em férias amanhã e só volta dia 25 de junho. Porque o Corinthians ficou devendo férias do ano passado. Certo? O Flamengo vai tirar, parece, 15 dias. Palmeiras, 20 dias, né?
5: O Santos tira 15
2: o
5: também.
2: O Santos, 15 também. Então, a gente vai ter que ver quem vai voltar melhor e quem não vai conseguir aproveitar a parada. Porque os treinadores brasileiros, muitas vezes, eles não aproveitam. Quanto mais tempo eles têm para treinar, o time não rende o que é esperado. Então, a tua pergunta é válida, sem dúvida, mas nessa eu vou esperar. Vou esperar a volta no dia 22 de julho, quando a Copa do Mundo termina dia 19, né? e aí retorna, dia 18 na realidade, e retorna ao futebol sul-americano. Daí.
1: A gente sempre fala que a pausa para hidratação acaba prejudicando os clubes que estão embalados ali no jogo, né? É mais ou menos isso. Se a gente tem um Palmeiras aí com 20 dias de férias, tudo bem. Se abrir uma vantagem amanhã, faz anota mais Cuca. 3 pontos, né? Vamos para a Vila ouvir o técnico Cuca aqui na Bandeirantes.
3: Vai começar a entrevista coletiva.
6: Boa noite, Cuca. Boa noite. Parabéns pelo resultado. Felipe Camargo, de olho no peixe. É, eu sei que você vai falar da partida, de como foi o jogo, do que você imaginou do jogo. Mas depois do terceiro gol, a expulsão do Gabigol, ela criou um grande problema para o Santos. Um jogador a menos, várias mudanças. O Gabigol foi irresponsável nessa noite?
7: Eu não posso vim a julgar ele publicamente, né? Eu tenho que ver o lance na TV, eu confesso para você que não vi só o que o pessoal falou, mas ele foi errado, né? Ele sabe que errou, pediu desculpa já para todo o pessoal, né? Estava fazendo um belo jogo, tinha acabado de fazer o gol e tinha um torcedor que estava xingando ele insistentemente e naquele momento ele desabafou para o torcedor, né? Não pode, né? Porque é uma lei, uma ordem inversa, né? O torcedor ele pode xingar o atleta, mesmo do time dele, mas o atleta não pode, né? E isso é normal. Se é certo, se é errado, a gente não vai discutir, mas infelizmente ele errou e acabou sendo expulso, né? Por sorte, muito sacrifício, a gente conseguiu manter o 3-1, porque é um jogo perigoso, com um a menos, se o adversário faz o segundo gol, aí bate aquele fervo e o perigo de tomar o 3-3 põe em xeque tudo, né? Põe fora tudo que você remou, que você trabalhou, o que você construiu nesses últimos jogos para poder sair dessa zona do rebaixamento.
3: Cuca, aqui é Bruno Milhoz, Rádio Bandeirantes. Nesses 2 meses, um pouco mais de 2 meses de trabalho, você passou por alguns momentos no Santos de jogos sem vencer, muitos empates consecutivos e fecha esse período de muitas partidas cumprindo suas missões. Santos está na Copa do Brasil, está vivo na Sul-Americana e sai nesse momento da zona de rebaixamento do Campeonato Brasileiro. Eu queria que você fizesse uma análise dessa sua passagem pelo Santos até aqui. Você agora vai ter tempo para parar e pensar um pouco no que vai fazer depois da Copa do Mundo, mas você acredita que ainda assim o Santos está devendo de desempenho ou você acredita que essa reta final já serve de resposta pelo que vem pela frente?
7: Eu, sinceramente, eu acho que de desempenho não. De desempenho o time está apresentando um bom futebol, mesmo nas derrotas a gente tem jogado bem, tem jogado muito bem, tem preenchido a área sempre com 4-5 jogadores, no campo de ataque, encurtado o rebote, sempre com muita triangulação pelos lados. Acho que o torcedor ele está satisfeito com o jogo do Santos, mas não está satisfeito com os resultados, né, que a gente vinha tendo. Mas isso é uma questão de tempo, né? A gente tem feito bastante gols, estamos corrigindo essas tomadas de gol que a gente tem tomado. Enfim, classificado nas duas Copas, a gente está. E fora da zona do rebaixamento é um ponto, dois, sei lá. É importante, é, porque você ficar na zona do rebaixamento 60 dias não é legal. Mas muda o quê? Eu não sei, mas estar ali na zona do rebaixamento não é legal. E a gente remou muito para conseguir isso. Agora a gente tem que equilibrar o nosso time, tem que equilibrar. Hoje você vê, a gente lança meninos assim que eles não estão preparados ainda, para os embates duros, como é a primeira divisão. A gente está lançando Samuel Pierre, que nunca jogou, estamos lançando Davi, que nunca jogou, e estamos com jogadores já pegando corpo, como o Bom Tempo, está muito bem, Miguelito, enfim, oportunizando a base também a ser mais uma vez

0: saber o quanto isso te alivia, né, pessoalmente, e o quanto esse elenco precisa crescer para voltar e competir nos três campeonatos, já que o Santos está nos três campeonatos.
1: Sim, eu acho que alivia a todos, né? A vitória é de todo mundo, não é só minha, mas eu fico muito feliz em poder ver a equipe jogar bem, eu fico feliz em poder ver a equipe vencer, porque a gente só tenta isso, fazer o time jogar bola, né? Criar jogadas, ter saída de jogo, a gente trabalha muito e eles aceitam muito tudo isso, né? A gente tem muita dificuldade. Se vocês vissem aí o sacrifício que o Igor Vinícius faz para jogar, ele toma a infiltração no dedo, que está quebrado do pé, minutos antes de entrar em campo. Sabe? Isso é louvável, porque o Santos pode não ter o melhor time do mundo, mas o torcedor ele tem que ter orgulho de ver os caras representar desse jeito. Sabe? O Luan teve hipoglicemia, isso, que baixa a pressão dentro do jogo, porque não está na melhor condição deles, mas estão se predispondo a jogar. O departamento médico conseguiu pôr em campo o Oliva, que estava meia boca, e o Rolaser, porque os caras também se predispuseram a jogar. E se é um jogador que não está nem aí com o clube, ele disse, não, estou fora, não quero me machucar. Correr um risco, para quê? Para a gente poder sair dessa situação. Então a gente tem que valorizar muito esses atletas aí, e algum outro que estou esquecendo, e o DM também, que vem sofrendo muitas críticas, né? A gente tem muitos jogadores no DM, mas os caras estão dando o máximo também.
2: Cuca, aqui tudo bem? Parabéns pela vitória. Obrigado. Com a vitória e com o resultado, o Santos não depende de ninguém para ficar fora da zona de rebaixamento, que é um mérito e uma das conquistas que você falou, que eram os objetivos, um dos objetivos de estar até a pausa para a Copa. Nesse período sem jogo, o que, que você quer recuperar desse time? A parte física, o equilíbrio que você falou, se dá pela ausência de peças para quais posições? Qual que é o seu entendimento desse elenco do Santos e o que você quer recuperar desse grupo nesse período que tem agora para treinar, com o jogo só em julho? Muito obrigado.
1: Recuperar, não. A gente dá uma condição melhor a eles, né? Principalmente na parte física e clínica. Eles estarem recuperados das lesões. Tem muito jogador no DM. E eles estarem bem fisicamente. Porque quando você joga domingo, quarta, domingo, quarta, domingo, quarta, você destreina. Você precisa de gás para você gastar no jogo. O jogador precisa disso. O Cuca está falando besteira. Não é besteira, é a maior verdade. E quem é do futebol sabe que isso é verdade. O jogador destrena, porque você tem que guardar o jogador só para o jogo. Ele está com condição de jogo, mas não está treinado saudavelmente também para o jogo. E isso faz uma diferença enorme. Agora, a gente tem que equilibrar o nosso elenco. A gente tem desequilíbrio, não vou falar onde, vocês sabem. E também não vou dizer quantos jogadores, em quais posições, né? Isso aí também são coisas que a gente tem que trabalhar internamente.
3: Cuca, aqui. Boa noite, parabéns pela vitória. Renato. Obrigado. Rodrigues, Tic Tac Sport, Esporte por Esporte. Hoje o Santos começa ganhando com o gol do Miguelito. Ele que em duas partidas ele consegue evoluir ofensivamente e ajudar o Santos lá na frente. E eu queria até que você fizesse uma avaliação sobre como o Miguelito vem conseguindo se desenvolver, tendo melhores movimentações e vem jogando melhor, até porque foi um jogador que vinha sendo emprestado na última temporada e acaba sendo uma solução caseira no momento onde o Santos tem o Rolaser que não estava 100% e o Neymar com a seleção brasileira.
1: E o Miguelito está jogando no lugar desses dois que você falou. Ele está indo muito bem. Lógico que ainda não se adaptou, porque ele é jogador de lado de campo, principalmente pela direita, mas ele está treinando aí e aproveitou bem esses jogos. Fez bom jogo lá com o Grêmio também, ele jogou muito bem. Acho que lá ele jogou até melhor do que essas outras duas partidas aqui que ele fez gol. Então ele aproveitou bem isso aí e incorporou a nossa equipe. Isso foi muito importante para nós vencer essas últimas duas partidas.
4: Cuca, boa noite, parabéns pela vitória. Léo Menezes, Onda Alvinegra. Dos meninos que subiram agora na sua mão, qual que mais surpreendeu você positivamente?
1: Foram tantos, né? Meninada, eu acho que geral aí eles estão de parabéns, né? E, assim, esses dois meninos que jogaram hoje, eles não têm 18 anos. Eu acho que vão fazer 18 anos. Então é precoce, né, você ter uma avaliação dos meninos, mas eles estão amadurecendo na marra. Sabe aquele mamão que você...

0: no jornal para ele ficar maduro mais rápido, né? Que nós estamos fazendo com eles.
1: Boa noite, Cuca. Marcel Lopes, do Kim Ribeiro Esportes. Parabéns pelas duas vitórias.
0: Obrigado.
1: Importantíssimas, né? Classificação, nem que for para repescagem mesmo da Sul-Americana. E também essa folga que nós ganhamos aí de 60 dias fora da zona de rebaixamento. Importantíssima. Jogadores aí estão com muitos problemas físicos. Desde janeiro, calendário intenso. E o Santos ainda conseguiu ainda arrumar outras partidas nesse interim para fazer. Isso foi discutido com a comissão técnica sobre a utilização desses jogadores para esses próximos jogos aí dessa Vitória Cup?
0: Vitória Cup. Não é a Vitória Cup, né? Sim. Isso é importante demais para nós, porque vamos ter aí uma parada grande e depois a gente sai para fazer uma intertemporada em Portugal com 3 ou 4 jogos e volta de lá jogado, com ritmo de jogo. Tem um jogo que já, não me lembro se é com o Belenenses, que nós vamos pôr o time B jogar, que também dá ritmo para o time B. Provavelmente vai poder levar alguns jogadores que sejam contratados para também já ter um entrosamento fora e dentro do campo. E daí a gente retorna para jogar com o Botafogo e com a Chapecoense.
2: Cuca?
0: Não? Botafogo vai ser adiado. Foi adiado. Isso. Então com a Chapecoense.
2: Cuca aqui, Guilherme Barga, Baixada Esporte. Você falou agora na coletiva que o Christian, Oliva e o Rolese não estavam 100%. Gostaria de perguntar para você por que da escolha deles, mesmo não estando 100%, esse risco de ter alguma lesão, e como você destaca a atuação deles hoje?
0: Porque pela necessidade, né? E a gente nunca põe um jogador para jogar sem o consentimento do jogador. Então eu enalteço aí o brilho que eles tiveram, aí a garra que eles tiveram em se predispor a jogar. E nós fizemos deles um, né? Um tanto Oliva, outro tanto Rolezer, e graças a Deus nenhum saiu pior do que iniciar o jogo.
3: Cuca, Matheus Donserve, do De Olho no Peixe. Ao De Olho no Peixe, em uma entrevista coletiva, você disse que o Santos não tinha elenco para disputar as 3 competições, é um elenco mais curto, uhum. E a gente sabe que o Santos hoje não tem uma situação financeira muito tranquila para fazer muitas contratações. Então, pensando para a segunda fase do ano, se você, agora, neste momento, tivesse que selecionar um setor para dizer eu preciso reforçar esse setor, qual seria?
0: Um pouco de cada um. Um pouquinho atrás, um pouquinho no meio, um pouquinho na frente. 2 cada um, tá bom? Não. 1,5, tá bom? Não tem um setor só. A gente precisa dar equilíbrio nas laterais, que a gente tem poucas opções. Precisamos ter algum 1 contra 1 também. No meio campo também a gente tem que ter mais opções, e tudo isso aí já está conversado com o presidente, com o Marcelinho, com o Alexandre, e agora vamos trabalhar em cima disso.
4: Fim da entrevista coletiva, muito obrigado, Cuca.
5: Tá aí então o técnico Cuca encerrando a entrevista coletiva. Bruno Milhosi, seu destaque final aí pra gente.
6: Vamos lá, Ana. Então, após a entrevista coletiva do técnico Cuca, claro que o Santos sai aliviado com os seus deveres cumpridos, como o Cuca falou, né? Copa Sul-Americana, Copa do Brasil, Campeonato Brasileiro fora da zona de rebaixamento e a convocação do Neymar, né? Que até então segue na seleção brasileira. O Santos agora tem esse período longo de preparação, vai fazer uma intertemporada em Portugal com alguns amistosos e neste período deve testar alguns jogadores. Só um detalhe, viu, Ana? Para esse período, o Santos já pode nem contar com vários jogadores do elenco, como o Pretzel já trouxe aí ao longo da jornada, mas a gente relembra situações de Mike, Zé Rafael, que vão sendo oferecidos a outros clubes e não devem mais atuar com a camisa do Santos, não devem estar no retorno do Santos para o segundo semestre. São alguns os nomes, mas outras possibilidades de saída também, o Robinho Júnior é uma possibilidade para o mercado europeu, e claro o Gabriel Brazão, né, que segue também sendo um jogador que atrai interesse do mercado. Então pode ser um Santos bem diferente para o retorno do Campeonato Brasileiro contra a Chapecoense, também para os playoffs da Copa Sul-Americana, que acontecem a partir do mês de julho, Ana.
5: Obrigada, viu, Milhosi? Bruno Milhosi na reportagem da Bandeirantes hoje para Santos 3, Vitória 1. E você, Pretzel, o que você achou da entrevista, né, das declarações do Cuca, e o seu destaque final também aqui no apito final?
7: Acho que acertamos na projeção do que seria a entrevista, né? Porque ele falou exatamente sobre o retrospecto do Santos, que a parada vai ser mais tranquila, que a vitória era fundamental. Mas também, o Cuca, não precisa nos tratar como bobo para não falar do lance do Gabigol, né? Porque ele disse que não viu o lance direito e depois ele criticou a atitude do Gabigol. Então ele viu o lance e provavelmente conversou com o Gabigol no vestiário e que isso não pode acontecer. Então só não precisa tratar a imprensa como bobos, né? Porque a gente não é assim. Era melhor ele ter dito, depois eu vou falar sobre isso, eu já resolvi, vou resolver isso internamente, quero falar da vitória, que realmente foi o mais importante. Foi um ótimo resultado para o Santos, e o Santos pelo menos alivia um pouco a pressão até a parada, nessa parada para a Copa do Mundo. Mas que é preciso melhorar, acho que faltou pergunta, não sou crítico, mas acho que poderia ter acontecido a mudança da fotografia que o Santos vai ter, né? O Santos vai mudar a fotografia, se o Neymar vai permanecer ou não. Acho que isso deveria ter sido mencionado também, apenas na minha opinião.
5: Fica aí, né? A dúvida, e como o Miliose trouxe aí no seu destaque final, é um Santos totalmente diferente nessa volta pós-Copa do Mundo, né? Sempre um prazer estar com você aqui, viu?
7: A honra é toda minha. Uma boa noite para ti, também pro Lucas Bueno, pro Miliose, para toda a nossa equipe. Grande Rafa e o grande Beto Rebeck também. Sempre
5: e
7: um prazer.
5: E uma grande cobertura de Copa do Mundo para você,
7: vai ser uma
5: viu,
7: honra.
5: Prétio?
7: Muito obrigado pelo carinho, pelo acompanhamento, pelo apoio de todos também. Estaremos juntos, né, durante toda a cobertura, com muito trabalho e muito comprometimento e muito conteúdo, né, meu caro
5: muito
7: Lucas?
5: Conteúdo, muito sempre, conteúdo, sempre. Não pode faltar.
8: Exatamente.
7: Um abraço a todos.
5: Obrigada, viu? Alexandre Prétio hoje com a gente aqui no Apito Final, faltando 4 para as 11, break rapidinho, a gente volta já.
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22: Você sabia que o maior artilheiro da história da Copa Libertadores é equatoriano? Alberto Spencer foi para a rede 54 vezes entre 1960 e 1972, principalmente jogando pela equipe uruguaia do Peñarol. Já entre os brasileiros, o líder neste quesito ainda está em atividade. Gabriel Barbosa, conhecido como Gabigol, que já marcou 31 vezes com as camisas de Flamengo e do Santos.
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5: De volta com o Apito Final para encerrar por aqui, né, nossa jornada esportiva. Lembrando que amanhã às 8 da manhã tem o Fôlego com o Ricardo Capriotti, às 9 o Viva Litoral, com o Garrafa, às 10 começa o nosso Domingo Esportivo com o João Paulo Capelanes. Amanhã 3 jogos, hein? Quem abre a nossa jornada na Arena Palmeiras é Palmeiras e Chapecoense com Rogério Assis. Depois tem o primeiro amistoso da Seleção Brasileira no Rio de Janeiro, direto do estádio do Maracanã, Brasil e Panamá. Ulisses Costa narra toda essa partida para você na Bandeirantes. E ainda para encerrar essa rodada de Campeonato Brasileiro antes da pausa da Copa do Mundo, Remo e São Paulo com Pedro Martelli. Lucas Bueno, obrigada sempre você comigo aqui na nossa jornada, no Apito Final. Sempre um prazer.
24: Muito obrigado, Ana. Sempre um prazer. Mais um dia e agora começamos de fato a Copa do Mundo, né? O próximo jogo que eu faço é só na Copa do Mundo, então começaremos essa jornada aí de 45 dias, que será muito boa, terá muitas dificuldades, mas espero terminar essa jornada com o Brasil campeão.
5: Com certeza, estaremos juntos aí nesse desafio e nessa transmissão que vai ser histórica para todo mundo da Bandeirantes. Agradecer a nossa equipe técnica na mesa de som, meu braço direito e esquerdo, Rafael Palmeira, central Beto Rebeck, no switcher o Carlos Amaral, no digital Letícia Menezes, na externo Marquinhos Conceição e o Rafael Pellegrini, para levar toda a emoção, toda a informação, todo o conteúdo para você na Bandeirantes. Agradecer aos nossos ouvintes sempre ali com a gente, né? Em cada minuto no youtube.com/radiobandeirantesoficial. Obrigada! Volto também, assim como o Lucas, em mais uma transmissão de jogo de Copa do Mundo, junto com você na Bandeirantes. Aqui deu!
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1: Está no ar o Antenados aqui pela Bandeirantes, pelo aplicativo Bandplay, também radiobandeirantes.com.br. Eu sou o Danilo Gobato e recebo hoje no programa a atriz Bárbara Bruno, que está em cartaz em São Paulo, no Teatro Nair Belo, com o espetáculo Chetoá em Seu Lugar, comemorando 70 anos de idade e 55 de carreira. E a peça usa do realismo mágico e toques de muito humor para contar a história de Abigail, uma mulher que vive sozinha em seu apartamento e recebe constantes visitas de sua filha Emily, uma mulher com traumas do passado. Quando criança, ela afastou-se compulsoriamente de sua mãe, que foi viver um amor com Laura, uma pianista que morreu há 20 anos e que em suas memórias aparece com a imagem que partiu. Bárbara Bruno relembra ainda os momentos marcantes da carreira e os personagens de sucesso no teatro, cinema e televisão. Filha dos atores Paulo Goulart e Nissete Bruno, estreou na televisão em 1972 com Camomile Bem Me Quer, exibida pela TV Tupi. No teatro estreou 2 anos depois, sob a direção de Antunes Filho, na montagem de Tome Conta de Amélie. E de lá pra cá, trabalhos marcantes no cinema, teatro e televisão. Quanta história, hein? Lembrando que você pode interagir conosco pelas redes sociais em @DaniloGobato.
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1: Muito bem, conforme anunciamos, estamos recebendo hoje nos estúdios da Bandeirantes, em São Paulo, atriz, diretora, produtora, Bárbara Bruno. Tudo bem, Bárbara?
2: Oh, seja
1: mais uma
2: querido.
1: Vez muito bem-vinda. Sempre um prazer, uma alegria, viu?
2: Muito obrigada, alegria toda minha. É sempre gostoso entrar aqui na Bandeirantes. Ih, tem tanta memória boa.
1: É, a gente já vai falar da sua passagem aí pela Bandeirantes, não é? Uhum. E juntos aqui, a gente gravou uma entrevista em 2022, Meninas Velhas.
2: As Meninas Velhas, isso.
1: Era um espetáculo bonito também, emocionante. Levei meus pais, lembro de assistir com os meus pais. Era lá no Teatro Vivo, no FAP, não, no Vivo.
2: Olha,
1: no FAP.
2: Na verdade, nós fizemos em vários teatros aqui em São Paulo. Estreamos no Vivo.
1: Então foi no Vivo.
2: Depois fomos pro Itália, fomos pro Moca. Enfim, a gente fez uma turnê de teatros.
1: Que bom. E agora, claro, com outro projeto, né? Uma outra peça, um espetáculo emocionante. Foi assistir ontem. Foi assistir ontem no Teatro Nair Belo. Chetoá
2: em Seu Lugar. Seu Lugar.
1: No Teatro Nair Belo, dentro do Shopping Frei Caneca. E ali causa uma comoção mesmo, né? No espectador. Todo mundo, uma fungadeira lá, todo mundo chorando ali. E é bonito, né? Toca. A gente vai ter oportunidade de dividir essa história aqui com os nossos ouvintes. Porque, na verdade, bom, Dan Rosseto, queridíssimo amigo, né? Que escreveu o espetáculo e conta a história da sua personagem, que é Abigail.
2: Isso.
1: Que mora sozinha. Ela vive sozinha e acaba recebendo, vez ou outra, ali a visita da filha, da Emily.
2: Uhum.
1: Acontece que a filha, ela tem alguns traumas, né, do passado, então tem uma relação ali também com a mãe, com si própria também, da sua própria história. Ela foi o quê? Ela foi separada ali da mãe pelo pai, é isso?
2: É, exatamente. A família foi destroçada, vamos chamar assim, emocionalmente, por uma série de razões e que são discutidas durante o espetáculo. E aí, então, essa quebra na relação das duas. Eu acho que o espetáculo, ele fala muito sobre isso mesmo, é a reconstrução do afeto. E esse é um tema que acaba identificando com todo mundo, porque todos nós temos ou traumas, ou lembranças, ou vivências que acabam se retratando no palco.
1: Na peça a gente vê, nessa história a gente vê, na verdade, quatro mulheres, né? A mãe, a filha, a esposa parceira, que partiu já há 20 anos.
2: Isso.
1: E uma vizinha ali, uma menina adolescente rebelde, que apronta todas com
2: Abigail.
1: Com você, com a Abigail.
2: Então são... Se bem que a Abigail não fica atrás, não, né?
1: Mas são quatro mulheres, e é incrível, né, que cada um com uma faixa etária, cada uma com a sua própria história também, porque todas têm a sua história, até a menina, até
2: claro.
1: A vizinha que apronta ali, essa adolescente rebelde, e temas delicados que contam ali, solidão, a velhice, o etarismo, né, o abandono, os medos, a morte também, a finitude.
2: Exatamente.
1: Né? Mas o Dan vai costurando de uma forma tocante mesmo, e não à toa, acho que o público se identifica muito e que chora, né? Uma comoção.
2: Exatamente.
1: Ali, né,
2: Bárbara? Então, isso que eu estava te colocando, porque você, querendo ou não, acaba se identificando ou com uma parte, ou com todas as partes, ou com um trecho, ou com um personagem. Então, essa identificação do público com o palco, ela sem dúvida nenhuma existe. Porque a gente está falando exatamente da essência humana, das relações humanas, dos sentimentos humanos. Então, quando isso acontece em cena, cria-se esse diálogo entre o palco e a plateia. Esse diálogo existe de uma maneira muito bonita e vívida. Então a gente acaba trocando essa energia de uma maneira muito, muito forte.
1: Bom, vou falar que você divide o palco, a cena, com a Bianca Reinaldi, com a Nalu Albuquerque e com a Viviane Figueiredo, né?
2: São colegas maravilhosas, maravilhosas.
1: Tem música ao vivo, tem piano, bonito mesmo. A gente vai passar aqui o serviço completo, a gente vai falar dessa temporada no Nair Belo, mas antes comentar, na verdade, é a segunda temporada, é isso? Vocês já tiveram, já...
2: Não, a temporada é a primeira mesmo. É. O que nós fizemos, nós estreamos esse espetáculo no Festival de Angra dos Reis. Então a gente estreou lá, fizemos dois espetáculos lá e dois espetáculos em duas cidades do interior aqui de São Paulo. Mas agora é que começa a carreira realmente do espetáculo.
1: Uma temporada regular mesmo.
2: Isso, né? De sexta a domingo, até dia 7 de junho, lá no Teatro Nair Belo, no Shopping Frei Caneca. Teatro em shopping tem uma facilidade, né, Danilo?
1: A gente tá falando sobre isso aqui no intervalo, né? Que você tem ali estacionamento, tem restaurante, os facilities todos, né? E com esse trânsito aqui em São Paulo, você consegue chegar antes com antecedência e ter toda a comodidade para depois ali
2: curtir,
1: né, uma boa peça de teatro. Você já... Diga, Bárbara.
2: E perdão. Temos também uma variação de preço grande. A gente começa, a gente tem ingressos até R$25. Então, é uma elasticidade grande de possibilidades.
1: Você já tinha trabalhado com o Dan?
2: Por tabela. Eu digo por tabela, porque minha filha Vanessa Goulart já tinha trabalhado com ele. Então, bem ou mal, eu acompanhei bem de perto.
1: E aí o Dan te procurou para essa... Bom, esse ano é uma celebração, né? Esse ano de 26, 70 anos de idade, 55 de carreira, Bárbara.
2: Isso, mas não parece, né?
1: Não.
2: Eu não podia deixar. A bola quicou e eu tinha que chutar.
1: Ô, Bárbara, e celebrando no palco, né? Que delícia, né? Nessa
2: não
1: troca,
2: tem,
1: palco-plateia.
2: Não tem jeito melhor, realmente não tem jeito melhor. E esse convite do Dan foi um presente, porque essa personagem, a Abigail, é uma personagem que qualquer atriz se encantaria em fazer, porque é uma personagem que tem uma gama enorme de possibilidades. A gente vai da comédia ao drama muito rapidamente e volta. Então é uma... É como se fosse... Como é que chama aquilo que... do coração? Faz...
1: Batimentos?
2: Enfim. É um eletrocardiograma de emoções. Pelo menos para mim, que estou interpretando, e acredito que para o público também, porque a gente dá risada, de repente a gente, quando vê, já está chorando, já está rindo de novo. Então a gente passa por uma gama enorme de emoções, não só no palco, como na plateia também. E aí no final do espetáculo tem uma comoção muito grande, que é linda. É linda de se ver e de se participar. Uma coisa que eu falo sempre no final do espetáculo, e é fato, eu acredito, porque é verdade mesmo, essa é a grande diferença do teatro ao vivo, porque é uma experiência única. Então, aquelas pessoas que estão aqui naquele momento, vendo aquele espetáculo, essa emoção jamais se repetirá. Ninguém vai saber exatamente qual é a emoção que aconteceu ali naquele momento, porque no dia seguinte a emoção será outra, com outras pessoas. Isso realmente é único e intransferível.
1: Então, você está ali toda noite, né? De sexta a domingo, uhum. Contando a mesma história. O texto é o mesmo, a personagem é a mesma, não é? O seu preparo também, chega antes, no camarim.
2: Mas o público é outro.
1: E aí a cada dia muda, né? Uma risada diferente aqui nessa cena, e você fala, puxa, mas aqui essa noite o público riu de uma forma diferente, chorou de uma forma diferente.
2: É verdade,
1: diferente.
2: É verdade. E a maioria das pessoas imagina que quem determina o ritmo de um espetáculo são os atores. Não é verdade. Quem determina é o público. O público é que determina o ritmo daquele espetáculo. Nós, atores, temos que ter a sensibilidade suficiente para perceber e entender qual a energia que aquele público está transmitindo para nós, consequentemente, qual a energia que aquele público está necessitando naquele momento. E aí faz toda a diferença.
1: Você agradece, né? Claro, no final, e fala sobre isso, uhum. Né? Sobre essa troca. E aí vou passar aqui o serviço, porque no Teatro Nair Belo, dentro do Shopping Frei Caneca, na Rua Frei Caneca 569, Chetoá em seu lugar, esse espetáculo lindo com a Bárbara Bruno, a Bianca Rinaldi, a Ana Lu Albuquerque, a Viviane Figueiredo, a direção... texto e direção do Dan Rosseto.
2: A culpa é dele.
1: Sessões às sextas e aos sábados, às 8 horas da noite. Domingo é mais cedo, às 18 horas, nessa temporada agora sem regular, até 7 de junho. Os ingressos, como eu disse, ou no site simpla.com.br, então direto na bilheteria do teatro, tem um totem ali, dá para comprar também ali, direto no Teatro Nair Belo, não é? Eu gosto muito, Bárbara, de... Claro, bom, além de observar o que está sendo, né, a história que está sendo contada na cena, né, evidentemente,
2: claro.
1: Eu gosto de observar a plateia, né? Então, ontem fiquei muito tocado também ali, as pessoas chorando, emocionadas, e gosto de ver a movimentação, né? Vocês estão ali no camarim, estão se preparando, uhum. Então essa movimentação inicial, as pessoas chegando no teatro, isso vocês não estão vendo, né? Eu queria saber o que você sente quando toca aí o terceiro sinal.
2: É um misto de emoções, na verdade. Todas elas muito excitantes e muito boas. Porque, primeiro, sem dúvida nenhuma, o friozinho na barriga. Esse tem que existir, porque é o que eu estava te falando. Sempre será uma coisa diferente, uma coisa nova. Um momento que você ainda não viveu, né? Está prestes a viver. O teatro, ele é como um mergulho sem rede protetora. Então, quando você vai dar um salto sem rede protetora, da mesma forma que tem aquela emoção do perigo, mas tem também o fascínio. É essa a sensação do terceiro sinal. E também a responsabilidade, não é? Porque você está fazendo, em primeiro lugar, uma coisa que você acredita, uma coisa que você ama e uma coisa que você acredita de fato que vai trocar com as outras pessoas. Não só trocar, mas também tocar. E isso é uma via de mão dupla. Tudo isso, mesmo que não conscientemente, mas tudo isso passa pela nossa cabeça e pela nossa emoção. Entre o terceiro sinal e a entrada em cena. Mas aí quando você entra em cena, meu querido, tudo passa e um outro mundo se abre. E aí você só acorda com um aplauso.
1: Você tem algum ritual para entrar em cena? Você faz alguma coisa?
2: Não, além da preparação profissional, que essa sem dúvida nenhuma existe, tem que existir.
1: O aquecimento,
2: essa coisa toda. Não, para não dizer que eu não faço nada, eu me persigno. Isso realmente é um hábito. Eu faço o nome do pai e entre.
1: O Antenados faz o primeiro intervalo comercial e na volta tem mais bate-papo com Bárbara Bruno, que está em cartaz em São Paulo, no Teatro Nair Belo, com o espetáculo Chetuá em Seu Lugar. Voltamos já.
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1: O Antenados está de volta e hoje recebendo nos estúdios da Bandeirantes em São Paulo a atriz Bárbara Bruno.
10: A gente falou do espetáculo, uhum. e do processo teatral, né? E eu queria entrar um pouquinho na sua história, na história da sua família, que é linda, porque são pelo menos 4 gerações de amor à arte, né?
2: É verdade.
10: Uma dedicação total ao teatro principalmente, uhum. mas todas as formas, né? Do cinema, televisão, de luta, de resistência, porque não é fácil sobreviver da arte,
2: não
10: é?
2: Não,
10: e
2: não
10: essa
2: é
10: história, pra gente começar contando, a gente precisa voltar na vovó.
2: Ah, oh, delícia. É, vovó é maravilhosa.
10: Eleonor Bruno, a sua avó.
2: Isso.
10: Era cantora de rádio, depois atriz também, mais pra frente atriz, acho uhum. que até depois da sua mãe.
2: Depois,
10: né?
2: Da mamãe, exatamente.
10: Mas ela cantava o quê? No cassino lá da Urca?
2: Cassino da Urca, eram os irmãos Bruno, eram 4 irmãos. A vovó era cantora, tinha uma outra irmã, Lígia Bruno, que era cantora também, e um casal de bailarinos, Pascoal e Flordéia Bruno. Então eram os irmãos Bruno, os quatro que faziam esses shows nos cassinos, junto com Carmen Miranda, Linda e Dircinha Batista, Ari Barroso. Meu Deus do céu, uma turma da pesada.
10: E ela começou então essa carreira, não é?
2: Mas você sabe que a vovó era médica também.
10: Formada em medicina?
2: Era médica obstetra. Então, ela cantava no cassino à noite, mas trabalhava durante o dia em hospital, em consultório. Ela era médica.
10: Que legal, que bacana. Aí começa com ela, então, na verdade.
2: É isso,
10: começa com a
2: vovó. Na verdade, acho que meio em paralelo. Porque, sim, com a vovó, por causa do cassino, essa coisa toda. Mas a mamãe, ela começou muito cedo. Mamãe foi, como é que fala isso? Criança prodígio, menina prodígio. Ela, aos 4 anos de idade, ela recitava em rádio, começou nas rádios. Aí, quem fazia isso também era a Natália. Outro dia eu estava vendo a história da Natália Timberg, muito parecida com a história da mamãe, sabe?
10: Sua mãe começou lá na Rádio Guanabara, não foi?
2: Isso. Depois ela foi para o Teatro do Estudante, com Natália também era do Teatro Estudante. E aí no Teatro de Estudante, a mamãe estava acho que com 14 anos, 13 para 14 anos, foi chamada para entrar na companhia da Dulcina de Moraes, que foi o início profissional da mamãe. E a mamãe estava com 14 anos. E vovó estreou como atriz depois da mamãe, porque a vovó acompanhava, a mamãe era criança, né? 14 anos, lá ia a vovó junto. E o segundo espetáculo que mamãe fez foi, aí já na companhia da Maria de la Costa, foi O Anjo Negro, do Nelson Rodrigues.
10: Nelson Rodrigues, que tem uma história também, né?
2: Tem também.
10: Com a sua avó, né?
2: Tem também.
10: Então,
2: foi aí,
10: né,
2: que a vovó realmente começou como atriz. E não parou mais.
10: Agora, Bárbara, então depois da sua mãe, da Anicete, como atriz mesmo, que a sua avó, Eleonora, começou também a fazer, né, teatro.
2: Sim, tudo,
10: e televisão. Tudo, né?
2: Você sabe que eu já fiz... Teatro, essa profissão oferece muitas emoções pra gente. A vovó, já fiz uma novela onde a vovó era minha mãe.
10: Você tinha que chamar de...
2: tinha que chamar de mãe.
10: Às vezes escapava uns vó, né, Bárbara?
2: Tinha que prestar atenção. Não escapou, não, mas eu tinha que prestar atenção.
10: Mas olha, antes da gente continuar a história, né, a sua história, a história da sua família, preciso fazer um registro aqui ao vivo, já até falei fora do ar, mas vocês todos, né, da família Bruno Goulart, mas assim, são de uma educação, de uma simpatia, de uma energia boa mesmo, sabe? Um alto astral, sempre com um sorriso no rosto. Eu sempre fui muito bem recebido pela sua mãe, pelo seu pai tive um único encontro também, mas foi muito simpático. Seu pai e sua mãe me receberam pela primeira vez lá em Sorocaba, no camarim de O Homem Inesperado. Uhum. Eles estavam em turnê, fazendo juntos esse espetáculo. Depois, com a sua mãe, encontrei várias vezes, aliás, numa homenagem, né, que é a sala Anicete Bruno, lá do Teatro West Plaza, junto com Laura Cardoso. Mas daí todos da família, o Paulinho encontrava muito também, a Bela Goulart, a gente depois, né, acabou se tornando assim, amigos, e fiquei feliz de saber que agora ela está trazendo aqui para São Paulo o espetáculo dela, o solo dela, simplesmente Clarice.
2: Né? Isso, é lindo.
10: Vou assistir hoje à noite.
2: Você vai gostar muito, ela está com um trabalho maravilhoso.
10: Sua filha Vanessa também, a gente sempre se encontra aí nos teatros, então é uma família que, acho que...
2: Uma família de teimosos, né?
10: Não, mas além disso, né, de sobreviventes da arte, mas nesse astral, todos, né, a Vanessa, você, a Beth, o Paulinho, todos com um sorriso no rosto, essa energia, né, Bárbara, tão gostoso isso, não é?
2: Eu acho que tem duas coisas na vida que são fundamentais, o amor e o humor. Um sem o outro fica bem capenga, né?
10: gente. Sua mãe era muito humor. bem-humorada,
2: muito,
10: não é?
2: Muito, muito. Os dois, papai também. Os dois eram sempre muito bem-humorados, encaravam a vida com muita coragem, mas com muita energia boa também. E aí nós acabamos crescendo dentro dessa realidade, né? Onde isso foi importante mesmo que eles passaram para nós na prática, porque não adianta nada você ter o discurso, né? Se tem um discurso e na prática uma outra postura, a coisa não funciona. Mas lá em casa não, lá em casa sempre foi com muita alegria, essa alegria de viver e esse respeito à fragilidade de cada um. Né? Lá em casa, a começar por eles, a gente nunca teve receio das nossas fraquezas ou das nossas dúvidas, porque isso faz parte da vida. Não adianta a gente querer tapar o sol com a peneira, não é verdade? Isso, quando é feito de verdade, quando é feito de dentro para fora, você acaba criando uma coisa fundamental, que é o respeito a individualidade de cada um.
10: E eu acrescento aqui também o respeito, né, ao público, porque
2: claro,
10: tem toda uma geração ali de atores, né? Benicerte, Paulo, Natália, Dona Fernandona, Laura Cardoso. Bom, enfim, a gente vai, né, trazendo aqui alguns personagens de uma geração. E quando a gente corta para hoje, atrizes, atores que estão começando e que aí o sucesso vem rápido e aí já tem muitos seguidores e hoje tudo é seguidor, não é? Eu não sei se é o sucesso que sobe a cabeça, mas é de uma vaidade, de uma arrogância, não é? E aí quando você olha, não é, para pessoas, né, como Unicete, como Paulo, receber você ali, assim, eu, na verdade, era menino quando fui no camarim deles em Sorocaba e nem era, né, jornalista, nem nada, não... Só era fã de teatro e acompanhava, mas receber assim, não, vem aqui de trocando, sabe, de igual para igual, e depois mais para frente, e esse respeito com o público, olha, eu acho, assim, é de tirar o chapéu, a gente deveria, né, tratar isso com uma normalidade, mas é que não é, né, Bárbara?
2: Mas é que são objetivos diferentes, né? Nosso objetivo na vida sempre foi estar dando o nosso melhor dentro daquilo que a gente escolheu fazer na vida. Em primeiro lugar, você precisa ter liberdade de escolha, né? Isso é fundamental. E a partir daí, você criar essa relação verdadeira consigo mesmo. O sucesso, estava falando de sucesso de fã, isso é muito efêmero e muito relativo, dura muito pouco. O sucesso e o fracasso, eles têm o mesmo peso e eles têm que vir no paralelo. Então, quando você tem um objetivo maior, que é realizar realmente um trabalho em que você acredite, um legado, que você consiga deixar alguma coisa de fato para alguém, isso como objetivo te fortalece. É diferente de quem tem um objetivo de um reconhecimento ou de uma fama rápida, porque isso passa rápido também, né? Meu querido, não dura. Então, são objetivos muito diferentes.
10: Bárbara, você já falou uma vez que, bom, já falou algumas vezes que você nunca teve dúvida, não é? Sempre quis ser atriz, seguir a profissão, a carreira artística, mas, apesar disso, você fez faculdade, se formou em comunicação.
2: Publicidade, isso.
10: Publicidade?
2: Publicidade.
10: Publicidade, não é?
2: Trabalhei em agência.
10: Trabalhei em agência.
2: Você sabe que uma das vezes que eu trabalhei aqui na Bandeirantes, eu acho, eu olha, eu folgo dizer que eu fui, acho que uma das, se não a primeira, uma das primeiras mulheres a dirigir comercial de televisão aqui em São Paulo, aqui na Bandeirantes. Naquela época se fazia... Naquela época, meu Deus do céu, eu tô falando na década de 70. É, existe um preconceito muito grande na publicidade com videotape, sabe? Com comerciais feitos em videotape. É, se fazia em película. Hoje em dia as pessoas nem sabem o que é isso, né? Hoje em dia é tudo digital. Naquela época existiam diferenças, eram formas diferentes de captação. E a Bandeirantes tinha um setor que era só para fazer comerciais. E só se fazia varejo, sabe? E aí eu trabalhava nessa época na Saldiva e Associados, e tinham alguns clientes que queriam fazer televisão. E eu nem tinha muita noção na época, imagina. Eu falava assim, não, pode deixar que eu faça. Eu dizia, não, dá para fazer em tape, sim. E aí fizemos o contato aqui na Bandeirantes, vim para cá dirigir, eu acho que umas 3 ou 4 campanhas publicitárias dirigidas por mim aqui na Bandeirantes. Com uma delas ganhamos prêmio, inclusive, e eu nem tinha muita consciência na época, não, sabe? A gente ia fazendo assim... Porque acreditava. Sim. É isso que eu estava colocando anteriormente, né? A diferença de você fazer as coisas porque você realmente acredita e acha que tem capacidade para aquilo, com um objetivo de... Imagina, eu nem pensava se tinha gente fazendo ou não, se era primeiro, se não era primeiro. Eu chegava lá e fazia. E sou muito grata à Bandeirantes... Porque me abriu as portas. Então eu comecei a dirigir aqui.
1: O Antenados faz mais um intervalo e na volta vamos continuar com a atriz Bárbara Bruno dividindo as novidades da carreira. Voltamos já.
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10: Bárbara, essa Oi. Faculdade que você fez de publicidade, você tinha interesse em fazer publicidade, apesar de ter a certeza de que queria seguir a carreira artística? Foi papai e mamãe? Como que foi essa curva aí?
2: Não, quando eu me formei, naquela época a nossa profissão não era regulamentada, sabe? Eu sou de antes da regulamentação da prova. Aliás, lutamos muito para isso. Na época, fomos para a rua, aquela coisa toda. E eu precisava fazer uma faculdade. Ia parar os meus estudos sem ter um diploma. E aí eu tinha que escolher em qual área seguir, né? Tinha algumas possibilidades. Porque, bom, dentro da minha profissão, no teatro, qualquer estudo é válido. Porque a gente trabalha com a essência humana. Portanto, qualquer área nos serve. Mas eu tinha algumas possibilidades. Psicologia, que tem muito a ver com o trabalho do ator. Letras, né, por motivos óbvios, por causa dos textos, essa coisa toda. Mas a comunicação social me chamava muito. Porque era uma ponta de lança. E isso me fascinava. Então eu optei pela comunicação social. E depois, dentro da faculdade, me especializei em publicidade e propaganda. Pelo poder de síntese também. Porque a publicidade tem esse desafio, né? Você tem 15, 30 segundos para passar uma mensagem inteira.
10: Para vender um produto.
2: Para vender um produto.
10: Para contar uma história.
2: Exatamente. Então, esse poder de síntese que a publicidade te dá, eu acho que me foi muito útil na minha carreira, não só como atriz, mas também como diretora.
10: Mas aí depois você chegou também a fazer curso de atuação.
2: Não, filho, desde antes.
10: Com Cláudio Corrêa e Castro.
2: Sim, né? Isso é antes até da faculdade, né? Antes da faculdade. Meu mestre, grande mestre, Cláudio Corrêa e Castro, inclusive devo a ele o meu início profissional, porque Eu fazia o curso com o Cláudio e, na época, o Carlos Zara estava querendo lançar atores novos. Ele era diretor de dramaturgia, de teledramaturgia na TV Tupi. E aí pediu para o Cláudio indicar alguns alunos para teste. E eu fui uma das alunas que o Cláudio indicou. Fui fazer o teste, passei e foi meu início profissional numa novela da Ivani Ribeiro. Aliás, junto comigo estreou um monte de gente legal. Éramos nessa mesma novela, éramos eu, Edwin Luiz, Marcelo Pique, Lisa Vieira. Isso que eu tô lembrando, mas tinha mais gente estreando nessa novela.
10: A gente tá falando de Camomila e Bem Me Quer.
2: Camomila, né? E Bem Me Quer.
10: Da Ivani Ribeiro na TV Tupi. E um elencaço, né? Bom, Guarnieri.
2: Guarnieri, maravilhoso.
10: A Juca de Oliveira. Quem mais aqui?
2: Mamãe.
10: Claro, isso, é. Nissete. Mamãe tava. Nissete. A Karen Rodrigues, acho que fez também.
2: Fez também.
10: Então, o seu início, a sua estreia foi pela televisão.
2: Foi pela televisão.
10: Já em novela.
2: Foi pela televisão. Eu estreiei em teatro profissional depois. Estreiei também de uma forma excelente, não podia ter estreado melhor, porque eu estreiei em teatro na companhia da Maria de la Costa, com direção do Antunes Filho, então não podia querer coisa melhor, né?
10: Vou falar do teatro dessa peça e Maria de la Costa, mas é que depois da sua estreia na televisão, na Tupi, você emendou outro trabalho também já na sequência.
2: Sim.
10: E que era
2: as Divinas e Maravilhosas. E eu tive o privilégio de trabalhar com o seu Procópio Ferreira no Divinas e Maravilhosas. Foi assim uma coisa, uma experiência maravilhosa mesmo.
10: Pai de Bibi Ferreira.
2: Seu Procópio.
10: Foi nessa novela que você contracionou com a sua avó e que ela era sua mãe ou não?
2: Foi
10: nas Divinas?
2: Foi nas Divinas e Maravilhosas, exatamente.
10: Vovó virou
2: mamãe, exatamente.
10: E depois teve ainda uma outra, não me lembro se era na Tupi, Papai Coração, foi?
2: Papai Coração, também. Foi na Tupi também.
10: Mas aí foi a família inteira.
2: Foi
10: a estreia do Paulinho.
2: Foi a estreia do Paulinho.
10: E aí era seu pai, sua mãe, a sua avó, você...
2: Eu, Bete, Paulinho, e ainda tinha o Kiko, que é o pai dos meus filhos. Que entrou na novela também.
10: Mas não era uma família, eram papéis
2: separados. Papéis
10: diferentes.
2: Separados, papéis
10: ali.
2: Diferentes, não era uma família, não. Eu fazia uma professora de educação física, a Beth fazia uma noviça, aliás, divertidíssima a personagem dela. Paulinho fazia um engraxate. Bom, papai era o papai coração. Mamãe fazia irmã do papai. E vovó fazia madre superiora.
10: Depois vocês, se encontraram muito, televisão e teatro, né? Como que é trabalhar em família? É mais fácil, não é? Exige mais uma cobrança? É um desafio maior? Vocês levam o trabalho para casa? Levavam o trabalho para casa?
2: Olha, para nós sempre foi muito clara essa divisão. Por fato de a gente ter nascido na coxia do teatro, né? A coxia do teatro sempre foi o quintal da nossa casa. Então, isso faz com que as coisas fiquem muito nos seus devidos lugares. A gente nunca misturou as coisas. Não, porque se a gente misturasse, a gente não conseguiria viver. Não é? Então, as personagens, as situações cênicas sempre foram muito distantes da nossa vida real. Quando eu digo distantes, na sua essência, né? Porque é claro que convivíamos 24 horas com tudo isso misturado, tudo junto e misturado. Porém, de uma forma muito, muito específica e clara. E sem ser assim, a gente nunca conversou efetivamente sobre isso. Era assim e pronto. E ponto. Não é? Veja, nós nascemos, crescemos vendo papai, mamãe e vovó sendo eles, evidentemente, e sendo seus personagens. Isso nunca se misturou. Então, quando nós começamos a fazer, isso já era automático. A gente já sabia que era assim. Então, não tinha... Essa é a grande diferença entre a prática e a teoria. Eu não tenho nada contra a teoria, eu acho que a teoria é fundamental, tem que existir sim, porque é uma linha de raciocínio importantíssima. Mas a teoria sozinha, ela não se basta. A prática é que determina a função da teoria. Não sei se eu fui clara no que eu quis dizer.
10: Ô, Bárbara, eu tenho uma outra curiosidade aqui, né? Você falando dessa relação. Bom, você foi uma bebê de coxinha.
2: Fui. Literalmente. Fui amamentada na coxinha muitas vezes.
10: E aí eu queria saber o seguinte. Eu já até recebi aqui outro dia uma cantora,

0: Né? É, mas claro, para a gente que acompanha de fora e que é fã, né? E aqui os ouvintes lembrando, né, com tantos carinhos, momentos, encontrei num shopping e recebi um autógrafo e tirei uma foto. É, quando que você teve essa noção, esse entendimento do tamanho, né? Nissete Bruno, Paulo Goulart e aí, claro, da família, vocês todos, né? Paulinho, Beth, e você.
1: São coisas diferentes, meu querido, bem diferentes. É... A imagem que o público tem, nossa, e que a gente recebe com tanto amor, com tanto respeito, com tanto carinho, mas a imagem que o público tem é uma, a nossa é outra. Nós não temos essa visão. Para nós é tudo normal, o cotidiano faz parte do nosso trabalho, a gente faz realmente, de verdade, a gente faz com muita com muito afinco. É muito trabalhoso também. Não é? É que faz parte do nosso trabalho também esse imaginário. Imaginário, né? O público tem essa necessidade da fantasia e nós trabalhamos com a fantasia, não é? O ator, ele trabalha com a fantasia, o público precisa dessa fantasia como um escape da realidade. Mas, na vida real, a gente não tem esse glamour, não. Não tem esse... É o dia a dia, como o de todo mundo. É a dureza. São os momentos maravilhosos, as emoções lindas também. Então, não tem nada de diferente. Mas... a gente, isso sim talvez seja uma diferença linda, porque a gente recebe muito amor e muito carinho do público, o que gera também uma responsabilidade muito grande naquilo que você, nas tuas ações e naquilo que você prega e acredita.
0: O Antenados faz mais um intervalo e no quarto e último bloco vamos continuar o bate-papo com a atriz Bárbara Bruno. Voltamos já!

0: O São Paulo conquistou no dia 13 de dezembro de 1992 o primeiro título mundial de clubes. Foi no Japão, com uma vitória por 2-1 contra o Barcelona da Espanha. Os dois gols marcados por Raí. O segundo deles, na cobrança de uma falta, com a narração de Éder Luiz na Rádio Bandeirantes.
1: Falta bem fortíssima para o São Paulo. Pode representar o gol do Color. Falta em Paranha. Ao que tudo indica, Raí para fazer a cobrança. Atenção, Brasil. Bola rolada, Capu para Raí. Bateu.

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1: O Antenados está de volta e hoje recebendo nos estúdios da Bandeirantes em São Paulo, Bárbara Bruno.
2: E eu fico imaginando aqui também, assim, de fora, não é? Como deve ser gostoso, né? Receber esse carinho, né? As pessoas terem essa imagem que é mesmo, né? Do papai, da mamãe, da Lissete, do Paulo. Recebi aqui a Julia Lemertz, que ela fala, puxa, não é? As pessoas ainda falam né, da minha mãe. Isso é muito legal.
3: É lindo.
2: Eu tenho muito contato com a Lígia Cortez, e que também, imagina, Raul Cortez e Célia Helena.
3: Claro.
2: Né? E as pessoas falam.
3: Tive prazer
2: isso.
3: De trabalhar com os dois.
2: É. Ô Bárbara, agora Oi. Você falou da dificuldade, do trabalho, dos altos e baixos. Os seus pais, acho que em 78, tocaram o Teatro Paiol. É. E acho que você em 87. 87?
3: Foi de 86. De 86 para frente.
2: Você assumiu.
3: Eu assumi o teatro até os anos 2000. Acho que 2000. Se eu não me engano, até 2002.
2: E aí, se o público vê o glamour, né? Você ali também fazia tudo. Né?
3: Tudo.
2: A gestão, a
3: literalmente tudo. É verdade. Subia escada, arrumava luz, tudo. Tanto que falo assim, o que você. Eu sou uma mulher de teatro. É isso que eu sou. Eu sou uma mulher de teatro. Então, no teatro, deixa comigo.
2: Você fala que você educou a Vanessa, não é?
3: É verdade.
2: Conta do teatro.
3: É verdade.
2: Né?
3: É a pura verdade. Eu criei meus filhos com teatro. Não foi nem com televisão, nem com cinema. Quer dizer, televisão e cinema era plus, ótimo. Não tenho nada contra, ao contrário, gosto muito de fazer e tudo. Mas meu ganha-pão sempre foi o teatro. E aí eu sempre digo, né, o quintal da minha casa era a coxia, mas isso aconteceu com meus filhos também. Meus filhos também cresceram dentro de uma coxia de teatro. E você vê que cada um, a Vanessa, ok, é atriz, jornalista, mas eu tenho três filhos. O Eduardo não tem nada a ver com teatro, ele é professor de educação física, personal trainer, fisioterapeuta. O Leonardo, que é o meu caçula, ele é um advogado, aliás, um belíssimo advogado. Então, e foram criados numa coxia de teatro.
2: E a Vanessa seguiu, claro.
3: Vanessa,
2: né?
3: Seguiu.
2: E vocês já dividiram cena juntas?
3: Já. Foi uma emoção muito grande. Eu só fui entender minha mãe, de fato, cenicamente, quando contracenei com a minha filha. Porque é diferente, sabe? É muito diferente. É muito difícil você conseguir cortar o cordão umbilical em cena. O inverso não é tão difícil, não. Aí você trabalhar com pai, mãe, irmão, marido, namorado, ok. Cada um faz o seu e pronto. Agora, com filho é diferente. É muito difícil você conseguir. E é um desafio enorme também. Porque esse corte do cordão, primeiro ele é necessário, porque senão você não faz o seu, né? Mas é um exercício constante de distanciamento. E aí passa a ser um aprendizado enorme enquanto ator. Para você ver como a nossa profissão é fascinante, né? Porque você está sempre se desafiando, sempre fazendo uma coisa que você nunca fez, por mais tempo de janela que você tenha.
2: Né? E viver outras vidas, né? Ah, fazer outras coisas que você jamais faria.
3: Exatamente.
2: Né?
3: O que te amplia também a tua possibilidade de análise, né? Você aprende a não julgar.
2: Na reta final aqui do programa, a gente vai reforçar o serviço, porque a Bárbara Bruno está em cartaz em São Paulo, no Teatro Nair Belo, dentro do Shopping Frei Caneca. Um espetáculo tocante, emocionante, bonito mesmo, que é Chetuá em Seu Lugar. É, às sextas e sábados, às 8 horas da noite. Então, hoje, sábado, tem sessão. Tem sessão, dá tempo ainda de comprar ali o bilhete, simpla.com.br, ou tem direto lá no teatro, tem um totem e você consegue também comprar o ingresso. Então, sexta e sábado às 8 e no domingo mais cedo às 18, até 7 de junho, nessa temporada aqui em São Paulo. E a gente faz pressão aí no Fábio, né, Fábio? Fábio está aqui também no Estúdio Bandeirantes, um grande amigo e parceiro aí, produz muito, dirige também, faz assessoria de imprensa dos espetáculos. E aí ele vai recebendo os pedidos, a gente vai passando, né, Bárbara?
3: Claro, claro. A gente vai onde o público está.
2: Bárbara, a gente estava falando, você mora em São Paulo.
3: Moro em São Paulo.
2: Mas você é natural do...
3: Sou natural do Rio de Janeiro.
2: Rio de Janeiro.
3: É.
2: A sua mãe era de lá e...
3: Mamãe de lá também, papai é de Ribeirão Preto.
2: E a sua avó também, né? E
3: aí, mamãe, a vovó é do Rio.
2: Do Rio também.
3: É.
2: Mas daí você mora aqui, a Beth mora no Rio.
3: Beth mora no Rio.
2: E o Paulinho que tá fora.
3: Paulinho tá em Orlando, tá morando em Orlando agora. Mas Orlando fora, Rio e São Paulo, pra gente, é como se fosse bairro, porque a gente tá sempre nessas duas cidades, né? Mas papai sempre falava uma coisa, eu acho que ele tem razão, ele falava assim, onde é que você vota? Onde tá teu título de eleitor é a tua base. Tá certo, eu voto em São Paulo.
2: Vou passar aqui o contato da Bárbara Bruno aqui no Instagram, lá tem todo as novidades, tem a agenda, tem os encontros, não é? Também, outro dia aqui vocês postaram um vídeo engraçado, você, sua filha, Vanessa e a Beth, aqui em São Paulo, contando histórias, se divertindo.
3: É
2: Bárbara Bruno Atriz, @ Bárbara Bruno Atriz.
3: É fácil.
2: No Instagram. E tem do espetáculo também. Esse é mais difícil, mas vou gastar aqui o meu francês, não é isso?
3: Francês.
2: Chetuá, _ em Seu Lugar. Chetuá se escreve Chez, e Toá se escreve T-O-I.
3: Isso.
2: Chetuá, _ em Seu Lugar. É o Instagram, é o perfil do espetáculo. Lá tem já direto o link para compra aí dos ingressos. Tem a divulgação também. Mas nessa reta final só posso te agradecer, viu, Bárbara, por tantas histórias. E brigadíssimo, obrigado mesmo por dividir, né, uma porcentagem muito pequena da sua história, da história da sua família e, claro, do espetáculo que está em temporada aqui em São Paulo. Brigadíssimo.
3: Obrigada, alegria toda minha.

0: E ponto final na edição de hoje do Antenados. 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A sonorização foi de Kayame Martins e a apresentação foi minha, Danilo Bobato. Obrigado pela companhia, pela audiência e seguimos antenados por aqui. Tchau!
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1: Começaram a cantar, tá chegando a hora.
0: Em maio de 1973, Gilberto Gil cantou na Escola Politécnica da Universidade de São Paulo. O show foi promovido pelo Movimento Estudantil da USP, tendo como contexto a luta contra a repressão da ditadura militar. Era previsível, naquele momento da história, a presença de agentes policiais infiltrados. No entanto, isso não impediu o artista baiano de mandar recados sob aplausos e risos do público. A Rádio Bandeirantes transmitiu flashes da apresentação.
1: E aí ficou aquele negócio, mal-estar, aquele clima terrível, um cara assim de frente querendo me agredir, procurando umas coisas para jogar em cima de mim, aí não tinha nada, só tinha flores, ele aí começou a jogar flores em cima de mim, jogando umas coisas paradoxalíssimas, jogando flores e gritando, palhaço, saia daí! Isso é para não dizer que eu não falei de flores. Ha ha ha.

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0: nessa?
1: Aqui reunindo todas as informações, porque daqui a pouquinho eu vou entrar ao vivo para trazer tudo para vocês.
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0: Olá, eu sou a Beatriz Ferretti e te faço companhia a partir de agora no Band News no Mundo, um programa que te explica de forma clara e mais aprofundada um dos destaques do noticiário internacional da semana. Hoje nós falamos sobre um conflito que parecia esquecido, mas voltou às manchetes nos últimos dias. Enquanto o mundo está focado no Oriente Médio, a guerra entre Rússia e Ucrânia continua, com grandes ataques dos dois lados, trocas de ameaças e nenhum sinal de negociação. Mas também foi detectada uma mudança de curso na invasão das tropas russas. E é sobre isso que a gente vai falar. Pela primeira vez em mais de 4 anos, a Rússia pode ter perdido o território ocupado, muito mais do que conquistado, graças ao arsenal de drones da Ucrânia e ataques ucranianos cada vez mais ousados contra o país invasor. Para entender tudo isso, hoje o meu convidado é o coronel da reserva Paulo Filho, mestre em ciências militares pela Escola de Comando Estado-Maior do Exército. Coronel, obrigada pela participação aqui no programa.
1: Beatriz, é um prazer estar com você e com seus espectadores.
0: Coronel, eu baseei a minha abertura aqui do Band News no Mundo num estudo divulgado pelo Instituto para o Estudo da Guerra, que é um órgão baseado nos Estados Unidos, que faz uma análise de defesa de forma imparcial sobre conflitos no mundo. E aí, segundo esse instituto, há alguns dados interessantes aqui, que mostram, por exemplo, que houve um recuo russo no território ocupado na Ucrânia, em cerca de 116 quilômetros quadrados. O Instituto também diz que as forças ucranianas conseguiram recuperar posições em áreas estratégicas, em Donetsk, Kupiansk e também Kharkiv, na região do sul e também do leste do território ucraniano. E mais, diz que a Rússia está perdendo mais tropas para ter menos conquistas e que a Ucrânia está ganhando mais território do que perdendo, tudo isso nos últimos meses. Quais fatores que o senhor atribui a esse cenário atual, coronel?
1: É realmente desde o início da guerra, em 24 de fevereiro de 22, quando os russos invadiram a Ucrânia, houve primeiro uma contraofensiva ucraniana em 23, em que os ucranianos conseguiram retomar o terreno, e a partir daí, no restante de 2023, 24, 25, sempre houve um muito lento e gradual avanço russo, e os ucranianos sempre perdendo terreno. Agora, em 2026, mais uma vez, desde 2023, né, pela primeira vez desde 23, os ucranianos conseguem ganhar terreno e empurrar, retirar os russos de alguns territórios conquistados. Isso se deve a uma tática muito bem utilizada pelos ucranianos, uma tática revolucionária de emprego massivo de drones, drones aéreos, drones terrestres, também drones marítimos, onde isso é adequado. E essa nova tática transforma a linha de contato, uma linha que fica entre as tropas ucranianas e as tropas russas, que pode variar aí numa largura entre 5 e 20 quilômetros, numa zona de matar, numa zona de muito difícil acesso para os soldados russos, onde aquele território, aqueles 20 quilômetros de largura, estão infestados de drones ucranianos e não permitem o avanço dos soldados russos. Isso tem causado baixas ao exército russo que eles não estão conseguindo completar, segundo os estudos de institutos ocidentais. Então, neste momento, no campo de batalha, a Ucrânia leva sim alguma vantagem em relação à Rússia, nessa guerra que já se prolonga por mais de 1.550 dias.
0: E a gente sabe, coronel, que a Ucrânia se sustenta muito nessa guerra com o apoio militar de aliados, né? Sobretudo dos Estados Unidos e também países da União Europeia. De onde vêm esses drones que mudou então essa estratégia do conflito para os ucranianos?
1: Na verdade, os drones ucranianos estão sendo fabricados no próprio país, Beatriz. Os Estados Unidos, quando o presidente Trump assumiu, reduziram bastante o apoio aos ucranianos. E, embora os europeus tenham continuado a apoiar os ucranianos, essa falta de um apoio decisivo, dos Estados Unidos à Ucrânia impactou, sim, o campo de batalha, especialmente no ano passado. Mas os ucranianos, como eu já disse, se transformaram em exímios, guerreiros, utilizando essas novas técnicas, táticas e procedimentos baseadas em drone. Eles criaram fábricas, desenvolveram novos equipamentos Equipamentos esses que ganharam autonomia e estão conseguindo fazer ataques em profundidade no território russo, ataques inclusive à região de Moscou, que deixaram o presidente Putin temeroso nas últimas comemorações do Dia da Vitória, no último dia 9 de maio. As comemorações foram bastante reduzidas, ele pressionou o presidente Trump a intermediar inclusive um cessar-fogo de 2 dias naquela oportunidade, porque ele estava temeroso que a festa fosse atrapalhada, né, pelos ataques dos drones ucranianos. Então, realmente, a Ucrânia está implementando novas soluções no campo de batalha, que inclusive estão servindo de inspiração, de modelo, né, de objeto de estudos de exércitos do mundo todo.
0: E passando o recado também, né, coronel, que essa ofensiva ucraniana contra o território russo, em resposta à invasão, pode chegar mais longe, né? Porque até então a gente via ataques muito regionais ali na região da fronteira, né? Mas quer dizer, como o senhor falou, teve um lá em Moscou, então a Ucrânia está avançando também para dentro, né?
1: Na verdade, sem tropas, né? Apenas com ataques aéreos, ataques de drones e alguns mísseis, né? Mas conseguindo, sim, atacar alvos importantes do ponto de vista estratégico. Então a Ucrânia ataca fábricas de munição, ataca centrais de produção de energia elétrica, ataca alvos militares, né? Fazendo o que nós chamamos no jargão das Forças Armadas de aprofundar o combate, levar o combate para o interior do território russo. Isso inclusive tem um impacto psicológico na opinião pública russa. O presidente Putin, desde o início da guerra, se recusa a chamar a guerra pelo nome, chama de uma operação militar especial, e quando a guerra chega ao território russo, chega à cidade de Moscou, não tem como esconder isso da população. Então isso tem um impacto direto na opinião pública russa, afetando a popularidade do presidente Putin, mostrando para a população que essa guerra, que dentro de poucas semanas vai ultrapassar em extensão a própria Primeira Guerra Mundial. Então, a partir do dia 11 de junho próximo, a guerra da Ucrânia estará tendo uma extensão no tempo maior do que a própria Primeira Guerra Mundial. Ou seja, é impossível negar que se trata de uma guerra, né? Que se trata apenas de uma operação militar especial. Mas isso também é preocupante, porque o presidente Putin é acuado, o presidente Putin é muito pressionado, também se torna mais perigoso. E nós temos visto isso com um aumento da intensidade dos ataques russos a Kiev. Então a Rússia mandou mensagens para os países ocidentais sugerindo que eles retirassem o seu pessoal diplomático da cidade de Kiev, da capital da Ucrânia. A Rússia fez agora recentemente um grande exercício militar utilizando as suas forças nucleares em conjunto com a Bielorrússia. Então, sentindo-se pressionado, sentindo-se acuado, o presidente Putin pode se tornar, inclusive, mais perigoso.
0: Eu ia te perguntar o contrário, se essa pressão pela extensão da guerra, que, como o senhor disse, vai ultrapassar em tempo a Primeira Guerra Mundial, pelas baixas militares russas, pelo número de mortes de ambos os lados, pela agora perda de território por parte da Rússia, o território ocupado na Ucrânia, se o Putin não poderia demonstrar algum recuo, né? E também em meio à pressão internacional, que diminuiu, porque o foco está no Oriente Médio, né? Principalmente se a gente pensar ali no presidente americano Donald Trump, que no começo do mandato estava pressionando muito Putin para acabar com a guerra, fez ali um encontro que no fim das contas não deu em nada. Mas juntando todos esses fatores, quando que o Putin vai sentar e falar: bom, acho que está na hora de repensar essa operação militar especial, voltar atrás e encerrar? Existe uma luz no fim do túnel nesse sentido, coronel?
1: Acho muito difícil, Beatriz. Trata-se de um líder autocrático que está no poder há 25 anos. Quando ele foi à guerra, quando ele invadiu a Ucrânia em 24 de fevereiro de 2022, ele tinha 3 objetivos que ele chamava, falou repetidas vezes, né? Ele falava em desmilitarização da Ucrânia. O que que significa desmilitarizar a Ucrânia? Significa vencer o exército ucraniano em combate, retirar a capacidade operacional, retirar as capacidades militares do exército ucraniano. Mais de 1.550 dias depois, ele não conseguiu fazer isso ainda. O segundo objetivo era desnazificar, E esse desnazificar, entre aspas, né, era a narrativa russa de que o governo ucraniano era um governo neonazista e que ele iria retirar esse governo neonazista do poder. Ora, o presidente Zelensky continua no poder depois de todos esses anos. Então também não atingiu esse segundo objetivo. O terceiro objetivo que ele falava era o de manter o status de neutralidade da Ucrânia, ou seja, impedir que a Ucrânia se aproximasse da OTAN, impedir que a Ucrânia se aproximasse da União Europeia. Bem, a Ucrânia está bastante mais próxima da União Europeia. Em 2024 ela foi formalmente convidada. Segundo as últimas análises que eu vi, ela já tinha alcançado 80% dos parâmetros para ser aceita pela União Europeia, ou seja, a Ucrânia está muito mais próxima da União Europeia e da OTAN. Embora não tenha havido um convite formal para adesão à OTAN, que isso seria impossível porque a Ucrânia está em guerra, a Ucrânia está muito mais próxima da OTAN, operando com muito mais familiaridade com os países europeus da OTAN do que antes da guerra. Ou seja, o presidente Putin, nenhum desses três objetivos ele alcançou. Além disso, ele anexou formalmente, por lei russa, quatro províncias: Lugansk, Donetsk, Kherson e Zaporizhia. Dessas quatro, três ainda estão parcialmente controladas pela Ucrânia. Como ele vai encerrar o combate, como ele vai encerrar o conflito, se ele ensina, né, se a Rússia ensina nas salas de aula, por exemplo, para as crianças, que essas quatro províncias ucranianas são território russo? Como é que ele vai encerrar a guerra sem ter conquistado esses territórios, esses estados, né, que ele mesmo anexou à Rússia? Então, o presidente Putin, se acontecer isso, dele desistir da guerra, ele vai se enfraquecer muito politicamente e ele pode, inclusive, perder apoio interno e perder o poder. Ele não quer correr esse risco. Por isso que eu digo, Beatriz, que ele é ainda mais perigoso nesse momento, porque ele pode partir para enfatizar o combate, para aumentar a agressividade do combate, para tentar alcançar algum desses objetivos iniciais.
0: E sem atingir esses objetivos iniciais, coronel, o que poderia fazer o Putin parar nesse momento?
1: Muito difícil imaginar isso, porque é um líder, como eu disse, autocrático, muito orgulhoso, cercado de assessores, né, que pensam como ele. Não existe nenhuma oposição digna desse nome no território russo. O que seria, o que poderia levar o presidente Putin a desistir da guerra seria uma pressão muito forte dos Estados Unidos e uma pressão muito forte da China. E isso não parece acontecer em nenhum dos dois casos. O presidente Trump tem uma relativamente boa relação com o presidente Putin, recebeu o presidente Putin no Alasca, naquela reunião lá em Anchorage, e o presidente Xi Jinping e o presidente Putin também têm boas relações. A China precisa da Rússia para fornecimento, para garantia do fornecimento de energia. A Rússia precisa muito da China, então é uma relação de complementaridade. Então esses dois estados, que são os principais estados do sistema internacional, seriam os dois únicos capazes de pressionar suficientemente a Rússia no sentido da obtenção imediata da paz. Mesmo assim, ainda seria bastante difícil. Com isso não ocorrendo, com Rússia, com China e Estados Unidos não pressionando no sentido da obtenção imediata da paz, eu infelizmente não vejo essa possibilidade no curto prazo.
0: Coronel, eu queria falar mais sobre o uso de drones nas guerras, né? Não é novidade nenhuma, aliás, eu vi analistas dizendo que os Estados Unidos usaram drones até na guerra do Vietnã. Então, o drone em si, num campo de batalha, não é novo. Mas os modelos que estão sendo utilizados agora, e aí falando dos drones ucranianos, tem um diferencial que seriam chips, né, que tornam esses equipamentos, essas armas, mais ágeis e mais eficientes, é isso?
1: O que acontece é que os drones que foram utilizados em guerras passadas foram para missões muito específicas de reconhecimento e vigilância. Então você mandava um drone para uma posição e ele ficava lá voando, tirando fotografias, voltava com essas fotografias. Então era esse tipo de missão. O que a guerra entre a Armênia e o Azerbaijão no início dos anos 2020 mostrou com o uso pela primeira vez dos drones e agora a guerra da Ucrânia está mostrando é um emprego completamente diferente desses sistemas. É um emprego, primeiro, ele está completamente espraiado, né? Qualquer soldado na frente de combate, ele tem o seu próprio drone. Esse drone ele tem missões não só de reconhecimento, essas que eu falei, né, de levantar voo e tentar localizar as posições do inimigo, mas tem funções de ataque. Então você acopla munições nesse drone, essas munições são lançadas a partir do drone lá de cima, naqueles alvos que estão no terreno, ou então o próprio drone se transforma numa arma, como com explosivos, nos chamados drones kamikazes. Então você tem esse uso muito mais efetivo, muito mais espalhado. A precisão dessas armas também, ela é muito maior hoje em dia, com sistemas de guiamento via satélite, com uso pela Ucrânia da rede Starlink, da SpaceX, do Elon Musk, com sistemas de guiamento com inteligência artificial. Então são armas muito mais eficazes, muito mais precisas, né? Além disso, né, dos drones aéreos, que são os mais comuns da gente ver, você tem drones terrestres. Então, por exemplo, hoje você tem a Ucrânia utilizando pequenos robôs sobre roda ou sobre esteiras, né, sobre lagartas, que automaticamente ele tem uma maca acoplada e eles evacuam o ferido do campo de batalha sozinhos, né, de forma autônoma, sem a presença, não precisa mais do maqueiro, né, daquele que a gente chama no exército do padioleiro, aquele que vai com a padiola, com a maca, retirar o ferido daquela zona de frente, da frente de batalha. Além disso, você tem os drones marítimos, os drones navais. Veja, a Ucrânia conseguiu um feito inédito na história militar. A Ucrânia, praticamente sem marinha, conseguiu manter a marinha russa nos portos, né? Porque usando drones navais, espécies de lanchas, pequenas lanchas, né, que são guiadas por controle remoto, cheias de explosivo, conseguiram afundar a Nau-Capitânia da frota russa no Mar Negro, conseguiram afundar vários navios, então os russos não conseguem utilizar sua marinha no Mar Negro. Então os drones navais, os drones terrestres e os drones aéreos realmente estão sendo muito utilizados nessa frente de combate e utilizados de uma forma revolucionária. Veja, Beatriz, nas guerras elas sempre têm esses avanços, né? Guerras importantes têm esses avanços. Então, na época da Primeira Guerra Mundial foi o início dos blindados, né? Antes disso, quando surgiu a metralhadora, depois na Segunda Guerra Mundial, na chamada Blitzkrieg, esses fenômenos mudam a guerra e agora nós estamos assistindo um fenômeno desses ocorrendo ao vivo todos os dias pela televisão.
0: É, a guerra traz essa evolução tecnológica, né, também. E aí, Coronel, a gente está falando dessa eficiência dos drones, mas há também a questão do custo, né? É um equipamento, uma arma muito mais barato do que um míssil, por exemplo. E a gente viu também o drone ser muito utilizado no Oriente Médio, né? O Irã, que surpreendeu os Estados Unidos numa resposta ali no início do conflito, lançando drones em bases americanas na região. E aí, quando houve uma análise sobre esse poder, né, de drones do Irã, houve também muitos especialistas dizendo, pois os Estados Unidos foram surpreendidos com essa capacidade iraniana que disparou drones numa guerra tecnológica, moderna, mas também mais barata, né?
1: Sem dúvida, né? Inclusive os drones utilizados pelos iranianos, os drones Shahed, foram exportados para a Rússia, né? O Irã fornece esses drones Shahed para a Rússia desde o início da guerra. E agora os drones que os Estados Unidos estão utilizando, chamados Lucas, esses drones Lucas são uma cópia do drone Shahed. Então nós estamos vendo os Estados Unidos usarem uma cópia de uma arma projetada inicialmente pelos iranianos. Essa diferença brutal dos preços, né, ela favorece o país mais pobre, economicamente mais desfavorecido, né? Você veja, essa correlação, você usar um drone que custa 30 mil dólares para bater um alvo e ele ter que ser esse alvo ter que ser defendido, né, por um míssil Patriot americano que custa alguns milhões de dólares cada míssil. É uma desproporção econômica que leva vantagem para aquele país, no caso, para o Irã, que está utilizando uma arma muito mais barata, ele tem uma capacidade muito maior de produzir várias armas dessa, enquanto, por exemplo, os Estados Unidos só conseguem produzir 650 mísseis Patriot por ano. E esses mísseis têm que servir ao exército americano, a todos os exércitos europeus, a todo mundo, porque só tem aquela fábrica que os produz, né? Então, é uma revolução, sem dúvida nenhuma. Uma revolução que eu digo nesse sentido, uma revolução tecnológica que muda as táticas, técnicas e procedimentos da guerra.
0: E pensando em mais evoluções e revoluções daqui para frente, a partir desses drones que já são utilizados, Coronel, a gente está vendo muito robô, movido por inteligência artificial, limpando casa, correndo, enfim, ocupando espaços que antigamente os humanos ocupavam. É possível já prospectar o uso de robôs e de inteligência artificial nesse nível, né, com humanoides, por exemplo, no campo de batalha?
1: É possível. A inteligência artificial ela já está no chamado loop, né? Loop do processo decisório. Então, qual é o problema hoje, né? Hoje você tem um excesso de informações no campo de batalha. Você tem inúmeros sensores, né, que passam informações em tempo real. Aquele líder do país inimigo, aquele comandante militar, aquele alvo está em tal local nesse momento. Antigamente essas informações transitavam por pessoas, né? Mensageiros, alguém falava no rádio, alguém mandava uma mensagem criptografada, isso chegava no comando do exército, você tinha que decriptografar aquela mensagem, isso entrava numas ordens, e quando você tinha essa informação, muitas vezes o alvo já tinha saído daquele lugar. O que acontece hoje em dia é que tudo isso é tratado eletronicamente com uma inteligência artificial fazendo essa intermediação. Então, o loop do processo decisório fica muitíssimo mais rápido. Foi isso que permitiu a Israel e aos Estados Unidos fazer essa eliminação de vários comandantes militares e várias lideranças iranianas em tão pouco tempo, porque o prazo entre a informação de que aquela pessoa estava naquele lugar e a ação contra aquela pessoa ficou muito mais veloz, muito mais rápida, graças à inteligência artificial. Então, isso já está sendo utilizado em combate. É claro que isso suscita uma série de preocupações éticas. Então você vai tomar uma decisão de matar um outro ser humano em combate sem um ser humano dar essa ordem, vai ser uma ordem dada puramente por inteligência artificial. É uma questão que os filósofos, militares, governantes vão ter que se debruçar. Será que nós seremos capazes de criar leis internacionalmente aceitas que proíbam esse tipo de coisa? É uma pergunta, nós não chegamos nisso ainda. E quanto aos robôs, isso já é fato. Já há notícias, por exemplo, que a China está usando em caráter experimental robôs humanoides para fazer o patrulhamento da fronteira com o Vietnã. É fato isso, já é uma realidade. É lógico que está no estado embrionário, mas já é uma realidade.
0: Isso pode trazer uma preocupação também, Coronel, sobre um alastramento das guerras. Quer dizer, se não há perdas humanas por parte do exército, né? Se o exército pode colocar um robô ali, um equipamento, em vez de um soldado, em vez das tropas, eles não vão ter tanto a perder, né? Quer dizer, de um lado você diminui a perda humana do país agressor. Por outro lado, você pode ampliar a perda humana do país que é agredido. Queria ouvir uma análise sua sobre isso, assim, o quanto que também pode ser preocupante essa substituição de soldados por máquinas.
1: Infelizmente, Beatriz, nós não precisamos disso nesse momento para aumentar o número de guerras, né? O mundo está vivendo a sua maior conflitividade. 2024 houve 61 guerras em que um dos contendores, né, um dos lados era um Estado nacional. Esse é o maior número de conflitos desde o fim da Segunda Guerra Mundial. O que acontece é que aquela ordem internacional liberal, democrática, né, que parecia ter emergido do fim da Guerra Fria, em que houve uma única superpotência, os Estados Unidos, essa ordem terminou. E agora nós temos uma ordem multipolar, vários polos de poder, mas não uma ordem multilateral, né? Os organismos multilaterais que deveriam manter a paz, a ONU foi criada para manter a paz, não conseguem cumprir sua missão. O Conselho de Segurança da ONU é incapaz de tomar qualquer decisão. Os cinco países do Conselho, membros permanentes do Conselho de Segurança, Estados Unidos, Rússia, China, Reino Unido e França, não conseguem concordar sobre nada. Então, a Organização Mundial do Comércio não tem mais voz ativa, a Organização Mundial da Saúde. Então, os organismos multilaterais que deveriam manter a paz deveriam dirimir os conflitos, intermediar os conflitos para evitar as guerras, não tem mais essa capacidade, perderam essa capacidade. Então, nesse mundo muito mais multipolar, mas muito menos multilateral, o conflito, infelizmente, é a regra. Então, eu acho que nós vamos continuar tendo um mundo conflitivo até que a gente possa encontrar um novo equilíbrio para o sistema internacional. E, infelizmente, isso independe da presença de homens ou de robôs no campo de batalha, porque, na verdade, muitas vezes os líderes, quando vão à guerra, não estão muito preocupados, infelizmente, com os soldados, Beatriz. Essa é a menor preocupação deles.
0: Tá certo, então, Coronel Paulo Filho, quero muito agradecer as suas explicações aqui, a sua análise sobre essa situação atual da guerra da Ucrânia, mas também falando em conflitos globais e tudo que a gente pode esperar daqui para frente. O cenário não é bom, Coronel, mas vamos manter o otimismo, né? Obrigada pela participação.
1: Foi um prazer.
0: Quero agradecer também a sua companhia aqui no programa e eu te lembro, se você quiser rever este episódio, é só acessar a página do Jornalismo da Band nas redes sociais. Eu te espero semana que vem. Tchau, tchau.

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0: Olá! No Band News Docs dessa semana, a gente vai te mostrar a tradição e a cultura de uma das cidades mais antigas do Brasil, Santos, que carrega histórias e figuras importantes para a construção do país. A gente também vai conhecer a trajetória de Fábio, que é prático nos portos, além de explorar o mercado de peixe, o outeiro e também o Museu Pelé. Confira!
1: Eu ia começar esse documentário do início da Vila de Santos, mas não vai dar. Vou ter que de cara te apresentar o Fábio, o prático em atividade mais experiente do mundo.
2: Santos tem o maior porto da América Latina. É por aqui que a riqueza entra e sai. Em navios que parecem prédios flutuantes que cruzam oceanos. E para que esses monstros de aço naveguem com segurança por este canal, é preciso quem conheça cada centímetro deste fundo de areia, cada correnteza e cada capricho do vento. E essa é a função do prático, o profissional que manobra os navios na entrada e saída do porto.
1: Dá para imaginar o tamanho da responsabilidade estacionar esses navios com precisão? O Fábio já fez isso por mais de 30 mil vezes.
2: São 50 anos de profissão, dezenas de milhares de manobras, sem medo de altura ou de onda. E o motivo disso tudo é a coisa mais linda que você vai ouvir hoje.
3: Eu fui oficial de marinha mercante, eu tinha 18 anos, conheci a minha mulher, que tinha 17. Aí fomos namorando, aquela paixão, casamos e na sequência, todo mundo jovem, né, saudável, vieram os três filhos assim, pão, pão, pão. E os filhos crescendo, cada vez eu chegava no Rio de Janeiro, onde eu morava, ficava no Rio 3 dias. Saía para viajar, ficava 3 meses. Depois de 7 anos caiu a ficha, eu digo, meu Deus, vou passar a vida inteira nisso? Eu preciso arranjar uma profissão onde eu vá viver uma vida normal em casa e acompanhar o crescimento dessas crianças e conviver mais com a minha esposa. Porque eu fiquei estudando 15 horas por dia, de abril de 1968 até janeiro de 69, estudando todo dia 15 horas líquidas, cronometradas minuto a minuto, 15 horas líquidas. Não vim atrás de salário, não vim atrás de nada disso. Eu só queria ficar em casa, curtir meus filhos e a minha mulher. Coisa que eu na Marinha Mercante eu fazia isso muito raramente. Entendeu? Então eu vinha para trabalhar na praticagem por qualquer dinheiro. Eu juntei as duas coisas. Eu continuei com os navios que eu amava de paixão e perto dos meus filhos e da minha mulher. O meu recorde é 156 degraus. O homem nasceu para ser feliz e não para ser rico, ser feliz. E para você ser feliz, obrigatoriamente passa por você ter uma profissão que você goste de exercer.
2: E olha, esse não é um trabalho para qualquer um, não. Tem que ter paciência e coragem. O prático não espera o navio parar para subir. Ele vai ao encontro do perigo enquanto o gigante ainda se move.
4: É comum manobrar navio desse tamanho?
3: É, todo dia tem dois, três. Desse tamanho. A tendência é moderna, né? Economia de escala. Quanto maior o navio, mais carga ele leva, mais o custo é o mesmo. Navio pequeno ou grande tem 20 tripulantes. Então, quanto maior o navio, mais frete ele faz.
2: O Fábio tem mais de 80 anos e faz isso aí que você está vendo com a maior destreza. Sobe as escadas de um navio deste tamanho na maior calma e vai lá atracar mais um gigante dos mares.
5: 20 metros para baixo.
6: Ok, vai passar um bocadinho a corrida.
3: Eu estou no meu ambiente. Aqui é, é o meu dia a dia, é a minha atividade. É a coisa que eu amo de paixão. Adoro esse trabalho mesmo. Adoro. Ainda me pagam para fazer uma coisa que eu amo. Então, tá aí a explicação por que eu estou tão bem de saúde com essa idade toda.
5: Muito obrigado aí, até a próxima.
2: A vocação para os negócios da cidade de Santos vem de longe, muito longe.
1: E aqui nesse lugar, a gente já sente o peso de quase 5 séculos de história. Estamos no outeiro de Santa Catarina.
2: Sabe o que é um outeiro? É um morro pequeno, uma elevação de respeito. Mas olha, Santos não é só o que está nos bustos de bronze. É uma cidade de contrastes. De um lado, o mármore e a riqueza do café. Do outro, a luta silenciosa de quem construiu tudo isso. A historiadora Adriana Negreiros nos mostra que Outeiro é um sítio arqueológico vivo. Ela é professora e conta que a história que a gente aprendeu preserva muito de quem mandava e pouco de quem sofreu.
7: O Outeiro de Santa Catarina é um marco de fundação da cidade de Santos. Foi aqui, no entorno do Outeiro de Santa Catarina, que a cidade começou a se desenvolver. A cidade não, um povoado que depois virou uma vila, que depois virou uma cidade.
2: Essa construção com estilo de castelo era de um médico muito importante naquele momento da história, João Éboli.
7: Esse médico italiano, ele era um abolicionista, ele era um republicano, ele tinha ideias avançadas para a época. Então tem uma lenda urbana, né, que a elite, ela abrigava esses escravizados fugidos das fazendas de café. A gente está no final do século XIX, a gente está num período, né, abolicionista, a escravidão está sendo discutida. E Santos é uma cidade libertária, a gente teve 3 quilombos na nossa cidade. Né, o Jabaquara chegou a ter 10 mil escravizados. Então aqui era um ponto de chegada desses escravizados que vinham dessas fazendas do interior de São Paulo.
2: Esses porões, aqui no Outeiro, representam uma variedade imensa da nossa cultura. Santos guarda estes contrastes. São parte da nossa história e contam um pouco do Brasil.
1: Gente, essa aqui é a Rua 15 de Novembro. Imaginem essa rua 100 anos atrás. Era a Wall Street brasileira. Homens de terno, chapéu Panamá, negociando o preço do café que o mundo todo ia beber. E olha que coisa curiosa e absurda. Por convenção social, mulher não podia circular por aqui. Era uma rua estritamente masculina. Dá pra acreditar?
2: O Sérgio trabalha na Associação Comercial de Santos, um lindo prédio histórico que foi revitalizado.
8: Nós estamos na Associação Comercial de Santos, que é uma instituição que tem mais de 150 anos e tem um poder enorme na cidade. Ela é muito influente, ela que dita as regras para a questão da exportação de café no Brasil, ela emite os certificados de origem e é uma instituição tão presente na cidade que em determinado momento no século XIX, ela foi quem comandou os rumos da cidade de forma executiva.

0: do Benedito Calixto, que é um grande pintor paulista, principalmente que desenhou aqui a região. E esses quadros, eles foram um presente do Calixto em gratidão à diretoria da Associação Comercial, porque foram eles que bancaram os estudos do Calixto em Paris. Isso também no século XIX. E uma delas, que é Santos em 1888, que essa está atrás de mim, né? Ela é uma das maiores obras em tela do pintor que nasceu em Itanhaém.
1: E esse poder todo vinha do café, chamado de Ouro Verde, que financiou o que Santos é hoje.
0: Era pujante, onde o café estava no seu maior esplendor econômico, colocando o Brasil, inclusive, como uma das grandes potências econômicas do mundo. E Santos acompanhava essa tendência, né? Santos, porto da imigração, escoamento do café, a pujança, né, da ferrovia, e a cidade acompanhava na sua arquitetura.
1: No mesmo charmoso centro histórico está o Museu do Café.
2: Esse edifício, então, ele foi criado para abrigar a Bolsa, né, que estava com suas negociações crescendo, estava crescendo em volume, mas ele também foi feito para ser uma propaganda do quê? Do café e do Estado de São Paulo. Então, ele é um edifício de 3 pavimentos, feitos com materiais muito ricos, né? Madeiras nobres, materiais importados, e também abriga algumas obras de arte, tanto esculturas que tem na entrada, na torre, quanto as obras do Benedito Calixto. Então, ele tem essa função de passar essa suntuosidade, né? Essa coisa imponente realmente para quem entra, né? E as obras do Benedito Calixto também estão alinhadas a isso. Então, a gente tem um vitral, que é a Epopeia dos Bandeirantes, que o Calixto, ele, por meio de alegorias, ele busca representar uma versão da história do Brasil, né? Então, ele situa ali 3 momentos da época colonial, imperial e republicana, e ele busca não só contar uma história, mas também valorizar esse protagonismo paulista, né? Principalmente pela figura do bandeirante.
1: No prédio imponente também funcionam mostras temporárias sobre a história do grão, de marcas clássicas aos objetos usados na produção e preparo da bebida.
3: Santos recebeu e recebe gente de muitas partes do Brasil. Mas quando a gente vai lá para a ponta da praia, no novo mercado do peixe, é o sotaque nordestino que domina o balcão. Movimento disso aqui e todo mundo querendo vender o seu peixe. Tem quem veio do Rio Grande do Norte, do Ceará, de Alagoas, e todos dizem que Santos é como coração de mãe.
4: Eu sou do Rio Grande do Norte, moro aqui há 28 anos. O mercado de peixe é uma mãe. Ela abre os braços para todos do nordestino que trabalham aqui. 80% que trabalha aqui no mercado de peixe é do Nordeste. Família, né? A gente vai trazendo, um traz o irmão, traz o primo, traz o cunhado, vai trazendo todo mundo, e daqui a pouco tá todo mundo aqui já.
5: Aqui é o seguinte, é o lugar onde que o nordestino construiu, né? Então, quer dizer, nós viemos pra cá, imigramos pra cá e só voltamos pra lá pra tirar uma onda. Tomar água de coco, isso aqui é o peixe, um dos melhores. É a cereja do bolo. É chamada pescada cascuda. Você tanto pode abrir para fazer assada, sem espinha, cortada em postos. A carne é branquinha. É só o miolo mesmo, para você fazer assado, ensopado, para fazer ela de todas as formas. Até cru, dá para comer ela.
1: Santos é cheia de beleza escondida entre as ruas do centro histórico. Esta aqui é a Casa da Frontaria Azulejada, construída em 1865.
6: Era um comércio do Comendador Ferreira Neto. Na parte inferior do prédio, a gente nota que era o comércio deles. Se a gente for olhar a entrada, né, das carruagens ali naquele espaço, em cima a residência. A gente acredita que ele recebia muita gente, porque devia ter muitos quartos. E era só um casal que morava aqui. Então ele era um comerciante do café, então ele tinha muitos contatos.
1: Pelas ruas do centro, outro marco histórico da cidade, o bondinho.
7: Começando por aqui à esquerda de vocês, vocês podem observar a antiga estação de ferro Santos Jundiaí, datada de 1867.

Nós estamos no Largo Marquês de Monte Alegre, onde todos os dias sai a linha turística do bonde de Santos. Aqui é um local muito importante para a nossa cidade. Nós estamos em frente à estação São Paulo Rei, fundada em 1867. O bonde para a cidade de Santos é um significante, com significado, vamos dizer assim. Ele quase que é a nossa identidade. A identidade do santista passa pelo bonde. O bonde não é só para o turista, o bonde é para o morador que quer conhecer sua cidade, que quer se identificar com os locais que ele passa.

0: O nosso passeio pela cidade de Santos ganha agora um pouco de brisa do mar. Esse é o Parque Valongo, o local onde nasceu o Porto de Santos e que movimentava muito café e açúcar. Foram milhões de imigrantes que chegaram por aqui com a esperança de uma nova vida. Hoje, revitalizado, o espaço virou uma enorme área de lazer no centro da cidade. E vizinho do Parque Valongo está o Museu Pelé.
1: Não tem como falar de Santos sem falar do rei.
2: Santos já era famosa com Pelé e se tornou muito mais após ele, né? E hoje em dia, quando se fala em Santos e Pelé, é quase que uma coisa só. Especificamente esse pavimento aqui, ele é o resumo da vida dele. Essa é a primeira foto do Pelé, sozinho, com o uniforme do Santos. Foi o dia que ele foi apresentado aqui, 15 anos. Ia fazer 16 logo em seguida. A família do Pelé era uma família simples. O pai do Pelé, o Dondinho, ele foi um bom jogador de futebol. Inclusive, ele tem um recorde que ninguém tem. Ele marcou 5 gols de cabeça num jogo só, tá? E ele foi o grande incentivador pro Pelé. Um menino que jogava muito, mas ele, o Dondinho, ensinou muita coisa pro Pelé. Uma delas era chutar com os dois pés, tá? Ele treinou muito isso, tá? E aqui você tem um par de chuteiras. Esse par é original, tá? Muito desgastado nos dois pés. Pelé tem quase tantos gols de esquerda quanto de direita, sabe? Para ele não tinha tempo ruim, do jeito que viesse ele concluía. E isso fazia toda a diferença. História desse rádio. O Pelé era um menino de 8 para 9 anos e entrou em casa e viu o pai dele ao lado do rádio, chorando. E ele perguntou para o pai, o que houve? Ele falou, o Brasil acaba de perder a Copa para o Uruguai. E ele, na sua infância, falou assim, pai, fica triste não, eu vou ganhar uma Copa do Mundo para o senhor. 8 anos depois, trouxe a primeira de 3.
3: Olha aí, Pelé, agora é! Agora é Brasil! Pelé!
2: Como eles tinham uma certa dificuldade, né? Porque futebol, jogador de futebol não ganhava que nem se ganha hoje, né? Então o tio dele fez uma caixinha de engraxate e ele ficava na estação lá em Bauru para engraxar o sapato pessoal, para juntar um dinheirinho para comprar chuteira, bola, essas coisas todas, né? Aqui você tem duas das coisas mais importantes da carreira do Pelé. Essa foto é o único registro conhecido do gol mais bonito que o Pelé marcou na vida dele, que foi contra o Juventus na Rua Javari, em São Paulo, onde ele chapelou um, chapelou outro, chapelou um terceiro, tudo sem deixar a bola cair no chão, e depois ele concluiu de cabeça, encobrindo o goleiro, né? Então isso foi uma coisa que marcou para a história. E aqui você tem a história da placa que deu origem à expressão gol de placa, tá? O que acontece? Existe a placa que está lá no museu, no Maracanã, perdão, né? Porque o Pelé fez um gol contra o Fluminense lá no Maracanã, que ele saiu da defesa e foi driblando todo mundo e fez o gol. E o Joelmir Betting, que foi um dos grandes nomes do jornalismo, né, na época, ele falou assim, esse gol merece uma placa. E mandou fazer uma placa para colocar no Maracanã, tá? E aí depois fizeram, na verdade foram duas, né? Uma está lá no Maracanã e outra foi dada de presente para o Pelé, exatamente igual.
4: Pega a bola na área do Santos e parte para o gol do Fluminense. Numa caminhada tortuosa e torturada, que durou mais de 1 minuto e meio de posse de bola. Ele acaba culminando com um drible de vaca no Castilho, o goleiro, e faz o gol.
5: Vai sozinho, o carinho para a boca do gol.
4: Eu não sou o autor da expressão gol de placa, eu sou o autor da placa do gol que gerou a expressão gol de placa.
2: E o Pelé não sabia disso, não ficou sabendo disso na ocasião. Anos depois, quando ele soube que a história começou com o Joelmir Betting, ele entregou uma placa para o Joelmir, dizendo, né, do autor do gol de placa para o autor da placa do gol. Então foi uma coisa muito, muito legal também, muito interessante, né? E daí surgiu a expressão do gol de placa, que está disseminada pelo país todo, todo mundo fala em gol de placa. Naquela época o pessoal não estava nem aí, o Santos tinha acabado de ser campeão do mundo, todo mundo pelado, tomando banho e cheio de fotógrafo lá dentro, né? Sabe, assim, é uma coisa que hoje é impensável, né? Aqui você tem uma foto, por exemplo, do Bob Kennedy, né, o irmão John Kennedy, que não aguentou esperar o Pelé foi ensaboado, teve que pôr uma toalha na hora e foi ensaboado receber ele lá.
4: O lançamento é feito, vai lá Pelé, é
2: após o Pelé marcar o milésimo gol, o Santos foi jogar contra o Atlético Mineiro, em Belo Horizonte, e o Pelé foi homenageado, tanto pelo governo de Belo Horizonte, quanto pelo governo do estado. No governo municipal, Pelé ganhou as chaves da cidade. No governo do estado, Pelé ganhou essa coroa. Essa coroa, ela é muito significativa, porque ela pertenceu ao ministro Antônio Ferreira Viana, que foi um dos relatores da Lei Áurea, e ela representa muito, que era um jogador jovem, negro, que marcou o milésimo gol e que uniu todo o país em torno disso. Então, ela é muito simbólica, essa peça. No ano de 1971, Pelé se despediu da seleção brasileira e se despediu com dois jogos, um no Morumbi e, na outra semana, um no Maracanã. Tá? Essa camisa é da primeira despedida dele, é original, é o jogo do Morumbi, tá? Onde ele também usou o cetro, a coroa, né? Só que tem um detalhe, esse jogo foi a primeira vez que a seleção usou as três estrelas de campeão do mundo, tá? Que você pode ver as fotos na Copa de 70, eles estavam sem estrela nenhuma. E em 71, então nesse jogo de despedida, foi o primeiro jogo com as três estrelas. O pessoal já sabia que era o jogo, o último jogo dele. Foi um jogo normal, um jogo de campeonato normal, não foi nenhum amistoso nem nada. Era um jogo contra a Ponte Preta, né? E ainda no primeiro tempo, bola rolando para um lado para o outro e o Pelé já foi indo para o meio de campo. Até que quando a bola passou perto dele, ele pegou a bola, se ajoelhou, virou para os quatro cantos, parou o jogo, entrou um monte de gente. Uma coisa assim de arrepiar, né? Aqui é o ponto alto dessa visita, ou um dos pontos altos, mais altos, né? Que é a bola de ouro. O Pelé, ele nunca concorreu a uma bola de ouro. Mas não porque ele era o melhor ao concurso, não. É porque, na época, só ganhava a bola de ouro quem fosse europeu, tá? Depois, passou a ser o seguinte, não precisa ser europeu, mas tem que jogar na Europa também. E só há pouco tempo, agora, recentemente, que passou a ser aceito qualquer jogador em qualquer lugar do mundo, tá? Mas na época do Pelé não tinha isso. Então, ele nunca concorreu sequer a uma bola de ouro. Quando foi feita essa reavaliação, como é que teria sido, né? Pelé teria conquistado 6 vezes a bola de ouro. Então, eles ofereceram para ele uma em homenagem ao conjunto da obra, né? Toda a carreira dele.

Para encerrar essa visita nessa parte do museu, que é a parte que resume mais a vida e obra do Pelé, a carreira dele, né? Temos aqui essa estátua de cera. É, há várias estátuas de cera do Pelé por aí, em vários museus e tudo mais, mas nenhuma é tão perfeita como essa. Por quê? Porque, na verdade, não foi um artista que fez baseada no Pelé. O Pelé foi o molde para essa estátua. Então, isso é exatamente o que era o Pelé aos 50 anos, tá? Foi feita por uma artista japonesa com um artista francês, foi feita lá na França, tá? Ele entrou numa estrutura que tinha lá o produto, né, que foi endurecendo, né, tudo emborrachado. Ele saiu, puseram o gesso, fizeram o molde todo, depois fizeram no rosto dele. Então, você quer saber como era o Pelé? Aos 50 anos era isso, essas são as medidas dele. E é perfeita, perfeita. Não existe outra igual no mundo. Na verdade, foram feitas duas, a outra está em museu. Mas essa aqui, para o pessoal visitar assim, é ela.

0: Olha, segura que o bonde está subindo. Santos também é cidade de fé e de vistas de tirar o fôlego. Esse aqui é o Monte Serrá. Para chegar ao topo, são 402 degraus na perna ou nesse funicular, que funciona há quase um século. E não é só para turista, funciona como transporte para quem mora aqui no alto. É uma verdadeira viagem no tempo, numa época de cassinos, shows e muito luxo. Nos anos 30 e 40, era festa atrás de festa, com nomes como Carmen Miranda e frequentadores como Tarsila do Amaral. Tudo aqui está preservado.
1: Este empreendimento, ele não nasceu para ser um cassino. Ele nasceu para ser uma casa de eventos, restaurantes, e que foi para fazer uma homenagem para a Espanha. Grandes nomes, né, dos artistas da época vinham se apresentar. E a Carmen Miranda foi uma das que veio aqui se apresentar nas festas do cassino nessa época. É brasileiro, tica tica bum. A gente faz muitos eventos aqui. Tem casamentos, tem festa de aniversário, tem bodas, tem debutantes. Tem muitos eventos abertos ao público que a gente faz aqui. Tem bailes dançantes, tem noite do rock, noite do samba, noite... É uma alegria só, tem de tudo. E as pessoas gostam justamente por conta da história, por se sentirem aqui. Não só pela paisagem, porque de fato a vista é muito bonita, né? 360 graus da Baixada Santista, mas por se sentirem num local onde a história e a cultura é preservada.
0: E aqui no topo do morro está a Capela de Nossa Senhora do Monte Serrá, padroeira da cidade de Santos. Foi construída entre 1598 e 1603. Naquele tempo, isso aqui foi considerado um refúgio contra ataques de piratas.
1: Em 1614, houve um milagre, onde os holandeses estavam invadindo o vilarejo de Santos. Dado o momento, o morro começa a deslizar, afugentando os invasores, né, matando os holandeses. E isso faz com que eles entendessem que foi um milagre da Nossa Senhora do Monte Serrá.

0: O turista brasileiro que programar as férias de julho para Orlando, nos Estados Unidos, vai encontrar novidades nos quatro parques temáticos de Walt Disney World. A área de Pandora, inspirada em Avatar, continua sendo uma das mais queridas do Animal Kingdom. E logo após a entrada do parque, tem uma experiência totalmente renovada.
1: Inaugurada em novembro de 2025, essa atração Zootopia não deixa de ser também uma grande novidade para o verão de 2026. Ela está aqui, bem embaixo da Árvore da Vida.
0: Sentados em um teatro, os visitantes vão usar um óculos 3D para acompanhar as aventuras da Raposa Falante. Os principais personagens do filme vão aparecer na historinha, divertindo adultos e crianças. Durante a experiência, haverá algumas surpresas, garantindo belas risadas de toda a plateia.
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0: O Brasil está bem na foto. Em meio às tensões geopolíticas, com as dificuldades para o cessar-fogo entre Estados Unidos e Irã, têm crescido os investimentos privados, estrangeiros e nacionais aqui no país. Um destaque tem sido as concessões rodoviárias, pavimentando um caminho fundamental para a redução dos gargalos logísticos e o crescimento econômico. O que tem atraído esses investimentos? E que barreiras ainda precisam ser superadas para que mais investimentos sejam realizados? Hoje, no Economia para Você, eu recebo a presidente do conselho de uma das empresas mais relevantes desse ciclo de expansão das estradas. Aqui comigo, Fernanda Bassanese, presidente do conselho da EPR. Fernanda, prazer enorme te receber aqui presencialmente. Muito obrigada.
1: Obrigada, Juliana. É um prazer estar aqui contigo.
0: Fernanda, vamos começar explicando o que está motivando o crescimento dos investimentos privados nas concessões de estradas pelo país afora.
1: Juliana, ano passado o Brasil investiu 280 bilhões em infraestrutura, isso é mais ou menos 2,2% do PIB. Ainda é um volume baixo, né? Os estudos mostram que para resolver o gap de infraestrutura a gente deveria ter investido 4,6% do
0: PIB. Tem que dobrar ainda.
1: Tem que dobrar. Mas é uma boa notícia, né? E as modelagens novas, né, que o governo tem estruturado, a segurança jurídica que vem crescendo no Brasil, tem atraído investimento. Então, acho que essa toada, esse ritmo, né, de investimentos, que é um programa de Estado, tem atraído capital. Então, a gente teve um pipeline grande desde 2022, 2023, e que vem crescendo em rodovias.
0: É interessante porque a gente fala muito na cobertura econômica sobre a questão da segurança jurídica, além de outros gargalos, claro. Mas a segurança jurídica é importante você ter citado porque há um avanço em modelagens de projetos, há uma melhoria de marcos. O que, que se destacaria quando a gente pensa em rodovias?
1: A gente viveu um ciclo de rodovias que começou lá em 90, os anos de 90, e acho que aprendemos muito, né, com esse ciclo inicial. Então, os modeladores perceberam lições, que o que deu certo, o que deu errado, e esses novos projetos que estão vindo, eles já nascem com uma característica diferente, né, eles trazem um volume muito maior de investimentos, né, e isso também caracteriza ali uma necessidade de investimento privado no setor, né, e um aperfeiçoamento dessa matriz de risco muito relacionada com a previsibilidade que o investidor gosta de ter para investir em infraestrutura.
0: Teve muita mudança no meio do caminho, de custos, enfim, os contratos não estavam bem colocados. E até achei interessante que você comentava comigo antes da gente começar que também está mais visível para quem usa as estradas que tem concessionárias privadas. Porque hoje você tem uma melhoria que você consegue enxergar, né? E antes era algo mais discreto, né?
1: Exato. Acho que isso é importante, né? Então, a gente sabe que ainda 65% do volume transportado hoje ele roda pelas rodovias, né? No modal rodoviário. E as rodovias hoje elas estão em alguns locais saturadas, né? Precisando de ampliação de capacidade. Então, esses projetos trazem esses investimentos de ampliação que vai modernizar. Isso se traduz em redução do custo logístico, né, que é importante para o Brasil. E, de outro lado, segurança, né, que é um pilar muito importante. Quando você melhora a rodovia, você melhora a segurança, reduz índices de acidentes. E, no fim, nosso propósito é salvar vidas também, né?
0: Vocês conseguem já medir impacto em termos de segurança?
1: A gente tem um caso que a gente atuou no corredor de Juiz de Fora até Belo Horizonte, era um corredor muito sensível a acidentes, né? Então, a EPR, na sua disciplina aí de um olhar aprofundado das condições e de fazer a diferença, a gente identificou pontos que eram críticos e nós antecipamos soluções para atacar esses problemas da rodovia. A gente transformou isso num plano de 100 dias, onde a gente atuou nesses pontos e a gente percebeu uma redução de 40% no índice de acidentes. esse plano de 100 dias acabou virando até uma referência na NTT e isso se transformou em uma obrigação até nos próximos projetos. Então, isso é muito bacana também de poder ajudar, né, a resolver problemas que eram históricos. Né?
0: É claro, uma responsabilidade grande ali, que é mais ampla, né, Fernanda? E a gente tem hoje avanços maiores em algumas regiões do país? Onde é que estão os avanços principais e os maiores gargalos hoje?
1: Olha, a gente vê os projetos que o governo federal, né, tem modelado, eles estão muito voltados a estados que têm uma característica aí de necessidade de investimento. Então, Paraná, em conjunto, estado com o governo federal, teve vários projetos aí que foram desenvolvidos, né? E são corredores importantes, então a EPR está presente em corredores que transportam a carga para o porto, por exemplo, né? Minas Gerais também tem tido vários projetos. E essa jornada de infraestrutura, Juliana, ela está presente no Brasil como um todo, né? Uhum. Tanto no ambiente dos governos estaduais quanto no ambiente do governo federal. A gente percebe, e esse investimento que eu falei de 280 bilhões, isso é no Brasil como um todo.
0: É muito bom ver essa parceria entre público e privado, porque a gente pensa que o privado pode fazer tudo, né, Fernanda? E a gente sabe que o investimento público, ele tem que vir junto, né? Ele é o principal Sim. impulsionador do investimento privado. E é interessante a gente ver que, como você falou, foi um movimento que começou no governo anterior, que acelerou, então houve uma continuidade, que normalmente não acontece, né, em transições de governo, e é importante a gente ver que o setor público, ele tem uma importância grande para poder atrair esse investimento privado, né?
1: A gente pode falar, Juliana, que o BNDES, por exemplo, é um agente indutor, né, desse volume de projetos, então ele atuou e tem atuado na modelagem dos projetos, né, que é muito importante, apoiando estados e governo federal, e tem atuado também como um agente financiador desses projetos, né? Isso gera uma confiança no mercado financiador, né? E a parceria entre BNDES com o mercado de capitais tem financiado grande parte desses projetos de infraestrutura, né? Os projetos de infraestrutura são de capital intensivo, então é necessário um volume alto de capital. E o BNDES tem tido um papel muito importante. A gente, nos projetos que a gente conquistou hoje, a gente já tem praticamente todos financiados no longo prazo.
0: São quantos anos?
1: São 20 anos de amortização, né? Uhum. De prazo, de pagamento, em média, né? BNDES junto com o mercado de capitais tem atuado junto com o investidor para garantir esses financiamentos.
0: De longo prazo e taxa também, né? Porque a gente fala muito sobre a taxa de juros muito alta no Brasil. O quanto que é possível hoje ter esse financiamento a prazos longos e a custos acessíveis?
1: A gente tem falado muito de taxa de juros, na prática isso... o investidor, quando vai escolher qual projeto, vai alocar seu capital, a taxa de juros elevada acaba subindo a régua da decisão de investimento, uhum. né? Mas não é uma surpresa para quem está estudando projetos agora, Sim. né? Então, isso já é considerado na modelagem, nas estruturas, nos estudos, né? que a gente tem feito. E a gente tem visto uma competição grande, né, nos projetos que estão sendo modelados. Uhum. Isso muito puxado por essa estrutura de financiabilidade que também está vindo junto e com essa matriz de risco mais previsível, com a evolução das agências reguladoras. Então, hoje a gente tem a NTT, que é a Agência Nacional de Transportes, que é uma referência no setor de mercado regulado, né, nas agências, exercendo um papel importante, né? Porque a gente também precisa garantir que o equilíbrio econômico-financeiro se mantenha dos contratos ao longo do tempo, né? E a importância das agências tem gerado, né? Tem dado essa segurança para o investidor. Minas Gerais é um estado que a gente também entrou E recém foi criada a agência reguladora, né, lá que regula os contratos lá de concessão no Estado. Isso é importante para o investidor. Então, acho que essa combinação, né, de uma matriz de risco, uma evolução na regulação, um mercado de investimentos, né, promovido aí pelo BNDES, né, e uma agência reguladora que possa garantir a sustentabilidade e o cuidado com a gestão contratual, eu acho que isso tem atraído capital. Uhum. E é por isso que a gente tem visto, né, o mercado privado apoiando ali esse crescimento de investimento em infraestrutura tão importante para o Brasil, né,
0: Juliana? E é importante você ver que, né, a gente tem um problema estrutural que é o desequilíbrio das contas públicas.
1: Sim.
0: Que acabam cada vez mais diminuindo o investimento que não é obrigatório público, isso acaba dificultando a própria atração do investimento privado e aí dificulta o próprio funcionamento das agências. Então, nessa área de infraestrutura, pelo menos a gente está conseguindo ver
1: avanços,
0: né? Mesmo com essa dificuldade aí estrutural. Agora, você diria que a própria alta da taxa de juros, que estruturalmente é alta no Brasil, ela sendo menor, né, podendo a gente ter um endereçamento maior da questão fiscal hoje no Brasil, ela certamente seria uma barreira importante a ser retirada da frente para, pensando ainda em barreiras, né, para poder atrair mais capital privado, né?
1: É, isso sem dúvida, né, Juliana? Eu acho que esse gap de infraestrutura que a gente tem, né, ele também pode ser impulsionado com taxas de juros menores, né? Mas fato é que no cenário atual a gente ainda assim, dado o contexto das modelagens, dado o contexto da necessidade e desse ambiente que a gente está vivendo, a infraestrutura está acontecendo, né? Os investimentos estão acontecendo. Com cautela, né? Com muita disciplina, acho que isso traz para a gente aqui o reforço da nossa estrutura dentro da IPR, que é um olhar muito disciplinado com a financiabilidade, né, a estrutura financeira, um olhar disciplinado com as questões técnicas do projeto, né, na escolha e na capacidade de execução, né, dos projetos.
0: E a IPR, ela nasceu recentemente e já assumiu projetos gigantescos. Como é que foi esse crescimento acelerado da IPR?
1: Acho que para contar um pouco a história da IPR, a gente olha para o mercado de concessões de rodovias, que era um mercado dos anos 90, né, e que evoluiu do ponto de vista de matriz de risco e modelagem, e as concessões que foram terminando, porque o prazo acabou, agora elas têm uma nova modelagem, né, e com isso a gente percebeu que houve uma evolução regulatória, né, e um processo de renovação dessas concessões numa agenda de infraestrutura deficitária, né? E foi nesse contexto que a IPR nasceu, unindo dois acionistas com um olhar muito apurado em know-how de concessão, de operação e de capacidade de execução dos investimentos, combinado com a capacidade de atração de investimentos de uma gestora, né? Então, a união desses dois acionistas fez com que a gente pudesse estruturar a plataforma. A gente, em 3 anos, administra hoje 3.600 quilômetros de rodovias. Isso é muito, dá muito orgulho para a gente, né, de fazer isso nas rodovias, em corredores importantes, né, do agro, né, por onde a riqueza passa, né? E também promovendo saúde, né, reduzindo acidentes aí nas rodovias.
0: E vocês estão, como você falou, em corredores importantes do escoamento, da safra, da mineração. Qual é a estratégia da companhia?
1: A gente, não é por acaso, né, Juliana, que a gente está nesses corredores, né, que é onde a riqueza passa. Então, investir em infraestrutura, a gente está contribuindo também para o desenvolvimento, né, do país, levando mais infraestrutura, melhorando a condição das rodovias, melhorando o custo logístico, também levando mais segurança para os nossos usuários. A gente tem trabalhado para entregar os investimentos. A gente já antecipou grande parte dos investimentos por onde a gente está operando, né? Então, na IPR Iguaçu, a gente antecipou em 4 meses os investimentos que a gente deveria entregar em 12. Isso já se transforma em benefício para o usuário e também gera mais valor para o projeto, né? Para quem, pro acionista que está investindo. Então, nossa estratégia é uma estratégia muito focada na nossa disciplina, capturar as oportunidades dentro de uma lógica de disciplina financeira e um crescimento sustentável nesse contexto de infraestrutura do Brasil.
0: E como é que vocês colocam dentro dos modelos, Fernanda, são 20, 30 anos, tanta mudança, você imagina, a gente não sabe o que vai acontecer amanhã, né? Como é que pesa esses fatores político, geopolítico, como é que se faz, né, um trabalho de longo prazo num ambiente nacional e global sempre tão complexo, né?
1: Por isso a importância de uma boa regulação, né, e de uma matriz de risco madura, né? E a gente fala em previsibilidade, difícil prever o futuro, mas ter uma matriz de risco equilibrada, onde a gente possa alocar esses riscos que a gente não sabe que vão acontecer, mas que estejam alocados dentro do contrato.
0: Tem uma segurança, né?
1: Isso dá segurança para o investidor de longo prazo poder fazer os seus investimentos, né? Esse amadurecimento que o Brasil passou ao longo desses anos, onde a gente já teve um ciclo inicial de rodovias, acho que se traduz agora nesse novo momento que o investidor olha e vê essa segurança nas modelagens que foram feitas agora pelo governo federal, em conjunto com o BNDES e os estados também.
0: Hoje, a gente falou já de alguns gargalos aí que estão de avanço, ainda de necessidade de juros e, enfim, outras questões que a gente tem hoje no país. O que poderia hoje ser elencado ainda dentro de questões que atrasam mais uma obra rodoviária? Licenciamento, financiamento, desapropriação ou insegurança jurídica?
1: Olha, Juliana, a gente tem visto que essa agenda ela está muito positiva, né? Todos esses fatores são fatores que a gente precisa ter o cuidado, obviamente, mas tem um ecossistema atuando para impulsionar essa agenda de infraestrutura, né? Então, a gente tem visto que o cenário de licenciamento tem avançado muito, a legislação também tem observado isso, os ritos estão mais rápidos, né? E a questão da desapropriação é um cuidado que a gente tem também, porque a gente fala muito em licença social para operar, então os projetos que a gente possa cuidar com as comunidades do entorno, por onde essa infraestrutura vai crescer, isso também tem sido parte da nossa atuação junto às comunidades, né? E os mecanismos que liberam essas desapropriações, eles têm percebido a importância da infraestrutura e isso tem acontecido numa maneira de reduzir o impacto, né, dessas comunidades por onde a gente passa. Então, é uma agenda que tem avançado, sabe, Juliana? A gente vê os investimentos no Paraná, a gente está agora fazendo duplicação de 70 quilômetros lá. Nós estamos com milhares de trabalhadores mobilizados, isso gera muita renda, isso desenvolve as cidades, né? A economia gira, então isso é um crescimento, é um ciclo virtuoso que está acontecendo. Não é só a infraestrutura no futuro que a gente vai perceber rodovias modernizadas, mas tem um movimento na economia que já acontece já, né? Uhum. Isso está acontecendo no Paraná, está acontecendo em Minas, nos outros estados onde a gente não está, mas a gente percebe isso sendo movimentado por esse investimento na infraestrutura.
0: E tem alguns corredores que são mais problemáticos, um deles em Minas Gerais, a BR-040, que é um corredor estratégico. O que vocês encontraram ao assumir essa operação?
1: Como eu falava, tinha alguns pontos críticos de acidentes, né? Ela tinha um alto volume de acidentes e a gente identificou esses locais, né, esses pontos, e a gente atuou para antecipar soluções de engenharia, né, e poder melhorar a condição da via. Isso foi feito em menos de 100 dias, né? Eram obras que estavam previstas para o sexto ano. A gente conseguiu antecipar e já entregar para a população isso. Então, a gente já percebe o benefício disso muito rapidamente. No Paraná, a gente antecipando as obras, hoje, recentemente foi publicada uma pesquisa na CNT sobre o ranking das melhores rodovias, e o investimento que a gente fez já transformou a rodovia como uma das melhores do sul do Brasil. Então, você vê que o investimento, ele traz um retorno muito rápido e perceptível no curto prazo até, né?
0: E você acredita que hoje o usuário das rodovias tem uma percepção do pedágio como algo positivo? E como que a tecnologia está impactando a passagem ali, né, sem cancelas? Como é que você vê hoje, enfim, e os impactos para frente também? Tanto a relação aí com o usuário, né? Quanto à questão das mudanças que estão acontecendo aí por conta da tecnologia.
1: Eu acho que a nova tecnologia, que é o pagamento sem cancela, como a gente fala, né, o famoso free flow, é uma tecnologia que veio para ficar. Ela dá mais fluidez, né, ela melhora os tempos de tráfego, né. É um processo de aprendizado, de aculturamento. O mundo já é assim, né? E aqui a gente está começando a implementar essa nova modalidade. Então, é um processo educativo que vai ser feito, que precisa vir sendo aperfeiçoado, né? A tecnologia, ela já está disponível para ser implementada. Acho que é um processo de educação que a gente tem que fazer, de comunicação com o usuário, parte das concessionárias, da NTT, das outras agências, para que a gente possa comunicar isso e que o usuário perceba, né, essas vantagens que esse novo sistema pode trazer.
0: E Fernanda, a gente está caminhando para o final, olhando aí para os próximos 10 anos, como é que você enxerga as rodovias no país?
1: Eu sou uma pessoa otimista. Eu acho que desenvolver infraestrutura, né, investir em infraestrutura, a gente deixa um legado para o Brasil, né, não só em rodovias, como em outros setores da infraestrutura no geral. Isso melhora a economia, isso gera renda. Então, essa nova jornada, nesse novo ciclo de investimentos, eu acredito que pode trazer um salto para o Brasil, até de produtividade e de transformação nas regiões por onde esses investimentos vão acontecer.
0: E você, como presidente do Conselho, sei que você tem também um olhar muito sensível à questão das lideranças. É uma empresa que está nessa formação ali de aprofundar a cultura, né, por ser uma empresa recente. Como é que você vê hoje o papel da liderança ali para poder estar à frente de uma empresa, né, com uma responsabilidade tão grande para o país, né?
1: A gente tem, acho que nossos pilares aqui dentro da companhia é a capacidade de entrega, né, a gestão da operação. Isso é muito forte na gente, né, o compromisso com os investimentos, com as entregas. E isso depende de pessoas, né? Então, desenvolver as pessoas, ter um corpo técnico que consiga implementar isso, e a gente tem trabalhado muito nisso, né? Desenvolvido pessoas. Nós estamos com uma academia de formação de pessoas dentro da companhia, tanto de trainees, como da própria liderança também. Isso tem feito a diferença nessa jornada que a gente tem conquistado, né? Em 3 anos a companhia cresceu rápido, mas de forma sustentável, muito calcada nesse nosso modelo de operação, com esse nosso jeito de ser EPR.
0: Tá certo. Bom, vou agradecer demais aqui a participação da Fernanda Bassanese, presidente do Conselho da EPR. Fernanda, prazer te receber aqui.
1: Obrigada.
0: Muito bom poder olhar um Brasil que está avançando, né? Muitas vezes a gente tem a percepção de que as coisas não avançam ou demoram muito a avançar, principalmente quando tem mudança de governo, ano eleitoral. e a gente vê que parece que realmente vem para ficar, né? E que continua, inclusive, com o próximo governo, né? Essa visão que você traz, que é uma visão que parece realmente mais solidificada, né? Para o setor de infraestrutura, né?
1: Um programa de Estado, né?
0: É, exatamente. É o que a gente precisa, né? Para tantas políticas aí. Obrigada por poder adicionar aqui bastante conteúdo de qualidade aqui para a gente.
1: Eu que agradeço.
0: Muito obrigada a você por estar aqui comigo, do Economia para Você. A gente se vê no próximo. Tchau.

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0: Olá, começa agora mais um Viver Melhor. No programa de hoje vamos falar dos cuidados com a saúde dos idosos. E para tirar todas as nossas dúvidas, recebo o Dr. Alexandre Pena, que é ortopedista da Beneficência Portuguesa, e o Dr. Omar Jalu, geriatra do Hospital das Clínicas da Faculdade de Medicina da USP. Mas antes, vamos assistir uma matéria sobre esse tema. Vamos lá.
1: Aos 92 anos, seu Alfredo é um paciente com risco de queda. Para prevenir acidentes, ele e a filha recebem todas as orientações para evitar esses acidentes. Cuidados que a Vera e os irmãos já adotam dentro de casa para proteger pai e mãe.
2: O meu irmão mandou pôr no banheiro o apoio para eles poderem utilizar tanto o vaso sanitário como o chuveiro, né?
1: Uma casa adaptada é uma casa mais segura, reduzindo os riscos de acidentes entre os idosos.
3: Evitar os pacientes subirem em banquinhos, né? Banquinhos, cadeiras, escadinhas, porque isso corre um grande risco de sofrerem uma queda.
1: Dados do Instituto Nacional de Traumatologia e Ortopedia mostram que um em cada três idosos com mais de 60 anos sofre quedas todos os anos. E quanto maior a idade, maior também o risco. Após duas quedas nos últimos 3 anos, Sônia encontrou na dança uma aliada. Além de diversão, a atividade fortalece o corpo e melhora o equilíbrio de toda a turma.
4: Tanto espiritualmente como fisicamente. Eu adoro caminhar, eu adoro chegar aqui. Para mim, cada vez que eu venho para cá é uma festa.
0: Omar, a primeira pergunta. A gente fala muito de idoso. Quem é o idoso? É aquele indivíduo acima de 60 anos ou acima de 65 anos?
5: Os dois. Nós temos, em países em desenvolvimento como o nosso, a gente considera idoso os indivíduos acima de 60 anos. É só um corte para diferenciação. Nos países em desenvolvimento, onde em geral a população é mais velha, o idoso é considerado acima de 65.
0: E é interessante, né, Alexandre, porque as pessoas elas vão ganhando o número de anos na vida e elas chegam aos 60. E ela fala, pô, eu não me considero idoso. Apesar de todos os direitos, daquele cartãozinho de estacionamento, passagem livre de ônibus, o pessoal fala, eu não vou pegar porque daí eu assumo que realmente eu envelheci. Mas a gente está falando muito sobre esses idosos que têm queda. Quando eu penso nisso, são os mais longevos? Ou quando eu já falo daqueles que estão próximos aos 60, portanto, ainda nem chegaram a ser idosos, já estão na fase prévia, ou já a partir dos 60 é uma preocupação de ter queda, apresentar acidentes no seu dia a dia?
6: Já tenho um ponto de vista bem peculiar sobre esse tema, porque é o seguinte, se nós fôssemos lembrar dos nossos avós, o meu avô, a minha avó com 60 anos eram dois velhinhos, né? Hoje isso mudou demais, né? Então, hoje o indivíduo com 60 anos, ele pode ter uma atividade que, muito parecida com a minha, que tem 45. E eu tenho alguns amigos de 60, 65 que estão super ativos. Então, o ser humano está envelhecendo de uma forma talvez mais lenta. O que a gente vê é, talvez a idade biológica seja um pouco arbitrária. Então, talvez isso varie muito de indivíduo para indivíduo. Aonde que isso fica importante? O idoso, independente de 60, 65 ou 70, é obviamente quanto mais velho for, mais idoso, mas a queda acontece não só pela idade em si, mas o que vem junto com a idade. A queda acontece pela diminuição do reflexo e pela diminuição da antecipação. Então, é mais ou menos assim, se você pegar uma bolinha e jogar para você, aqui agora você pega. Se eu jogar para um idoso de 80 anos, ele vai ter uma dificuldade de antever. Isso acontece na queda. Você percebe que você vai cair e você se protege. E o idoso perde esses mecanismos. Mas eu acho arbitrário nós definirmos uma idade biológica. E muitas vezes isso daí varia muito de indivíduo para indivíduo. E o mais importante, como os dados mostraram, é realmente quanto mais idoso, independente da qualidade deste envelhecimento, esse idoso vai ter, quanto mais idoso ele for, esse indivíduo vai ter mais risco de ter uma queda com êxito de fratura e etc.
0: Agora, Omar, baseado nisso, a partir de que idade a gente já começa a se preocupar com esse envelhecimento ou essa prevenção de quedas e prevenção de acidentes? Como que isso acontece?
5: Essa é uma pergunta muito comum, sabe, Jean? A gente se preocupar com o envelhecimento, se a gente for fisiologicamente falando, a gente tem um pico até a terceira década de vida, um platô mais ou menos até a quarta década de vida, e a partir daí, se a gente não fizer nada, a gente vai remar contra a maré. Né? Se a gente estiver parado, a gente vai para trás, a gente vai ter que remar muito para melhorar. Você pode colocar uma pessoa de 80 anos muito melhor do que uma pessoa até de 50 anos. Então, o que vai depender é o quanto você fez de prevenção, quanto você semeou para poder colher no futuro. Então, quando a gente coloca essa questão de idade, é só para ter um corte. Como tem um corte de criança, como tem um corte de adulto jovem, não dá para a gente falar simplesmente, uma pessoa de 80 anos, eu não sei quem é essa pessoa de 80 anos. Essa pessoa de 80 anos, ela pode ser maratonista.
0: Sim.
5: Existe um grupo muito grande, por exemplo, da São Silvestre, de septuagenários. As pessoas de mais de 70 anos fazendo a São Silvestre, e cada ano tem mais gente fazendo a São Silvestre aos 70 anos. Então, não dá para a gente colocar isso. O importante é que a gente tenha a prevenção, tenha a atitude de fazer com que o nosso envelhecimento seja bom. Então, se você for pensar, quando é que eu me preocupo com isso? Se a gente for fisiologicamente pensando, a partir dos 40 anos, a gente tem que se preocupar em envelhecer melhor. E o que a gente plantar agora pode ser 30, 40, 70, 90, 100 anos, a gente vai colher amanhã. Então, quanto antes a gente fizer a prevenção, melhor vai ser o nosso envelhecimento.
0: Agora, Alexandre, baseado no que o Omar coloca, a gente tem muita gente nos assistindo e fala, puxa vida, já estou com 65 e eu realmente nunca fiz nenhuma atividade física, fiz realmente as minhas atividades cotidianas, mas nada além disso. Aliás, sequer me preocupei com dietas ou restrições que pudessem também ser preveníveis no ponto de vista de saúde. Aí eu te pergunto, o que orientar essas pessoas nesse momento? Como trazer essa informação do tipo, esse é o melhor caminho a se seguir, tanto no ponto de vista físico, tanto no ponto de vista dietético?
6: Começa hoje. Não começou.
0: É aquela história, antes tarde do que nunca, né?
6: Se não começou ainda, começa hoje, começa amanhã de manhã. Tem gente que não odeia, mas que vai lá e faz. Tem gente que odeia e não faz. Até entender o quanto que isso vai proporcionar um envelhecimento mais saudável e uma melhor qualidade de vida. Então, assim, quem sempre fez, poxa, que bom. Quem não fez ainda, vamos começar amanhã, vamos começar hoje, vamos começar. Começa amanhã em vez de depois de amanhã, né? O quanto antes. Eu acho que até mostrou na reportagem uma senhora que caiu 3 vezes depois que ela começou a fazer ginástica e tudo, e ela se sente bem. Ela fala, puxa vida, eu estou melhor, eu estou mais segura. Então, sempre é tempo para você começar. E o quanto antes, como o Omar falou,
0: muito melhor.
6: Muito melhor, né?
0: Vamos para a sala digital, que é uma parceria do Grupo Bandeirantes e da Google, saber o que os nossos internautas têm pesquisado sobre o assunto. Vamos lá.
7: É isso, doutor Jean. Vamos falar então sobre atividade física e terceira idade. E olha, dá para dizer que mexer o corpo é um verdadeiro investimento de longo prazo, né? Quanto antes a gente começa, melhor é o retorno lá na frente. E os dados aqui da sala digital mostra que os brasileiros são cada vez mais interessados em envelhecer bem, com autonomia, mobilidade, qualidade de vida. É o que todo mundo quer, né? Quando a gente olha para as buscas sobre atividade física e terceira idade, surgem dúvidas bem práticas do dia a dia, como essas aqui que a gente trouxe no telão. Então, idoso pode fazer musculação? Quais as atividades físicas podem ser realizadas por idosos? Quais as principais recomendações de exercícios físicos para idosos? Tem também qual o exercício físico mais adequado e quais são os benefícios da ginástica na terceira idade? Ou seja, tem muita gente querendo se cuidar e fazer isso do jeito certo, o que é muito importante, né? E quando a gente fala sobre envelhecer bem, não tem como fugir do tema massa muscular, porque um corpo firme e funcional depende aí de músculos fortes, né? Foi por isso que a gente foi investigar o interesse dos brasileiros pela sarcopenia, que é a perda de massa muscular ao longo dos anos. E olha só, os dados mostram que a busca por informações sobre isso disparou ao longo dos últimos anos, cresceu mais de 12 vezes na última década e hoje a gente vê aqui está em patamar recorde. Mas a gente trouxe também algumas das perguntas que aparecem na internet em relação a isso. Vamos dar uma olhada, a gente tem perguntas como essas aqui. Sarcopenia tem cura? Como combater a sarcopenia? Sarcopenia, como diagnosticar? Se ela é grave e se pessoas com quadros de obesidade podem ter também sarcopenia. É como se a gente está vendo aqui, né? As pessoas de fato estão mais preocupadas em relação a isso. E olha, como eu sei que você tem um timaço aí no estúdio, Dr. Jean, eu deixo com você duas dúvidas que as pessoas na internet então querem saber. Sarcopenia tem cura? E quais são as atividades físicas mais indicadas para os idosos? Eu volto com você.
0: Omar, essa é para você. Aliás, essas são para você. Sarcopenia, ela é reversível? Eu não vou dizer cura, mas ela é reversível? A perda dessa massa muscular, ela é reversível? Ou eu consigo estagnar essa perda de massa muscular pela atividade física? E quais seriam as melhores atividades físicas a serem realizadas por essas pessoas idosas?
5: A sarcopenia não é só a perda da massa muscular, é a perda da força muscular.

0: idade, mais difícil de eu reverter. Então, a gente quer reverter? É hoje, é agora. E o que que a gente faz para reverter? Tem dois binômios, não tem outra coisa. O binômio é nutrição adequada, principalmente com aporte proteico maior e proteína de alto valor biológico, isso é
1: Por
0: muito
1: exemplo,
0: importante.
1: qual?
0: Por exemplo, proteína animal. Por exemplo, então, leite, carne vermelha, carne branca, ovo, essas são as melhores proteínas. É claro que você também pode atingir isso com proteína vegetal, mas tem que fazer um mix muito grande disso para que a gente tenha proteínas de alto valor biológico para fazer músculo. Então, esse é um ponto. O segundo ponto é a atividade física. Qual é a melhor? A que você tiver aptidão e a que você gostar. Essa é a melhor atividade física para cada indivíduo. Vamos supor que eu não gosto de nenhuma, ou que qual é o que você indicaria? Daí não há dúvida, é a atividade física com carga, é a musculação. No envelhecimento, a questão não é você correr a São Silvestre, como eu disse anteriormente, a questão é de você levantar da cadeira, de
1: Pois é.
0: você levantar do vaso sanitário.
1: Ou seja, são as tarefas mínimas aí
0: Básicas do dia a
1: do
0: dia.
1: dia a dia.
0: Não é para que a gente consiga ser um esportista de alta performance, não. Para que a gente suba a escada, para que a gente consiga pegar o neto no colo.
1: Agora, Alexandre, trazendo um pouquinho essa questão para as mulheres, além da questão da sarcopenia. A gente sabe que a menopausa ela promove uma perda daquela massa óssea, ou seja, levando à redução dessa massa óssea, osteopenia ou até mesmo a osteoporose. De que forma esse exercício beneficiaria essas mulheres nessa condição?
2: O músculo forte ele vai sempre ser benéfico porque você durante o exercício você estimula o arcabouço ósseo, né, o esqueleto de uma forma geral. Mas é sempre importante lembrar que nas mulheres essa perda da massa óssea que começa com a osteopenia, termina na osteoporose, que é essa doença silenciosa, né, que a pessoa tem e não percebe até que quebra um osso e aí ela faz o diagnóstico, se não tiver a prevenção, essa doença, muitas vezes só o exercício, ele não vai ser suficiente, né? Então, é muito importante que a mulher faça uma prevenção com o seu geriatra, às vezes, com o próprio ginecologista, ou com o médico, com o clínico de confiança, que faça esse diagnóstico antes. O exercício ele sempre vai ter um papel e sempre vai ser benéfico. Então, se ela tem uma osteoporose, ela ia ter uma osteoporose muito pior se ela não fizesse exercício. Mas é importante fazer esse diagnóstico, porque se você muitas vezes você precisa de um tratamento medicamentoso, não só. Para a sarcopenia é mais fácil, né? Você estimula o músculo. O osso, muitas vezes, como ele é hormonalmente modulado aí, você muitas vezes precisa de algumas medicações para ir para prevenir a fratura, né? Ou uma vez que a fratura aconteceu, para prevenir novas fraturas.
1: Agora, Omar, a gente está falando um pouquinho sobre essa questão da osteoporose, da osteopenia. E a gente tem uma percepção de que as pessoas que, pô, eu tomo sol, então eu não vou ter problema, por exemplo, da minha vitamina D. E com isso, logicamente, eu vou conseguir colocar o cálcio dentro do osso. Isso é uma verdade? Quer dizer, o fato de minimamente eu ter essa exposição solar vai me ajudar a não progredir para uma perda, dessa massa óssea?
0: A exposição solar, ela é importante, claro, dentro daqueles limites importantes para que a gente não tenha outros problemas como câncer de pele, né? Mas não vai resolver sozinho. Então, pessoas que têm fatores de risco, por exemplo, osteoporose ou fraturas ou o que for, tem que dosar a vitamina D e por vezes tem que repor a vitamina D. Por exemplo, indivíduos com mais de 75 anos, eles já têm indicação de repor empiricamente a vitamina D porque são indivíduos de muito risco.
1: Agora, uma das grandes questões que a gente acaba vendo nos idosos é o fato deles já terem essa perda de massa e de força muscular, a sarcopenia, e eles então começam a fazer atividade e alguém fala: olha, eu estou tomando um suplemento. Como é esse suplemento

0: para esse idoso que começou uma atividade física? Quais são os riscos? Ele precisa de orientação médica? A orientação do meu amigo, meu vizinho, já é o suficiente? Pô, está funcionando para ele, olha como ele ficou bem. Para mim também vai ser.
1: A suplementação, o bom aporte da proteína de alto valor biológico, via de regra vai ser bem-vinda. Mas, por exemplo, o paciente tiver alguma alteração da função renal, isso tem que ser feito com cuidado. Então, eu acho que a supervisão profissional individualizada, nós somos muito diferentes, somos iguais, mas somos muito diferentes. E, às vezes, essa pequena diferença muda muita coisa. Então, eu acho que é fundamental que tenha um tratamento individualizado. Eu acho que esse vizinho que ajudou, às vezes o Dr. Google, eu acho que tudo contribui para que a gente forme a nossa opinião, mas eu acho que uma ajuda profissional individualizada, acho que ainda é insubstituível, né, gente?
0: Pois é, é fundamental porque as pessoas acabam se utilizando de uma série de produtos aí que acabam, como você mesmo disse, sendo deletérios e risco para essas pessoas. Omar, a gente então falou sobre atividade física, falou sobre as dietas, o melhor das dietas para que as pessoas efetivamente possam estar se adequando, mas a gente teve uma fala ali que foi muito interessante das pessoas obesas, principalmente pessoas obesas, idosas, elas têm mais sarcopenia do que um não obeso. E hoje, com o uso dessas medicações para emagrecer, que inclui aí as próprias canetas, ela pioraria essa sarcopenia? Quais são os cuidados que essas pessoas deveriam ter em usar, por exemplo, essas medicações?
2: A desnutrição, você é desnutrido estando obeso ou estando com baixo peso. Isso é desnutrição, né? Desnutrição não é só o baixo peso. Te respondendo, não dá para generalizar. O indivíduo pode estar mais gordinho, mas ter bastante massa muscular, mas é muito comum que ele esteja mais gordinho e tenha pouca massa muscular e uma massa gordurosa maior. Daí o que acontece principalmente nos idosos? Quando você emagrece, principalmente se você emagrece muito rápido, você perde proporcionalmente mais massa magra do que massa gorda, mais músculo do que gordura. Ou seja, você fica mais sarcopênico. Então, quando o indivíduo, claro, tratar a obesidade é uma coisa importante, mas quando a gente fala tratar a obesidade é diminuir o peso e fazer atividade física. Não é simplesmente perder peso. Você pode perder peso e não emagrecer. A gente teve exemplos, eu gosto de citar o Mike Tyson, que tinha um IMC enorme, mas era só a base de músculo.
0: Índice de massa muscular.
2: O índice de massa muscular era muito, muito grande. Ele era muito pesado, mas era pesado à base do músculo. Então, não é que ele era gordo, ele só era pesado. Então, é muito importante que a gente diferencie isso. Daí tem que fazer uma avaliação individualizada. Mas nessas canetas, eu acho que é uma boa forma, um bom jeito de a gente pensar. É bom, eu acho que elas vêm para ficar, mas quando você pensar em emagrecer, não dá para simplesmente usar a caneta. Você tem que fazer um acompanhamento médico e principalmente junto com a atividade física.
0: Ale, deixa eu te perguntar uma coisa. A gente está falando um pouquinho sobre a questão dos idosos e o fato de, muitas vezes, eles acordarem mais durante a noite para irem ao banheiro, urinar, muitas vezes duas ou três vezes. E aí a gente ouve muito uma questão das quedas. Essas quedas estariam relacionadas a quê? Qual o motivo?
1: Essa perda do mecanismo de proteção que nós comentamos antes, né, já? O idoso, ele perde um pouco do reflexo, independente de quanto reflexo ele tinha quando ele era mais novo, ele tem menos reflexo quando ele fica mais velho. Então, as quedas, elas se dão muito por conta disso, não só da perda de músculo, como da perda dos mecanismos de proteção à queda. O que foi mostrado no vídeo que a gente começou o nosso bate-papo aqui, de você tirar o tapete, de você colocar um apoio, de você colocar um corrimão, vamos chamar isso de profilaxia ambiental.
0: Ou seja, é prevenção mesmo?
1: É prevenção. Por quê? Uma coisa que acho que a gente tem que ficar muito claro é, se esse idoso cair no chão, ele vai ter, por exemplo, uma fratura do colo femoral.
0: Uma fratura, ou seja, na articulação aqui da...
1: Uma fratura do colo femoral transforma um idoso que estava ótimo num idoso que vai precisar de uma prótese total de quadril. Independente das técnicas, hoje em dia tem técnicas minimamente invasivas, acesso anterior direto, tem uma série de coisas nas próteses de quadril, mas você transformou a sua articulação, o seu osso, numa prótese, por conta de uma queda. Você não tinha nada, você não tinha artrose, você não tinha desgaste, era uma articulação totalmente saudável. Olha que loucura. Então, a prevenção da queda no idoso, ela é de suma importância. E digo mais, o idoso às vezes está naquele mecanismo, naquele equilíbrio de uma série de doenças juntas. Ele tem a pressão, está controlada. Ele passa com o mar controla ele inteirinho. Ele tem a pressão, está controlada. Ele tem um diabetes, está controlado. Ele tem um pouquinho, o rim não está incrível, mas está controlado. De repente ele quebra o fêmur.
0: Descontrola tudo.
1: Ele quebra o fêmur, dependendo da região onde ele quebrar o fêmur. Se ele quebrar o colo do fêmur, ele vai precisar de uma prótese, é ruim, tudo bem. Mas se ele quebrar um pouco mais para baixo, você pode ter um sangramento dentro da coxa que chega a meio litro de sangue. Então você imagina um idoso que está numa situação de equilíbrio muito delicado, ele tem uma perda sanguínea de meio litro. Desregula tudo. Ele chega no hospital bem, de repente piora o rim, de repente piora a pressão.
0: Descompensa o diabetes.
1: Descompensa o diabetes. É um desastre. Então, assim, é muito importante essa profilaxia de queda. É muito importante que ele não caia.
0: Pois é. Uma das coisas que a gente acaba, infelizmente, vendo, que esse idoso, na maior parte das vezes, cai em casa. É que alguém que deixou um pouquinho de condicionador, shampoo, resíduo dentro do box, e ele foi lá e deslizou, ou ele saiu com o pezinho úmido, não tinha nenhum tapetinho, ele escorregou. Quer dizer, tudo isso que acaba acontecendo dentro de casa. Como que a gente tem que fazer realmente essa orientação? Eu acho que eu volto a tocar nesse ponto, porque eu não tenho dúvida que as pessoas que estão nos assistindo, muitos têm familiares idosos, ou eles próprios o são. Como que a gente orienta esses mínimos cuidados para evitar essas questões dos acidentes e quedas, como o Alexandre colocou?
2: As quedas, elas são uma síndrome muito importante para a terceira idade. E ela é sempre multifatorial. Né? Então, além da parte muscular, óssea, que a gente já conversou, existem alguns mecanismos de adaptação muito importante, por exemplo, iluminação, visão, audição. São coisas que fazem com que o indivíduo consiga minimamente se controlar e se defender de uma possível queda, que a gente tem que agir. O fator intrínseco mais importante para quedas é a visão. E o fator extrínseco é a iluminação. Então, a gente tem que tomar muito cuidado com isso. Então, o que a gente precisa tomar cuidado com todos os ambientes. Então, remédio, sono, medicação, iluminação, tudo é multifatorial.
0: Qualquer obstáculo, né?
2: Qualquer
0: tapete, mesinha, cadeira, tudo aquilo.
2: Qualquer. Às vezes é difícil, por exemplo, o idoso gosta de usar chinelo, por exemplo. Né? A chance dele colocar um chinelo e esse chinelo dobrar no meio do caminho.
0: Aí ele tropeça e acaba caindo. Pois é, meus amigos, tenho certeza que a gente ficaria muito mais tempo batendo esse papo bem gostoso e informativo, mas o Viver Melhor de hoje vai terminando. E lembrando que todos os episódios do programa estão disponíveis no canal Band Jornalismo no YouTube. Nos vemos na semana que vem, sempre com muita informação sobre saúde e bem-estar. Te espero na próxima semana, hein? Beijo!
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0: frente à estação de metrô movimentada no centro de São Paulo leva pânico ao centro e deixa 5 feridos, incluindo uma criança.
1: Com casos de gripe avançando, cidades e estados prorrogam vacinação e ampliam público-alvo.
0: Mais 4 sobreviventes conseguem deixar caverna inundada há mais de uma semana no Laos.
1: São Paulo investiga caso suspeito de ebola em homem que chegou recentemente da República Democrática do Congo.
0: E veja também o Jornal da Band.
1: Relatório obtido pelo Jornal da Band mostra que intervenção política impediu que a empresa de saneamento do Rio retirasse mais de 40 milhões de reais em investimentos no Banco Master. Prejuízo total para a SEDAI chegou a 200 milhões de reais.
0: Brasileiros levam troca de figurinha para outro patamar. Evento em São Paulo reúne milhares de colecionadores e entra para o livro dos recordes.
1: Ancelotti põe fim às especulações e garante Neymar na Copa do Mundo, apesar da lesão na perna.
0: Zagueiro da seleção perde pênalti decisivo e PSG é bicampeão da Champions League. Olá, boa noite.
1: Ótima noite para você. Uma tentativa de assalto terminou em tiroteio numa das estações mais movimentadas do metrô, no centro de São Paulo. 5 pessoas ficaram feridas, incluindo um pai e o filho bebezinho.
2: Correria e desespero na ladeira Porto Geral, que faz esquina com a 25 de março. A multidão tentava fugir da estação de metrô São Bento, após barulho de disparos. Os bandidos tentaram assaltar um homem e foram surpreendidos, já que a vítima é policial civil, que estava de folga.
3: O policial civil, temendo pela sua vida e integridade física, sacou a sua arma de fogo e reagiu.
2: O criminoso ferido recebeu atendimento no local e foi preso. Além dele e dos comparsas que escaparam, 3 pessoas que estavam na estação também foram baleadas. Entre elas, um homem de 30 anos e um bebê, pai e filho.
4: Eu cheguei aqui, o cara rendeu ele aqui,
5: ó. O cara rendeu ele, aí correu pra trás de você. Aí você tava subindo pra render o colo. É isso?
4: Tava descendo.
5: É.
2: Eles foram trazidos pra este hospital, no centro de São Paulo. O bebê atingido de raspão no joelho. Já o pai baleado no abdômen e na coxa.
3: Se aproveitam aqui dessa região populosa da 25 de março. Para cometer esses tipos de crime e se esconder no meio da multidão, né?
2: Câmeras da estação serão analisadas e a arma do agente foi recolhida para exame de perícia. O objetivo é constatar de onde partiram os tiros.
0: Aumentaram os roubos de carga no Rio de Janeiro. Esse tipo de crime impacta toda a economia, encarece o frete e o preço final dos produtos.
6: Um crime que ameaça a vida de motoristas impacta a economia. O estado do Rio registra, em média, 11 roubos de cargas por dia. Só em abril foram 335 casos, um aumento de mais de 60% em relação ao mesmo período de 2025. Este aconteceu no último domingo. Bandidos armados invadiram uma transportadora e levaram uma carga avaliada em quase 2 milhões de reais no sul fluminense. Um criminoso foi preso. Para enfrentar a insegurança, transportadoras como esta passaram a investir mais em escolta privada e tecnologia, com câmeras nos caminhões, antenas via satélite e rastreadores com bloqueadores, que param o motor quando acionados ou se a rota é alterada. Nesta central de monitoramento, equipes treinadas rastreiam os caminhões e as cargas que saem para a entrega. Daqui, conseguem identificar situações suspeitas e chamar a polícia, caso necessário.
7: Hoje, 25% do orçamento que a gente tem destinado a transporte e distribuição é destinado a gerenciamento de segurança de carga. Hoje, fazer transporte no Rio de Janeiro é uma operação de guerra.
6: Com 65% das mercadorias do país dependendo do transporte de cargas, o aumento da violência nas rodovias pode pesar também no bolso do consumidor.
8: Você acaba circulando com restrição de horários para esses caminhões circularem. Então, quando você aumenta a restrição de circulação, você perde a produtividade. Tudo isso tem impacto em custo. Quando o frete fica mais caro, esse preço do frete, esse custo do frete mais alto, ele é repassado ao consumidor.
1: A polícia tenta identificar o taxista que agrediu um idoso durante uma briga em Belo Horizonte. As imagens de segurança mostram aí o motorista saindo do carro, começando a espancar esse idoso. Ele dá soco, chuta a vítima, que está no chão, isso várias vezes. Logo depois, foge do local. O idoso foi socorrido e teve várias fraturas no rosto. A discussão teria começado depois que o taxista não aceitou a corrida.
0: E um acidente grave com um monomotor no Rio de Janeiro. Um avião de pequeno porte caiu na manhã de hoje em cima de uma casa em Nova Iguaçu, na Baixada Fluminense. O piloto, de 69 anos, estava sozinho na aeronave e morreu no local. Nenhum morador ficou ferido. O CENIPA irá investigar as causas do acidente.
1: No sexto dia do júri sobre o caso Henri Borel, começaram a ser ouvidas testemunhas de defesa da mãe do menino. Vamos então ao vivo ao Rio de Janeiro com a Yasmin Bachur, que tem mais informações do dia de hoje. Boa noite para você.
9: Oi, Cíntia. Boa noite a você e a todos. O julgamento foi retomado no começo da tarde. Ao todo, são esperados 7 depoimentos, entre eles o da mãe de Monique e também o da babá de Henri. O primeiro a ser ouvido foi Brian de Medeiros, irmão de Monique Medeiros. Ele afirmou que nunca viu sinais de agressão na criança. Depois dos depoimentos das testemunhas de defesa de Monique, serão ouvidas, então, as de Jairinho. Lembrando que o depoimento de Leniel Borel, pai de Henri, durou cerca de 10 horas e foi até as 4 horas da manhã. Deste sábado, ele relembrou os últimos momentos vividos com o filho e disse acreditar que Monique premeditou o crime. O julgamento agora entra em fase final, antes do veredito, que deve acontecer na próxima semana. E até agora, 14 pessoas já foram ouvidas. Voltamos ao estúdio.
0: Obrigado, Yasmin. E com a vacinação da gripe contra a gripe bem abaixo das metas do Ministério da Saúde, alguns estados decidiram prorrogar a campanha.
10: Febre, dor no corpo e uma sensação intensa de cansaço. Esses são apenas alguns dos sintomas da gripe, doença que pode evoluir para quadros mais graves em pessoas mais vulneráveis.
11: As infecções respiratórias podem ser provocadas por vários vírus diferentes. Algumas dessas infecções podem ser banais para algumas pessoas e fatais para outras.
10: A movimentação no centro de saúde foi intensa no último dia de vacinação. Em Belo Horizonte, 438 mil doses foram aplicadas durante os 3 meses da campanha. O número corresponde a 41% da população, índice considerado baixo.
12: Nenhum estado conseguiu imunizar mais de 50% da população. Por conta da baixa procura, estados como São Paulo, Paraná e Amazonas, além da cidade do Rio de Janeiro, anunciaram a prorrogação da campanha.
10: A meta é vacinar 90% da população do grupo de risco, que inclui grávidas, menores de 5 anos e acima de 60. No ranking nacional, os estados com maior índice são Piauí, Ceará, Minas Gerais, Paraíba e Rio Grande do Sul. A baixa cobertura vacinal pode representar risco de surtos e de casos graves da doença.
13: Todas as vacinas ela toma, né? Então a gente garante que ela esteja sempre imunizada.
14: Não doeu, foi muito rápido, nem senti.
12: E agora você vai embora para casa tranquila, né?
14: Sim, aí eu não vou pegar doença.
1: Ainda hoje, Carlo Ancelotti descarta cortar Neymar da Copa do Mundo.
15: Ele vai estar conosco até o dia que vai recuperar. Escolhidos são esses 26 e estes 26 vão jogar a Copa do Mundo.
1: A seleção enfrenta o Panamá amanhã em amistoso no Maracanã. É daqui a pouco. Uma discussão no trânsito terminou em tiroteio na Grande São Paulo. Uma mulher foi baleada dentro do carro.
16: A marca do tiro ficou na lataria do veículo. A briga de trânsito aconteceu em uma via movimentada na cidade de Santo André, ABC Paulista. A esposa do motorista foi atingida na barriga e socorrida a um hospital da região.
17: Teve um fechamento e o cara pegou uma arma e atirou. E meu sobrinho, que é pequeno, né, falou que tinha um buraco na porta, né, e que atingiu a minha irmã.
16: A mulher de 40 anos precisou passar por cirurgia para a retirada do projétil. Ela segue internada e está estável. Familiares da vítima dizem que o motorista do outro veículo, identificado como um guarda municipal, já desceu atirando. A Polícia Militar fez buscas na região e encontrou o atirador em casa. O condomínio fica a 2 quilômetros do local do crime. Os agentes apreenderam uma arma calibre 380 usada durante a discussão. O caso é investigado pela Polícia Civil de Santo André.
17: E que a justiça seja feita, né? Que esse homem fique preso. E porque minha irmã, eles são muito gente boa, eles são evangélicos, eles são da paz.
18: O motorista passou mal ao volante e atropelou 7 pessoas que estavam numa calçada na zona norte de São Paulo. As vítimas estavam paradas numa barraca de lanche quando foram atingidas. O motorista foi agredido após o acidente por um grupo de pessoas. Entre os feridos estava um idoso socorrido com ferimento na cabeça e uma jovem que teve fratura na perna. A polícia investiga o acidente.
6: Depois de 10 dias de muita atenção, terminou com alívio o resgate dos garimpeiros que ficaram presos numa caverna inundada no Laos, na Ásia.
18: Os 4 moradores resgatados neste sábado surpreenderam os socorristas ao conseguirem sair sozinhos. Eles caminharam e rastejaram pelos túneis subterrâneos depois de 10 dias isolados. Os mergulhadores já se preparavam para entrar quando foram surpreendidos pelo grupo. A saída só foi possível porque o nível da água baixou bastante. As equipes trabalharam durante toda a noite para bombear a água do local. Uma quinta vítima já tinha sido resgatada ontem. Ao todo, 5 pessoas foram salvas com vida, mas outras 2 seguem desaparecidas. As buscas continuam na região. O grupo entrou na caverna no dia 20 de maio para buscar ouro, mas ficou preso depois de fortes chuvas inundarem o local. A operação no Laos foi comandada pela mesma equipe de mergulhadores tailandeses, que em 2018 ajudou no histórico resgate de 12 meninos e do treinador de um time de futebol que ficaram presos em uma caverna inundada na Tailândia.
6: Daqui a pouco, na reportagem especial, o drama de quem vive no centro do conflito no Oriente Médio.
19: Aqui estou na varanda de casa. E aqui onde foi bombardeado, Israel, ela bombardeou aqui.
6: E também uma mega troca de figurinhas reuniu milhares de pessoas no Parque do Ibirapuera. E teve de criança até gente grande. É já já.
18: O PSG foi campeão da Champions League pela segunda vez seguida, depois de vencer o Arsenal na disputa por pênaltis. E os brasileiros foram responsáveis pelas cobranças decisivas. Teve herói e teve vilão.
20: Desta vez, o título veio com emoção. Nos pênaltis, depois de empate por 1-1 com bola rolando. O Arsenal abriu o placar logo aos 6 minutos do primeiro tempo, com gol de Havertz. Daí em diante, o PSG teve controle total da posse de bola e mais finalizações. O empate veio aos 20 da segunda etapa. Kvaratskhelia sofreu o pênalti, Dembélé cobrou e marcou 1-1. Na prorrogação, o desgaste físico obrigou substituições, como a saída de Marquinhos. Sem mais gols, a decisão foi para os pênaltis. E nas cobranças, 2 brasileiros tiveram um papel decisivo. Lucas Beraldo converteu o último para o PSG, enquanto o zagueiro Gabriel Magalhães, que deve ser titular da seleção na Copa, chutou para fora. O capitão brasileiro Marquinhos levantou a taça mais uma vez e ampliou a sua história de recordes no clube francês. Depois do jogo, falou sobre o gesto de consolar Gabriel Magalhães.
21: Eu já passei por esse momento também, sei como é que é difícil, né? Mas ele fez uma temporada incrível, acho que não compensa colocar, né, todo esse peso em cima dele neste momento, né? Pela temporada que ele fez, foi um dos melhores zagueiros do mundo atualmente, né? E ele vem mostrando muito que é um jogador grande, e logo ali a gente precisa, ali na frente, 2 dias, a gente vai precisar dele muito nessa Copa do Mundo.
20: Festa parisiense na Hungria, e que marca de vez o clube como potência europeia.
6: E seguimos falando de futebol, que agora é oficial, tá? O técnico da seleção brasileira garantiu Neymar na Copa do Mundo, mesmo com a lesão muscular, né, Sérgio?
18: E a camisa 10 já tem dono, vai ser do craque Neymar. Na reta final de preparação, Carlo Ancelotti bancou a presença do atacante.
6: Amanhã o Brasil se despede da torcida no Maracanã antes de viajar para os Estados Unidos. Hoje a despedida foi dos familiares, que acompanharam todo o treino da seleção na Granja Comari. Antes da atividade, o técnico Carlo Ancelotti concedeu entrevista coletiva e falou sobre a lesão de grau 2 na panturrilha do Neymar. O italiano garantiu que o atacante não será cortado da lista para a Copa.
15: Pensamos que ele vai recuperar o mais pronto possível. Está trabalhando bem, está animado. Ele vai estar conosco até o dia que vai recuperar. Escolhidos são estes 26 e estes 26 vão jogar a Copa do Mundo.
6: Ao responder se convocaria Neymar caso soubesse da gravidade da lesão antes de divulgar a lista, Ancelotti usou um tom bem-humorado.
15: Não sabe o que se diz em Itália? Sim, meu abuelo, meu avô, tinha a rueda, era um carro. Então, sim, Neymar, quando eu cheguei ao museu, estava nos 26.
6: Sem Neymar no campo, o técnico comandou um treino com os 22 jogadores à disposição. Marquinhos, Gabriel Martinelli e Gabriel Magalhães não puderam se apresentar por causa da final da Liga dos Campeões. Com o título do PSG sobre o Arsenal, o capitão da seleção saiu mais feliz de Budapeste, na Hungria. Foram 4 dias de treinos para preparar o time que vai encarar o Panamá. A ideia de Carlo Ancelotti é fazer o maior número de testes possível no amistoso. A escalação inicial, o italiano já definiu. E a imprensa ainda tentou dar uma mãozinha.
15: Alisson, Wesley, Bremer, Leo, Pereira, Alexandro, vai, vai. Casemiro, Bruno, Rafinha, Vini, Cunha, Luiz Henrique.
4: E seguimos nesse clima de Copa do Mundo. Milhares de pessoas se reuniram para uma mega troca de figurinhas no Parque do Ibirapuera, aqui em São Paulo, de colecionadores veteranos às crianças, todos em busca de completar o álbum.
5: O ritual de colar e trocar figurinhas atravessa gerações.
22: Brilhante com brilhante, Brasil com Brasil e assim vai, né?
23: A gente troca a mesma quantidade ou às vezes alguma que é mais valiosa, a gente troca por mais ou menos.
5: Completar um álbum não é só preencher espaços. É viver a expectativa, a procura e principalmente a alegria de encontrar aquela figurinha que parecia inalcançável.
24: Quando eu cheguei aqui faltava poucas, mas foi difícil achar as duas últimas figurinhas, mas eu consegui.
5: E tem gente que tem muita sorte e consegue as tão desejadas legendárias.
25: Quando abre e tem uma muito rara, como que é a sensação?
22: Ah, eu já peguei a do Cristiano Ronaldo. É emocionante, viu?
5: Milhares de colecionadores se encontraram no Parque Ibirapuera, em São Paulo. Crianças, adultos e famílias inteiras participaram de uma mega troca de figurinhas do álbum da Copa do Mundo. O Renan é daqueles fanáticos por álbuns da Copa. Só esse ano já foram 3 completinhos.
25: Quantas figurinhas você tem para trocar?
26: Eu acho que mais de 1000. Com certeza mais de 1000. É legal você ter essa interação com as pessoas. É uma sensação legal que a gente está se ambientando para a Copa, né? Começa já a rolar aquele clima gostoso.
25: 2022, 2026, 2010 é uma paixão que atravessa gerações. De 4 em 4 anos. Muita gente se reúne para viver esse momento. Wagner, como é que é esse momento, né, de fazer a troca da figurinha?
27: Especial, inesquecível, marcante.
5: Essas mesas lotadas têm um objetivo: ser a maior troca de figurinhas do mundo. O evento entrou para o Guinness Book com recorde de colecionadores do álbum. A meta era ultrapassar 1.442 pessoas trocando cromos. O evento também deu aquela força para conseguir mais figurinhas sem precisar trocar.
28: Eu vou tentar, tipo, pegar do chão, porque vai cair mais no chão.
25: Quem coleciona o álbum, principalmente as crianças, querem ver o quê? Figurinha caindo do céu. Nesse momento, vale tudo. Bernardo, como é que foi viver essa chuva de figurinhas?
0: Foi bem legal, mas eu só achei que choveu muito pouco. Eu achei que ia ser uma chuva. Eu acho que foi garoa em vez de chuva.
2: E o INSS faz neste fim de semana um mutirão de atendimento em todas as regiões do país. Tudo para tentar diminuir a fila de espera por perícias médicas.
3: A Rosângela aproveitou o mutirão para trazer a filha no sábado pela manhã. Depois de ser diagnosticada com transtorno do espectro autista, a menina tem direito a um auxílio. Ela conseguiu agendar a perícia depois de um mês de espera.
7: A gente teve a confirmação do que a gente suspeitava e ela já foi encaminhada e a gente já conseguiu em um mês. É um mutirão, tem bastante gente, mas a gente foi bem atendido.
3: A demora para conseguir fazer a perícia médica trava a concessão de benefícios do INSS e o beneficiário fica sem o pagamento. A fila de quem precisa comprovar alguma condição física diminuiu, mas os números ainda são altos. Em janeiro, 1 milhão e 100 mil pessoas aguardavam o agendamento. Em maio, a fila caiu para cerca de 600 mil pessoas. O tempo médio para a realização do exame é de 30 dias. E para agilizar esse processo, o mutirão também vai acontecer neste domingo, em diversas regiões do país. Ainda dá para tentar agendar pelo aplicativo Meu INSS ou então pelo telefone 135. No total, a previsão é atender 60 mil pessoas neste fim de semana.
8: Os benefícios por incapacidade e que estejam aguardando, né, pessoas que estejam aguardando uma perícia médica de longa data, a gente tem projeção de fazer mais mutirões ainda, porque a intenção do INSS é redução de fila.
2: A Secretaria de Saúde de São Paulo informou hoje que investiga um caso suspeito de ebola. Sobre isso, nós vamos conversar ao vivo com o repórter Igor Calian. Boa noite, Igor.
9: Boa noite para você, para a Cintia, a todos que acompanham o Jornal da Band. Olha, esse paciente está internado e isolado aqui no Instituto de Infectologia Emílio Ribas, em São Paulo. O paciente é um homem de 37 anos da República Democrática do Congo, que inclusive viajou para lá recentemente e a gente lembra, o Congo vive um surto da doença. O homem apresentou então aqui no Brasil sintomas do ebola, entre eles febre alta, e ele teve um exame para malária inconclusivo. Agora, uma informação importante, até o momento não há confirmação laboratorial da doença. Enquanto os resultados desses exames não ficam prontos, esse homem vai seguir em observação por aqui por precaução. Autoridades de saúde avaliam a possibilidade de contaminação da doença, tanto aqui no Brasil como em toda a América do Sul, baixa. Mesmo assim, protocolos de prevenção são seguidos. Eu volto com vocês.
4: Obrigada, viu, Igor? A gente agora começa a falar sobre a previsão do tempo e a Secretaria de Defesa Civil Nacional pediu essa semana que órgãos estaduais se preparem para os efeitos do Super El Niño, um fenômeno que deve causar muita chuva na região sul e seca no norte do país.
10: A previsão de um segundo semestre chuvoso motivou o Érico a plantar mais milho.
11: A seca é muito pior que a chuva. A gente pretende aumentar em torno de 25% a 30% a área plantada.
10: A chuva que ajuda também preocupa quando vem em excesso. Meteorologistas alertam para a incidência de mais um fenômeno El Niño, que é o aumento da temperatura das águas do Oceano Pacífico. Neste ano, as projeções apontam uma elevação mais intensa, o que pode configurar um super El Niño. O aquecimento muda as correntes atmosféricas, leva mais umidade para o sul e faz com que o ar seco fique mais tempo sobre o norte e nordeste do Brasil. Essa massa também pode bloquear a passagem de frentes frias e concentrar chuvas volumosas no sul.
13: Eu destaco, a atual mudança climática e a aceleração garante um planeta mais quente, um planeta garante mais tempestades nessa situação. O El Niño ele só se soma aos eventos extremos.
10: A última vez que um El Niño de intensidade forte mexeu com o clima no Rio Grande do Sul foi entre 2023 e 2024 e contribuiu para a tragédia das enchentes. Agora o estado busca se preparar para as possíveis consequências do fenômeno. Paraná e Santa Catarina também preparam medidas preventivas. Encantado, no Vale do Taquari, foi a primeira cidade gaúcha a decretar alerta climático preventivo. Em Santa Catarina, três municípios do Vale do Itajaí cancelaram festas tradicionais que aconteceriam entre junho e julho, devido aos riscos de enchentes e deslizamentos. No Paraná, a Defesa Civil treina mais de 3 mil voluntários, e revisa planos de contingência. Nesta semana, a Defesa Civil Nacional realizou um encontro virtual com representantes estaduais e alertou que a preparação é urgente.
1: Na região norte, os órgãos públicos já reforçam o monitoramento e discutem medidas de prevenção para enfrentar um segundo semestre de clima mais seco, influenciado pelo El Niño.
12: No Amazonas, o impacto vem severo. Rios em níveis críticos, calor intenso, fumaça de queimada e comunidades ribeirinhas vão ficando ainda mais isoladas.
14: No comércio, lojistas são orientados a antecipar os estoques. O governo do estado avisou que varejistas poderão parcelar o pagamento do imposto estadual, o ICMS.
16: Se o comerciante, o lojista, ele precisa antecipar o estoque, ele vai descapitalizar.
4: E bom, o mês de junho está vindo aí, trazendo, né, essas questões que o El Niño a gente viu na reportagem, trazendo também o inverno a partir do dia 21, e deve ser um mês de chuva e variação de temperaturas pelo Brasil inteiro, mas sem tantos extremos como a gente viu nesse mês de maio. Mas amanhã ainda é maio, o último dia do mês, que deve ser assim, ó, de tempo firme em grande parte do país, sol e variações de nebulosidades. A gente vê aqui pelo mapa que as instabilidades ficam mais concentradas no norte, no nordeste do país, onde tem chuva, risco inclusive de chuva mais intensa e temporais isolados. Vamos ver como fica em São Paulo? Amanhã, domingo, a máxima é de 24, tempo firme, zero chance de chuva. E aqui pelos próximos dias vai seguir dessa forma, com a temperatura começando ali na casa dos 13, 14 e não passando muito dos 20, 24 graus. Em outras áreas do Brasil, Florianópolis, Curitiba, aqui com máxima de 21 graus. Rio de Janeiro esquenta um pouco mais, com 27 de máxima. Campo Grande, mais calor ainda, 29. Salvador, 28. E Porto Velho, calorão de 33. Ainda hoje, Djokovic faz declaração para João Fonseca no dia seguinte ao jogo histórico que acabou com a vitória do brasileiro em Roland Garros. E na China, cães robôs ajudam idosos em trabalhos voluntários. É daqui a pouquinho.
2: Um relatório obtido pelo Jornal da Band mostra que a intervenção de diretores impediu que a empresa de saneamento do Rio de Janeiro retirasse mais de 40 milhões de reais em investimentos no Banco Master. Prejuízo total para o SEDAI chega a 200 milhões.
6: Antigo assessor de Cláudio Castro, o ex-diretor financeiro da SEDAI, Antônio Carlos dos Santos, se reuniu pessoalmente com Daniel Vorcaro para discutir alternativas para os valores aplicados pela companhia no Master. Só que já era tarde. Esse encontro foi no dia 10 de novembro, 8 dias antes do Banco Central decretar a liquidação do Master. A reunião foi citada num relatório da própria SEDAI, que o Jornal da Band teve acesso. A apuração interna concluiu que as negociações com o Banco Master foram conduzidas sem que informações relevantes fossem compartilhadas com órgãos de controle da companhia. Em outubro de 2023, a SEDAI investiu 200 milhões de reais no Master. Mas as articulações para o investimento começaram em maio, cerca de uma semana depois que o ex-governador Cláudio Castro teve um jantar pago pelo banqueiro Daniel Vorcaro em Nova York. E não em junho, como a SEDAI informou a Comissão de Valores Mobiliários. O relatório também destaca que a política de aplicações financeiras da estatal foi alterada para permitir investimentos com maior nível de risco. Na época, o diretor financeiro Antônio Carlos dos Santos, o mesmo que se reuniu com Vorcaro, chegou a classificar a mudança como oportuna e urgente.
12: Segundo o documento, mesmo depois de alertas sobre os riscos envolvendo o Banco Master, a diretoria financeira resistiu em reduzir ou retirar o dinheiro aplicado. Para o relatório, a decisão manteve a SEDAI exposta ao risco de perdas.
6: Ainda em maio do ano passado, um gerente financeiro da SEDAI chegou a pedir o resgate de 44 milhões de reais aplicados no Master, mas a operação foi cancelada por um assessor ligado à diretoria financeira. Só em setembro, depois que a situação do Master se agravou, a SEDAI passou a fazer resgates parciais. Antônio Carlos foi demitido em abril deste ano, depois de uma mudança na gestão da estatal. As denúncias surgem em meio às investigações sobre a relação de órgãos do governo do Rio e o Banco Master. Esta semana, Castro foi alvo de mais uma fase da Operação Compliance Zero, da Polícia Federal. A PF apura aplicações bilionárias de recursos públicos em fundos ligados ao banco.
2: A defesa do ex-diretor financeiro da SEDAE, Antônio Carlos dos Santos, disse que não teve acesso ao relatório completo.
4: Mais de 100 alvos do Hezbollah foram atingidos por novas operações das forças de Israel no sul do Líbano. Enquanto as bombas continuam caindo, representantes internacionais tentam restabelecer o diálogo.
15: Em meio às negociações diplomáticas para tentar reduzir a violência na região, Israel ampliou sua ofensiva. Mais de 100 alvos ligados ao Hezbollah foram atingidos no sul do Líbano e no vale do Beca. As forças de Israel avançaram por áreas consideradas estratégicas. Entre os alvos estariam centros de comando, depósitos de armas e postos de observação usados pelo grupo armado no Líbano. O avanço acontece apesar do cessar-fogo mediado pelos Estados Unidos em abril. Desde então, porém, os ataques nunca foram completamente interrompidos. Israel acusa o Hezbollah de continuar lançando foguetes e drones contra o norte do país. Já o grupo afirma que reage às operações militares israelenses e à presença de tropas em território libanês. Ao mesmo tempo, os esforços diplomáticos continuam. Representantes de Israel, do Líbano e dos Estados Unidos participam de negociações em Washington, na tentativa de fortalecer o cessar-fogo e buscar uma solução de longo prazo para a segurança na fronteira entre os dois países. Toda essa tensão também envolve diretamente o Irã, que é o principal apoiador e financiador do Hezbollah. A expectativa na região agora gira em torno do presidente norte-americano Donald Trump, que ainda não decidiu se vai aprovar a proposta para estender o cessar-fogo com o governo do Irã por mais 60 dias.
2: A escalada do conflito no Oriente Médio provoca uma grave crise humanitária na região.
4: No Líbano, mais de 1 milhão de pessoas foram forçadas a deixar suas casas devido aos bombardeios de Israel.
17: Medo, angústia, o imprevisível como rotina.
18: Aqui estou na varanda de casa. E aqui onde foi bombardeado, Israel, ela bombardeou aqui.
17: Uma catástrofe humanitária nas ruas do Líbano. Desde que Israel começou a atacar o país em março deste ano, mais de 1 milhão de pessoas já foram forçadas a deixar suas casas em busca de cidades mais seguras.
19: Toda a região em geral está enfrentando condições de guerra, com mortos por toda parte. Que Deus traga alívio para todos.
17: E esse alívio parece estar longe de chegar. Nesta quarta-feira, Israel atacou quase 100 alvos ligados ao Hezbollah. 31 civis morreram. A cada dia, mais gente quer deixar a região sul, principal alvo de Israel no Líbano.
20: Tinham crianças, mulheres e idosos sentados aqui. De repente, chegam avisos de evacuação e essas pessoas são jogadas no caos. E meia hora depois, olha o que aconteceu.
17: Na quinta-feira, a capital Beirute foi alvo. Samir Mohamed Ravi, um brasileiro que fugiu às pressas do sul do Líbano com a mulher e os dois filhos, acabou encontrando as bombas onde achou que estaria seguro. Em Beirute, uma hora antes dessa entrevista, Israel lançou um ataque a 1 quilômetro de onde ele se abriga.
18: 2 mísseis que eles atacaram, 2 mísseis em uma região de muita população. Aqui é sem aviso e em Beirute toda. Também abriram aqui, tem um estádio de futebol, cabe 60 mil pessoas. Também foi aberto agora para refugiados libaneses e refugiados sírios. Foi aberto faz uns 10 dias, 12 dias.
17: O Hezbollah também faz ataques diários contra Israel e, na guerra da propaganda, exibe as ações militares em suas redes sociais. O Oriente Médio, berço das 3 religiões monoteístas, o judaísmo, o cristianismo e o islamismo, vive em conflito há muitas décadas.
5: O resultado? Milhares e milhares de refugiados e muita destruição.
21: O projeto do Grande Israel, ele é um projeto antigo, muito antigo. A ideia era um grande Israel, certo? O Israel que se imagina ter sido prometido no Antigo Testamento e que vai do rio ao rio, quer dizer, do rio Nilo até o rio Eufrates, ou seja, isso daqui incorpora uma parte do Egito, né, do Sinai, todo o Líbano, toda a Palestina, toda a Jordânia, uma parte até da Arábia Saudita, uma parte do Iraque, né, toda a Síria. Hoje o que acontece é que esse plano, digamos, verdadeiro, né, aquele plano que ficava escondido, ele está sendo confessado pelas lideranças israelenses atuais.
5: Gaza segue em sofrimento com os ataques conduzidos por Israel e uma crise humanitária grave, triste e que não deveria ser permitido pelo direito internacional.
22: O Oriente Médio como um todo, eles têm se mostrado um ambiente muito mais instável até do que já era, né? Sempre foi uma região com muita instabilidade, muitos conflitos. O que nós percebemos é que a via militar não consegue atender, né, à resolução das questões políticas.
5: Neste conflito, que sempre está longe do fim, sofrem as pessoas.
18: É muito difícil, e tem muita destruição fora do normal. 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
4: A decisão dos Estados Unidos de classificar o PCC e o Comando Vermelho como organizações terroristas provocou reações no Congresso.
2: A oposição comemora a medida, enquanto governistas falam em ataque à soberania nacional.
23: Antes de tentar uma nova conversa com o presidente americano Donald Trump, o governo Lula vai analisar com atenção os impactos financeiros da medida. Por enquanto, a reação vai se limitar à nota oficial que o Planalto divulgou ontem, defendendo a soberania nacional, e também as declarações do presidente Lula criticando o senador Flávio Bolsonaro, que apoiou a medida. Para o líder do governo na Câmara, a decisão dos Estados Unidos, logo depois dos encontros de Flávio com Trump e com o secretário de Estado Marco Rubio, pode sinalizar interferência nas eleições brasileiras.
24: Abre a porta para que os Estados Unidos tentem interferir na nossa autonomia, na nossa soberania, com consequências, inclusive, no processo eleitoral em curso.
23: Lula e Trump poderão se encontrar pessoalmente na cúpula do G7, que acontece entre os dias 15 e 17 de junho, no interior da França. Embora os dois já tenham confirmado presença no fórum, não há, até o momento, previsão de reunião entre eles. Deputados da base do governo pediram hoje à Procuradoria-Geral da República para investigar o senador Flávio Bolsonaro por crime contra a soberania do Brasil. Já a oposição quer usar o episódio para reforçar o debate sobre segurança pública nas eleições.
25: Graças a Flávio Bolsonaro, que foi aos Estados Unidos para trabalhar para que a nossa segurança pública possa ser fortalecida, pediu que Trump, pediu para Marco Rubio, para que isso fosse uma realidade, classificar essas facções como terroristas, e é por isso que nós hoje temos essa grande vitória internacional.
23: Para Rubens Barbosa, que já foi embaixador nos Estados Unidos, não é a primeira vez que o governo Trump age para classificar grupos terroristas na América Latina. O diplomata não vê a ação dos americanos como uma intervenção no Brasil.
26: Eu entendo a reação do governo brasileiro, como houve reação no governo mexicano, como houve reação em outros países, mas não houve nenhuma interferência dos Estados Unidos nesses países para punir no país o crime organizado. A punição é feita nos Estados Unidos. Agora, realmente, se houver muitas instituições financeiras que comprovadamente estiverem ligadas ao crime organizado, pode ter consequências aqui no Brasil. Mas isso o governo brasileiro vai ter que reagir e vai ter que punir essas empresas também.
23: O coronel da reserva do Exército, Alessandro Visacro, diz que grupos criminosos como o PCC, utilizam práticas terroristas e já são monitorados há anos pelos Estados Unidos como ameaças à estabilidade da região.
0: Quando a gente fala de terrorismo criminal, nós estamos falando de algo orientado para aquilo que é predominante na América Latina, que é um fenômeno conhecido como insurgência criminal. Isso não quer dizer que tudo que essas organizações criminosas façam seja terrorismo. Não, mas sem dúvida alguma, algumas dessas ações sim são caracterizadas como terrorismo, embora o Estado brasileiro não as considere.
4: Vamos ver agora como é que foi o dia dos candidatos, os pré-candidatos à presidência da República.
3: Lula participou do lançamento de uma plataforma gratuita de streaming do governo federal. Durante o evento no Rio, o presidente defendeu a valorização dos símbolos nacionais.
7: Essa é uma coisa que a esquerda vai ter que aprender a fazer. A gente vai ter que, nessa Copa do Mundo, andar de verde e amarelo para não deixar que as cores do Brasil sejam tomadas por nenhum fascista.
3: Nas redes sociais, o pré-candidato do PL, Flávio Bolsonaro, usou vídeos dos discursos de ontem em que Lula fala sobre a medida americana de considerar facções criminosas brasileiras como grupos terroristas, para dizer que o presidente escolheu um lado e que não é a favor de quem trabalha.
8: Vamos defender a soberania dos 50 milhões de brasileiros que vivem em áreas que são dominadas por esses narcoterroristas de CV e PCC. É para isso que é sério. Vai trabalhar para devolver soberania para essas pessoas, para devolver paz para o nosso povo brasileiro, para combater a criminalidade de verdade.
3: Romeu Zema, do Partido Novo, não teve agenda hoje. O ex-governador de Minas admitiu durante a semana a possibilidade de, já no primeiro turno, se coligar à chapa de Ronaldo Caiado, que não descartou a ideia. Integrantes do PSD, no entanto, pensam em lançar o presidente da legenda, Gilberto Kassab, como vice de Caiado. Kassab admitiu a possibilidade de uma chapa pura, mas disse que antes é preciso cumprir etapas e entendimentos dentro e fora do partido. Caiado cumpriu agenda no Rio Grande do Sul. O pré-candidato à presidência, que superou Eduardo Leite na disputa interna do partido, prometeu convidar o ex-governador gaúcho para ser ministro, caso seja eleito.
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6: Além das checagens tradicionais, a agência Lupa também vai trabalhar com ferramentas específicas para detecção de conteúdos falsos criados a partir de inteligência artificial.
8: É uma constante corrida também atrás da tecnologia para a gente também tentar evoluir nos métodos de checagem, né? 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
4: A tradicional Feira do Livro do Pacaembu, em São Paulo, é o programa perfeito para quem gosta de ler. São mais de 150 expositores e dezenas de atrações gratuitas.
9: Nem bem chegou, Martim logo achou um lugar para abrir o livro que ganhou da mãe.
10: Às vezes, quando o livro é muito legal, eu penso assim, seria tão legal se eu tivesse aí.
9: Lá dentro dele?
11: Uhum. Nós dois gostamos muito, muito de livro e de arte. Mas assim que eu falei pra ele, vamos na Feira do Livro, ele falou, vamos.
9: Tem obras para todos os gostos e bolsos e até distribuição.
11: São livros que a gente tem para doação, tanto do nosso projeto de mão em mão, que é da Secretaria Municipal de Cultura e Economia Criativa, e também livros da imprensa oficial que nós recebemos e estamos distribuindo gratuitamente para o público.
9: A Feira do Livro, em frente ao estádio do Pacaembu, em São Paulo, começou nesse sábado e vai até o final de semana que vem. O festival reúne obras que vão da ficção ao jornalismo, como Becos da Memória, de Conceição Evaristo, Debate na Veia, A Democracia no Centro do Jogo, de Fernando Mitre, que conta a história dos debates, e Almanaque das Brasilidades, de Luiz Antônio Simas. Para os escritores, é um momento único de interação.
12: Não é bacana qualquer atividade, qualquer evento que popularize o livro, que estimule a leitura e que encante as cidades.
13: O livro é tudo para mim, né? Imaginação, é tudo conhecimento, né? É indispensável.
9: Estão previstas 150

0: 5 atividades gratuitas, entre debates, oficinas e atrações para crianças.
1: Uma das novidades desse ano é a plataforma digital da feira. Através dela, o público consegue montar uma agenda personalizada, salvar exatamente os eventos que interessam e, claro, consultar a lista de autores, editoras e livrarias participantes.
2: A gente fica aqui durante 9 dias falando de livro no meio da praça pública. Isso simbolicamente é muito importante, mas não só simbolicamente. É uma coisa que ajuda o país, ajuda a cidade a ter uma vida literária. Então é uma oportunidade de descobrir novas ideias, novos autores.
0: Mais de 160 expositores participam dessa edição, que tem também 17 escritores estrangeiros. Impossível sair sem levar uma sacola com livros.
3: Eu já tenho 2 leitores lá em casa e eles mesmos me pedem naturalmente, mas acho que no longo prazo é realmente um hábito muito saudável que eu gostaria que eles levassem para a vida.
4: O artista plástico Ciron Franco apresenta em Goiânia uma das exposições mais representativas da carreira dele, com obras produzidas nos últimos 60 anos.
5: É na Vila Cultural Cora Coralina, bem no centro de Goiânia, que o artista plástico Ciron Franco apresenta a exposição Pinturas Inquietantes para Refletir, uma das mais representativas da sua carreira. Uma viagem por objetos e telas que ele construiu nos últimos 60 anos. São 115 obras de 13 colecionadores que mostram as várias fases de Ciron Franco. Como esta aqui, as Madonas. São figuras carregadas de erotismo, desejos, que encantam e despertam a curiosidade do espectador. Os quadros de Ciron Franco nos levam para um mundo de corpos deformados e carregados de significados. Outras vezes, figuras imersas em camadas de tintas que exigem do observador um olhar mais atento para descobrir o que está por dentro. Resultado do envolvimento do artista desde a infância contra a violência e as mazelas sociais. Nessa parte, o público se depara com as pinturas da série Césio 137, o acidente radiológico de 1987, que matou 4 pessoas e deixou centenas de contaminados, e que mudou a vida de Goiás e do Brasil.
6: Quando os empresários começaram a não aceitar nada que fosse feito aqui em Goiás, eu resolvi fazer a terra para provar que era grave, mais do que grave, gravíssimo, mas não era toda a cidade, então serviu uma resposta minha ao que estava acontecendo.
5: Para o organizador da exposição, Ciron continua cada vez melhor porque nunca parou de pintar. Por isso é atual e eterno.
7: Aqui eu quis fazer um recorte muito específico de obras que causam angústia, causam dor, causam saudade, que trazem sentimento do luto, do césio. A gente consegue ver através das 115 obras e instalações do Ciron esse sentimento. Aqui a gente vê um retrato muito claro da história brasileira pintada através das mãos do artista Ciron Franco.
4: A seguir, colombianos vão às urnas para o primeiro turno da eleição presidencial.
8: Flamengo vence Curitiba antes da parada da Copa do Mundo.
4: Novak Djokovic elogia João Fonseca um dia depois da partida histórica. Vitória colocou o brasileiro nas oitavas de final de Roland Garros amanhã.
8: O Jornal da Band faz uma pausa e volta em instantes.
4: Até já.
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8: Estamos de volta e o governo anunciou hoje novas medidas para segurar o preço dos combustíveis. Ao vivo de Brasília, o Alex Guzmão tem os detalhes. Boa noite, Alex.
10: Boa noite, Sérgio. Boa noite a todos. A partir de segunda-feira, dia 1º, o governo vai pagar às refinarias nacionais e aos importadores R$ 1,12 por litro do diesel. Essa medida substitui outras duas ações que, somadas, representavam esse mesmo valor. Em relação ao gás de cozinha, o governo vai dobrar o valor pago a produtores e importadores, de 330 para 660 milhões de reais. Foi prorrogada ainda a desoneração do PIS/COFINS sobre o querosene de avião e sobre também o diesel, que é utilizado na mistura do diesel rodoviário. Essas medidas têm validade até o dia 31 de julho. Voltamos a São Paulo.
4: Obrigada, Alex. Mais de 41 milhões de colombianos vão às urnas neste domingo para votar no primeiro turno das eleições presidenciais do país.
11: A disputa foi marcada por uma polarização extrema. Nas eleições de amanhã, são 11 candidatos na disputa. Três nomes lideram as intenções de voto, segundo as pesquisas. Ivan Cepeda representa a esquerda, do governo do atual presidente Gustavo Petro. Ele é filósofo e defensor dos direitos humanos. Cepeda foi o principal articulador dos acordos de paz com as Farc. Já o candidato Abelardo de la Espriella se destaca como um outsider da direita conservadora. Sua plataforma promete mão de ferro contra a criminalidade e ele se declara admirador de Donald Trump e Javier Milei. Em terceiro lugar nas pesquisas aparece a senadora Paloma Valência, que defende a austeridade estatal e o apoio ao agronegócio. Paloma é uma das principais vozes da oposição ao atual governo. Se vencer, ela se tornará a primeira mulher a ser presidente na Colômbia.
8: Após ser eliminado por João Fonseca em Roland Garros, Novak Djokovic se rendeu ao brasileiro. Ele escreveu que o jogo foi uma, abre aspas, batalha épica e uma vitória muito disputada e merecida. E desejou boa sorte no restante do torneio e da carreira incrível que você tem pela frente. João retribuiu o carinho dizendo: obrigado, lenda. Foi uma honra e um privilégio dividir a quadra com você. O jovem brasileiro agradeceu o apoio da torcida brasileira, que deve comparecer mais uma vez em peso amanhã pela quarta rodada de Roland Garros. João Fonseca enfrenta o norueguês Casper Ruud.
12: Torcida brasileira, obrigado pelo suporte, obrigado pelo coração. Vamos com tudo, obrigado a todo mundo que torceu e mandou energia e vamos embora. Valeu.
4: São Paulo sediou a 6ª edição do Tempo de Mulher, considerado o maior encontro de lideranças femininas da América Latina. Idealizado pela jornalista Ana Paula Padrão, o evento reuniu grandes executivas e empreendedoras para debater inovação, novos negócios e os impactos da inteligência artificial no mercado. O objetivo é fortalecer essa rede para abrir caminhos e garantir mais igualdade de oportunidades.
8: E a seguir, Corinthians vence o Grêmio em Porto Alegre e se afasta da zona de rebaixamento.
4: Comemoração do título do PSG termina em confusão e presos em Paris. É daqui a pouquinho aqui no Jornal da Band. Até já.
8: Até já.
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8: E
16: E mais um caso sob suspeita de ebola no Brasil, desta vez no Rio de Janeiro. Trata-se de um belga que veio de Uganda e desembarcou em São Paulo. Ele embarcou em um ônibus para o Rio de Janeiro no começo da semana. Teve febre e mal-estar e foi levado para um instituto especializado dentro da Fiocruz. O caso está sendo investigado. Essa é a segunda notificação de caso suspeito no Brasil. Em São Paulo, um cidadão congolês está internado com sintomas da doença.
4: Depois do título do PSG, a euforia dos torcedores rapidamente se transformou em caos na capital francesa. Eles entraram em confronto com a polícia e incendiaram veículos estacionados. Há, inclusive, registros de tentativas de saques a lojas em Paris.
16: E agora os gols deste sábado no Brasileirão. O Flamengo garantiu a vice-liderança do campeonato durante a pausa para a Copa com a vitória de 3-0 sobre o Curitiba no Maracanã. Os gols foram de Pedro e Samuel Lino, que marcou duas vezes para o rubro-negro. O último, uma pintura. Triunfo e alívio também para o Corinthians, que vai assistir aos jogos da Copa fora da zona de rebaixamento. Jogando fora de casa, o Timão virou sobre o Grêmio e venceu por 3-1. Destaque para esse golaço de André.
4: Cães robôs ganharam uma nova missão em Hong Kong. Esses amigos, né, de metal vão atuar como companheiros em atividades de assistência social, como visitas a lares de idosos. Os cãezinhos e outros robôs foram apresentados pela Associação de Voluntariado Robótico. Após concluírem um treinamento, os cães robóticos vão participar de eventos beneficentes.
16: Duas baleias francas foram flagradas nadando bem perto da costa, em Torres, no Rio Grande do Sul. A espécie, que pode atingir 17 metros de comprimento, está ameaçada de extinção. Os animais utilizam o litoral brasileiro como berçário e para reprodução. Atualmente, esses animais correm risco de extinção devido principalmente ao tráfego de navios e ao uso de redes de pesca em alto mar.
4: Quando a gente vê a presença desses animais, significa que o nosso ambiente marítimo está bom, né? Está funcionando para eles. Bom, obrigada pela sua companhia em mais um dia, em mais um Jornal da Band aqui na nossa tela.
16: Uma boa noite para vocês.
4: Ótimo domingo para a gente. Tchau, tchau. Tchau.

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0: Já estamos por aqui, de volta ao vivo. Seguimos juntos nessa noite de sábado aqui na Band News TV. Falando mais agora sobre a classificação do PCC e do Comando Vermelho como organizações terroristas pelo governo dos Estados Unidos. Nós vamos ao vivo a Brasília agora para saber da repercussão por lá, das reações do governo brasileiro a essa medida. Será que tem possibilidade ainda de negociação? Será que o governo Lula vai tentar fazer Donald Trump voltar atrás nessa decisão? O Valteno de Oliveira está ao vivo com a gente aqui para trazer mais informações a respeito disso e dos próximos passos agora da movimentação lá em Brasília. Oi, Valteno, boa noite.
1: Boa noite, Vitor. Boa noite para todo mundo do Band News que está nos acompanhando. É seguinte, a sinalização do Palácio do Planalto é de que não vai procurar o governo Trump, pelo menos por enquanto. O governo vai analisar com muita atenção as repercussões, principalmente na área financeira, dessa classificação do Comando Vermelho e também do PCC como organizações terroristas. Por enquanto, o Palácio do Planalto vai se limitar a nota que foi publicada ontem e até mesmo ao discurso do presidente Lula, que disse em Sergipe ontem que o governo brasileiro não é uma... o Brasil não é uma republiqueta. Ele atacou o Flávio Bolsonaro, disse que ele não poderia ter feito isso. Enfim, nós estamos numa campanha política, né, uma campanha eleitoral. O presidente Lula não vai além disso nesse momento, só a nota e o que está se falando. É claro que o governo brasileiro vai ter um momento para poder reagir ou mostrar aos Estados Unidos o que está se fazendo aqui em relação ao combate ao crime organizado. Uma dessas oportunidades, Vitor, é o G7, é a reunião da cúpula do G7, que acontece agora entre os dias 15 e 17 de junho, lá no interior da França. O Lula vai, o Trump também vai. Não há até agora nenhuma agenda bilateral de encontro entre os dois, mas essa é uma possibilidade. De factual mesmo, hoje, são parlamentares da base governista que entraram com um pedido de investigação na Procuradoria-Geral da República contra o senador e pré-candidato Flávio Bolsonaro por acusação de que ele teria conspirado contra a soberania do Brasil ao defender essa ação do governo americano. Os diplomatas também têm atuado em campo, dizendo que essa situação dos Estados Unidos não é diferente de outras ações que o governo americano vem fazendo aqui na América Latina. Trump já fez assim no México, já fez assim também na Venezuela, classificando alguns grupos que são investigados internamente pelos seus governos como organizações criminosas, mas que os Estados Unidos reclassificam como organizações terroristas. Então, o que a gente vai ter pela frente é muito combustível para a campanha eleitoral, tanto de um lado quanto do outro, desses polos, dessa campanha polarizada que o Brasil está vivendo. E o tema da segurança pública, que é muito importante e que vai estar certamente no foco de muitos debates durante a campanha presidencial.
0: Pois é, né? E muitas pesquisas mostram que é o tema que mais gera preocupação hoje no eleitor, né, Valteno? Está ali no ranking dos principais assuntos e certamente, claro, isso vai aparecer também no debate eleitoral logo ali à frente em outubro. Valeu, obrigado, Valteno, pelas informações todas.
1: É verdade, só para complementar, é verdade, e principalmente porque ela envolve situações de estados como São Paulo, do PCC, Comando Vermelho, mais no Rio de Janeiro, mas tudo isso acaba se espalhando também por outras regiões do país. Nos Estados Unidos, a alegação do governo americano é que essas organizações que nós consideramos criminosas e tem também ações que a gente pode considerar bastante violentas, elas estariam presentes em 12 estados americanos. O governo americano não nominou quais são esses estados, mas enfim, só para concluir, é o que nós temos para o momento com essa ação dos deputados da base governista recorrendo à PGR. E, claro, muito combustível para a campanha eleitoral. Vitor, volto com você.
0: Ok, valeu, Valteno. Obrigado pelas informações. Boa noite para você. Até mais. E daqui a pouco a gente volta a falar desse assunto, hein, da reclassificação de PCC e Comando Vermelho. Agora, uma outra notícia preocupante desse sábado. O Ministério da Saúde anunciou que está investigando um caso suspeito de ebola em São Paulo. Um paciente de 37 anos está internado em estado grave no Instituto de Infectologia Emílio Ribas. Esse homem apresentou febre alta, desorientação e outros sintomas depois de retornar de uma viagem recente à República Democrática do Congo. Sobre esse assunto, nós vamos conversar agora com o Dr. Jean Gorenstein, médico infectologista, colega nosso aqui de Band News TV, apresentador do programa Viver Melhor. Tudo bem, Dr. Jean? Boa noite. Explica pra gente qual é a situação. É um caso pontual? É algo que gera preocupação com o surto aqui no Brasil? Qual a situação de momento, doutor? Boa noite.
2: Vitor, boa noite. Todos os nossos amigos da Band News TV. É importante nós lembrarmos que todas as vezes que nós estamos falando sobre o ebola, o contato é um contato que ocorre para as pessoas que estão muito próximas. Ou seja, sejam as pessoas do seu ambiente social, sejam aquelas que cuidam desses pacientes. E é por isso que o risco de transmissão maior acaba sendo muito pequeno. Ora, por que isso foi diferente no continente africano, mais especificamente na República Democrática do Congo e também em Uganda? Porque lá não existe qualquer medida protetiva para aquelas pessoas, só realmente aquelas que têm evoluído de forma grave acabam sendo acolhidas nos ambientes hospitalares, mas as demais continuam fugindo das guerrilhas que ali ocorrem e, logicamente, passando e transgredindo as próprias fronteiras que sequer têm barreiras sanitárias. Então, é dessa maneira que nós temos que ter atenção, e a Organização Mundial de Saúde foi muito clara no sentido de dizer: mundo, se preocupem, pessoas que tiverem algum sintoma, especialmente febre, estiverem vindo dessas regiões, nós temos que qualificá-los como um caso suspeito. E todas aquelas pessoas que tiveram esse contato próximo, que não têm sintoma algum, são consideradas a assumirem a posição que nós chamamos de quarentena. Elas são guardadas, avaliadas e acompanhadas do ponto de vista clínico e também laboratorial.
0: E aí, caso confirmada, doutor Jean, essa suspeita, isso ainda depende dos exames, como a gente falou aqui, esse homem está internado, foram colhidos, houve coleta ali para exames, de material para exames, agora quando ficarem prontos os resultados é que a gente vai saber se é ou não um caso de ebola. Mas em sendo, confirmando-se essa hipótese de contaminação por ebola, aí o que aconteceria? Qual é o protocolo? Existe o risco de um surto aqui no Brasil ou não? É algo ainda restrito a esse caso, até por ele ter vindo de um outro país, e não há o risco, por exemplo, de que a doença se espalhe localmente aqui no Brasil. Qual a situação, doutor?
2: Sem dúvida, é um caso pontual, restrito. Todas as equipes da vigilância sanitária iniciada pelo Centro de Vigilância Epidemiológica do Estado de São Paulo tiveram uma celeridade no sentido de manter esse paciente internado, isolado, bem como linkar e identificar todas aquelas pessoas que tiveram essa proximidade com esse paciente, dessa forma dando uma segurança muito grande de não haver risco de nós dissiparmos um vírus desse na nossa sociedade.
0: Perfeito, vamos seguir acompanhando. Situação de preocupação por enquanto, mas como então explicou para a gente o Dr. Jean Gorenstein, a situação sob controle e dentro dos cuidados que são necessários num caso como esse lá no Hospital Emílio Ribas. Obrigado, Dr. Jean, como sempre, pela presença aqui. Bom final de semana por aí.
2: Muito obrigado, Vitor. É sempre um prazer falar com você e com todos os nossos amigos da Band News TV.
0: Obrigado, valeu. Obrigado ao Dr. Jean. A gente recebe agora mais uma convidada, a professora de Direito Internacional da USP, Maristela Basso, está com a gente aqui para seguirmos falando sobre essa mudança de status do PCC e do Comando Vermelho, que agora passam a ser classificados pelo governo dos Estados Unidos como terroristas. Professora, obrigado mais uma vez pela presença conosco aqui na Band News e boa noite.
3: Boa noite a todos.
0: Professora, qual a avaliação da senhora sobre essa medida? É bem-vinda a essa nova classificação?
3: Bom, era uma medida necessária. Né? Muitos ficam se questionando se é positiva ou negativa. Bom, independentemente desse julgamento de positividade ou negatividade, era uma medida necessária, anunciada, e já se sabia que ela viria a qualquer momento. Desde o mandato desde o mandato anterior de Donald Trump, já naquele tempo, né? Ele já falava sobre isso. E a sua campanha agora para esse mandato presente fazia parte dos principais itens no que diz respeito à segurança interna e internacional, o combate a organizações, cartéis do narcotráfico e a organizações terroristas. Então, ele já vinha trabalhando com essa possibilidade de classificar o PCC e o Comando Vermelho brasileiros como organizações terroristas. Isso já se sabia que iria acontecer a qualquer momento. E aconteceu. Então, portanto, não podemos examinar sua perspectiva da surpresa, porque já se sabia, né? E o que nos cabe agora examinar é se era necessária. Bom, para os Estados Unidos era uma medida necessária, na medida em que os Estados Unidos vêm combatendo a questão do tráfico há bastante tempo. Sabemos aí da colaboração que ele faz, os Estados Unidos fazem com os países da Centro-América, com o México, lá em cima com o Canadá e também outros tantos países do mundo, né, tentando coibir, diminuir, restringir a entrada de narcóticos nos Estados Unidos. Uma promessa que ele fez em campanha, né, para as famílias. Era e no sentido de diminuir a entrada, né? Vai conseguir impedir, mas diminuir a entrada de forma tal a que as famílias pudessem conseguir proteger os seus entes queridos contra o vício, contra a droga. Então, era algo que os Estados Unidos precisavam relativamente ao Brasil, porque já fizeram essa declaração relativamente a tantos outros grupos criminosos no mundo, né? Então, com o nosso, as nossas duas organizações não vem nada de novo. Não só os Estados Unidos precisam controlar a entrada, né? Como também o controle da entrada da droga e isso implica também custos altíssimos ao sistema de saúde, porque os viciados, não é? Eles acabam no sistema de saúde e o sistema de saúde americano tem que responder por isso. E também nós sabemos que junto com o tráfico de drogas existem tantos outros crimes. Uma organização de narcotraficantes não só faz o tráfico de drogas, mas também aí vem tantas outras: lavagem de dinheiro, crime organizado, né? Crime contra sistema financeiro, sistema bancário, aí prostituição, jogos, tráfico de pessoas. Então, são organizações polvo que implicam uma série de outros crimes que vêm junto ao tráfico de drogas. Então, os Estados Unidos estão comprometidos com isso, já se sabia, e agora nós temos aí uma medida necessária dos americanos. E fica a pergunta: mas era necessário para o Brasil? Eu acho que os brasileiros, ou boa parte deles, né, pelo menos um quarto dos brasileiros que vivem sob a égide dessas duas organizações, talvez digam que era necessária essa medida, sim, na medida em que o Brasil não estava dando conta.
0: Perfeito. E como a senhora falou, professor, é uma medida que era necessária. Mas o que acontece agora? Qual o efeito prático disso? O que é que muda tanto para a inteligência brasileira quanto para a inteligência americana com essas quadrilhas sendo tratadas como terroristas? Do ponto de vista de investigação, de rastreamento de dinheiro, por exemplo, quais são os efeitos práticos, professora?
3: Sob a perspectiva dos americanos, melhorou porque entraram os militares. Quer dizer, todas as iniciativas agora sairão do gabinete do presidente Donald Trump e do Departamento de Estado, né? Junto com toda a equipe de militares e também o serviço secreto americano. Então, aumentou, digamos, o grupo, né, de pessoas que vão trabalhar para identificar por onde estão entrando as drogas, quem são aqueles que remetem e que recebem, para onde vai o dinheiro, o que é feito com esse dinheiro, quem são os apoiadores. Então, aumentou a rede de pessoas, especialistas, militares, que vão trabalhar nessa missão, né? Então, para os Estados Unidos ficou um grupo maior, ou seja, tem mais gente trabalhando, ficou mais importante essa missão de combater essas duas organizações brasileiras e seus colaboradores do que antes, quando não estavam classificadas dessa forma pelo presidente dos Estados Unidos e pelo Departamento de Estado. Então, agora ficou, digamos, uma tarefa muito maior, que toma maior proporção nos Estados Unidos, tem mais gente trabalhando, não é? Tem mais recursos financeiros e tem mais comprometimento. Por parte do Brasil, houve imediatamente uma discussão sobre o tema da soberania. E em nenhum momento essa declaração dos Estados Unidos tenta restringir a soberania do Brasil e nem virá essa restrição da soberania. Não desembarcarão aqui nos portos brasileiros equipes de militares armados entrando sem autorização no Brasil. Isso não vai acontecer, isso é uma fantasia, né? Não vai haver nenhuma medida no sentido de interferência na polícia brasileira, ou no governo brasileiro, ou com as autoridades que estão estudando e perseguindo e investigando essas quadrilhas, essas que fazem parte dessas duas grandes organizações. Isso não haverá. Digamos, é uma fantasia, né? A gente pensa o pior, agora vão desembarcar. Não, os Estados Unidos não desembarcaram em nenhum lugar do mundo com essas iniciativas de perseguir uma determinada quadrilha, um determinado grupo terrorista, sem autorização daquele país, né? Aí vocês dizem, mas entrou na Venezuela, tirou o presidente, levou para os Estados Unidos, é uma situação excepcional. Com aquele país que quer colaborar com os Estados Unidos no sentido de combater esses grupos, terão por parte dos Estados Unidos a colaboração e ficarão à frente, comandarão essas iniciativas no Brasil. Então, não há restrição de soberania, até porque soberano é o povo. Quem é soberano é o povo, não é o Estado que é soberano, nem é o presidente da República que é soberano. Então, o soberano é o povo. E se a gente perguntar para o povo soberano se ele acha que era necessária ou não essa colaboração dos Estados Unidos, tenho certeza que eles dirão que estão de acordo, porque naquele um quarto do território brasileiro no qual o Comando Vermelho e o PCC atuam, ali não há soberania brasileira. Aquelas pessoas não se autogovernam, não se autorregulam e não há nenhuma lei brasileira que incida ali, a não ser a lei dos bandidos, a lei do tráfico. Então, essa questão da soberania a gente tem que tomar com muita cautela, porque ela não está em jogo e não se envolve essa questão na declaração dos Estados Unidos relativamente a essas duas organizações. O Brasil estará sempre à frente. Será sempre consultado, dirá sempre se quer ou não que determinado grupo de investigadores venha para o Brasil, estará à frente da coordenação de qualquer iniciativa que os americanos venham a ter ou venham a fazer no Brasil. Então, temos que ir com muita cautela, porque nesse momento não está em risco aqui a nossa segurança, os nossos assuntos internos, a nossa soberania, está apenas em risco aqui como o Brasil vai colaborar com os americanos, como ele vai assumir a dianteira dessas iniciativas e de que forma ele vai tirar proveito, né, da colaboração dos Estados Unidos no que diz respeito ao combate desses dois grupos terroristas, né? Então, nesse momento, eu tenho dito calma, porque mais benefícios do que prejuízos. Desde que, com calma, procuremos nós, brasileiros, o governo brasileiro está junto na coordenação das tarefas, das atividades e à frente delas, dizendo o que pode e o que não pode ser feito, quando pode ser feito e quando não pode ser feito. Então, eu vejo como medida necessária nos Estados Unidos e uma medida necessária, bem-vinda também no Brasil, vista com cautela, vista com cuidado.
0: Agora, professora, como a gente informava há pouco, Valteno de Oliveira, nosso repórter em Brasília, dizia, há a possibilidade de uma nova negociação do governo Lula com o governo Trump, mas o próprio governo está reticente em relação a isso, adota cautela, nem é a possibilidade mais provável agora, está na mesa, mas segundo a apuração do Valteno, não é a tendência de momento que o governo Lula tente negociar com o governo Donald Trump a retirada das facções, um recuo do governo americano nessa inclusão do PCC e do Comando Vermelho. A senhora acredita nessa possibilidade? Será que uma negociação pode dar certo ou não? Por isso, tudo que a senhora está falando sobre a necessidade dessa medida, o governo americano já deve fechar portas, nem na tendência de negociação?
3: É muito difícil, Vitor, porque é algo que não foi de ontem para hoje, né? É algo que já vem sendo estudado há muito tempo. E não foi só o Brasil que teve duas organizações assim classificadas. Outras tantas, essa semana e semana passada, já estavam na lista do Departamento de Estado. Marco Rubio já havia anunciado. Então, não é algo que o governo americano fez de hoje para amanhã. Foi muito bem pensado, muito bem estruturado, consultou, evidentemente, os agentes que já vêm e já vinham trabalhando no desmantelamento dessas organizações nos Estados Unidos, buscando a irradiação deles no sistema bancário, no sistema de imóveis, quem são os colaboradores, empresas falsas, laranja. Quer dizer, essa equipe já tinha dito: olha, o que a gente pode fazer, a gente já fez. Agora é preciso um passo além, é preciso aqui envolver forças americanas maiores do que esses investigadores que vinham trabalhando. Então, não foi algo que feito assim, é o arrepio do momento. Então, acordou Donald Trump e disse: bom, hoje eu vou classificar essas duas organizações como terroristas. Não, foi algo pensado, planejado, estudado. O governo brasileiro já teve oportunidades anteriores de tentar dissuadir Donald Trump e seu secretário de Estado, Marco Rubio, desta possibilidade. Não conseguiu, não é? E não conseguiu, até porque, pela perspectiva dos americanos, eles olham para o que o Brasil está fazendo para combater essas duas organizações, e, sob a perspectiva deles, americanos, o que o Brasil está fazendo. Não é só esse governo, o que o Brasil vem fazendo, né? Os governos anteriores, até chegar a esse momento, o que foi feito até então foi insuficiente, né? Só aumentou as atividades deles, só aumentaram a irradiação de outros crimes, né? E jogos, e tráfico de pessoas, e lavagem de dinheiro, corrupção, crime organizado. Isso só se espalhou, né? Não só para os Estados Unidos, mas também outros países do mundo. Então, olhando, né, de lá, eles disseram: olha, não é nada contra este governo, não é uma crítica a esse governo, é uma constatação de que o Brasil vem fazendo, tem feito, não tem sido suficiente. Não tem sido suficiente se lá para ele, dentro do Brasil, não melhorou a vida das pessoas, ou seja, o crime continua cada vez mais cronificado. Isso para os Estados Unidos não interessa. O que interessa é o que reflete disso lá, né? Então, frouxa aqui a coordenação, o controle dessas organizações, eles vão exportar, vão mandar cada vez mais para fora e para os Estados Unidos. Então, o que chega lá é o que interessa para eles, né? Então, foi uma constatação muito, muito simples. Não, o que eles têm feito, o que o Brasil tem feito, não é o suficiente para proteger os Estados Unidos, para que o governo americano, qualquer que seja, possa proteger as suas pessoas e as suas instituições contra a atividade dessas organizações. Então, é tudo muito objetivo, é muito técnico, não tem nada pessoal, não é contra esse governo, nem a favor de qualquer candidato que possa se apresentar. É uma constatação objetiva, técnica, não emocional e importante, porque é isso que os americanos esperam de um presidente que recebeu o voto deles, o controle da droga, né, e de outros crimes. Por outro lado, os brasileiros, pelo menos aquele um quarto dos brasileiros que sofrem, né, estão dizendo: bom, nossa, isso também é bem-vindo. Se aumentar a capacidade aqui no Brasil de controle dessas organizações, que possa melhorar e trazer segurança às nossas vidas, também é muito bom. Então, vai ver como agora a gente dessensibiliza essa questão, objetiva essa questão, tira proveitos para o Brasil dessas declarações.
0: Isso é a nossa torcida, né? Para que haja alguma melhora, algum alívio aqui em relação ao poder dessas facções. Obrigado, professora, mais uma vez pela presença aqui. Professora
3: Obrigada a
0: Maristela
3: vocês.
0: Basso, boa noite por aí.
3: Boa noite.
0: A gente fala agora sobre saúde mais uma vez. Um alerta importante: os casos graves de influenza dobraram enquanto a procura pela vacina da gripe está baixa. A campanha termina neste sábado, mas o Ministério da Saúde diz que as doses vão continuar disponíveis nos postos.
4: Logo cedo, lá estava o Ricardo, no posto de saúde.
5: Eu vim dar a vacina na minha mãe e aproveitei para tomar. Dois vizinhos teve, ficaram muito ruim, aí eu aproveitei para evitar.
4: De janeiro a abril, foram 6.760 casos de síndrome respiratória aguda grave relacionados ao vírus influenza, o dobro do registrado no mesmo período do ano passado. A preocupação é maior no grupo de risco, que inclui crianças menores de 5 anos, grávidas e pessoas acima de 60 anos. Eles estão entre os grupos mais vulneráveis às complicações provocadas pela gripe. E por isso mesmo são alvos da campanha nacional de vacinação que termina neste sábado, dia 30. A meta é alcançar 90% desse público, mas está muito longe disso. Em todo o país, de cada 5 pessoas que compõem esse universo, apenas uma está imunizada. Mesmo com o fim da campanha, o Ministério da Saúde garante que a vacina continuará disponível nos postos de saúde. Junto com os casos de gripe, aumenta também a procura por medicamentos antivirais, como o Tamiflu e seus genéricos. Mas é preciso atenção ao uso.
6: Que esse tratamento inicie idealmente antes de 40, ou até 48 horas depois do início dos sintomas. Porque senão o prejuízo na sua resposta, já que o vírus já se espalhou no organismo e a ação do medicamento vai ficando menos importante depois de 48 a 72 horas. Um indivíduo que está com influenza, está tomando o oseltamivir e mora com seu pai, tem uma grávida com ele, mesmo sem sintomas, é possível fazer uso do oseltamivir, conhecido como Tamiflu, preventivo.
4: A Cecília, de 3 anos, levou o melhor amigo ao posto de saúde.
7: Olha lá, a luz lá no tio, Cecília. Vamos contar até três?
8: Olha!
4: Todo mundo protegido.
9: Olha, não tem peixe.
4: Isso aí.
0: Outra informação, o ministro Luiz Fux, do Supremo Tribunal Federal, negou um pedido de Douglas Ruas para assumir o governo do Rio de Janeiro. Na decisão, Fux destacou que o plenário do STF já havia determinado que o presidente do Tribunal de Justiça do Rio, Ricardo Couto, permanecesse no cargo até o julgamento das ações que questionam o modelo adotado para a eleição indireta no estado. A decisão de Fux ocorre em meio a disputas jurídicas sobre a sucessão estadual. O pedido de Ruas questionava a permanência do desembargador como governador do estado. O caso ainda deve passar pelo plenário da corte para uma definição final sobre qual vai ser a estrutura do governo do Rio de Janeiro. Hora do intervalo e na volta, seguimos trazendo para você as atualizações dessa noite de sábado. 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Até já!

0: Fórum Band News, os desafios da infraestrutura no Brasil. Ao meu lado, o Fábio Castellini, que é diretor da Power Systems Schneider Elétricos do Brasil, que vai conversar um pouquinho com a gente sobre esse fórum. Debater infraestrutura no Brasil é um tema de fundamental importância, né, Fábio?
1: Sem dúvida, ainda mais no momento que a gente está vivendo agora, com inúmeras oportunidades. Eu acho que falar de tecnologia aplicada à infraestrutura, falamos de eletrificação, falamos de automação, digitalização, que são vetores aí para a gente aumentar toda a eficiência operacional, ganhando mais resiliência da infraestrutura e sustentabilidade. Um tema super importante no momento.
0: Como é que a empresa aplica isso na prática no dia a dia?
1: Hoje a Schneider ela atua em 5 grandes segmentos. Estamos falando de infraestrutura, estamos falando de data center, indústrias, residências e edifícios. Hoje a gente atua como parceiro tecnológico em energia para todos os nossos clientes, elevando aí a eficiência operacional de todos eles.
0: Tá certo. Muito obrigado pela participação e pelas informações. É isso. 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

0: Era uma vez um menino do interior do Rio Grande do Sul que via o oceano pela TV e sonhava em trabalhar no mar. Ele não sabia ainda, mas aquele era o início de uma vida inteira dedicada à preservação da natureza e da humanidade.
1: E olha, hoje no Quer Ser Brasileiro, a gente está falando do oceanógrafo e ambientalista José Martins, que é fundador do projeto Golfinho Rotador, um dos mais importantes programas de conservação marinha do mundo, que há mais de 30 anos protege os golfinhos em Fernando de Noronha. Seja muito bem-vindo, podemos chamar de Zé?
2: Claro.
0: Zé para os íntimos, né?
2: Claro, Ju e Nando.
1: Muito obrigada por ter vindo.
0: Obrigado.
2: Primeiro, é uma honra e um prazer estar aqui na Band, uma casa que é muito importante para mim na vida do projeto Golfinho Rotador. E estar nesse programa que representa bem o nosso país também é uma satisfação.
1: Zé, quem é você?
2: Ah, como o Nando falou, eu sou um guri do interior do Rio Grande do Sul, que com 5 anos quis ser oceanógrafo, com 15 anos quis ir morar em Fernando de Noronha e com 25 anos foi morar em Fernando de Noronha como oceanógrafo. E daí... tudo aconteceu na minha vida.
0: Você nasceu em que cidade?
2: Taquari.
0: Taquari, no interior.
2: Interior, 100 quilômetros de Porto Alegre, não é a grande Porto Alegre, é uma cidade pequena, de origem açoriana. Uhum. Fui criado em fazendas, meus avós são fazendeiros, então fui criado em fazendas de amigos, de parentes, à beira do rio, açude.
0: Pois
2: uma
0: é.
2: Natureza diferente do mar.
0: É isso mesmo. Que você pode dizer que os rios e o campo... eles te ensinaram antes do que o mar?
2: Primeiro me ensinaram o que hoje a ciência diz. Estar na natureza é muito bom. Fisiologicamente, psicologicamente, é muito bom estar na natureza. E para as crianças crescer na natureza, a ciência também sabe disso hoje, que é muito bom para a formação dela. Desenvolve desde atividades motoras, que são necessárias para subir numa árvore, correr dentro d'água, a... características imunológicas que são necessárias para o nosso dia, principalmente quem vai viajar. Então, estar na natureza me ensinou esse respeito a esse ente maior, que é o nosso planeta, e são os vários elementos, além da espécie humana. Uhum. Todos eles são importantes.
1: Você, quando era criança, você foi inspirado por um programa na TV Band. Conta pra gente, o que programa era esse e o que aquilo provocou em você?
2: Quando eu tinha 5 anos de idade, mais ou menos, eu vi um episódio da série Já Custou. E eu sei que era 5 anos, porque depois disso eu fui tomar um banho de banheira com meu irmão, que era um bebê, que é 4 anos mais novo que eu, então eu devia ter entre 5 e 6, e minha irmã, que é 4 anos mais velha. Daí eu sentei na borda da banheira e comecei a bater os pés dentro d'água. Eu falei, ah, que legal ser mergulhador, quando eu crescer eu quero ser oceanógrafo. E isso passou na minha vida, eu fui na minha vida de fazenda, fui fazer veterinário em Bagé. Daí lá em Bagé eu estava infeliz com a faculdade, não estava gostando, lembrei dessa cena, resolvi largar a veterinária para fazer oceanografia. E fiz oceanografia em Rio Grande, fiz as duas faculdades, oceanografia biológica e geológica, depois fiz mestrado e doutorado em oceanografia, mas acho que em 99, mais ou menos, o seu João Saad foi com as filhas dele e com os netos para Fernando de Noronha. E daí, por uma coincidência da vida, eu acabei conhecendo a então esposa dele, acho que é a Leonor, e ela me levou para conhecer o seu João. Assim, em 5 minutos de carro, ela foi fazendo um interrogatório, que ela me deu uma carona, e dela perguntou, ela disse, seu João tem que te conhecer. Eu disse, não, eu estou morrendo de fome, estou acordado às 5 horas, quero comer, dormir. Não, seu João tem que conhecer. Não, vamos lá tomar café com o seu João. Aí eu disse, seu João Sayad, não, explicou, disse, ah, então vamos lá. Aí chegamos lá, conversamos, nos damos muito bem, e ele acordava cedo, e o pessoal que estava com ele não acordava cedo, então ele ia comigo muito de manhã cedo ver os golfinhos. Uma das etapas principais nossa de pesquisa é chegar no Miranda dos Golfinhos antes do nascer do sol, para ver os golfinhos chegar. E ele foi 3 vezes comigo, e uma das vezes ele perguntou, por que tu virou oceanógrafo? Daí eu contei essa historinha que eu acabei de contar para vocês. Daí ele falou, que ano foi isso? Eu fiz a conta ali, 68, 69. E daí ele falou, nessa época já custou, passava na Band. Depois eu chequei na internet e era mesmo. Uhum. E era um programa deficitário. E eu mantinha no ar porque eu sabia que ia ser bom para a juventude brasileira. E agora que eu te conheci, só por ti valeu a pena.
1: Ah, que bonita essa história.
0: Muito bonita.
1: Muito bom, muito bonito.
0: Você acredita que esses exemplos podem mudar trajetórias de vida?
2: Sim, sim, assim. Eu conheci o Jacques Cousteau na Rio 92. Daí, quando eu conheci ele, me apresentaram, conversando, eu falei, ah, eu virei oceanal por tua causa. Daí ele falou, ah, você mais 10 mil. Eu ainda não tenho 10 mil pessoas, seriam menos de 10. Né? Mas eu entendi que é uma inspiração. A gente gera, a gente que tem um espaço na mídia e tem uma profissão digna, faz um trabalho de conservação ambiental, ter um espaço na mídia que eu consigo, devido ao projeto Golfinho Rotador, aos golfinhos, a Fernanda de Noronha, me propicia passar essa mensagem não só de conservação, mas também de esperança nos jovens para que eles possam fazer o que eles quiserem na vida. Se um guri do interior do Rio Grande do Sul pode virar em títulos, o maior oceanógrafo do Brasil e um especialista em golfinho com maior reputação, qualquer um pode ser, seja um pianista, um dançarino de balé, seja um repórter num famoso canal de televisão. Então, siga atrás. Eu me sinto assim, como tenho esse papel de inspirar as pessoas a serem o que quiser, independente de onde saíram.
1: É, e você começou numa época em que essa era uma ideia que era muito difícil até das pessoas compreenderem hoje em dia isso, a questão da preservação ambiental, que bom, né, que ela já avançou bastante. Mas antes de a gente contar um pouco dessa dificuldade aí que imagino que você tenha enfrentado, né, como é que foi seu primeiro encontro com o mar?
2: Eu sou do interior do Rio Grande do Sul, e daí quando eu tinha uns 7, 8 anos, minha família começou a veranear no litoral do Rio Grande do Sul, Capão da Canoa, Xangri-Lá. E daí ali a gente foi com o mar do Rio Grande do Sul. Mas lá pelos 8 anos eu já comecei a ir ao Rio de Janeiro, que uma parte da minha avó materna morava no Rio de Janeiro, daí a gente ia visitar ela, Natal, férias de julho. Então e lá no Rio de Janeiro eu conheci o mergulho, o surf, e meu pai dizia que eu era 10 meses gaúcho, porque eu ficava 10 meses no Rio Grande do Sul, em fazenda, rio, e daí 2 meses, um mês por ano, eu ia no rio, aí surfava, mergulhava, deu, era 10 meses gaúcho e 2 meses carioca.
1: Aí deu no que deu, né?
2: Aí deu no que deu.
0: Você falou do seu pai, tem uma frase que você já falou em entrevistas, que é muito importante, que ele falava, que é de escolher aquilo que se gosta. Né? O que, que essa frase e esse valor que ele passou para você representa?
2: Isso sim, porque eu sou filho de um dos maiores empresários de uma cidade pequena, de 30 mil habitantes, que tinha uma firma de construção. Sou o primeiro filho homem, todo mundo achava que eu ia ser engenheiro. Quando eu nasci, a parteira saiu da sala antes de cortar meu cordão umbilical e veio dizer para o meu pai, tem um engenheirinho. Para você ver a pressão social antes de cortar o umbilical para mim assumir a empresa do meu pai. E eu nunca quis isso, por várias razões. E meu pai nunca me cobrou absolutamente nada. E sempre me estimulou a fazer o que eu queria. Ele dizia assim, se você quer ser um profissional de respeito e competente, vá fazer o que você quer. Aí eu me lembro uma vez, eu gosto de surfar, mergulhar, andar de barco. Ele disse, então escolhe uma profissão que faça isso e vá fazer. Então é isso.
0: Eles te apoiaram nessa decisão?
2: Apoiou em todas as decisões.
1: Mas como é que foi a compreensão de chegar em casa e falar, olha, eu quero preservar o oceano?
2: Isso era uma coisa muito difícil, uma coisa maluca.
1: Etérea,
2: né?
1: Assim, né?
2: Etérea, né? Até a profissão de biólogo, geralmente, quando um filho diz para os pais, eu quero ser biólogo, você é professor, né? Não tem outro. Normalmente as pessoas não encaram outra função além de professor. E oceanógrafo ainda é uma coisa que nem existia profissão, não era nem reconhecida. Hoje, graças ao trabalho da Associação de Oceanógrafos, a Oceana, ela já conseguiu ser reconhecida. Mas a gente foi uma dificuldade mais da sociedade, da minha mãe, dos meus tios, mas meu pai sempre me deu muita força.
0: Como é que você saiu lá do Rio Grande do Sul, nessa ponte aérea que você fazia Rio Grande do Sul, né? E virou oceanógrafo e foi parar em Fernando de Noronha. Como é que tem alguma história aí que aconteceu no meio do caminho? O que, que foi?
2: Bem, eu fazia faculdade em Rio Grande, né, e trabalhava com pesca. Tinha 88, eu tinha conseguido um mestrado de pesca da Espanha, com bolsa da Embaixada da Espanha, em Vigo. né, no sul da Espanha, tinha aprovado um projeto na Fundação de Pesquisa do Rio Grande do Sul para trabalhar com pesca no Museu de Oceanografia de Rio Grande, e daí me ofereceram para ir para Fernando de Noronha a implementar o primeiro para criar o Parque Nacional Marinho, que foi em julho de 88. Daí eu topei. E daí o parque foi criado em setembro de 88, daí em janeiro, ó, não dá mais para criar o parque, mas vamos trabalhar no Atol das Rocas. A gente precisa implementar a reserva biológica do Atol das Rocas,

0: Ela tinha ido a Rio Grande do Norte e, como ela, a família dela era da aeronáutica, ela foi para Fernando Noronha. E daí, quando ela voltou, ela deu uma palestra, uma aula sobre Fernando Noronha. Eu surfava e mergulhava já, mas eu sabia que Noronha era o melhor lugar do Brasil para surfar e mergulhar, mas não sabia que moravam pessoas lá, que tinha uma comunidade. E nessa palestra ela abordou muito a comunidade das pessoas que moravam lá. Eu disse, pô, dá para morar lá? Eu quero morar lá. Então essa foi a primeira vez que eu quis ir morar, mas depois eu fui fazer veterinária, por exemplo. Daí, quando pintou esse convite para ir lá, eu me apaixonei. Assim, Noronha é um lugar que é apaixonante, assim, um lugar incrível. A gente conhece lugares muito mais bonitos do mundo que Noronha. Dizer que Noronha é o lugar mais bonito do mundo não é. Mas a grande facilidade de Noronha, seja para quem mora lá quanto para um turista, é que é muito fácil você ver golfinho, tartaruga, peixe, coral, tubarão em 4 horas. Você vê isso. Tem lugares no mundo que você vê esses mesmos animais, mas é um dia, vou ver golfinho, sai às 8 horas da manhã, volta às 3 horas da tarde. Ah, vou ver ave marinha, sai às 5 horas da manhã, volta às 6 horas da tarde. Ah, vou ver tartaruga, sai às 6 horas da manhã, volta às 5 horas da tarde. Então, lá em Noronha é muito fácil você ver o fundo do mar, ele está acessível. E isso decorre de uma condição geográfica de Fernando Noronha, porque quando eu escrevi a proposta de Noronha ser patrimônio natural da Unesco, né? Da humanidade pela Unesco. E daí, quando veio o consultor da Unesco fazer a entrevista, eu lá mostrando Noronha. Aí o cara, o consultor, chegou e disse assim, ah, mas que nem Noronha tem centenas no Pacífico, centenas no Índico. Não tem por que Noronha ser um patrimônio, mas no Oceano Atlântico Sul só tem Noronha. Por quê? Tem vários livros que mostram, para ter o que chama mar de dentro de Noronha, uma área protegida, onde o mar é calmo, que as larvas de corais, de algas, de peixes, podem se assentar, ficar, reproduzir, precisa ter 10 quilômetros de uma ilha. E no Oceano Atlântico Sul, só tem Fernando de Noronha com 10 quilômetros. E Noronha está no caminho da corrente sul-equatorial, então ela traz nutrientes da África também. Então a condição geográfica de Noronha propicia uma vida, é um grande oásis no meio do oceano.
1: E os golfinhos, como os golfinhos entraram na sua vida?
0: Quando eu tinha uns 10 anos, eu fui para Paquetá, de barco, e daí foi a primeira vez que eu vi golfinho. E era uma coisa tão inusitada na época, que até o barqueiro não sabia se era golfinho ou tubarão. Aí quando eu fui, cheguei em Noronha no dia 23 de janeiro de 89, a primeira vez, chegando em Noronha, 300 bilhões de golfinhos cercaram um barco, a impressão que eu tive foi essa, deve ter sido bem menos, né? Maravilhoso. Daí eu fiquei lá trabalhando no Parque Nacional, esperando essa coisa de ir para todas as rocas, aí no dia 10 de março de 89, de 90, 10 de março, de 90, o chefe do parque pediu para mim, e a Baía dos Golfinhos tem umas boias para os barcos não entrar. O então chefe do parque, nosso amigo Heleno Armando, pediu para mim buscar uma boia com o fiscal. Aí a gente foi buscar as boias e na hora muitos golfinhos também cercaram. A gente, foi a primeira vez que eu mergulhei com um golfinho, achei uma experiência maravilhosa. E à tarde teve uma reunião com a equipe da Funatora, Dona Maria Tereza Jorge Pado, sobre o plano de manejo do parque que estavam lançando, e daí tinha um programa que era estudar e preservar os golfinhos. Daí ela falou, ah, tem um programa, se tivesse um projeto eu conseguia dinheiro. Aí eu disse, ah, o Zé tem um projeto pronto sobre isso, daí eu finalizei o projeto, mandei, e daí eu achei, e esse dia 13 de março de 1990, era dia do meu aniversário.
2: Olha.
0: Então, no dia do meu aniversário, eu mergulhei com golfinho e me ofereceram criar um projeto para estudar os golfinhos. Aí, à noite, eu fui pensando, cara, isso é um presente de aniversário, né? Não posso rejeitar.
2: É um sinal divino, né?
0: É, um sinal.
2: Ô, Zé, e você passou depois anos, né, a partir de então, mergulhando diariamente com os golfinhos. O que que esse contato ali direto com os golfinhos te ensinou?
0: Tem um livro até de neolinguística, que é A Estratégia dos Golfinhos. E aí ele resume, a história dele está muito engraçada, porque eu tenho um grande amigo, o Ricardo Guimarães, que é um publicitário, e o Ricardo me deu esse livro em inglês. E eu li o livro em inglês e é uma linguagem muito coloquial, difícil, foi trabalhoso ler aquele livro em inglês. Quando eu acabei de ler em livro em inglês, eu fiz meu cartão de Natal com

0: eu resumi o livro e mandei pro Ricardo. E mandei para várias pessoas, mandei para o cara. Eu falei, ah, tu já achou o livro em português? Tinha saído do português.
1: Ah.
0: Eu disse, não, em inglês mesmo. Mas eu fui lendo e resumindo. E resumindo, que é bem a coisa de vida dos golfinhos, os golfinhos acham que o universo é um lugar potencialmente abundante para todo mundo. Para ele ganhar, ninguém precisa perder. Ele joga um jogo do ganha-ganha. Eu tenho isso um pouco de vida, pelo aspecto da minha família, mas também porque eu fui seminarista franciscano durante 4 anos. E o franciscanismo tem isso da doação, não de graça, a doação em prol de alguma coisa. E os golfinhos têm isso, eles têm esse espírito de solidariedade.
1: É da natureza deles.
0: Da natureza deles.
2: Olha que interessante.
0: Por exemplo, a estratégia reprodutiva deles, a fêmea copula com vários machos. Eles não sabem quem é o pai do filhote. Aí, quando uma fêmea está sendo atacada por um tubarão, um filhote, todos os machos adultos ficam olhando, e é meu filho, não é meu filho, pelo sim, pelo não, eles compram a briga e protegem o filhote.
2: Eu queria que você, Zé, falasse um pouco agora sobre o projeto em si, o que vocês fazem, né, quais são as ações que vocês têm para a preservação dessa espécie.
0: Quando a gente fala em preservação, que é a palavra mágica, a gente exclui o homem do processo. E não tem mais no planeta como ter a preservação. A gente tem que conciliar a ocupação humana, como a gente está vendo aqui, de sensibilização com a conservação para eles continuar fazendo suas atividades. E esse trabalho a gente começou com uma atividade de pesquisa, querendo entender eles. Aí, em 90, eu conheci outro personagem muito importante, que é o Jacques Mayol, o mergulhador, que superou o filme Imensidão Azul. O Jacques foi para Noronha, foi 5 vezes, a gente teve uma relação muito boa, e chegou uma hora que o Jacques falou, Zé, os golfinhos não têm problema nenhum. Eles não têm problema. Os problemas deles são nós que causamos, o homem. Então não adianta tu ficar só estudando golfinho. Tu tem que tentar entender como é que é a relação dos dois. E daí a gente foi trabalhar com o ser humano. A gente já tinha uma experiência de educação ambiental com as crianças da escola. A gente foi professor na escola. E hoje em dia a gente tem esse programa de educação ambiental bem desenvolvido. No mínimo, uma vez por mês, nossos educadores entram uma vez por mês em cada turma da escola, da turma de 3 anos até o ensino dos adultos. Uhum. É o maior programa de educação ambiental do Brasil. Todas as turmas recebem uma oficina de educação ambiental por mês. E, assim, são educadoras de altíssimo nível que estão lá e não estão falando de golfinho, estão falando... O tema dessa agora é a vida na água.
2: Inclusive, a gente está com algumas imagens.
0: Isso, exatamente. Aí a gente está mostrando, essa é a Feira do Conhecimento de Noronha, e a gente está mostrando o esqueleto dos golfinhos. Aí a gente está levando jovens para observar golfinhos.
1: Uhum. Eles devem ficar encantadíssimos.
2: Uhum. Envolver a comunidade é muito importante para a preservação, né? Porque não tem preservação se você não consegue trazer as pessoas, que é isso que você está falando, né, José?
0: Isso. E a gente foi criando aos poucos, além da educação ambiental, uma agenda positiva, como uma escolinha de surf. A gente patrocina a Alma Solar, o grupo cultural Dona Nanete, que tem as oficinas de maracatu. Então, a gente foi criando uma agenda positiva. Além da educação ambiental, a gente é um dos maiores, eu acho que é o maior patrocinador esportivo e cultural de Noronha. Por quê? Porque a gente via que havia um espaço para isso e uma carência. E a comunidade de Noronha é muito rica em manifestações culturais. E a gente é o grande patrocinador dessas atividades e isso faz com que a gente se entendesse melhor com a comunidade.
2: E esse esforço de preservação que nasceu individual, né, com você, mas ele se tornou um projeto amplo que envolve toda a comunidade e também todo mundo que faz parte do projeto do Golfinho Rotador, ele é um projeto que ele é também de pertencimento, né? Qual é a força, qual é a potência que tem dessa união, desse grupo todo em prol da preservação da natureza?
0: Isso é fundamental. Hoje o projeto Golfinho Rotador são mais de 20 pessoas, tem 15 CLT, a gente tem um patrocinador que é a Petrobras, que é nosso patrocinador oficial através do programa Petrobras Socioambiental, que nos possibilita isso. E a gente tem um grande orgulho, dos 15 funcionários, 12 são moradores permanentes de Fernando Noronha. E desses 15 funcionários, 10 são egressos de nossos programas de educação ambiental. Então, são hoje biólogos, ecólogos, advogados, administradores, até nossos serviços gerais, elas nos conhecem desde a época.
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1: Olha só como é bom a gente se ver aqui.
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1: Há muitos anos passados, no mundo existia uma jovem cantadora. O seu nome era Luzia. Um moço apaixonado casar com ela queria. Explicando, foi dizendo: que lindos olhos tem. 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

0: Na sua casa, para ampliar a liderança no Campeonato Brasileiro, antes da pausa para a Copa do Mundo, o Palmeiras encara a Chapecoense, o pior time do Brasileirão.
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2: O Corinthians vai lucrar com a presença de Memphis Depay na Copa do Mundo, já que a FIFA paga um valor diário aos clubes que cedem jogadores para a competição. No caso de Memphis Depay, que defende novamente a seleção da Holanda, o Corinthians receberá cerca de 11 mil dólares por dia, podendo atingir ainda na primeira fase o valor de mais de R$1 milhão, cerca de R$1.200.000. Caso a Holanda chegue na decisão do torneio, o Timão pode lucrar até R$2 milhões com o seu camisa 10. 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

0: 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Domingo de bola rolando pelo Campeonato Brasileiro. Domingo de bola rolando no Maracanã, com a seleção brasileira já pronta, preparada para a Copa do Mundo. Copa do Mundo que você vai ouvir com a Bandeirantes. Aqui tem Palmeiras e Chapecoense. Na Arena do Verdão, às 16h, a bola rolando. São Paulo já teve um dia com sol e a temperatura agora volta a cair. Céu nublado, expectativa de um bom público, apesar do Palmeiras não colocar em campo essa tarde aqui o seu time titular. Vários desfalques, jogadores machucados, suspensos, muitos já indo para a Copa do Mundo com suas seleções. O líder do Campeonato Brasileiro joga para ampliar a sua liderança, para melhorar ainda mais a sua condição, e encara o pior time do Campeonato Nacional, a Chapecoense. Bola rolando às 16h, rodada da tripla aqui na Bandeirantes nesse domingo, começando com Palmeiras e Chapecoense, indo para o jogo da seleção às 18h30 no Maracanã. Brasil e Panamá com Ulisses Costa, terminando a noite com Remo e São Paulo jogando em Belém, com Pedro Martelli comandando o time. Vamos aos destaques, a tudo primeiro de Palmeiras e Chape aqui na Arena do Verdão. O destaque do líder do Campeonato Brasileiro. Alô, Bruno Miliozzi!
1: Fala, Daniel, tudo bem? Abraço pra você, pra mim, ligado aqui na Bandeirantes, pra despedida do Palmeiras do Campeonato Brasileiro antes da pausa pra Copa do Mundo. E claro que a missão é uma só, se manter no topo e com folga. Mais 3 pontos é o que busca o Verdão contra a Chapecoense. E destaque, viu, Canhão? Um time inteiro fora. 11 desfalques pro técnico Abel Ferreira, que manda um Palmeiras bem modificado pro jogo logo mais.
0: E no adversário do Palmeiras, qual é o destaque, Emiliozzi?
1: Realidade completamente diferente da equipe da Chape, viu, Canhão? Que ganhou apenas um jogo no Brasileirão logo na sua estreia contra o Santos. Desde então, não conseguiu mais resultados. 9 derrotas, 6 empates e ainda uma troca de técnicos nessa semana. Com a demissão do Fábio Matias, Rafael Lacerda foi o contratado, mas ainda não está à disposição. Vai com o interino Celso Rodrigues pro jogo para fechar a participação do primeiro semestre do Brasileirão.
0: Caboclinho, Manuel Zaidan, estamos juntos em mais uma transmissão, Caboclinho. Como é que você tá, garoto? Tudo bem? Com toda certeza, sim. O destaque da opinião Bandeirantes, a força da opinião Bandeirantes, para Palmeiras e Chapecoense, com Cláudio Zaidan.
2: Fala, Canhão. Boa tarde para você, para o Miliozzi. Agora sim o Manuel pode responder.
3: Boa tarde, Rogério Assis.
2: Perguntou se está tudo bem.
3: Está tudo bem, graças a Deus.
2: Graças a Deus, está tudo bem. Canhão, é o seguinte, é o Lanterna contra o líder, né? O líder jogando em seu próprio campo. A diferença de campanha não precisa nem ser mencionada, né? É, o Palmeiras, candidatíssimo ao título, e a Chapecoense marchando rapidamente para a área de rebaixamento. Ela está começando a ficar longe até de times que estão na área de rebaixamento. Agora, é o Palmeiras desfalcadíssimo. Titular aí, Murilo, o Marlon Freitas, o Alan, que muitas vezes é titular e tem de ser, aliás, na minha opinião. De resto, é um time reserva, né? Mas não se trata apenas de considerar a qualidade dos jogadores. É que você não tem um time. Ainda mais hoje em dia, que não há coletivo, né? Então, você tem ali um time inédito, uma formação inédita. Os caras vão se tornando um time no decorrer do jogo, porque você tem treino tático, treino de posicionamento, treino de toque de bola, de recebe-toca, mas coletivo, aquilo que consolida até o time reserva, não existe mais. Então, um time como esse, que é uma formação inédita, esse time vai virando coletivo, vai tendo um desenho lógico, na medida em que o jogo se desenvolve. Agora, individualmente, é melhor que a Chapecoense, com todos esses focos aí. A Chapecoense que mandou outro técnico embora, né? Mandou o Fábio Matias, e está no momento já perto do desânimo. Ou ela começa a fazer pontos, ou ainda no início do segundo turno, ela já considerará a Série B inevitável, que é muito ruim, né? Tão cedo, e a Chapecoense já próxima dessa perspectiva horrível. Palmeiras com todos os desfalques, mas jogando com seu estádio, com a sua torcida, com a campanha que tem, com os últimos dois resultados que obteve no Brasileiro e na Libertadores, é favoritaço, Canhão.
0: 16h começa na Arena do Verdão, Palmeiras e Chapecoense. 18ª rodada do Campeonato Brasileiro, depois um tempo para a Copa do Mundo. Quinto sinal há pouco marcou 15h45, hora de Brasília. Os outros destaques, seleção brasileira, Maracanã, 18h30, Brasil e Panamá. Ulisses Costa comanda a transmissão com Leandro Quezada. E com você, alô Maracanã, alô Luiz Fabiani.
4: Sem Marquinhos e Gabriel Magalhães, que disputaram a final da Liga dos Campeões, o técnico Carlo Ancelotti repete a linha de zaga do jogo contra a França, no penúltimo amistoso da seleção brasileira. Bremer e Léo Pereira, os escolhidos do comandante italiano, para parar o ataque panamenho no Maracanã, hoje às 18h30.
0: Brasileirão às 8h30, tem o São Paulo jogando em Belém. Na transmissão do Pedro Martelli com Leandro Guerreiro. E o destaque do tricolor Everton Ramos.
5: Marcos Antônio é novidade na delegação do São Paulo, que viajou a Belém para o duelo contra o Remo às 8h30 da noite no estádio Mangueirão. O camisa 8 se recuperou de uma lesão no reto femoral da perna direita, sofrida no dia 14 de abril, e poderá estrear sob o comando do técnico Dorival Júnior. Ele foi desfalque nos últimos 12 jogos do tricolor paulista. Treinou normalmente durante a semana e pode já começar entre os titulares na partida desta noite.
0: Principal destaque do Corinthians, Guilherme Maciel.
6: O Corinthians terá um desfalque importante no retorno do Campeonato Brasileiro após a pausa para a Copa do Mundo. O meia argentino Rodrigo Gal recebeu o terceiro amarelo durante a vitória por 3-1 sobre o Grêmio e cumprirá a suspensão automática contra o Remo pela 19ª rodada da competição. O cartão foi aplicado ainda no fim do primeiro tempo, após Gal reclamar de uma entrada dura sofrida durante a partida. Com isso, o camisa 8 ficará fora do confronto marcado para a Neoquímica Arena, visto para o dia 22 de julho.
0: Destaque do Peixe, Lucas Bueno.
7: O Santos acertou o segundo amistoso para a intertemporada em Portugal. A equipe vai enfrentar o Santa Clara na cidade de Braga. A data da partida deve ser confirmada ainda na próxima semana. Lembrando que o clube fica na Europa de 7 a 17 de julho e ainda busca um terceiro adversário. Antes de encarar o Santa Clara, que terminou o campeonato português em 13º, o time enfrenta o Vitória de Guimarães no dia 12 de junho.
0: 11 minutos para começar aqui, Palmeiras e Chapecoense. O destaque do jornalismo Bandeirantes, Maria Eugênia Cotaiti.
8: Oi, Rogério. Uma boa tarde a você, boa tarde a todos. A Polícia Civil investiga de onde partiram os tiros que atingiram uma criança e outras 5 pessoas durante uma tentativa de assalto na estação São Bento do metrô, no centro de São Paulo, na tarde de ontem. A dinâmica dos disparos ainda será esclarecida por meio da perícia e da análise de imagens de câmeras de segurança. Segundo o boletim de ocorrência, um policial civil reagiu a uma tentativa de assalto. 6 pessoas foram baleadas, incluindo um dos suspeitos. Os outros 2 suspeitos seguem foragidos.
0: No plantão Bandeirantes, com todos os outros destaques do fim de semana. Alô, Guilherme Agrela.
9: Fala, Canhão, tudo bem? Boa tarde a você e a todos que nos acompanham aqui na Bandeirantes. Vamos lá com os destaques do esporte deste domingão, começando pela Série A do Campeonato Brasileiro. Futebol, que teve mais cedo a vitória do Bragantino sobre o Internacional por 3-1, jogando em Bragança Paulista. Logo mais, concomitante a Palmeiras e Chapecoense, tem Vasco da Gama e Atlético Mineiro. Mais tarde, 8h30, Cruzeiro e Fluminense, mesmo horário de Remo e São Paulo, com transmissão da sua Bandeirantes no 107.3. Tivemos também amistoso internacional na manhã deste domingo entre Polônia e Ucrânia, vitória da Ucrânia fora de casa por 2-0. Neste momento, jogo que começou às 3h45 no horário de Brasília, Alemanha e Finlândia vão empatando pelo placar de 0-0. 4h30 da tarde começa Estados Unidos e Senegal e às 6h30, com transmissão da Bandeirantes, tem Brasil e Panamá no estádio do Maracanã. Pela Série B do Brasileirão, hoje mais cedo tivemos o empate entre São Bernardo e Novo Horizontino pelo placar de 1-1 e a vitória do Vila Nova fora de casa em cima do Londrina por 1-0. Às 4 horas tem Ceará e Operário e Cuiabá contra a equipe do CRB às 8h30 da noite. Na Série C do Brasileirão, Guarani e Amazonas às 4 da tarde, a exemplo de Santa Cruz e Ferroviária e Inter de Limeira contra a equipe do Ipiranga. 6h30 para Anápolis e Maranhão e às 8h30 tem Figueirense contra a equipe do Paysandu. Destaque também para João Fonseca, Canhão, que neste momento está disputando a quarta rodada do Roland Garros, depois de passar por cima de Novak Djokovic de virada por 3-2. Neste momento, contra o norueguês Casper Ruud, número 16 no ranking mundial, o João Fonseca vai vencendo 2 games a 1, melhor dizendo, no primeiro set. Quem passar avança às oitavas, às quartas de final, melhor dizendo, da competição, um dos grandes lãs do circuito do tênis mundial. Já na NBA, a maior liga de basquete do mundo, ontem, no jogo 7 entre Oklahoma City Thunder e San Antonio Spurs, deu melhor para os visitantes. Os Spurs venceram 111 a 103, com 22 pontos do Wembanyama, jogador francês que é o cara desta equipe de San Antonio, que aliás vai para a grande final, NBA Finals, que começa no dia 3 de junho, primeiro jogo às 9h30 da noite no Frostbank Center, casa do San Antonio Spurs, contra a equipe do New York Knicks. Canhão!
0: Campeonato Brasileiro, amistoso da Seleção Brasileira, os destaques da Bandeirantes neste domingo. Na Arena do Verdão, Palmeiras e Chapecoense. 6h30, amistoso da Seleção do Maracanã. Tem Brasil e Panamá. 8h30, voltamos para o Brasileirão com Remo e São Paulo. Todo o time Bandeirantes em campo. Mesa de som com Rafael Palmeira. Central técnica com Roberto Dias. Nosso Twitter, imagens, youtube.com/radiobandeirantesoficial. Alain Marcel e Carlos Amaral. No digital, Letícia Menezes. Sonzão Bandeirantes aqui na Arena do Palmeiras. Com Marco Conceição no comando da mesa. Ao lado dele, Rafael Pellegrini. É o time Bandeirantes em campo. Palmeiras e Chape jogando já já. Vamos com destaques dos times, em especial do Verdão, porque já já os times vêm pro campo, não é, Bruno Migliosi?
1: É isso, Canhão. Para fechar essa participação do Palmeiras antes da pausa para a Copa do Mundo, e até aqui é a melhor campanha da história do Palmeiras na era dos pontos corridos. Várias boas campanhas de título, é verdade, mas nenhuma chegou a 38 pontos com 17 partidas. É uma marca importantíssima atingida pelo Abel Ferreira. Em seus domínios, o Palmeiras é imbatível. Vai se despedir no seu estádio com 8 jogos até aqui, vai para a 9ª partida, 6 vitórias, 2 empates, apenas uma derrota nessa edição do Brasileirão, aquela contra o Vasco fora de casa. Então, praticamente incorrigível a campanha do Verdão no Campeonato Brasileiro, e tenta fechar, mesmo sem muitos jogadores importantes, de forma também segura contra a Chapecoense, que não enfrenta o Palmeiras desde 2021, por conta da ausência consecutiva da Chape na elite do futebol nacional. 5 derrotas consecutivas contra o Palmeiras. Os clubes vêm a campo e a Chapecoense, é claro, precisando muito dessa vitória para dar uma respirada no C4, Canhão.
0: Jogadores de Palmeiras e Chapecoense sobem pro gramado. Verdão vai jogar de amarelo hoje.

0: Agora na Bandeirantes, os times começando pelo líder do Brasileirão, o Palmeiras, Bruno Migliozzi.
1: Quando o João fizer imponente, programado em que a luta o aguarda.
2: Pelo técnico Abel Ferreira para se manter confortavelmente no topo do Brasileirão. Vai a campo com 14, Lomba no gol, na direita 12 para Kelvin, linha de zaga de 13, Bruno Fux, 26, Murilo, pela esquerda Arthur Veste a 56, meio de campo 17, Marlon Freitas, 30, Lucas Evangelista, 50, Luiz Pacheco e 7 para Felipe Anderson. No ataque, 40 para Alan e o centroavante Luigi Veste a 31.
0: E na reserva do Verdão,
2: com muitos jogadores da base, dos 12, 10 são crias da academia: Aranha, Cauã, Jefté e Benedetti, Coné, Larson, Coutinho, Vitor Gabriel, Eduardo Conceição, Riquelme, Eric Pelé e o camisa 10, Paulinho.
0: Agora a Chapecoense.
2: Comandada pelo interino Celso Rodrigues, que manda campo. 98, Anderson no gol. Na direita, 33 para Bruno Leonardo. Linha de zaga de 4, João Paulo. 26 para Everton. Pela esquerda, Bruno Pacheco tem a 91. Meio de campo de 27, o capitão Camilo. 99 para Rafael Carvalheira. E 10 para o armador Giovanni Augusto. No ataque, 97, Enio. 7, Marcinho. E 11 para Bolassi.
0: E na reserva da Chape,
2: Rafael Santos, Matheus Aurélio e Vinícius, Marcos Vinícius, Walter Claro, Vinícius Balieiro, David, Igor Meritão, Jean Carlos, Ítalo Rubens e Neto Pessoa.
0: Arbitragem de Palmeiras e Chapecoense.
2: Arbitragem de Minas Gerais, de Felipe Fernandes de Lima, auxiliado por Guilherme Dias Camilo e Fernanda Gomes Antunes. O quarto árbitro é Arthur Gomes Rabelo. Quem cuida do VAR é Antônio Magno Cordeiro.
0: Pouco mais de um minuto para começar. Palmeiras e Chapecoense, opinião Bandeirantes, a força da opinião Bandeirantes, com Cláudio Zaidan.
3: Pois é, Rogério, é uma mudança aí tática na Chapecoense. O Celso, que vai ficar provavelmente só esse jogo, né? Ele vai com dois zagueiros. A Chapecoense vinha jogando com três zagueiros, com o técnico antigo, com o Fábio Matias. Agora, esse time do Palmeiras, você percebe que a ideia do Abel Ferreira é manter o mesmo desenho do time principal. Só que, claro, com outros jogadores, outras características, qualidade inferior, porque são reservas. E um time que não tem o coletivo, não tem o entrosamento necessário. Aquilo que é construído jogo após jogo, né? E hoje você não tem nem o treino coletivo que consegue construir essa ideia de time, essa ideia de conjunto. O Marcelo Lomba é um goleiro experientíssimo, mas que sempre que entrou no Palmeiras, até porque são ocasiões raras, né, que ele tem alguma oportunidade.

0: oportunidade, mas ele dificilmente consegue substituir o titular. E menos ainda agora com a fase do Carlos Miguel. Mas enfim, com todos os problemas, Palmeiras favorito. Vamos pro jogo, Canhão.
1: Vamos pro jogo, Zaidan. 16h em ponto, marcando o quinto sinal, Bandeirantes. Felipe Fernandes de Lima já se posiciona no centro do campo. E a torcida se manifesta. Não temos a arena cheia, mas temos um bom público aqui, o Verdão se despedindo da sua torcida antes da pausa para a Copa do Mundo. Vai tocar na bola, Luíde. Dá saída ao Palmeiras, o árbitro acerta o relógio, apito na boca e... Começa Palmeiras e Chapecoense, mas tem uma invasão. Agora sim, rolando a bola aqui para o Palmeiras enfrentar a Chape. 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Domina a jogada o Palmeiras, capitão Murilo, toca a Fux que vira a jogada para a direita. Vem para buscá-la completamente aberto, sozinho aqui a defesa do Palmeiras. Domina o passe à frente pela linha direita, se apresenta na marcação, Luiz Pacheco. Toca pela beirada do campo, enfia pelo meio agora na proteção para Felipe Anderson. Para Evangelista com o Jefté, lá na esquerda a bola para Felipe Anderson. Linha de fundo, marcado por dois, encara, caiu, pede a falta, atrolhou e deixou seguir. Tiro de meta e reclama com a mão no ombro esquerdo ali, Felipe Anderson. Só tiro de meta, Miliose.
2: Foi só ele pegar na bola, Canhão, que dobraram a marcação para cima dele, né? O Bruno Leonardo e também o 26 Everton. Os dois foram para cima do Felipe Anderson, que em jogos, segundo os palmeirenses, menos importantes, costuma brilhar. Hoje é uma aposta aí do Abel Ferreira no meio de campo.
1: Qual é a aposta de público para o jogo daqui da Arena do Palmeiras hoje, Miliose?
2: Pelo menos 30 mil pessoas, Canhão, segundo a última parcial enviada pelo Verdão.
1: Everton de cabeça ganha a bola, Murilo rebate para o Verdão, já toca a bola para a ponta esquerda, vai tentar driblar a defesa por baixo, toca o Luiz Pacheco, ela vai travada, bate na marcação, Camilo tira, ela sai pela linha lateral, para o Palmeiras, arremesso lá do vencedor com 1 minuto e meio do jogo. Para trás dessa bola, sozinho o garoto, domina Luiz Pacheco, toca com Bruno Fux, pelo meio Marlon Freitas se posiciona, Fux toca a bola para Marlon Freitas, toma a pressão, vira a bola para a direita, Kelvin lateral, se apresenta aberto pelo comando Luíde, pelo meio passe, o Alan tenta de primeira, perde a bola, Bruno Pacheco já toma, recupera a jogada, vem no contra-ataque, o time da Chapecoense, linha de fundo, lado esquerdo, passa aberto pela beirada, pede a bola para frente, o Mênio, dá a bola para a esquerda, para tentar cruzar para o gol, ela bateu na marcação. No Luiz Pacheco, bateu de volta no próprio jogador da Chape. Portanto, só tiro de meta, é isso, Miliose?
2: É isso, como teve o último toque do atacante da Chapecoense, que começa se lançando e muda um pouco a formação, viu, Canhão? Antes eram com 3 zagueiros o esquema da Chape, agora já tem os jogadores um pouco mais avançados, quem sabe, para surpreender esse Palmeiras.
1: Na saída, jogada, volta pela ponta, o Alan domina para o Verdão, tenta driblar, 2 na marcação, Palmeiras toma a bola, Kelvin, falta. E no chão, 2 jogadores da Chape na mesma jogada, Miliose.
2: É isso, e rapidamente a arbitragem atenta do Felipe Fernandes de Lima já pega essa falta por ali. Vai colocar a bola na área e lança os jogadores para frente. O Palmeiras começa apertado pela Chape em seu estádio.
1: 3 minutos de partida. Falta marcada lá do esquerdo, ataque da Chapecoense. Giovanni Augusto para fazer a cobrança. De pé direito, aqui pela ponta esquerda. Para área, os zagueiros. Bruno Leonardo, João Paulo, Grandões fecham lá dentro. Marcinho, Bolacinha também. Giovanni Augusto autorizado, demora um pouquinho, agora vem para a bola. Pé direito na segunda trave, alta demais, a bola longe, linha de fundo. Tanta coisa para fazer, isso aí, Miliose.
2: Pois é, né? Chama a marcação, faz jogada ensaiada, posicionamento, treinamentos e desperdício de Giovanni Augusto. Que experiência, tá cheio, né, Canhão? Mas há muito tempo não desempenha com a camisa da Chape.
1: 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Fux domina para o Palmeiras, toca a jogada para a direita, Kelvin perde a frente, marcado, vem por dentro o Pacheco, dá para Marlon Freitas, na direita Alan, lançado, ele sobe na marcação de cabeça, tira a frente o João Paulo, bota o cabeção e toca a bola para fora, pela linha lateral com pressa, Kelvin já bota, dá para o Alan pelo meio, Evangelista pediu, ele tenta o primeiro drible, já ganha na primeira prançada, sai da falta, recua, dá Marlon Freitas, abertão na ponta esquerda, o Arthur levanta o braço, forte demais, a bola para fora. Passe errado, essa bola chega toda esquisita, foi mandada para fora Quando o jogador do Palmeiras estava completamente aberto, Arthur não conseguiu pegar. 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E o zagueiro João Paulo desabou aqui sozinho, Milhões. O que aconteceu com ele?
2: Também perdi, viu, Canhão? Ele tá com as duas mãos ali na boca do estômago. Às vezes há algum toque ali que tira a respiração, né? Atrapalha. Ou vai saber onde é que pegou esse último lance. Mas já tá de pé o João Paulo, tudo certo. Com camisa 4 da Chape.
1: Fiquei procurando aqui pra ver o que aconteceu com ele, Zaidan. O que foi? Será que tomou uma bolada na boca do estômago? No nosso caipirês é isso, né? Pode ser isso, né, Zaidan?
0: Pode ser a boca do estômago, sim. Já se levantou, o árbitro conversou com ele. Tá bem, tô bem. Eu não sei fazer como Canhão, não sei interpretar a resposta do jogador. Mas foi um choque, Canhão. Foi um choque do Alan.
1: Ele fica sem ar, fica
0: foi
1: sem
0: um choque
1: respirar.
0: Do Alan, com o
1: Alan na área, rolou, o Luiz vai fazer, bateu! Ela bate no goleiro Anderson e vai para fora. O goleiro faz uma grande defesa. O Palmeiras por pouco não faz 1-0. Defendeu Anderson. Saiu bem demais. Que bola. Ia fazer o gol, Luigi. Milhose.
2: Na primeira vez que foi exigido, o Anderson mostrou que está atento o goleirão da Chape. Hein? Na chegada do Luigi, número 31. Primeira oportunidade do Palmeiras no jogo. É travado pelo goleiro. Está com sede de rede, Luigi. Tem escanteio Verdão nos pés de Kelvin.
1: Kelvin cobra na direita o escanteio para a área. Fux e Murilo. Ele vai deixar a cobrança para o Alan, que atravessa o campo, vem aqui para a ponta direita para bater o escanteio. Palmeiras na pressão. 6 minutos do primeiro tempo. Alan para fazer a cobrança. Primeira trave, o Evangelista. Partiu direto no gol. Goleiro socou. Tira da grande área a bola. De cabeça toca no meio. Passe na ponta aqui, tentando Luiz Pacheco. Rebate a marcação. Volta para a ponta. Giovanni Augusto chega para trás. O passe. Felipe Anderson recua. O Verdão domina e joga tranquilo. Na arena do Palmeiras, a bola rola. O relógio não para. 6 minutos e meio do primeiro tempo. Na 18ª rodada do Campeonato Brasileiro, Palmeiras, Chapecoense, 0-0, Agrela.
3: Canhão, em São Januário, segue Vasco 0, Atlético Mineiro também 0. Já o João Fonseca, 4-4 em games no primeiro set, quarta rodada do Roland Garros contra Casper Wood da Noruega.
1: Alan para o Verdão, na direita, dominou, tomou, outro drible, o terceiro, na área, outra finta, dando a quarta finta, foi desarmado na marcação, toma a frente, ganha, que atrás Carvalheira, só que adianta demais a bola, Carrinho, Evangelista, toma, dá Kelvin para Evangelista, tocado, falta nele, e a driblando, tomou o tranco, é falta marcada, é para o Verdão bater. Na entrada da grande área pela meia direita, Milhose.
2: Impressionante como o termômetro do Palmeiras, seja lá qual for a escalação, é o camisa 40, Alan. Quando ele acelera, quando ele quer jogo, cresce e cresce demais o time do Verdão. De novo pela direita, ele foi costurando, aumenta o clima do jogo e tem falta perigosa na entrada da área, o Palmeiras.
1: Deixa eu só atualizar a minha escalação, que eu acho que eu marquei os dois jogadores com o mesmo número. O Marcinho é número
2: 7.
1: E o 99...
2: 99 meio campista, Rafael Carvalheira, e tem o 97 Enio também na Chapecoense.
1: 99 então o Carvalheira, não sei de onde tirei 26 aqui, estou procurando um 26, é o Everton na verdade, o lateral tem 2 26. Presta atenção no serviço, Rogério. Falta para o Verdão cobrar, é aqui da meia direita, ótima chance para um chute para o gol até daí, hein? O Arthur, que é canhoto, está bem perto aqui. Alan perto da bola. Vem jogada ensaiada, 0-0 o jogo na Arena do Verdão. O árbitro autoriza a cobrança. Muro se mexeu agora, pisada, Murilo na área, a bola para fazer o mid, Anderson! Jogada bem feita, não fosse a atenção do goleiro da Chape, que já sai jogando. Bola aberta do lado esquerdo, que fecha Giovanni Augusto. Domina, tenta o passe pela meia direita. Recomeça a jogada, enfia para Camilo. Capitão domina a bola. Na direita, Bertão perde essa bola. Bertão, Enio. Domina o atacante, vai no fundo para cruzar. Levanta no gol, Lomba acompanha. Kelvin de cabeça para o alto, vai ficar na pequena área a bola. Kelvin vai de novo, tiro de cabeça agora completa. Vai na ponta, Alan tenta, mas não consegue bater na bola. João Paulo pega a sobra. Na pressão, a Chape tenta fazer o jogo. Domina a bola pela esquerda, aberto na ponta. Para tentar cruzar aqui para dentro, o Enio domina marcado, puxa a primeira bola, trava na marcação com dois em cima, do que domina recua, já toca, abre o passe para direito com o zagueiro, Bruno Leonardo, liga de fundo, Everton, lá para dentro a bola, Bolacia, cabeceia, Lomba! Foi fraca, mas foi perigosa essa bola, Milhose.
2: É, o atacante do Congo, né? O Golaçeje, muita passagem pelo futebol europeu, no Criciúma, no Cruzeiro, já no futebol brasileiro, tendo sua primeira oportunidade. É alto e por isso cabeceia, mas vai muito bem na bola o Lomba para fazer a defesa.
1: 0-0 para Palmeiras e Chapecoense, você ligado na Bandeirantes, a maior rede de rádios do Brasil. 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Bola no vídeo, lançando forte demais. Anderson sai do gol para pegar com tranquilidade. 6:30 na Bandeirantes, tem Brasil, Panamá, Maracanã. Ulisses Costa, Leandro Quesada, Luiz Fabiani. Na sequência, de volta o Campeonato Brasileiro. Remo, São Paulo, 8:30. Pedro Martelli com Leandro Guerreiro, com Everton Ramos. Já já intervalo, João Paulo Capelanes. Inverte Giovanni Augusto, envia a bola para a direita, lateral. Everton fecha, aberto, Romena. Enio encosta ao lado dele. Ele vai tentar driblar, puxa a marcação, caiu. Falta. Quando ele chegou para a bola, conseguiu driblar, foi tocado na sequência. Quatro para e marca a falta. É falta marcada para o time da Chape cobrar na direita no campo de ataque. Na Arena do Verdão, a bola rola, o relógio não para. 10 minutos do primeiro tempo. Brasileirão, 18ª rodada, Palmeiras e Chapecoense, 0-0, Guilherme Agrela.
3: Canhão, em São Januário, segue Vasco 0, Atlético Mineiro também 0. Mais tarde, 8:30, tem Cruzeiro e Fluminense e Remo e São Paulo com transmissão da Bandeirantes.
1: 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À frente, jogada na marcação, tira a defesa, a bola bateu no pé do adversário. Toque no macio, vai direto para fora, tiro de meta para o Palmeiras cobrar. Opinião Bandeirantes, a força da opinião Bandeirantes com Cláudio Zaidan. 0-0, Palmeiras e Chapecoense, 11, primeiro tempo, Zaidan.
0: Ô, Canhão, esses muitos passes errados do Palmeiras tem a ver com aquilo que a gente falava, né? O fato de não ser um time. Você tem um grupo de jogadores, jogadores talentosos, bons jogadores, mas não é um time, falta conjunto. Quando o time já está formado, os jogadores já se conhecem há muito tempo, o sujeito dá o passe sabendo que o companheiro estará lá, ele nem precisa olhar. Então o Palmeiras está errando muito passe, isso dificulta um pouco o jogo. Agora, o Alan é a saída, né? A bola chega no pé do Alan, as coisas ficam claras e o Palmeiras se aproxima do gol, cara.
1: Para a esquerda, a bola Marcinho no corta-luz, deixa pela beirada do campo. O zagueiro João Paulo se apresenta, no que domina, já dá pelo meio do campo aqui. Vai tentar cruzar para o gol, outro zagueiro não cruza. Dá João Paulo, toca na marcação, rebate e devolve a bola para trás, outra vez de novo. Bruno Leonardo vira, João Paulo para cruzar. Levantou na área, a bola de cabeça, bola bateu nas costas, na coxa do Evangelista. Lomba mergulhou, evitou o escanteio. Devolveu o Evangelista com o pé, Lomba. Já toca a bola para a esquerda, para Felipe Anderson. Toma a pressão do meio, tenta o giro, perdeu na jogada. Voltou para ele a bola, Fux dá um bico. Isola, tira daqui, a bola vai na ponta esquerda para chegar, para disputar essa bola. Evangelista de cabeça, toca a defesa com o zagueiro Bruno Leonardo. Domina mal essa bola pela ponta lateral. Anderson, Everton chega, protege, ela fica fácil com o Palmeiras. Murilo domina e entrega a bola para o meio para o Marlon Freitas jogar. Placar de 0-0 para Palmeiras e Chapecoense. 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Wonder, a ferramenta do Brasil para atacar o Verdão de volta. 11 minutos, aliás, 13 agora, 0-0. Alon Freitas faz a inversão, vira a jogada, abertura feita para a direita. Luiz Pacheco, linha de fundo, Kelvin com ele, encosta o Alan também. Alon Freitas se posiciona, Kelvin tocou para o Alan, que dá para Alon Freitas, por dentro passe, Evangelista domina para chutar, não chuta, toca a bola até Felipe Anderson, entrada na grande área, no fundo ela bate no Evangelista e ia passar para o Arthur. O Evangelista atrapalhou, só que na ponta esquerda toma essa bola Felipe Anderson, agarrado pela camisa, ele sai da jogada para Marlon Freitas, vai bater direto por cima do gol. Deram brecha, ele mandou de lá e a galera aplaudiu. Milhozzi,
2: é, gostaram da atitude do camisa 17 do Palmeiras. Abriu, bateu, buscou o ângulo esquerdo do goleirão Anderson, que só acompanha, acaba pegando embaixo demais da bola, ela sobe demais, só tiro de meta, segue 0-0.
1: 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Tiro de meta cobrado, sai jogando atrás da defesa do time da Chapecoense. Pro ataque, essa bola pro Enio, disputa a marcação, Arthur vem na marcação de cabeça, tira sem falta, não com falta. Com falta para a marca falta, Felipe Fernandes de Lima, no Infinity Pay. 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Tem falta marcada aqui atrás para a defesa da Chape cobrar, já cobrada. Sai jogando a marcação pelo meio, Camilo domina, o capitão já entrega a bola para a ponta esquerda, João Paulo se posiciona, do que domina marcado, enfia a jogada, ele volta para o meio campo ainda, recua, começa com Camilo, enfia o passe pela linha direita, se apresenta Giovanni Augusto pedindo bola por dentro, 14 minutos 30 segundos do primeiro tempo, 0-0, bola aberta no lado esquerdo para Giovanni Augusto, que ao vir daquele primeiro combate, domina, marcado, vira jogada, entrega de volta, bola com o zagueiro, 4:15 da tarde, marcando o quinto sinal, Bandeirantes, hora de Brasília, bola aberta com o zagueiro, domina Bruno Leonardo, lá pela meia da um belo drible, escapa na beirada do campo com o lateral Everton, dá no fundo Everton, marca Felipe Anderson, tá um pouco acanhadinho para tentar driblar, preferiu devolvendo bola com o zagueiro Bruno ainda, tomou a pressão do Luiz, a bola bateu no próprio zagueiro, não bateu segundo bandeira, ou a bandeira assistente, tá marcando a Fernanda Antunes, bola pro time da Chape jogar, é arremesso lateral aqui no meio campo na direita, mais uma serinha, o Everton pega a bola que tá ali no potezinho, pega aquela bola para bater, o arremesso lateral na linha do meio do campo. Já arremessa a bola, Cia tenta tocar a bola, bate na marcação, vai desviada, bate do Arthur e sai pela linha lateral. Arremesso o Chape de volta na direita. Aqui na Arena do Verdão, a bola rola, o relógio não para. 15 minutos e meio do primeiro tempo. Brasileirão, 18ª rodada, 0-0, Palmeiras e Chapecoense, Agrela.
3: Mesmo placar, canhão, de Vasco e Atlético Mineiro também no primeiro tempo vão empatando sem gols por enquanto. Já no Roland Garros, João Fonseca 5-5 no primeiro set contra o norueguês Casper Wood, saque para o brasileiro.
1: No intervalo, João Paulo Caterani, Zé Claro, já com destaques do Maracanã. 6:30, Brasil e Panamá. Luiz Fabiani conta já no intervalo, muito mais do jogo que Ulisses Costa mostra com o Leandro Quezada a partir das 6:30. Sai atrás o Verdão, domina Luiz Pacheco, toca pelo meio. Sozinho, Marlon Freitas dá aquela olhadinha, tem Fux pela direita, Murilo, capitão hoje pela esquerda. Caminha Marlon Freitas, toca a bola até Murilo, completamente sozinho, isoladão. Enfia a bola para a ponta e esquerda no fundo. Arthur se posiciona, passa pela ponta, pede Evangelista, ele chuta, ela bate no pé do marcador, toca no pé do adversário. Lateral de graça, o Verdão vai cobrar. Arthur com pressa, pega a bola e já bota em jogo, arremessa. Toca do ladinho, já vira essa bola curta até Murilo. Toca a bola curtinha pela meia direita para Marlon Freitas. Posicionado, marcado, ele devolve ela, começa a Bruno Fux. Fux domina pelo meio do campo. Já lança de volta, Murilo, o capitão passa pelo meio, dá na cagota, forte o passe para o Arthur, ela vai para fora, forte demais. Tinha um buracão na defesa, se ele pega e apara na cara do goleiro da Chape, Miriose.
2: A ideia foi muito boa, viu, canhão, porque o Murilo viu a ultrapassagem do Arthur, só que a execução do passe não foi tão legal, muito forte, por isso a bola se perde em linha de fundo e sobra só tiro de meta para o time da Chape.
1: Giovanni Augusto na jogada pela ponta, enfiou para o Marcinho, volta Kelvin, Kelvin toma, dá Fux que volta, lomba dentro da grande área, 17, primeiro tempo, seguimos com 0-0, Cláudio Zardan.
4: Canhão, os atacantes do Palmeiras hoje, eles têm uma pressão adicional, né? Porque no meio de semana, o Flaco Lopes estava aparecendo o Batistuta, hein, Canhão?
1: Pois é, tanto que mereceu a convocação e vai para a Copa do Mundo. Estava jogando muita bola, está jogando muita bola. O Palmeiras, aliás, está se preparando até com a possibilidade de perdê-lo depois da Copa, não é, Meliose?
2: É verdade, canhão. Já teve uma sondagem no começo do ano do Atlético de Madrid pelo Flaco Lopes, que certamente vai atrair atenções durante o Mundial.
1: Domina a bola com o Palmeiras, Arthur, Arthur recua, dá na ponta esquerda esse passe, recebe de primeira, Luiz Pacheco pede na direita, levantando o braço aqui, recomeça a jogada do Palmeiras, Murilo, toca de volta com o Arthur, o Felipe Anderson se posicionando, Arthur devolve a bola, outra vez o passe para Murilo, na direita, abertura feita, fecha Luiz Pacheco, Kelvin no fundo, Alan pela meia, Pacheco toca a bola para Kelvin, marcado por dois, belo drible, ganhou, para cruzar, levanta, mal demais, dá um bico das costas, aquela bola pega no Meliose atrás do gol, tiro de meta, é bola para o time da Chape jogar. 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Abraçando a audiência Bandeirantes, um abração para o Jabaquara, alô Renato Roso. Alô, seu Renato, sempre ligado na Bandeirantes. Agora em 107.3, hein? Já memorizou lá, 107.3. Um grande abraço, Renato. Anderson cobra o time de Beto debaixo de vai. Você está ouvindo o torcedor aqui na Arena do Verdão. O Marquinho Conceição está mostrando para você, ao lado do Rafael Pellegrini, os sons aqui do campo do Verdão. No meio campo, a jogada volta para o Palmeiras. Toca o Evangelista para a direita. Alan por aqui, dois a marcá-lo. Marcinho chega, ele para, breca, domina, escapa com habilidade, recua. Serve atrás, recomeça a jogada para Marlon Freitas. Tem se quiser na ponta esquerda o Arthur, mas não quis não. Vira a bola para a direita, outra vez aqui para Kelvin. Linha de fundo, na área rola. No fundo esse passe. Xangol cruzou para o gol, para Lubinti de cabeça. A defesa corta no cruzamento do Luiz Pacheco. Bate volta no meio para Giovanni Augusto. O que bota no efeito, enfia na ponta quente esse passe para Marcinho. Chega na marcação do Marlon Freitas pelo meio. Bola se pediu. Domina a bola, vem à frente. Dominou, mas três em cima. Ele rebate a jogada. Volta no meio ainda. Serve para Giovanni Augusto. Tomou pressão do Alan. Dribla bem bonito. Escapa da jogada pela meia direita e volta com o zagueiro. Recuida para João Paulo mais atrás. Placar de 0 a 0 com 19:30. Primeiro tempo no campo do Verdão, na sua arena. 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Domina o zagueiro, sai jogando o Bruno, envia para João Paulo, outro zagueiro, marcado, Marlon Freitas em cima, ele envia na ponta a bola, bota no peito, levanta para frente essa bola, o Carvalheira, para pegar o rebote, Giovanni Augusto com o Marcinho fechando, vai à linha de fundo, domina essa bola, tem aberto o Pacheco, rolou para trás, entrada na grande área, ajeitou, bateu para o gol, ela bate no Evangelista, cai no meio com o zagueiro Bruno, no meio campo, Bruno devolve a bola para o goleiro, Anderson joga sozinho na entrada da sua grande área, na Arena do Verdão, a bola rola, o relógio não para. 20 minutos no primeiro tempo. Placar da 18ª rodada do Campeonato Brasileiro. Palmeiras, Chapecoense 0-0, Magrela.
3: Canhão, neste domingo, Marcelo Bielsa, técnico do Uruguai, divulgou os 26 convocados para a Copa do Mundo, sem Luis Suárez e com Piquerez, Martínez, Arrascaeta, De La Cruz, Canóbio, Varela e Rocher, que atuam no futebol brasileiro.
1: 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Fux domina a jogada, enfia pelo meio a Murilo. Está completamente aberto o zagueiro. Do que domina a área, lança a bola para Lucas Evangelista. Encosta Felipe Anderson. Abre a passada, Evangelista lá do esquerdo. Arthur no apoio. Olha para a área, faz uma graça. Driblou, bateu para o gol. 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Tem coisas que só acontecem na Série B. O goleiro da Chape tá doidinho para tomar um cartãozinho por cera na cobrança do tiro de meta, né, Miliano? Tá pedindo, hein?
2: Isso com 20 minutos de jogo. Já é pelo menos a terceira vez em que ele enrola um pouquinho a mais para cobrar o tiro de meta. Tá ganhando cada instante, valorizando o Anderson, goleirão da Chape.
1: Para puxar a marcação na ponta, a jogada fica com o time da Chape, recuada com o zagueiro, domina Bruno sozinho, abre pelo meio do campo, dá a Camilo, capitão, domina marcado, enfia de volta a bola com o João Paulo, outro zagueiro, placar de 0-0 para Palmeiras e Chapecoense, Campeonato Brasileiro, tendo atacado, craque em economia e sempre jogando junto com você. 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Tá jogando o goleirão, Anderson. Agora não tem cedo, ele domina e sai da grandeira. Pé esquerdo, enfia um bicudo para o ataque. Sobe na marcação de cabeça, tira o Alan, toca na ponta. Disputa a marcação por aqui para tentar pegar essa bola. Luiz Pacheco. Marcinho tomou. Sai dos dois. Agarrado pela camisa, insistiu, tomou. Arrumou, vai no fundo para cruzar. Enfiou pela ponta essa bola. Bolacia domina, marcado o atacante. Cortou o pé direito. Lá para a área, bola. Lomba acompanha. Ela vai para fora. É que o Giovanni Augusto não chegou. Se ele mergulha e dá o carrinho. Acho que era 1-0 o Chape, Milhozzi.
2: É, faltou acreditar, porque realmente a zaga do Palmeiras deixou rolar. E aí na sequência, Canhão, ele tá aplicando o cartão amarelo, me parece, no Luiz Pacheco.
1: É o próprio.
2: E no Everton, é isso? O Everton da Chapecoense tá discutindo com eles ali. Não, é o Marcinho. Marcinho, camisa 7. Porque há pouco os dois discutiram por ali, mas por enquanto amarelo só pro Luiz Pacheco mesmo.
1: E acho que vai ter pro assistente da Chape. Acho, se já não teve... Acho que ele não mostrou, não. O Marcinho tá fora de campo.
2: Tá trocando de camisa ali. Deve ter alguma irregularidade com o Marcinho.
1: Eu acho que é o número da camisa.
4: Tá rasgada a camisa. Tá rasgada com o puxão do jogador do Palmeiras, mas ela rasgou. Lembra do Zico em 82? Tá igual.
1: O puxão é igual, né? Por isso que teve o cartão ali pro...
4: O puxão.
1: Luiz Pacheco, né? É iniciado o jogo, já ouço Zaidan, 23:30, primeiro tempo, Verdão troca passes, Murilo, jogada na esquerda para o Arthur, dá no comando para Felipe Anderson, domina com categoria, bota no chão, marcado, outro drible, rolou por dentro, Alan de frente para bater, cortou para canhota, de novo corte para o Arthur, na área, bateu para o gol, ela bate na bunda do Everton, sai da grande área, Felipe Anderson vai lá para tomar a sobra, ganha para o Palmeiras, Verdão atrás do 1-0, recua por dentro, Marlon Freitas domina marcado, entrega de volta a bola com Arthur que vira para Felipe Anderson para cruzar, bateu para trás, a bola prensada, espirrada. Volta a marcação, Mirio ganha, enfia na ponta, vai bem, Marlon Freitas para tomar. Dá um bico de volta, a bola atrás com o Fux, o Berdão começa a jogada. 24, primeiro tempo, placar de 0 a 0. Bola pela direita, vai chegar na marcação, Luiz Pacheco vira para Marlon Freitas. Do Marlon, abertura feita com o zagueiro Murilo, passa adiantando pela ponta, o Arthur pede, vem Felipe Anderson. Na área, Anderson vira para Evangelista, ajeitou para cruzar, devolveu no fundo para o Arthur, cruzou para o gol, para Luiz de defesa, tira a bola, voltou na sala, vem Marlon Freitas de cabeça, toca na direita, Luiz Pacheco, que havia desmarcado, pedindo na ponta, ele prefere recuar, recomeça a bola com o Bruno Pux, domina marcado pelo meio do campo, ainda o zagueiro do Verdão, já entrega, ele volta esse passe pela beirada, até Luiz Pacheco, Palmeiras troca passes para fazer 1 a 0, está toda atrás a equipe da Chapecoense, fechadíssima, 24 e meio, primeiro tempo, placar de 0 a 0, é 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Bom dia, boa tarde, boa noite. Arthur domina a bola na cagota, torcedor do Verdão tá cantando, você ouve na Bandeirantes. O Marquinho Conceição tá mostrando pra você, ele com Rafael Pellegrini, torcedor do Verdão tá aqui pra incentivar o time depois daquela pausa pra Copa do Mundo. Palmeiras tentando ampliar ainda mais a sua liderança no Campeonato Brasileiro. Luiz Pacheco abre a jogada pelo meio campo, recomeça com Murilo, a Chape, e repito, toda atrás, parece que tem uns 15 da Chapecoense aqui em campo. Murilo passa pelo meio campo, Alumídio passe, trava, a defesa bate, a bola no pé do Bruno Leonardo, volta na ponta canhota, sozinho, bem abertão, vem Evangelista fechando, até o lado do Felipe Anderson, dá Felipe Anderson, que bota Arthur, que dá para Evangelista, devolução por dentro, pra jogada, Felipe Anderson, primeiro que ele, volta para tomar Rafael Carvalheira, domina e joga sozinho, abertura feita pelo meio campo, ele domina e vai adiantando o passe para Giovanni Augusto. Enquanto isso, na Arena do Verdão, a bola rola, o relógio não para. São 26 minutos, 26 agora do primeiro tempo. Placar da 18ª rodada do Campeonato Brasileiro. Palmeiras e Chapecoense, 0 a 0, Agrela.
3: Canhão na França, Roland Garros, João Fonseca fecha o primeiro set com vitória 7-5 em cima de Casper Ruud. Agora vamos para
1: Alan
3: o segundo
1: Alan na direita,
3: set.
1: No fundo, Kelvin cruzou para o gol, para Luiz de cabeça. Anderson chega na marcação, Everton tira, vem a defesa, rebate na ponta, ele toma a sobra, ganha. Volta com o lateral, bico à frente do Everton. Murilo vai, a bola passa por ele. Sim, Agrela.
3: Fechou então o João Fonseca, 7-5 em cima do Casper Ruud da Noruega. Agora vamos para o segundo set na quarta rodada do Roland Garros. Vasco e Atlético Mineiro Brasileirão segue 0-0.
1: Em Votuporanga, na grande Votuporanga, Cláudio Craveiro, Marcão, Pedrinho, palmeirenses ligados no futebol Bandeirantes. Fux pela direita, pro Verdão, entrada na grande área, cruzou pro gol, de cabeça Luiz, pro gol, ela vai desviada, apareceu desvio. O outro olhou, o goleiro deixou sair porque achou que era tiro de meta. Torcedor reclama, você tá pertinho. Escanteio ou tiro de meta, Miliozzi?
2: Ah, eu daria escanteio, viu, Canhão? Porque ele sobe junto com o Bruno Leonardo, o atacante Luigi, e me parece que o último toque era do zagueiro da Chape. Mas a arbitragem sinalizou com certeza, tiro de meta apenas pro time visitante.
1: 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Ele domina a bola, ataque da Chape, puxado pelo braço, ele escapa da falta do Arthur, faz a inversão, são dois abertos aqui pela ponta esquerda, placar de 0 a 0 por enquanto aqui, na Arena do Verdão, 28 minutos do primeiro tempo, pela ponta esse passe, Carvalheira já toca, liga de fundo, recebe de volta, encostou Pacheco, toca na meia, vira para a ponta, para Giovanni Augusto, do que domina marcado, entrega de volta, bola para a ponta esquerda ainda, Pacheco enfia na meia.
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1: Na marcação com dois em cima dele, para tomar a frente, vai o carrinho por baixo, a defesa prensa, trava. Bolacia chegou para tomar, espirrada, fica para o Enio. Ele toca a bola para a ponta esquerda, para Giovanni Augusto. Abre no fundo, recebeu, Marcinho, dois em cima, balançou, requebrou, mas não cruzou para o gol não. Devolve atrás o passe, recomeça voltando bola, dá Giovanni Augusto. Do que domina marcado, entrega de volta o passe pela beirada, ainda no campo de ataque. Na aproximação com dois, fechando ao lado dele. Devolução aberta, bola para o comando, vai fechar a Carvalheira, recua, dá Giovanni Augusto. No fundo, para fazer a tabela, o Enio vai no fundo. Fernando. Colocou na beirada do campo ainda para chegar, para cruzar pro gol. Levantou na área a bola. Vem Arthur de cabeça, uma casquinha. A bola voltou na sobra. Everton limpou para bater, mas não vai chutar. Tá muito longe. Recua a jogada. Volta pela ponta. Puxa a marcação com dois ao lado. Enfia pela beirada com o zagueiro Bruno Leonardo. Dele para João Paulo. A bola passa pela ponta esquerda ainda. 0-0. Primeiro tempo. São quase 30 minutos. Bola aberta na ponta esquerda. Fica na marcação com o Mênio. Vai tentar a jogada. Rolou na área a bola. No fundo para o cruzamento. Evitou que ela saísse. Tirou na grande área. A bola Marlon Freitas para o Palmeiras. Do que domina vai ter que levantar dali. Agora que a assistente está marcando a saída. A dona Fernanda Antunes. É isso, Miliose?
2: É, esse já assinalou a saída. O Marlon Freitas sairia jogando depois de interceptar o cruzamento. Mas a bola já estava fora da linha de fundo. Portanto, apenas tiro de meta. O Lomba já repõe.
1: 29 minutos do primeiro tempo, a força da opinião Bandeirantes, com Cláudio Zaidan. 29, primeiro tempo, 0-0, Palmeiras e Chape, Zaidan.
4: Jogo fraco, né, Canhão? A gente não é divulgador de jogo, né? Nossa função não é fazer publicidade de jogo, nem dizer que o jogo tá bom quando não
1: está. O Arthur na esquerda, tá domina no fundo, pra área, a bola! Vem cá, Valeira tomou, insistiu o Alan em cima dele, ele conseguiu bater na ponta. Passei a foto, vai chegar Murilo, dominou. Eu diria então, Zaidan, que 0-0 aqui não é só placar, é nota pro jogo também, né?
4: Ah, tá fraco, né? O Palmeiras tem esse problema de falta de conjunto. Qualidade não é a mesma. Claramente são jogadores desacostumados.
1: Pé direito pro gol! Ela saiu à esquerda! E as principais jogadas, Zaidan saindo com o Arthur na esquerda. Agora cortou pro pé direito e bateu o menino. Tá empolgadão, Zaidan.
4: Ele tem muita técnica, né? Precisa levar uma marcação, mas ele sabe jogar. Você percebe que ele tem talento, conduz bem a bola, tem visão de jogo. Agora, o Palmeiras não pode deixar de lado o Alan, né? As melhores jogadas no começo do jogo foram com o Alan. Um cara que dribla fácil, chega bem na área, passa bem, deu um passo fantástico para o Luigi. Mas o Palmeiras está jogando muito pouco. Porque a Chapecoense está entregando o que tem para entregar, né? Não é à toa que ela é a lanterna do campeonato. Canhão.
1: Na Arena do Verdão, a bola rola, o relógio não para. 31 minutos do primeiro tempo. Placar da 18ª rodada do Campeonato Brasileiro. Palmeiras, Chapecoense 0-0, Agrela.
3: Canhão, na 8ª etapa da Fórmula Indy, GP de Detroit. Vitória para Alex Palu, líder do campeonato agora com 273 pontos.
1: Abraçando você, ligado na Bandeirantes, nas estradas, viajando. Boa viagem pra você. Evangelista pela ponta esquerda, caminha com ela, vai na linha de fundo. Fechou, marcado, tentou a jogada pela meia direita, vira Felipe Anderson, para trás o passe, Marlon Freitas, enfia pela meia, o passe errado, Pacheco tentou o carrinho, volta a bola C para tocar, a defesa chega, se antecipa, Giovanni Augusto, do que domina, sai jogando para a Chape, toca na fogueira, essa bola para a ponta esquerda, para tomar a frente, a marcação, protege, tocou para fora, inteligente, precavido, ele botou para fora, né, Meliose?
2: É, não vai ser o Bruno Pacheco que vai colocar em risco aí essa retranca da Chape, colocou para fora, e o Palmeiras aperta na pressão, continua no ataque.
1: Bola aberta pela ponta, para chegar completamente sozinho, aqui o garoto Luiz Pacheco, ele vira o passe para dentro, puxa para Fux. Fux domina e devolve a bola até Luiz Pacheco mais uma vez. 0-0 o jogo. São 32 minutos do primeiro tempo. Já já vem João Paulo Capelanes no intervalo pela maior rede de rádios do Brasil. Por dentro a passada de jogada pela ponta esquerda para o Arthur, que recua. Serve do lado dessa bola para o Evangelista, que entrega para Marlon Freitas, que toca a bola para a ponta direita. Abertaço pede essa bola pela ponta. Luiz Pacheco já abre a jogada para o Alan. Linha de fundo, de volta a ela. Premeirada na meia direita. O Marlon Freitas levantou o bração, pediu. Recebe essa bola, Marlon, sai de um, de dois, domina, já abre a jogada, zagueiro Murilo adiantado, Palmeiras todo no ataque, só fica no meu campo, quase praticamente o goleiro Marcelo Lomba, Felipe Anderson olhou para a área para cruzar, enfia a bola para a meia direita, atrás zagueiro Bruno Fux, Grupo Souza Lima, eficiência em segurança e serviços, Grupo Souza Lima. Fux domina a bola pelo meio, entrega ao lado, Marlon Freitas, enfia a bola para a direita, Kelvin no apoio para a área, Felipe Anderson, domina Kelvin, dois em cima, tentou toque, Pacheco travou, ganhou a primeira bola, insistiu na marcação, tomou a frente, vira para o Lênio, perde a bola com falta, na sequência atropelou do arbitragem, marca a falta, é bola para o time da Chape jogar, Cabos Elétricos, Sil, Sil, a líder do Brasil, se é Sil, você pode confiar. 0-0, falta marcada e a Chape, para variar, enrola para fazer a cobrança dessa falta. 6:30 na Bandeirantes, Brasil e Panamá no Maracanã. Ulisses Costa com Leandro Quezada, com Luiz Fabiani na sequência de volta ao Campeonato Brasileiro. 8:30, Remo São Paulo com Pedro Martelli, Leandro Guerreiro, Everton Ramos. 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E a Chape domina essa bola com Giovanni Augusto, enfia na ponta da tela, Everton desce no apoio, ele dispara pela ponta, pede na esquerda o Bruno Pacheco. Giovanni lançado, chegou para fungar, para pegar essa bola pela ponta, Lucas Evangelista recuada, sai jogando a defesa, traz a bola, recuada com o zagueiro Bruno Leonardo, o que domina já volta com João Paulo. Futebol Bandeirantes com todo o nosso time em campo, youtube.com/radiobandeirantesoficial, com o Alain Marcelo e Carlos Amaral nas imagens, com Letícia Menezes no digital, Sonzão aqui da Arena do Verdão, com o Marquinho Conceição modulando para você a festa do torcedor do Verdão. Ao lado dele, Rafael Pellegrini. Tentativa na ponta do Everton, a bola bateu desviada na cabeça do Felipe Anderson e saiu em lateral. Bola ataque da Chapecoense, abraçando a grande audiência Bandeirantes. Lá em Brasília, no DF, alô Ney. Ney jogou pelo Verdão durante muito tempo, zagueirão Ney. Tá sempre ouvindo a Bandeirantes lá em Brasília. Grande abraço. Para trás o passe da marcação, Giovanni Augusto domina, vira para Marcinho. Toca na esquerda, essa bola para o Enio. Limpou para bater. Costurou, não bateu, se lascou, perdeu chance. Domina, insiste na marcação, enfia a bola pela ponta esquerda. Vai chegar Pacheco, cruza a bola, bate no peito do Kelvin. Espirrada fica pela direita para o Alan. Sai de um, de dois. Dá meia no segundo. Tomou Cavaleira, carrinho na bola. Vem Felipe Anderson, pura. Alan pega a sobra. Cai pela ponta esquerda. Vai tentar adiantar, tocando por trás. É falta! Vantagem, Alan se levanta, domina, outro drible, entrou na área para fazer um golaço, chutou cruzado, soltou o goleiro, pegou de novo o Anderson. Alan ia fazendo um golaço, ele sai da porrada que toma. Anderson pega em dois tempos, Miliose.
2: Ele é aplaudido, canhão, mesmo errando ali a finalização, acabou chutando o rasteiro, ficou fácil pro goleiro, mas pela vontade, porque pelo menos dois jogadores da Chape tentaram de qualquer jeito derrubar o Alan, que veio costurando desde o campo de defesa até a entrada da área. Ele cai, se levanta e termina a jogada. Mostra a vontade, por muito pouco não abre o placar, o camisa 40 do Verdão.
1: Na Arena do Verdão, a bola rola, o relógio não para. 35 minutos e meio do primeiro tempo. Brasileirão, na 18ª rodada, Palmeiras e Chapecoense empatando em 0-0, Agrela.
3: Canhão, tem gol em São Januário. Vitor Hugo abre o placar para o Atlético Mineiro em cima do Vasco da Gama. Resultado esse que coloca o Vascão momentaneamente na zona de rebaixamento com apenas 20 pontos somados. Em Roland Garros, João Fonseca faz 2-0 no segundo set contra Casper Wood, vai vencendo já um set conquistado, 7-5 o primeiro.
1: Que Alvin disputa a jogada pela direita e toma para o Palmeiras, recua, voltando bola com o Bruno Fux. 36:30, o primeiro tempo. Mandar um grande abraço, Zaidan, para um querido jornalista amigo nosso, gente boníssima, Marcelo Gomes da ESPN, mandou aqui um alô para você, um abração para mim também.
4: Marcelo.
1: Grande Marcelo, gênio do jornalismo esportivo. Bola atrás com o Pacheco, domina pelo meio campo, puxa a marcação, pede o Fux, ele prefere o passe na esquerda. Sai atrás com o Murilo, abraçando você que está com a gente agora também na estrada, hein? Você que está pelas ruas da sua cidade, ouvindo a Bandeirantes, pelas afiliadas do Band Play. Você com a gente na Grande São Paulo, em 107.3 também. Kelvin para a direita, drible curtinho, sai da ponta do Bruno Pacheco. Da linha de fundo para Felipe Anderson, correu para a área Luiz. Ele tenta o Evangelista, agarrado na grande área, pênalti. O outro não viu. Foi agarrado na grande área o Evangelista. O goleiro chegou para pegar. Eu aqui da cabine daria pênalti, Miliose.
2: É um lance muito rápido. O Evangelista foi pro chão depois desse puxão, mas a arbitragem não fez qualquer menção de parar ou ouvir a atualização do VAR, viu, canhão? Segue por ali apitando, mas realmente teve um puxão do Evangelista, nada marcado.
1: Sai jogando o zagueiro. João Paulo tomou na frente essa bola para tentar tomar. Vem Luiz, comete a falta, Luiz. O Abel tá dando o cartão pro árbitro e vai tomar o dele. Pronto, ó. Como quem tem cartão é o árbitro, o Felipe acaba de tomar e arrancar o cartão e dá pro Abel. Continua a reclamação de pênalti. Quero ouvir o Zaidan, se ele tem na imagem da TV esse lance, se é mesmo o agarrão do Evangelista na grande área e se foi pênalti. O Felipe mandou dar um tempo aqui, de repente pode o VAR com o Antônio Cordeiro falando com ele, consultando aqui. Zaidan, foi pênalti do Evangelista?
4: Ainda não passou a repetição do lance. O problema é a maneira como o Abel reclama. Agora estão mostrando. Ele foi puxado. Ele começa a ser puxado fora da área. E foi na cara do árbitro.
0: né? Na cara do árbitro. O árbitro estava, não havia ninguém entre o árbitro e o lance. Absolutamente ninguém. A minha dúvida é apenas se ele continua puxando a camisa depois que o Luiz entra na área. Porque fora da área ele começa a puxar a camisa do jogador do Palmeiras e o árbitro estava a poucos metros e sem ninguém na frente dele, cara.
1: Não deu nada o VAR também, seguiu a jogada, vai jogar o time da Chapecoense pela linha direita. 38,5 o primeiro tempo. Por dentro dessa bola, vira a marcação com o Carvalheira, recua, vira para João Paulo, tenta girar. Luiz de pressão dele, volta com o goleiro. Anderson Dobini joga com o pé dentro da sua grande área. Esse é o clima da Arena do Verdão que você ouve na Bandeirantes. Com um grande público, apesar do time genérico do Palmeiras. Nessa rodada que vai dar um tempo depois, o campeonato dá um tempo depois dessa 18ª rodada. Para a Copa do Mundo. Copa do Mundo que você vai ouvir. Que você vai ouvir na Bandeirantes. Na ponta esquerda, essa bola, Marcinho domina para Chapecoense. Dribla o primeiro marcador. Kelvin insiste. Toca para trás, a bola para Carvalheira. Camilo fecha. Volta a bola, Rafael Carvalheira. Toca com habilidade pela linha direita. Volta o passe no fundo. É para o capitão Camilo. Camilo recua para João Paulo mais atrás. 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Giovanni Augusto, meio campo, volta a bola para Carvalheira, dá pelo comando, Marcinho de frente, ajeitou, limpou Marlon Freitas, bateu pro gol, Lomba! Foi fraquinha, mas perigosa, né, Miliose?
2: Até porque tinha a direção do gol, né? Na rara chegada da Chapecoense, o Marcinho ajeita, consegue limpar a marcação e buscou o canto esquerdo do Lomba, bem posicionado, encaixa pro Verdão.
1: 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Alan, meia direita para o Palmeiras, enfia a bola para a ponta e esquerda. Dominou, Luigi fintou, bateu, travada, ela bate no pé do João Paulo e vai para fora pela linha de trás, mas não sai, fica enroscada na grama. Domina o Enio, com um contra-ataque, tentando ajeitar o time da Xami, contra-ataque, né, do cara para, breca, domina, devolve a bola. Daranara aqui na arena do Palmeiras, a bola rola, o relógio não para. 40 minutos e meio, o primeiro tempo, e o placar Bandeirantes no Allianz. Palmeiras e Chapecoense 0-0. Agrela.
3: Canhão em Roland Garros, segundo set, 2-1 para João Fonseca em cima de Casper Ruud. Já no amistoso internacional entre Alemanha e Finlândia, a Alemanha vai vencendo por 1-0. 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
1: Alan domina na meia direita, entrada na grande área, dá o drible e recua, dá para o Evangelista, que deixa a bola para Felipe Anderson, que dá para o Evangelista, que dá para o Alan, que dá para Felipe Anderson, bateu para o gol no pé do zagueiro, pega a sobra para Pacheco, recua, dá para Marlon Freitas, ele enfia na direita, apoio feito, Kelvin por aqui, driblou, encara a marcação para tentar passar, Marcinho chegou colocando o pé, tirando dele, a bola não está em campo, não está em campo, saiu, lateral, ataque do Verdão, Kelvin tem pressa para fazer a cobrança, na direita já arremessa a entrada na grande área, Alan domina na perna, canhota, boa. Procura alguém, o Verdão está jogando de amarelo hoje. Recua a jogada, dá a Fux. Fux para a direita ainda, para Marlon Freitas. Vinga de fundo, já bate na ponta. Vira para Pacheco, domina o menino. Tabelou, devolveu, toca de volta a bola para Marlon Freitas. Marlon para a direita, Kelvin passa no apoio no fundo. Para cruzar, colocou para a grande área. Bola de primeira, Pacheco. Para trás, Kelvin vira o passe para o Alan. Trava a defesa, a bola volta na direita. Ainda para o Verdão, para Luiz Pacheco. Tentou fintar na primeira, a bola perdeu. Chegou para tomar a frente dessa bola. O Bolassi, Bolassi girou, é rápido, habilidoso. Trava Felipe Anderson para tomar, vem Bolassi. Tocou para fora, bola, bolaço na tela para o Palmeiras. É bola para o Verdão, que joga na direita no ataque. 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Verdão insiste. Marlon Freitas, meio campo, recua essa bola, vira com Bruno Fux, a torcida, é claro, acompanha, tá junto, tá empurrando o time. Meio campo, Marlon Freitas, da meia esquerda para a ponta direita, Kelvin no apoio, pela ponta Felipe Anderson, Abertão na direita, para a grande área, Luigi, Evangelista pede atrás também, vem Felipe Anderson, domina, faz uma graça, e entrega no pé do Bolasso. Oh, oh. Felipe, esse de branco é da Chape. Se der para passar para os caras de amarelo, vai ajudar muito. O de branco não é do teu time, tá? E vem o Verdão de volta. Toca na meia direita esse passe. Pacheco, Felipe Anderson de novo no pé do Marcinho. Marcinho está de branco, é da Chape. A defesa é prensa. Nada de falta no Marcinho. Vem na ponta Felipe Anderson pela meia direita. Vira agora a bola ponta direita. Kelvin tentou driblar. Caiu, vem Pacheco. Nada de falta. Domina a frente lateral esquerdo do time da Chape. Enfia na ponta. Fica para Bolassi. Bolassi para trás desse passe na fogueira. Para chegar Giovanni Augusto. Tomou uma senhora porrada no pé do Alan em cima dele, e vem cartão pro Alan. E qual é a cor do cartão? Vermelho. Cartão vermelho. para o Alan, que deixa o pé dividido e atingindo o jogador da Chape Bibiose.
2: Cartão vermelho direto para o Alan, que, bom, a bola espirrada ali depois do pivô, da tentativa de pivô do Bolassi, ele chega para disputar com o Giovanni Augusto, que sai rolando, sentindo muitas dores no tornozelo, aparentemente um pisão do Alan no camisa 10 da equipe da Chapecoense. Está expulso o camisa 40 do Verdão.
1: Só se justifica o vermelho se ele tiver com o pé erguido, pegando diretamente acima da canela ou perto dela. Se ele vem com o pé por cima, vermelho direto se justifica. Cláudio Zaidan, expulso de campo. Por enquanto que o VAR pode chamar para revisar. Expulso Alan, atacante do Palmeiras. Zaidan.
4: Eu acredito que vai manter a expulsão. Vai manter, porque ele vai com a parte de baixo, né, com a sola da chuteira, no pé do jogador da Chapecoense. Depois até acontece um choque, o jogador bate a cabeça no pé dele, mas depois. O fato é que na disputa do lance ele vai com a base da chuteira, com as travas, e acaba acertando de cima para baixo. Isso é que é fundamental, é decisivo para ser amarelo ou vermelho. É de cima para baixo. E por isso eu acho que não haverá revisão, a expulsão será mantida, Canhão.
1: O João Martins voltou do banco, ele deve ter visto a imagem na TV, Milhoz. Ele voltou ali fazendo o gesto óbvio que foi um pisão na ponta do pé. O João Martins está tentando convencer o árbitro aqui que é um pisão na ponta do pé. Mas é só se o árbitro de vídeo chamar para mudar o cartão, mudar a cor do cartão, Milhoz.
2: É, não tem qualquer sinalização de revisão, pelo menos por enquanto, né? O Felipe segue conversando com o Alan, com os auxiliares do Palmeiras, explicando o lance, falando que acertou realmente o pisão. E o Alan vai enrolando para deixar o campo, né? Como se fosse mudar alguma coisa na decisão da arbitragem.
1: Sobe a plaquinha na mão do 4-4, o Arthur Rabelo. Iremos a 48. 45 agora. Palmeiras com um jogador a menos. O Abel já veio com a prancheta. Já chamou ali Luiz Pacheco. Já posicionou o menino. Mas o Palmeiras perde, sem dúvida alguma, o seu principal atacante, até titular do time, Cláudio Zaidan.
4: Ah, sim, sem dúvida. É um cara diferente, né? Você até destacou aquela bola em que ele pega do lado direito, no campo do Palmeiras, vai driblando, vai até o lado esquerdo, tem uma troca de passe, ele vai até a área e finaliza. É disparado, o jogador mais qualificado, o jogador diferente, o cara que dificulta muito a marcação da Chapecoense. A retranca da Chapecoense só foi vencida em lances individuais do Alan. Então, um jogo que já estava encrencado para o Palmeiras jogando mal, finalizando pouco, sentindo o fato de estar com um time reserva, um time que nem é time, nem é conjunto, e aí perde seu jogador mais talentoso, complica ainda mais, cara, não há dúvida.
1: João Paulo, a jogada com Giovanni Augusto, vai tentar atacar a Chape, agora com um jogador a mais. Pro meio campo com o zagueiro, vem Bruno Leonardo, no que adianta o bola, vira para a direita. Enio aqui, Bolassi na área. Enio cruzou para Bolassi de primeira, fora! Ele é rápido, se antecipa e toca para fora. A bola até que não passa tão longe do gol, não. Milhoze.
2: E logo que depois da... Lógico que depois da expulsão, Canhão, a Chape foi abrindo suas asas, né? Começa a atacar o Palmeiras com mais tranquilidade, mais à vontade no campo. E o Bolassi quase aproveitou essa chance para abrir o placar. Lomba só acompanha, a bola vai para fora. O Verdão tá com a menos, empatando 0-0.
1: Futebol perde uma boa ideia. 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Evangelista, Marlon Freitas domina meio campo. Bolassi chega, cercando, ele recua, volta a Bruno Poucos. Domina marcado, a jogada enfia pela ponta a Murilo. Murilo abre a jogada, lado esquerdo para o Arthur, marcado pelo Enio. Toca de volta, Marlon Freitas toma a frente, ganha na marcação, enfia para Felipe Anderson. Mais adiantado pela ponta esquerda, Bertasso levanta o braço, Evangelista. Vem Felipe Anderson, caminhou, não cruzou, não passou, prepara a jogada, devolve, dá para Arthur de volta para Marlon Freitas. Chapa com um a mais, já estava recuada, com 11 contra 11. Imagina agora com um a mais então. Vai jogar o Verdão, Murilo passa pelo meio campo, iremos a 48, 30 segundos para acabar o primeiro tempo, na ponta esse passe, Evangelista, Felipe Anderson na bola, atropelado, caiu, pede a falta, o árbitro deu, essa foi mais no grito, que aí não foi o grito da torcida não, foi o grito que veio do campo, Milhoze.
2: Cara, que esse tipo de oportunidade agora vale muito pro Palmeiras, com um jogador a menos tem que conseguir essa bola no campo de ataque e cavar de certa forma essas faltas, foi o que fez o Felipe Anderson de forma inteligente, muito próximo à linha lateral, vai colocar essa bola na área. Volta a favor do Palmeiras.
1: 48 minutos, está acabando o primeiro tempo na Arena do Verdão, a chance para o Palmeiras fazer 1-0. com 10 em campo. Foi expulso o Alan há pouco. Na área, Murilo. Aqui dentro, Evangelista. Marlon Freitas também, Luíde. Capitão Murilo aqui tomando um empurrão, dando um empurrão também do zagueiro João Paulo. O árbitro autoriza o apito, você ouviu. Parte o Felipe Anderson no gol, goleiro só com o Anderson. Tiro da grande área, a bola, o árbitro está com o apito na boca. Vai esperar alguma coisinha na grande área? Não vai, não. Conversa com o capitão Murilo. Levanta o braço e... termina o primeiro tempo na Arena do Verdão. Palmeiras e Chapecoense empatam em 0-0, intervalo Bandeirantes. Alô, João Paulo Capelani.
6: Alô, Rogério Assis, o canhão do rádio, narrando por enquanto Palmeiras e Chapecoense 0-0. Tem lance polêmico, o torcedor chia, não contra os jogadores, nem contra Abel Ferreira, mas contra a arbitragem. Eu não é Bruno Migliozzi, vamos lá, Migliozzi.
2: É verdade, Capelli, só agora na reta final foi que apareceu no telão do estádio do Palmeiras o lance em que o Alan pisa em cima do pé do Giovanni Augusto. É incontestável, de fato, o pisão. Mesmo assim, o torcedor Xi reclama com essa marcação da arbitragem. Expulso o Alan, vai complicando a situação do Palmeiras, que se de certa forma tinha alguma tranquilidade no jogo, mesmo com o time com muitos desfalques, agora vê a situação ficando bem mais complicada. E a arbitragem deixando o campo, Capê, você escutou as vaias crescendo no estádio do Palmeiras. Complicou o jogo pro Verdão, Capê.
6: É, ficou chato, ficou complicado, até porque o Palmeiras já tá com um time mais que alternativo, somente 3 titulares. E um dos titulares, mestre Cláudio Zaidan, o Alan. Eu vou falar o seguinte, Zaidan, eu não expulsaria. Eu acho que assim, ó. Vamos ouvir o som do Allianz, da Arena do Verdão. Vamos lá, deixa eu ver. É. Ah, vai tomar suco de caju. Vai plantar não sei o quê. Tudo bem, o torcedor tá no direito de protestar. Mestre Zaidan, eu não expulsaria. Ele deu uma... não foi uma solada, foi um pisão no pé. Forte, forte. Dói, dói. Mas pra mim é um lance pra cartão amarelo. Se é uma solada no tornozelo, na canela, são outros 500. Eu daria amarelo. E você, repita a opinião, mestre Cláudio Zaidan.
4: Fala, Capelanes. Antes de mais nada, uma saudação aqui pra José Maia, o mito, ouvindo a gente lá em Jaú. O mito. Dermitos. Também para o Wayne Pertilli. O Pertilli que fala aqui do Canhão. O Canhão tem uma carreira brilhante também em São Paulo. O Wayne Pertilli e o Pedrão estão lá escutando. Eles fizeram um hino, uma versão formidável do hino do Palmeiras. Mandaram para a Leila, hein? A Leila está escutando a versão do Wayne Pertilli, hein? E uma saudação respeitosa, nossa solidariedade à família do Tunico Barbosa, grande radialista de Santos, trabalhou na cultura, na tribuna. Um abraço para toda a família do Tunico Barbosa. Deus conforte todos vocês. E também para o Luiz Cláudio Brito, que mora lá na sua Curitiba, Capelanes, mas é torcedor do Santos Futebol Clube e sempre ouve a Bandeirantes lá no Paraná. Ô Capelanes, para mim, o que é decisivo nesse tipo de lance é o fato de ele vir de cima para baixo, né? E aí, claro, tanto que o João Martins tentou argumentar, não, mas pegou ali, pegou acolá. Mas esse movimento é decisivo e desnecessário. Definitivamente, em nenhuma circunstância, é a melhor maneira de você dividir a bola. A melhor maneira de você dividir a bola é você ir ou de baixo para cima para tocar na bola, levantá-la, tirá-la do pé do outro jogador, ou ir pro pé de ferro, né? Para disputa, para ver quem vai levar vantagem, mas nunca de cima para baixo, nunca com as travas da chuteira. É a pior maneira, tecnicamente, e abre o risco, a pior maneira para você ganhar a disputa, e abre o risco do cartão vermelho. Então o Alan, que é desse time que está em campo, é o jogador mais talentoso, né? As melhores jogadas do Palmeiras foram com o Alan. Houve uma delas, inclusive, que ele sai do campo do Palmeiras, do lado direito, vai driblando em diagonal, esquerdo, ele faz uma tabela, prossegue driblando, entra na área driblando e finaliza, o goleiro defende. A retranca da Chapecoense em alguns momentos, Capelanes, ela fez uma linha de 6. O Celso, além dele puxar os laterais, ele puxava 2 meias para marcarem ao lado dos laterais. Mas os 2 zagueiros centrais eram 6. É difícil. Uma retranca assim, você tem
0: dois antídotos, né? Chute de fora da área e drible. Quem driblava? O Alan. Foi o Alan que desnorteou um pouco essa retranca da Chapecoense em dois ou três. Então, perdê-lo é gravíssimo para o Palmeiras. Além da obviedade, né? Você fica com um cara a menos, ele perde o jogador que estava dando trabalho para a defesa da Chapecoense. E o Palmeiras fez um primeiro tempo fraco, Capelanes. Ruim. Finalizou pouco. Quando finalizou, finalizou mal. O Palmeiras fez um primeiro tempo ruim. E não tem um time, não é? Você tem um grupo de jogadores bons, mas um grupo de jogadores. Porque hoje em dia não tem coletivo, os caras não ganham. O time reserva não ganha entrosamento. Os titulares ganham entrosamento nos jogos. Esse time é inédito. Nunca o Abel colocou esse time em campo. Então, os caras ficam se procurando. Por isso,
6: ih, Zaida, peraí que deu uma osciladinha, Zaida. Deixa eu ver. Ih, Zaida, deu uma oscilada, deu uma oscilada. Deu uma oscilada aí. Daqui a pouquinho a gente retoma o contato com o nosso querido mestre Cláudio Zaidan.

0: Vamos pro Mangueirão, porque hoje é dia do Mangueirão balançar. A torcida do Remo faz muita festa com Remo e São Paulo Futebol Clube. 4h55, rapidinho dá tempo. Vamos lá, Guilherme Agrela, o super placar da Bandeirantes. E João Fonseca tá na quadra e tá representando o Brasil bem, hein? Vamos lá, Agrela.
1: Vamos lá, Capela. Vou começar, inclusive, pelo João Fonseca, que acaba de fechar 4x3 no segundo set. Foi quebrado no início, então agora venceu o primeiro por 7x5. Vai vencendo também o segundo set por 4x3 contra o norueguês Casper Wood, que é o número 16 do ranking mundial. Já no Campeonato Brasileiro, resultado de momento, intervalo de jogo para Vasco 0, Atlético Mineiro 1. Com esse resultado, o Vasco vai entrando na zona de rebaixamento. Mais tarde, 8h30, tem Cruzeiro e Fluminense e Remo e São Paulo. Na Série B, São Bernardo 1, Novo Horizontino também 1 já encerrado, Londrina 0, Vila Nova 1. E no intervalo, o Ceará vai vencendo o Operário pelo placar de 1x0. Mais tarde, 8h30, tem Cuiabá e CRB. Só para fechar, amistosos internacionais sendo disputados neste momento. A Alemanha vai vencendo seu confronto contra a Finlândia 2x0 e os Estados Unidos vão batendo o Senegal pelo placar de 1x0. Mais cedo tivemos Polônia 0, Ucrânia 2 e logo mais Brasil e Panamá no Maracanã com transmissão do 107.3. Capela.
0: É isso aí. Daqui a pouquinho teremos então o segundo tempo de, por enquanto, Palmeiras e Chapecoense 0x0. E eu peço para você, alô Alan Marcel, mostra o nosso estúdio aí. Estúdio Super Multimídia, Rádio Bandeirantes, mostrando para você na íntegra todas as partes novas do estúdio. Leandro Quezada já está por aqui, vai comentar o jogo da seleção brasileira. Leandro Quezada, com vocês, senhoras e senhores, depois do intervalo. Até já, Brasil.
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2: 5:03, de volta com o intervalo inteligente Bandeirantes. Por enquanto, na Arena do Verde, Palmeiras com um jogador a menos, hein? Alan foi expulso na reta final do primeiro tempo. Eu não expulsaria. Mas o Felipe Fernandes de Lima expulsou, então, portanto, Palmeiras e Chapecoense 0-0 já. Bruno Migliozzi, vem mestre Cláudio Zaidão, Manuel também e Rogério Assis, a transmissão estrondosa da Bandeirantes. Depois do jogo, vamos pro Maracanã, na voz de Ulisses Costa, com os comentários de Leandro Quesada e ao vivo conosco, direto da capital fluminense, o carioca da Bandeirantes. Alô, repórter Bandeirantes Luiz Sabiani, um abraço para você, boa tarde, Fabi! Luiz Fabiani, será que eu quero que eu batuque aqui pra ele? Daqui a pouquinho o nosso repórter Bandeirantes Luiz Fabiani, antes de mandar um abraço pra ela. Tá ouvindo o programa, um beijo pra você, minha cacuca, tá com bem-vindinho aí, trafegando pelas ruas e avenidas de São Paulo, ouvindo a Bandeirantes, voltando, portanto, pra Arena do Verdão, o Palmeiras volta, é ou não é, Bruno Migliozzi?
3: Volta sim, viu, Capê? Ó, até este momento, apenas 8 jogadores aparecem no campo, né? Então, deve ter alguma mexida. Vamos ver qual vai ser a alteração do técnico Abel Ferreira, alguma movimentação no banco de reservas, mas provavelmente uma alteração vai ser feita no time do Verdão.
2: Quando a Chape estiver voltando, Migliozzi, grita aí, porque antes eu tenho o Leandro Quesada, agora sim, comentarista Bandeirantes, o jornalista de todas as Copas. Boa tarde, Leandro Quesada vai comentar já. Brasil e Panamá, Quesadinha, boa tarde.
4: Tudo bem, João? Tudo bem? Prazer estar aqui com você. Tá feliz? Hoje tem seleção brasileira. E sabe o que é mais legal? Seleção brasileira em casa, como você está pedindo há tanto tempo. Você lembra na Copa de 2010, onde o Brasil jogou?
5: É.
4: Lembra?
5: Não, jogou em muitos
4: dois
5: lugares.
4: Dois amistosos na África, a gente não lembra, né?
5: Tanzânia.
4: Nossa. E Zimbábue, lembra disso?
5: Não lembro.
4: Pô, o Brasil jogou contra Tanzânia e Zimbábue. Fala aí, qual é o apelo?
2: O apelo, o que que é? O Panamá, você acha que... Uma teoria, tá? A minha teoria, o Brasil falou pro Panamá o seguinte: ó, rapaziada, vem aqui pra gente fazer um espetáculo, uma festa no seu rádio, deixa o Vini marcar um gol aqui também, te molha uma moeda aí, só pra gente conseguir ir com moral pra Copa do Mundo. É mais ou menos isso. O Brasil vai meter uns 3-4 hoje, meio que um teatro arquitetado, vai, entre aspas.
4: É muito perigoso um adversário desse porte, porque não tá na primeira prateleira, né, das grandes seleções. Se ganha, não fez mais do que obrigação. Mas imagine se tropeça contra o Panamá. Então as críticas que a gente vem fazendo em relação ao trabalho do Ancelotti vão ficar até maiores. Mas enfim, é o que temos. Grande festa no Maracanã. E o primeiro dos dois amistosos que o Brasil terá. O outro será contra o Egito, já em terras americanas.
2: Tem toda a razão. Daqui a pouquinho mais de Leandro Quesada, o jornalista de todas as Copas. O microfone da Bandeirantes com Ulisses Costa e também com Luiz Fabiani. Alô, Bruno Migliozzi, teremos mexidas no Palmeiras ou apenas uma mexida, hein, Bruninho? Solta a voz aí.
3: A Chape tá voltando agora, viu, Capê? Chapecoense sem qualquer alteração. O Palmeiras vai ter uma mudança que a gente já confirma na Bandeirantes.
2: Bom, então, mestre Cláudio Zaidan, temos mestre Cláudio Zaidan. Zaidan, você faria alguma alteração?
3: Já posso confirmar.
2: Já confirma então, Bruninho, vamos lá.
3: Saiu Luiz Pacheco, 50, e veio o Riquelme, 37, a única mexida do Abel.
2: Bom, então acho que uma bola vai rolar agora, já vou passar pro Canhão, e aí ao longo do segundo tempo o mestre Cláudio Zaidan chega para fazer a sua análise juntamente com o Manuel. Vem aí o segundo tempo, Palmeiras com um jogador a menos, Alan foi expulso e a gente não expulsa ninguém da transmissão, pelo contrário, transmissão agregadora, sempre com ele, para explodir o Brasil inteiro, Rogério Assis. E explode, Canhão!
6: Valeu, Capelanes! Aqui na Arena do Verdão, tudo pronto. Giovanni Augusto se prepara. Ele toca na bola e rola a bola para o segundo tempo. Palmeiras e Chape 0-0, tudo pronto. Apita Felipe Fernandes de Lima. Começa o segundo tempo na Arena do Verdão. 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A bola volta atrás da marcação com o zagueiro da Chape. Domina Bruno Leonardo, enfia para a direita. Everton lateral devolve a bola com o goleiro. Recomeça, dá com o Anderson. Confirmando a mexida no Palmeiras para que possamos ouvir o Cláudio Zaidan. Por favor, Bruno Migliozzi.
3: Luiz Pacheco estava amarelado, volante saiu, entrou o atacante. Riquelme Felipe, número 37.
6: Com 10 em campo, após a expulsão do Alan, Palmeiras troca Zaidan. Sai Luiz Pacheco, entra Riquelme no time do Abel.
7: Que tem a ver, né, Canhão? Com a maneira como a Chapecoense joga. Chapecoense com uma retrancona brava. Claramente, o Martins e o Abel não acreditam que isso mudará mesmo com um jogador a mais. Então ele tira um volante e coloca um jogador ofensivo para a função que era do Alan. Então ele recua um pouco mais ali o Felipe Anderson, o próprio Marlon Freitas, que fica ali como o primeiro do meio campo, e vai para cima, não há alternativa. O empate é um resultado muito ruim para o Palmeiras, Campo.
6: Felipe Anderson acerta a cabeça do companheiro, do adversário, jogador da Chape. E ele no chão rapidamente em campo, o departamento médico, Miriose.
3: É, realmente teve um toque por ali e está estirado no gramado. Por isso teve até preocupação, Canhão, se não ia pintar outro cartão aí da mesma cor para o Felipe Anderson, né? Mas nem sinalização de amarelo foi dado à camisa 7. Só cumprimentou ali o jogador da Chape, que vai ter a posse no campo de defesa.
6: Já está de pé o Giovanni Augusto, já sai até correndo. Tudo certo com ele, sobreviveu. 2 minutos do segundo tempo. Palmeiras, Chapecoense empatando em 0-0. Abraçando você ligado na maior rede de rádios do Brasil. Um abraço, Paris, na França. Alô, Diogo Santana. Valeu, Diogo, obrigado pelos elogios. Eu vou acabar me achando, hein? Abração, Diogo. Os pais dele em São Paulo. José, Aval. Grande abraço, Diogo Santana, palmeirense. Goleiro da Chape domina pequena área. Luiz quase marca. Ele bicou essa bola para a esquerda. Ela fica pela ponta com o lateral para o Pacheco. Do que domina, Pacheco passa pelo meio campo. Já envia pela ponta na beirada do outro lado. Mazinho abre do Pacheco no fundo. Bateu para o gol. Ela bate na defesa. Toca no capitão Murilo. E a Chape ganhou escanteio na esquerda. Milhose.
3: E é o primeiro escanteio do jogo a favor da Chapecoense. Que, claro, começa a escapar com o jogador a mais. Tem mais liberdade pelo lado esquerdo. Bruno Pacheco tentou o cruzamento. Ele mesmo se posiciona para cobrar.
6: 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Giovanni Augusto cobra o escanteio. Pé direito, lado esquerdo. A Chape manda os zagueiros para a grande área. 0-0. Fechadinho, Lomba saiu do lote dele. Subiu, grudou, ficou com a bola. 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Esse frisson da galera, como diria o maravilhoso Osmar Santos, é porque o Lomba demorou para repor a bola. Luiz de cabeça no meio campo, foi para a bola tomando um tranco. Falta, falta, falta por baixo, levou tranco no zagueiro João Paulo. Para o Palmeiras, a falta aqui pelo meio. Alô, Porto Alegre. Bandeirantes, Porto Alegre, o Edu César Naldiz. Alô, Porto Alegre. Cobrada a falta com o time do Verdão, que já joga na sua defesa. Domina Murilo, capitão, tem Fux ao lado. Ele prefere voltar essa bola com o goleiro. Lomba domina na entrada da grande área. 4 minutos do segundo tempo. Palmeiras e Chapecoense batendo em 0-0. 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Sobe de cabeça, rebate na ponta, essa bola, o Enio vai tentar o contra-ataque, Bolaço, sai da posição de impedimento ou não, não, segundo bandeira, Enio cabecinha pra ponta, pra Bolaço, ele volta, Fux em cima, ó, o Bolaço, passando por cima da bola, fazendo uma graça, e aí foi pra bola, o Riquelme botou a mão na cara do Bolaço. Discretamente o Riquelme foi lá e falou: o que você está pensando na vida? Domina pelo meio campo, mais atrás Felipe Anderson, toca Murilo, Murilo Evangelista, de volta a bola para Felipe Anderson, que dá Lucas Evangelista. Palmeiras atrás do primeiro gol, 4,5, segundo tempo, lá Deus que desse passo, Riquelme costura, rocou, dá na ponta Evangelista, dele pela ponta Arthur, cruzou para o gol para Lumi, cabeceia, a bola fica de volta na ponta Arthur, sobe, o cabeça rebate, a marcação com a defesa, toca à frente, ganha aqui na ponta Manoel Freitas, pega o rebote Arthur, mas lança mal, passa errado. Cabeça conserta, defesa, o Everton vira a jogada pro Mênio, ele para trás, de volta, a bola com o próprio Arthur, toca sozinha, jogada lateral direito, na Chapecoense, ele entra no meio para Bolaço, ele vai com o Fux, disputa uma bola, ganha a Bolaço na trombada, o Marlon Freitas deixou o pé, nitidamente melhor, os caras querem bater no Bolaço por aquelas pedaladas aqui sem fundamento nenhum, né? Com pedalada sem nada, e bola para lateral aqui. É a segunda que ele toma.
3: É, mas é um jogador que faz isso a carreira inteira, viu, Canhão? Desde a época de Premier League, no Crystal Palace, por onde andou aí o Bolaço, sempre era um showman, né? Gosta de exibição de dribles, foi a primeira dele nesse jogo no estádio do Palmeiras.
6: Na Arena do Verdão, a bola rola, o relógio não para. 5 minutos e meio aqui, segundo tempo. 18ª rodada do Campeonato Brasileiro, Palmeiras e Chapecoense, seguimos com 0-0, Agrela.
8: Canhão em São Januário, volta do segundo tempo, segue Vasco 0, Atlético Mineiro 1. já no Roland Garros, oitavas de final, 5-5, segundo set entre João Fonseca e Casper Wood. João Fonseca venceu o primeiro por 7-5, portanto, agora tenta manter a vantagem e passar às quartas da competição.
6: Bandeirantes! 6 minutos do segundo tempo. Terminando o jogo aqui, terminando Palmeiras e Chapecoense, Ulisses Costa vem para mostrar Brasil e Panamá, Maracanã. Ulisses Costa com Leandro Quezada, com Luiz Fabiani. Leandro troca passes aqui, a Chapecoense quem troca passes pela direita. 6 minutos e meio, segundo tempo, 0-0. Ele domina a jogada marcada pelo Evangelista, recua, dá na ponta com o zagueiro João Paulo. Ele vira a bola para a esquerda com o Bruno Pacheco. Na ponta, Marcinho levanta o braço. Pacheco prefere recuar a bola, recua, dá no meio para Camilo, que toca a bola para o Enio. Na meia direita, Giovanni Augusto, ele faz a passada e acha o lateral no direito, o Everton sozinho ajeita e já vira pra frente, vem com ela, puxa a marcação, dá pra Bolassi, Fux vai na trombada, Bolassi ganha, recua, bola voltou na ponta pro Enio, dá a caneta do Evangelista, mas perde na sequência, rouba a bola pela ponta, Requiem do Evangelista, volta fazendo falta na sequência, Bolassi. É falta marcada pro Verdão. 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Já dá na esquerda esse passe. Requebre por aqui, adianta a bola pela beirada para Felipe Anderson. Dele para Marlon Freitas. Marlon toca a bola na direita, ainda com Kelvin. Kelvin atrasa Murilo. Palmeiras tenta fazer logo o gol. Tá com um a menos. Foi expulso o Alan no primeiro tempo. 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Rafael Palmeira, mesa de som, com Roberto Dias na central técnica. É o somzão Bandeirantes para você. Lateral de graça para a Chape na direita, aqui na linha do meio do campo. Nas imagens do youtube.com/rádio Bandeirantes Oficial, Alain Marcel, com Carlos Amaral, Letícia Menezes no digital. Luiz vai na bola e comete a falta em cima do zagueiro Bruno. Falta marcada, a Chapecoense vai jogar. Placar de 0-0, são 7,5, segundo tempo. 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Tem coisas que só acontecem na Série B. Felipe Anderson ajeitou, bateu pro gol! Fora! À direita do gol, na chegada com Felipe Anderson, Verdão dá um susto na defesa da Chape Miriose.
3: É, vai utilizando as armas que tem o time do técnico Abel Ferreira. Finalização de média distância do Felipe Anderson é uma delas definitivamente. Chute cruzado, consegue surpreender o goleiro Anderson, que ainda salta meio atrasado. Só que a bola se perde em linha de fundo, assusta o Verdão e não se intimida com o jogador a menos.
6: 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Quinto sinal está marcando, são 5h15, hora de Brasília. Para jogar a chave na sua defesa, domina o capitão Camilo, dá pelo meio campo para Marcinho. Toma pressão do Kevin Pinto, se prefere o passe, já vira a bola para a ponta esquerda. João Paulo lança a bola para Pacheco, toca pelo meio campo para Giovanni Augusto, que recua. De volta o passe por dentro aqui, aberto sozinho, Carvalheiro domina para o baixo, Riquelme na bola. Tomou para o Verdão, já gira e deixa a bola atrás com o Felipe Anderson. Luiz de abre na canhota, o passe com o centroavante do Palmeiras. São 9 do segundo tempo, 0-0. Recua a bola para o Arthur, por isso a vaia na torcida. Luiz devolveu a bola aqui para trás e volta Riquelme com ela, caminha pelo meio campo, deixa ela do esquerdo com o Arthur do meio campo, ele recua e serve mais atrás da bola com o Bruno Fux. O Verdão troca passes no seu próprio campo, 0-0, do Fux a Murilo, que vira a jogada para Kelvin lá pela direita, enfia no comando, na puxeta, volta tirando aqui na ponta o Camilo. Kelvin pega o rebote, recua, volta a bola com o Fux de novo. 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E vem a Chape lá do esquerdo no contra-ataque. Marcinho no fundo lançado, 9,5 segundo tempo. Vai para cruzar para trás da bola. Marlon Freitas domina tranquilo na entrada da grande área. Já toca Lucas Evangelista. Luiz na canhota abre. Evangelista caminha com ela. Está sozinho o Luiz. Ele carrega a bola até perdê-la. Mas tem falta. Marca Felipe Fernandes de Lima. Para a sorte do Verdão, a falta. Vem o toque dos 10 minutos deste segundo tempo. Aqui na Arena do Verdão. A bola rola, o relógio não para. 10 minutos do segundo tempo. Placar da 18ª rodada do Campeonato Brasileiro. Palmeiras e Chapecoense, 0-0, Magrela.
8: Canhão amistosos internacionais. A Alemanha vai batendo a Finlândia pelo placar de 4-0. Estados Unidos vence o Senegal por 2-0. Jogo ainda no primeiro tempo. Mais tarde tem Brasil e Panamá. Roland Garros, segundo set, segue João Fonseca empatado com Casper Wood. 5-5, primeiro set, 7-5 para o brasileiro.
6: Com todo o time Bandeirantes, aqui 0-0. Quero ouvir a instância do Luiz Sabiani.
3: Paulinho.
6: O Maracanã escalando a seleção brasileira. Quem tá vindo no Palmeiras agora, Miliose?
3: É chamado Paulinho também. Junto com ele, me parece o Larson. Duas mexidas no Abel Ferreira daqui a pouco.
6: Larson e Paulinho já já no time do Palmeiras. Vem a Chape, domina essa bola pelo meio campo. Recua Giovanni Augusto, dá no fundo. Cavaleira por aqui, na beirada para Pacheco. Leva aquela tentativa de pegar nessa bola, Felipe Anderson. Vira de volta Giovanni Augusto. Para trás esse passe para Camilo. Ele puxa a defesa por dentro, recua. Serve ao lado dessa bola. Vem Rafael Carvalheira. Toca para direita, Enio. Desce na ponta, o ponta direita. Marcado, driblou o Arthur. Tocou para trás por dentro. Bela assistência. Botou no peito Pacheco. Recuando bola, devolve no meio, vira para Camilo. Camilo toca. Já já lá São Paulinho, no time do Palmeiras. Marcinho domina a bola para o time da Chape. Que ao tiro dele, chuta a bola, bateu. Marcinho sai pela linha lateral. Mexida no Palmeiras, aliás, mexidas. Agora, Bruno Miliose.
3: Vamos lá, Canhão. Teremos duas alterações. A primeira delas, sai 31 Luigi e vem 10 Paulinho. Uma mistura aí de vaias e aplausos para a escolha do técnico Abel Ferreira por essa substituição. Também temos a outra troca. Sai Lucas Evangelista, 30, vem 48 Larson. Já é a terceira troca do Abel.
6: Lateral para o Verdão, que cobra na defesa pela direita. Maracanã, Luiz Fabiani. Como joga a seleção brasileira contra o Panamá, 6:30, Fabiani.
9: Alô, Canhão, boa tarde para você. Está escalado o Brasil com Alisson, Wesley, Bremer, Léo Pereira e Alexandro, Casemiro, Bruno Guimarães, Matheus Cunha e Luiz Henrique. Vinícius Júnior e Rafinha, os escolhidos de Ancelotti, Canhão.
6: Felipe Zito de cabeça para trás, a bola pela ponta, defesa corta a mão, Marlon Freitas pega a sobra, já bota Riquelme, dá um chapéu no primeiro, chapéu ao Everton, vai embora Riquelme pelo comando, Paulinho pede, Larson também, Riquelme carregou a bola, procura alguém, dá no meio para Marlon Freitas, meia direita essa bola, Felipe Anderson partiu para Paulinho, na área o passe é forte, vem o zagueiro João Paulo, bota para fora pela linha lateral. Tem pressa para a cobrança de remessa lateral, o Kelvin para o Palmeiras. Só que a defesa já volta, tudo para marcar. Ele vai colocar essa bola dentro da grande área. Torcedor se anima, 0-0, 13 minutos no segundo tempo. Kelvin toma a grande distância. Para a bola, arremessou na área, Paulinho tentou, tira lá, sua defesa rebate, a bola voltou no rebote atrás, passa pela marcação, Felipe Anderson, Fux pega a sobra, recua, dá na direita, Larson aqui, de primeira, Felipe Anderson, devolve a bola, com Larson de volta, que entrega, Bruno Fux, pela meia direita, na ponta, dois fecham, Kelvin é um deles, Paulinho se apresenta, domina, vai partindo para o ataque, Paulinho, do que domina, dá, Felipe Anderson, Paulinho, bola toca no zagueiro, vem para Kelvin, tenta a defesa, a bola bate no Kelvin, no toque por último do Marcinho, tiro de meta, é bola para a Chape que joga. Opinião Bandeirantes, a força da Opinião Bandeirantes, 14 do segundo tempo. Verdão troca duas, Zaidan, 0-0, Palmeiras e Chape, Zaidan.
7: Okay, o Abel acertou um jogador, ele falou, bom, mas eu não vou ficar com o atacante a menos, eu vou manter o mesmo número de atacantes. Então ele coloca o Riquelme, tira o volante. Eu até ia perguntar para o Miliose, já estava aqui, próxima vez que o Canhão chamar, vou perguntar para o Miliose quanto tempo o Paulinho consegue jogar. Pode ficar em campo quanto tempo. E aí o Miliose já anunciou, vem aí Paulinho. Porque melhora a qualidade do ataque. O Luiz já estava meio sem confiança, a torcida vaiou aquela bola que ele recuou para o Arthur. Né? E aquela história, a Chapecoense, mesmo com a mais, não muda sua ideia de jogo. Está lá atrás, retrancona. O Palmeiras em cima, mas está faltando qualidade. Vamos ver se melhora com o Paulinho lá na frente, Caio.
6: Felipe Anderson tocou na esquerda para Riquelme, limpou, arrumou para chutar, entra na área, bateu para o gol, pega Anderson. Ele ganha, o chute sai fraco na mão do goleiro da Chapecoense, Miliose.
3: É, com o jogador a menos, tem menos opções também o atacante da equipe do Palmeiras. O Riquelme ou driblava ou tentava achar esse passe no Paulinho, que estava muito bem marcado. Por isso foi para a individualidade. Passou por dois marcadores na hora da finalização. O chute saiu fraco, mas cresce o clima. Pelo menos empolga o torcedor na casa do Verdão.
6: Abração para o seu Reinaldo Casselli em São Bernardo do Campo, aniversariante do dia. Palmeirense, ele com o filho Beto, grande abraço para os dois, parabéns seu Reinaldo, em São Bernardo do Campo. Vai atacar e volta o time da Chape, domina pelo meio campo, recua a jogada, Camilo entrega na ponta esquerda, compra do Pacheco. Na arena do Palmeiras, a bola rola, o relógio não para. 15 minutos e meio do segundo tempo. Brasileirão, na 18ª rodada, Palmeiras e Chapecoense empatando em 0-0, Agrela.
8: Canhão, Roland Garros 6-5 para João Fonseca no segundo set, agora tenta quebrar o serviço de Casper Wood para abrir 2-0 nas oitavas de final da competição.
6: Vai de volta a Chape na meia direita, espaço lateral, Everton domina, olha para a área para cruzar, levantou no gol para Pacheco, longa no alto, grudou, ficou com ela, com a mão já bota com o laço, entrada na sua grande área, e está marcado por três, recua, dá Kelvin, toma a pressão, dá um bicuda na ponta, bola fechada para Riquelme, de ombro, vem aqui o Everton, tira, disputa, toma a frente, já ganha o Arthur, dá Riquelme, ele corre, corre, corre, não evita que a bola saia, tentou, não consegue pegar, essa bola foi direto pela lateral, é bola para o time da Chape arremessar. Na Grande São Paulo, em 107.3, o Douglas Marcondes está na sintonia do futebol da maior rede de rádios do Brasil. Por enquanto, o placar de 0-0, 6,5. Terminando Canhão. Aqui, Palmeiras e Chapecoense. Maracanã, tem o amistoso da seleção do Ancelotti. Tem Brasil e Panamá. Ulisses Costa comanda. E a Chape ataca de volta, 0-0. 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Grupo Souza Lima. Ele domina a jogada no meio campo da Chapecoense, enfia no meio campo ainda mais atrás esse passe para Camilo. Ele prefere a inversão, já vira para Marcinho lá pela ponta esquerda. Da linha de fundo para Giovanni Augusto. Sai do Murilo, entortou para o pé direito, trouxe para o esquerdo, para o direito agora. Cruzou para Bolasse de cabeça, trombou o Arthur, a bola fica na grande área para Marcinho. Protegeu a jogada na ponta, gira Murilo, a bola é sem esquenta, ele toca para fora pela linha lateral. Arremessou a bola para o time da Chapecoense. Mandar um abração para dois garotos excepcionais, músicos talentosos. Bom, também pudera, né? Já vem de berço. Um abraço para Portland, nos Estados Unidos. Alô, João Vitor. Alô, Domênico. Palmeirenses. Filhos de um palmeirense ilustre, o querido Moacir Franco. Grande abraço para todos vocês. Um abraço, meninos em Portland. Um abraço para o gênio Moacir Franco. Vai atacar de volta essa bola, time da Chapecoense na esquerda do passe. Enio fecha aqui, marcado. Kelvin em cima dele. Limpou para cruzar, rolou para trás esse passe. Calcanhar, Pacheco para ponto. O Enio ia chegar. Murilo de bico tira. Paulinho corre atrás da bola. Viu o zagueiro João Paulo recua e dá para o goleiro Anderson, que domina com o pé na entrada da sua grande área. 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A jogar na ponta essa bola, o Carvalheiro de cabeça, Murilo rebate para o Verdão, dá Malão, frente de primeira, já dá na canhota para Riquelme, do que domina, já vai driblando o primeiro marcador da jogada, já driblou o Everton, recua, dá para Malão, de volta essa bola para Riquelme, caminha com a bola, Nelson fecha, Paulinho também, domina Riquelme, dois em cima, um a mais, a Chapecoense agora ganhando essa vantagem, bota logo dois, Nelson lançando pela meia direita, já dá o primeiro drible, sai do Giovanni Augusto, enfia a bola para a direita, Kelvin se projeta, recua, dá Nelson, que enfia no cômodo para Malão, dá na meia, Felipe para Paulinho, passou da bola, Paulinho perdeu, Arthur insiste e toma, Alan Freitas pega a sobra, enfia a bola para a meia direita para Felipe Anderson, no comando pede essa bola, o laço corta nos feitos, para Paulinho, limpou, vem a Lodária, rolou na área a bola, Riquelme, Paulinho poderia bater, Riquelme domina, caprichou, cruzou, vai direto no gol para Felipe Anderson, toca para escanteio, o zagueiro não pega o laço. A lamentar o Paulinho não ter chutado, era para ele bater, Emílio, o que, que aconteceu, caiu na canhota, é isso?
3: O Marlon Freitas veio pra cima do Paulinho e falou: ei, no gol, pelo amor de Deus, que isso, estava aberto o lance pro Paulinho, foi muito bem na jogada, pelo menos tem escanteio, insiste o Palmeiras com Kelvin na cobrança.
6: Escanteio, o Palmeiras continua atacando, Kelvin na bola pro gol de cabeça, Fux, a defesa rebate, a bola sai, já já, duas alterações na Chape, camisa 20 e o 77, se não me engano, estão aqui na beira do campo. Giovanni Augusto rouba a jogada, Riquelme chegou para insistir, para tomar, espirrada, volta Giovanni Augusto, passa que tentou bolar, Fux de cabeça atira, Larson chega, domina, já já ouça o Cláudio Zaidan, Zaidan, um instantinho, eu já chamo você por aqui, olha o Fux que domina, vai tentar o contra-ataque na minha esquerda, jogada para Marlon Freitas, Felipe Anderson dá no meio, Paulinho, na área, vai fazer, bateu, gol!

0: sobrou confiança. Ao entrar na área de pé direito, rola no cantinho. Ela bate no pé da trave direita e vai para dentro do gol da Chapecoense. Paulinho, 20 minutos do segundo tempo, na sua casa, o Verdão sai na frente. Paulinho faz pro Palmeiras, com uma menos, o Verdão insiste, ataca, vai para cima. Paulinho, Verdão 1, Chapecoense 0, Anderson não tem jeito, tá feito. 1-0 pro Palmeiras, Bruno Migliozzi.
1: E é isso que o palmeirense espera do seu camisa 10, Paulinho, que ele esteja à disposição nos momentos mais importantes e apareça para resolver. Como fazem um jogo complicado, o Palmeiras com um a menos, mas ele entra com vontade, participa das jogadas e agora foi bem demais no lance para ganhar a frente na marcação e tocar a saída do Anderson. Paulinho marca pela segunda vez nessa retorno à equipe do Palmeiras após lesão. Ele quer mostrar que estará aqui depois da Copa, mas antes dela já resolve. Paulinho, camisa 10, abre o placar, Canhão.
0: E as duas mexidas na Chape, camisas 20 e 77.
1: Canhão, saiu 7, o Marcinho, para a entrada do 77, Ítalo. E o 20, Jean Carlos, também entrou, não consegui ver quem saiu. Já confirmo para você.
0: Giovani Augusto.
1: Giovani Augusto, saiu 10, Giovani Augusto, veio 20, Jean Carlos.
0: Pacheco na área, limpou o primeiro marcador, volta bem e toma Felipe Anderson. Já dá recampo com o Chilô, tentou prensar, defesa corta. Camilo pega a sobra aqui atrás, vira a jogada para a ponta esquerda. Lá na linha de fundo, limpou para bater para o gol, bateu, trava a bola em cima do Marlon Freitas, espirrada, volta na direita ainda a bola. Cruzou para a grande área, Everton de cabeça, Fux rebate, a bola volta com o próprio Everton. Com cabeça adianta, o Arthur cerca, ele conseguiu tomar no fundo para cruzar. Arthur de carrinho botou para fora. Nossa, e aí comemora o Arthur. Nossa, que lindo. Ele dá um carrinho, toca para a linha de fundo, dá escanteio para ele, comemora. E a torcida aplaude. Ave Maria. Vem o Jean Carlos para a cobrança aqui, é o Migliozzi.
1: Ele mesmo acabou de entrar, o Jean Carlos, meio campista experiente, ex-náutico, que agora veste a camisa da Chape e vai colocar essa bola na área.
0: Jean Carlos no escanteio, fechadinho pro gol, no Malto Fux cabeceia, tá na grande área a bola, tentou no meio da defesa, vem bolar, sai de marcação, tira, ficou vivo na grande área pro zagueiro João Paulo, de bico, Felipe Anderson tira dele a bola, cai no meio campo, abertão desse lado, o Camilo fecha por aqui, 23 minutos do segundo tempo, bola pra meia direita, a torcida do Verdão canta, você ouve na Bandeirantes, Enio dá a primeira fita, recua a jogada, volta pra ponta esquerda, esse passe para Camilo, Camilo toca a bola pro outro lado, bolar se domina, tá marcado pelo Kelvin, limpo. Rolou para a trazada, bate Felipe Anderson, se oferece ainda pela ponta esquerda, bola para Camilo, trouxe para o pé direito, para a área, a bola, tentou, toque de cabeça, bem desviada, bolaço, tocou, fora! Ela passa perto com perigo, passa perto da trave esquerda, opinião Bandeirantes, a força da opinião Bandeirantes, às 5h30 da tarde, hora de Brasília em ponto. Zaidan, Paulinho faz 1-0 Palmeiras, Zaidan.
2: Estava faltando a qualidade, né? Frieza na finalização, a qualidade, capacidade de tirar do goleiro. Paulinho tem tudo isso. O problema do Paulinho foi essa contusão muito séria, que sucedeu a outra contusão séria. Mas ele tem bola para ser titular do Palmeiras, de qualquer time do Brasil. Então, ele havia passado quando deveria ter chutado, faltou um pouco de confiança, mas nessa não teve erro, tirou do goleiro e fez um golaço. E só agora
0: Marlon Freitas no meio, lançado e via essa bola para a ponta esquerda. Paulinho domina, vai tentar arriscar a jogada pela ponta. 1-0 o Verdão, gol dele do Paulinho. Dois em cima, cadencia a jogada. Chama a falta, recua, devolve a bola mais atrás. Começa com o Arthur. 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Terminando aqui, vem a seleção brasileira na Bandeirantes. Brasil-Panamá, Maracanã. Ulisses Costa com Leandro Quezada, com Luiz Fabiani, na sequência voltamos com o Brasileirão 8h30, Remo São Paulo jogando em Belém, com Pedro Martelli, com Leandro Guerreiro, com Everton Ramos, Paulinho para o comando, passe seria para recame, defesa desmancha, tudo aqui atrás com o zagueiro Bruno que domina e volta, bola com outro zagueiro, João Paulo cadencia a jogada e joga só, quando o 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Para a direita no contra-ataque, Everton domina, dá na meia para Jean Carlos, Trouxe a bola pra canhotinha boa. Vira a bola pra direita, liga de fundo. Enio por aqui, marcado, encara Riquelme. Chamou pra dançar, balançou, cortou por dentro pra cruzar pro gol, não cruza. Dá Jean Carlos, pé esquerdo. Limpa pra bater, tá longe pra chutar. Ele prefere o passe, vira a jogada pra direita pela beirada do campo. Linha de fundo, a bola pra Camilo. Cruza na segunda trave, alta demais a bola. A defesa sobe de cabeça, rebate, ela fica pro Ítalo. Lá do outro lado, domina, recua, enfia na ponta pra Jean Carlos. De volta o passe pro Ítalo, pra grande área, bolasse. Ítalo tentou adiantar demais a bola, tentou, não conseguiu adiantar. Adiantou para tentar driblar, só que a bola foi forte demais para fora. E a Chape troca mais uma agora. Meliozzi.
1: É isso, Canhão. Vai saindo o número 33 da equipe da Chape, que é o Bruno Leonardo. Vem o 35, Vinícius. Mexida da Chape.
0: 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Na Arena do Palmeiras, a bola rola, o relógio não para. 36 agora do segundo tempo. 26 minutos do segundo tempo. Palmeiras 1, Paulinho. Chapecoense 0, Agrela.
3: Canhão, e com esse resultado o Palmeiras volta a abrir 7 pontos de vantagem em relação ao Flamengo, agora com 41 pontos na liderança do campeonato. Vasco e Atlético Mineiro segue 1-0 para o Galo. João Fonseca 6-6 com Casper Wood no segundo set das oitavas de final de Roland Garros.
0: Na Baixada, alô Luiz, Beze audiência, Bandeirantes na Baixada Santista também, grande abraço Beze. Arthur para fazer cobrança de lateral para o Palmeiras no ataque, já arremessa curtinho a bola. Tenta Manon Freitas, perdeu de bico, alivia o lateral, tira o Everton, ela vai no meio de cabeça, Fux rebate. Vai na ponta, de cabeça, toca à frente o Mênio. Giancarlo de primeira, bela assistência para a ponta. Kelvin com o calcanhar, tocou nela, correu para pegar o rebote do Milo. Vai bater daí, tá muito longe do meu filho. Do que domina, abre pela ponta para Felipe Anderson na área. No fundo, Kelvin cruzou, na área a bola, o zagueiro chegou, cabeça e a bola bate no peito do Riquelme. Fica na sombra com o time da Trap para bolar, ser lançado pela direita, na esquerda. Da Ítalo, bola sendo que olha, já lança essa bola pro Ítalo, aberto do outro lado, volta para marcá-lo, Felipe Anderson, pra área Giancarlo e Bolassi, ele prefere o passe no meio, vira a jogada contra o centro, Camilo, a bola fica na direita, ainda ataque da Chape, Palmeiras 1-0 com uma jogadora a menos, Alan foi expulso no primeiro tempo, Ítalo tentou a jogada por dentro, o Enio vira a bola, na beirada do campo ainda, para chegar com Camilo, Camilo toca para Giancarlo outra vez, tá completamente sozinho, isoladão, limpou na perna esquerda, boa, clareou para cruzar pro gol, levantou de cabeça, tira Fux, bate e volta pro Enio. Ele amacia na coxa, bota de um lado para o outro, gira, recua a jogada. Cavaleiro ajeitou, bateu no canto, fora! A esquerda do gol, com um a menos, o buraco aparece, os caras arriscam de lá. Milhozzi.
1: Mas a Chapecoense, Canhão, esperou tomar o gol para perceber que tinha um jogador a mais, né? Colocar a bola no chão, começar a rodar, encontrar os espaços em meio à defesa do Palmeiras. Foi o que fez agora com o Jean Carlos, encontrando esse passe para o Cavaleiro, que arriscou a finalização. Se perde a linha de fundo, o Verdão vence por 1-0.
0: Alô, Serjão Reis, o maior cantor do Brasil. Serjão, abraço ele, a dona Ângela, ligados. Serjão é palmeirense, está ligado na transmissão da Bandeirantes. Está vibrando com o seu velho. Toca o berrante aí, meu filho. Bola na esquerda, vem embaixo, Freitas domina para o Palmeiras, recua, dá para o Arthur desse lado. Ele toca do lado, vira o passe para Fux. Fux domina e volta, bola com o Lumba, que joga com o pé dentro da sua grande área. 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Recambio de cabeça, tenta, rebate o lateral direito, o Everton. Arthur chegou na sombra, passou pela bola, vem Fux na jogada, ganha para o Palmeiras. Tá caído aqui, o Everton lateral direito, o Chapai se levantando agora, sentindo cãibras, o jogo seguiu. 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Felipe Anderson toca no meio, a bola recebe de volta do Paulinho. Felipe Anderson arranca para o ataque. Olha o Kelvin na direita, ele já viu, já lança. Paulinho perde ao lado. Kelvin carrega a bola para a área, Riquelme. Kelvin recua, dá Paulinho por dentro do passe. Quis a jogada, vira com o Lasso para Paulinho. Errado o passe, defesa corta. Lasso pega o rebote. Já recua, dá Murilo, que lança para Marlon Freitas, que dá na meia para Lasso de volta. Caminha pela beirada do campo na direita. Pede a Bertasso. Felipe Anderson, no que pediu, já recebeu, já domina a bola. Quase 30 segundos tempo, Verdão ganhando 1-0. Por dentro da jogada, Paulinho, autor do gol, abre a jogada para a direita, vira o passe para Felipe Anderson, põe na área a bola para Marlon Freitas, vem o zagueiro mergulhando no carrinho, tira Pacheco, de cabeça Riquelme, Marlon Freitas, entrada na grande área para Paulinho, limpou para Marlon de volta, linha de fundo, bico da grande área, ó, Kelvin aberto na ponta, já viu o Marlon dar, Kelvin de volta, Marlon, que recua para Kelvin, que dá para Marlon, que recua para Kelvin, ou vão ficar seis dois tocando na bola, são os dois, ah, toca Kelvin para trás, para Felipe Anderson, na ponta, Larson que volta para Marlon Freitas de novo, Verdão tá ganhando o jogo 1-0 com um a menos, Kelvin no fundo. fundo. Larson para cruzar pro gol, bateu prensado. O zagueiro chegou, tiro de bico, mandou para fora pela linha lateral. Tá marcando aqui a dona Fernanda, sua arremesso lateral. Duas trocas do Palmeiras agora. Miliose.
4: Sai o 56, o Arthur. E veio meia dúzia, Jefté. Vai trocar o lateral esquerdo, Abel Ferreira. Já prepara outra mexida também, me parece.
0: O 43.
4: É o Benedetti, isso. Vai sair o Felipe Anderson e vem o 43. Benedetti agora reforça a defesa, o Abel.
0: Mexe o Palmeiras. Faz duas trocas. Cláudio Zaidan, essas duas mexidas. Com 31 do segundo tempo, Zaidan. Lateral para trás, Kelvin arremessa. Ela cai no meu campo com o Palmeiras. Capitão Murilo, quem recebe? Chega Benedetti agora. Murilo toca a bola para Benedetti, que vira no meu campo e volta. A bola com o Lomba, que domina com o pé dentro da sua grande área. 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Murilo vai de cabeça com Bolassi, ganhou. Murilo, a bola bateu na nuca do Bolassi e foi para fora. Lateral para o Palmeiras cobrar. 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A dona Fernanda tinha marcado arremesso lateral para a chave, por isso essa vai, Miguel?
4: Pois é, mas é rapidamente ali a torcida já entendeu que a bola era mesmo no Palmeiras e vai repor a bola pelo lado direito, Kelvin.
0: Marlon Freitas domina, volta para Kelvin, que chuta, prensada, ela bate no Ítalo, ficou para Marlon, tentou uma caneta, perdeu a bola, insiste na marcação, a bola sai. É falta no Kelvin. Luiz Fabiani, tá tudo pronto aí pro jogo da seleção. 6:30, bola rolando, a Bandeirantes mostra Brasil e Panamá. Ulisses Costa, Leandro Quezada e você, Luiz Fabiani. Teremos casa cheia no Maracanã, Fabiani.
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0: Teve cartão para o Ítalo aqui, Miliose.
4: Isso, acabou acertando por ali o Kelvin do lado direito na saída de bola do Verdão. Amarelo para Ítalo, atacante da chave.
0: 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Que coisas que só acontecem na Série B. Atrás do Tom tira aqui com o time da chave, rebate de cabeça, Marlon Freitas para o comando, para chegar aqui no zagueiro, se antecipa e toma frente para ganhar. Opinião Bandeirantes, 33 aqui, segundo tempo, a força da Opinião Bandeirantes com Cláudio Zaidan. Palmeiras 1, Paulinho, Chapecoense 0, Zaidan.
2: Vamos tentar ver se agora vai. É o seguinte, essa mudança feita pelo Abel, ele aumenta a bateria antiaérea do Palmeiras com o Benedetti. O Jefté reforça a marcação na esquerda, porque com todas as limitações que tem, a Chapecoense agora, sem alternativa, vai para cima. O Abel, humildemente, reforça a marcação do Palmeiras, Canhão.
0: Kelvin levanta Paulinho, vê o zagueiro, toca João Paulo para fora, ela está em campo ainda, evitou que ela saísse o Ítalo, ele se levantou com pressa, ficou com ela, dá na meia para Carvalheira, que enfia a bola para a direita e deixa passar com o lateral Everton, que chega por aqui, são 33:30, segundo tempo, para trás o passe, Enio, recua a jogada pela meia direita ainda, para Camilo, dele para Jean Carlos, passou para cima da bola, Fuco vai a caixa dele, vai recuar, Jean Carlos está quase no meio campo, aqui enfia a bola para a esquerda com outro zagueiro, João Paulo carrega e vem com ela, e vem atacando o time da Chapecoense, Palmeiras 1-0, já mais uma alteração no time da Chape, eu só não sei se é 18 ou 78, acho que é 18, se for um 7 ali tá mal feito, ah, é 18 mesmo. Quem é o 18 da Chape, Miliose?
4: É o Neto Pessoa, mais um atacante, Canhão.
0: Ah, o Neto Pessoa. Olha o Fux, levantou a bola para a esquerda, Bruno Fux, já enfiou na ponta essa bola, Jefté acabou de chegar e já dominou, Paulinho pede na área, Jefté não passou, recuou a entrada da grande área para Manoel Freitas, parou, brecou, dá Jefté de volta, na área lá, Larson pede de cruzar para o gol, ela bate na barriga do zagueiro e vai para fora. Tá mostrando o seu Felipe, foi na barriga, não foi na mão, se fosse na mão do Bruno seria pênalti. É, escanteio ou lateral, escanteio ou Verdão. São duas, na verdade, né? O 18 e também dá o 70 ao lado dele ali, ao lado do Neto, Miliose.
4: Isso, Rubens e Neto Pessoa, dois atacantes. Vai para cima, Chape na reta final.
0: Jefté curto escanteio cobrado para trás. Larson levantou a cabeça, mas não cruzou na área, não. Espera alguém, se aproxima esse alguém. É o Jefté que deixa a bola para a ponta esquerda para Paulinho. Faz uma graça, autor do gol do Verdão. Toca no meio a Fuca. Opa, a bola passou por ele. Toma pressão na marcação com o Cavaleira. Põe na área, Murilo. Livre. Não dominou. E a bola foi para fora. Que passe de zagueiro para zagueiro. Não deu certo. na Arena do Palmeiras. A bola rola, o relógio não para. 35,5 do segundo tempo. 18ª rodada do Campeonato Brasileiro. Um Palmeiras, Chapecoense 0, Agrela.
3: Canhão, Roland Garros, oitavas de final, tie-break entre Casper Ruud e João Fonseca, 6-6 no segundo set. O primeiro foi vencido pelo brasileiro. Já no Campeonato Nacional, Vasco da Gama vai perdendo para o Galo por 1-0, gol de Vitor Hugo. E mais tarde tem outros confrontos importantes. Cruzeiro e Fluminense, 8:30, mesmo horário de Remo e São Paulo, com transmissão da Bandeirantes.
0: Vamos para as trocas na Chape. Será que agora, já que a bola saiu para tiro de meta para o Palmeiras, Milhões?
4: É isso. Agora? Vai sair o 97, o Enio Canhão. E vai entrar o 18, Neto Pessoa. É uma das alterações. E, bom, vamos ver agora qual vai ser a próxima mexida. 97. Também vai sair o número 97. Oh, saiu o Enio duas vezes, né? Entrou o 18, Neto Pessoa. Agora outra alteração. Vai se aproximando ali o Rafael Carvalhal, me parece, Canhão, e vai deixar o
0: campo. Camilo tá só conversando com o técnico. O Carvalhal, acho que vem vindo aqui, né? Ou não é o Carvalhal? Não, é o Everton.
4: Isso, o Everton. Vai tirar um defensor, 26, e vai entrar o 70, o Rubens. Daqui a pouco confirma o público e renda aqui no estádio do Palmeiras.
0: 1-0 Palmeiras, 36,5 segundo tempo. Terminando aqui o jogo do Brasileirão. Direto Maracanã, tem Brasil e Panamá. Ulisses Costa com Leandro Quezada, com Luiz Fabiani. 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Tiro de meta, Verdão, Marcelo Lomba levanta para o ataque, essa bola enfia lá na ponta. Forte o passe, vem dois na marcação de cabeça, rebate a defesa aqui atrás ainda com Vinícius. Volta na ponta, Jefté chuta, bola carimba, cara do Cavaleiro, vai saindo para fora, linha lateral. Arremesso Palmeiras, 37,5, segundo tempo, Palmeiras vencendo o jogo em casa, 1-0. 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Paulinho no peito, domina a bola, enfia para Riquelme. Dois em cima, já saiu driblando para o meio, passa reto para Marlon Freitas. Só que tem falta no Riquelme. Tentou passe, mas a arbitragem não pega vantagem, porque não teve. Saiu render público aqui no campo do Palmeiras, Milhozzi?
4: Saiu, Canhão. 36.548 presentes, para uma renda de R$2.981.286,76.
0: Marlon Freitas na canhota, passe, Riquelme chuta, ela bate no zagueiro, bate no próprio Riquelme e sai. Lateral de bola então para o time da Chapecoense jogar. 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Para jogar na defesa da Chape com João Paulo que domina, já enfia a bola para a ponta esquerda, Pacheco se apresenta, perde do apoio, Ítalo fecha por dentro, prefere o passe para trás ainda, dois a marcá-lo. Por dentro, dentro do Pessoa pediu a jogada, ele enfia a bola de volta na ponta esquerda para Ítalo, 15-6, hora de Brasília, domina Ítalo, da ponta, fecha pelo meio, enfia a bola para a ponta direita, Carvalheira por aqui na direita, essa bola mais a linha de fundo ainda, para tentar tomar a frente, ganhou essa bola, limpou para bater para o gol, tentando a marcação, Rubens, tá a defesa por baixo, tira aqui no meio lá. Estão ajudando, Marlon Freitas domina, enfia a bola para Riquelme, Paulinho dispara pela ponta do lado, Marlon Freitas, Riquelme toca para Marlon, que dá para Riquelme de novo, faz o pivô Marlon, recua, Riquelme que volta, a bola para Marlon Freitas, dá na ponta, ela vai desenhando na marcação, recua a jogada, volta para Carvalheira, fácil atrás, a bola fica então com o time da Chapecoense. 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Remo, São Paulo com Martelli. Fux tira aqui atrás da bola, bate na marcação. Toca no pé do Benedetti. Volta com o Palmeiras ainda. Riquelme toca na ponta para Jefté. Tá só lateral. Só agora chega na marcação em cima dele. Rubens dá na meia. Paulinho vem buscar o autor do gol do Verdão. Cadencia jogada e vem com ela. 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Jefté recomeça, Fux que toca na grande com o Lombo, o goleiro domina, completamente sozinho, daquela segurada, chega em cima dele, Neto Pessoa, Lombo levanta a bola para o ataque, de cabeça rebate Carvalheira, lá na meia direita esse passe, para pegar Rubens, no que domina, devolve a bola para Carvalheira, outra vez aqui, três o Verdão, certo, ele veio com uma jogada, o campo vinha chegando em cima, devolve a bola para Rubens, vem trocando passes na sua defesa, o time da Chapecoense, abraço para essa, transporta suas encomendas para qualquer lugar do Brasil, ela conta com 110 filiais, 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O toque eletrônico da Bandeirantes marcou na Arena do Verdão. A bola rola, o relógio não para. 40 minutos do segundo tempo. Placar do Brasileirão, 18ª rodada. Na Arena do Palmeiras, Paulinho, Verdão 1, Chapecoense 0, a Grela.
3: Cunhão e Roland Garros, seguimos no tie-break. 9-8 para João Fonseca em cima de Casper Wood no segundo set, primeiro vencido por 7-5 pelo brasileiro. Já em amistosos internacionais, Estados Unidos vai vencendo o Senegal por 2-1, Alemanha 4, Finlândia 0, já encerrado.
0: Bora com todo o time Bandeirantes aqui na maior rede de rádios do Brasil. Lomba com o braço, arremessa essa bola para a esquerda, para Jeté. Sai da ponta no meio, jogada perigosa, conseguiu passar para Murilo. O zagueiro vem com ela, tenta a bola, bate na cabeça do Carvalheira. Vai na ponta esquerda para tomar. Larson vai, vem, estica o pé, não, Jeté atira. Dá Riquelme que lança, Larson pela ponta esquerda. Paulinho se projeta, perde a frente, 41. 1-0 Verdão, que troca passes, está desde o primeiro tempo com 1-1. Paulinho domina, sai da jogada, caiu por trás, na bola do Carvalheira, limpinho. Torcida pediu falta, não teve não. Bolasso toma com Carvalheira. Larson chegou para fazer a falta, não fez, toma Carvalheira. Vira a bola na direita, pela ponta ainda. Jean Carlos caminhou com ela, cortou para canhão. Tá bom, rolou por dentro, bela assistência. De frente, ajeitou, um canhão pro gol. Ela vai por cima pela linha de fundo. Ó, a Chape se soltando aí. Milhose.
4: E vai preocupando o Palmeiras, que claro está feliz com esse resultado, um jogador a menos, vai se defendendo como pode. O Abel já fez todas as mexidas e agora o Lomba sente alguma coisa. Ele demora um pouquinho para se levantar, o goleiro do Palmeiras, que vai como consegue segurando essa vitória por 1-0.
0: O Lomba sente vontade de segurar o jogo, só pode ser isso. A força da opinião, Bandeirantes, 42 do segundo tempo. Cláudio Zaidan, o Verdão vai ganhando 1-0. Zaidan. 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Lombo vem aí na cobrança do tiro de meta. Para botar essa bola para frente sem muita pressa, o Palmeiras vai vencendo aqui 1-0. Com certeza, com tantas paralisações. 6, 7 minutos aqui de acréscimos. Recambio de cabeça, desvia, a bola cai na ponta direita, ainda não pega, aqui na ponta Paulinho, vem o zagueiro primeiro, recua Bruno, dá na grandeira com o goleiro, joga sozinho o Anderson, Luque domina com o pé, já sai jogando na entrada da sua grande área, enfia a bola pela ponta canhota, como do Pacheco, lateral tem liberdade, ataca, Marco Conceição está mostrando para você o som Bandeirantes aqui na casa do Palmeiras. Com 36 mil torcedores, Verdão cada vez mais, o Agrela. Dá pra gente a pontuação lá em cima, o Verdão. Agora vai pra quantos pontos? E o segundo no retrovisor com quanto, Agrela?
3: Vamos lá, Canhão. Palmeiras volta a abrir 7 pontos de vantagem em relação ao Flamengo. 41 pontos do Verdão contra 34 da equipe rubro-negra que venceu o Coritiba ontem. O outro no terceiro lugar, Atlético Paranaense com 30 pontos. Fluminense também tem 30, fechando o G4, Canhão.
0: E a Chapecoense é quase primeiro, né? Primeiro colocada na Série B do ano que vem, né?
3: Exatamente. 9 pontos, 20ª posição, a lanterninha do campeonato, dá pra dizer, praticamente rebaixada já, Canhão.
0: Lomba domina essa bola com a mão aqui na grande área. Só que vai ter 8 segundos para repor, outro já tá contando. 1-0 pro Verdão. Palmeiras ganhando. Lomba levanta pro ataque essa bola. Cai no meio com o zagueiro, quando sobe de cabeça na frente do Paulinho, tira, enfia na ponta. Rubens por aqui, domina a bola com a chave, já sai do Jeté, dá pela meia direita essa bola, para arrumar de costas pro gol, Neto Pessoa, inverte bem, acha Ítalo do outro lado, Ítalo domina, encara Kelvin, limpou para bater, rolou do lado, Rubens para trás dessa bola, para Carvalheira, tem Camilo, enviou na ponta esquerda a bola para o Ítalo, que recua para Jean Carlos, a chave atrás do empate de frente, Carvalheira, um canhão pro gol, espirrada, fica na grande área, tira Benedetti, só que no pé do adversário, ela volta na ponta para Pacheco, cruzou pro gol, Murilo de cabeça, rebate a bola cai na direita ainda, Chape vai para cima para empatar o jogo, na direita Carvalheira, ganhou no fundo, cruzou para ele a bola, opa! O GT foi com o bração ali, mas ela bateu no ombro, essa é a impressão, ah, foi com o ombro mesmo, o torcedor tomou um susto, na direita Rubens ataca o time da Chapecoense, torcedor do Verdão tá junto, a bandeira disposta, Jean Carlos chuta, bola bate, tira para cantar espirrada, cai mais atrás, outra vez na jogada pela linha direita. Quase 45, está terminando o jogo. Ouça a torcida aqui na arena. Já na mão do quarto árbitro, o Arthur Rabelo, a plaquinha com os acréscimos. Já ela sobe. Na área essa bola não pessoa, levantou ela, vem Fux, tiro, sacando de bico, tirou, essa bola mandou para fora. Plaquinha subindo, Mirioce, quanto de acréscimos?
4: 6 minutos de resistência do Palmeiras, ganhou.
0: É verdade. 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Pacheco na canhota, ataca o time da Chapecoense, já vira devolução do lado para Ítalo, mas pressando mal no frente, Jean Carlos Brito tira a defesa, Kelvin bateu na ponta, lança, opa! Tocado no pé, falta marcada em cima do Lazo, é falta para o Palmeiras bater com 45:30 do segundo tempo. 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São 17:52, hora de Brasília. A partir das 18:30, bola rolando no Maracanã. Brasil e Panamá. 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Lomba na cobrança de falta agora com muita cera. 46, jogo vai ainda, mal um pouquinho aqui. Não está ganho ainda, não está resolvido, não é Cláudio Zaidan.
2: Agora, a Chapecoense, dá para entender o que está acontecendo com esse clube, né, Pedro? Porque estava 0-0, a Chapecoense tinha um jogador a mais e ela se negava a atacar. Empatar com o Palmeiras em São Paulo é bom para qualquer time do Brasil. Mas a situação da Chapecoense, ela tinha de tentar aproveitar, ter um jogador a mais e buscar uma vitória improvável. Não fez isso, continuou na retranca, aí tomou o gol, aí resolveu atacar. Aí o Palmeiras se fechou, né? O jogo até caiu tecnicamente, porque o Palmeiras quase não ataca mais. A Chapecoense ataca, mas de modo desordenado, sem qualidade. Mas a Chapecoense, a partir do momento que teve um jogador a mais, ela abriu mão de ser ousada. Ela apostou na manutenção do 0-0 e acabou tomando o gol, canhão.
0: E a Chape insiste de volta. Na direita esse passe, lateral do campo por aqui. Rubens domina para Jean Carlos e toca de volta Jean Carlos para trás, ele para Carvalheira. Enfia o passe da canhota com o zagueiro João Paulo. Ele bota no peito para jogar com certa liberdade. Caminha com ela, marcado só a distância. Está terminando o jogo. 47-30. Na ponta aí tudo cruza, o grupo foi travado. Aqui abre disputa na marcação, mas perdeu a bola adiantando. A defesa tenta ali o Pacheco. Pacheco toma, dá na ponta essa bola com o zagueiro Vinícius. Entrada na grande área, passe na meia para chegar o Neto Pessoa. De volta pelo fundo para Vinícius. Está sozinho Zoradão, tem ao lado o Pacheco pedindo. Caminhou, colocou na grande área. Bolasse de frente, ajeitou, perdeu a passada. Vem Ítalo, disputou, perdeu também. Larson toma, dá para o Paulinho. Verdão tenta o contra-ataque do Paulinho para Riquelme na ponta esquerda, puxou a marcação, passou sobre a bola, ganha tempo, faz uma graça. 48, segundo tempo, Palmeiras ganhando em casa 1-0. 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Riquelme no meio, Larson, uma, duas, três, perdeu a jogada. Riquelme pega, sobra, escapa do pontapé, tomou, rolou para trás, bate no zagueiro, vai para a área, Paulinho não chega. Vem a marcação do outro zagueiro. Domínio vem à frente, esse passe João Paulo vem na velocidade, chegando ao final do jogo. Aqui na casa do Verdão, a torcida comemora. Palmeiras 1-0, ampliando a sua vantagem, que é de 7 pontos para o segundo colocado, o Flamengo. Parando a bola, vem o amistoso da seleção brasileira. Torcedor do Palmeiras vai ver a Copa do Mundo, líder ainda, mais líder ainda. Jean Carlos para a Chape no meio, bolaço desmarcado, pediu, ele recua a jogada, vira para a liga direita, vem para buscar essa bola, Neto Pessoa.

Rubens domina a bola para a Chapecoense na meia direita, não cruza para a grande área. Prefiro carregar a jogada, vira pela beirada do campo com o cara Valeira. Ele enfia a bola para a beirada, ainda para Neto Pessoa, bom balança, Fux marca, parou, brecou, zagueiro João Paulo está pela ponta aqui agora. Recuada, fica a bola pela linha direita, Rubens faz uma graça no pé canhoto, que é o bom, virou, dominou, recuou, devolveu no meu campo ainda. Devolve esse passe para Vinícius, toca na meia esquerda, cara Valeira, dá para bater, mas não chuta não, vira para Jean Carlos, liga de fundo, põe na área a bola, Fux de cabeça, desviou, ficou a sobra, ajeitou, dominou. Dimple, sozinho bateu o Ítalo, é gol!

0: Chapecoense! Ítalo empata o jogo aos 50 minutos do segundo tempo. A pressão é gigantesca. Com um a mais, a Chape aluga o campo do Palmeiras. E consegue, depois de 48 chances em 10 minutos. Ítalo recebe a bola, domina e manda no canhão, no chão para fazer. Gol da Chape. Lomba não tem jeito, tá feito. Palmeiras 1, Chapecoense também 1, Miliozzi.
1: É, o desenho do jogo ficou claro, canhão, depois do gol do Palmeiras. Verdão com um a menos recuou e a Chapecoense começou a rodar a bola, a encontrar os espaços, insistindo. Agora encontrando o Ítalo dentro da área com muita liberdade. Para completar, faz valer a sua vantagem e vai fechando essa participação antes da Copa com um pontinho valioso, pelo menos por enquanto. Ítalo completa, empata o jogo no estádio do Palmeiras, canhão.
0: Tem uma checagem de vídeo, Zaidan, para ver o que Zaidan no gol de empate da Chape com o Ítalo.
2: Não vi nada de irregular. Só teve uma repetição, não vi nada de irregular. O que eu vi, porque o Milhoz acabou de dizer, o Palmeiras recuou, né? E a Chapecoense foi para cima, começou a rondar a área. Só que é o seguinte, você não pode deixar o jogador com a liberdade que teve o Camilo, né? Caminhou, olhou, distribuiu e ninguém chegou para marcar. Um time que se fecha.
0: Ô, Zaidan, será que não é possível sair da bola pela linha de fundo quando o Pacheco vem buscar? Será que não é isso que estão revisando? Se a bola não vinha passar da linha de fundo? Ou não é o começo
2: da jogada? Mas não há nenhum sinal até aqui, né? Não há nada escrito, não há nada mostrado em imagem. Esse lance especificamente, bola saiu, não saiu, não foi mostrado. O árbitro coloca a bola no meio campo, esperando alguma comunicação definitiva do VAR. A bola está no meu campo, é onde ela deve estar, né? No caso desse tipo de checagem. Estou revendo aqui.
0: Mais, Marlon Freitas, a bola cruzada. Um lombo aqui. Já tiraram de lá.
2: É, eu não vi nada de estranho. Dois jogadores sobem para a disputa de bola. Eles podem estar observando se esse jogador da Chapecoense que subiu vinha de posição de impedimento ou não. Ou se ele fez uma falta. Agora estão repetindo ali e para ver se houve uma falta do jogador da Chapecoense, do jogador do Palmeiras. O jogador do Palmeiras é derrubado dentro da área e me parece que é isso que o VAR está vendo, se houve falta ou não. Mas como é a interpretação, quem tem de decidir é o árbitro de campo, ele tem de ir lá ver, né? Tem de chamá-lo para que ele veja. A interpretação não cabe ao VAR. O VAR deve dar informações objetivas. Aí o árbitro deve ir lá e tomar a decisão dele. Ele vai pro VAR ou não? Ou vai dar o gol? Deu o gol, né?
0: Vai ele dar o tá gol. Apontando o meio campo. Ele deu o gol, Milhoze. Não.
1: Vai pro VAR.
2: Vai pro VAR.
0: Ele tá vindo aqui pro VAR. Ele vai na linha de fundo. Pro monitor. Ou ele tá apontando lá onde teria saído a bola naquele cruzamento do Pacheco, Milhoze? Que foi daquele, na direção do monitor, da televisão ali.
1: É, mas ele não tá nem caminhando.
2: Ele fez sinal que vai pro VAR.
1: Mas não foi ainda, né?
0: É, ele tentou, ele tá no meio do caminho, não deixa, né?
2: Ah, bom, os jogadores ficam de brincadeira, né, cara? Não adianta ficar cercando o árbitro. Se ele vai pro VAR, tem de esperar ele ir pro VAR. Pô, que chato. O cara não vai decidir nada ali cercado. É ridículo isso.
0: Ele está conversando com os capitães agora, com o Murilo e com o Camilo. Bom, vou lá no monitor. Vocês fiquem quietinhos aqui. Tá bom, ninguém vai encher a sua paciência.
1: O telão do estádio ainda não mostra nada, né? Só checando o gol.
0: Costuma passar, né, Milhoz?
1: Vamos ver, ele chegou agora no monitor, vamos ver se a gente vai ter acesso à imagem.
0: Por enquanto, nada.

0: Está lá olhando o seu Felipe, o Zaidan está acompanhando também a geração ao vivo da televisão. Aqui no telão, nada. Todo mundo esperando a confirmação, não, o gol do Ítalo. Seria o gol de empate da Chape aos 50 minutos.
1: O que ele está vendo, Canhão, é o que aconteceu dentro da área. Ele olhou se a bola bate no braço do jogador da Chapecoense, que sobe com o Fux para disputa de bola. Há um cruzamento, o jogador sobe. E me parece que ele está vendo se ela bate no braço do jogador da Chapecoense. É a única coisa que eu consigo identificar aqui. Porque é um jogador que sobe com o Fux, ele vem de trás, não está impedido. Quando ele sobe, na disputa com o Bruno Fux, ele levanta o braço. Não sei se você já tem a imagem aí no estádio.
0: Não.
1: É isso que ele está vendo. Vamos ver se ele chega a uma conclusão antes da meia-noite.
0: Ele vai ter que interpretar se esse braço aperto é intencional para ampliar o espaço corporal, né? Porque se a bola resvala nesse jogador e aí cai para o Ítalo que faz o gol, se há um toque não intencional,
1: nenhum
0: a
1: problema.
0: Bola resvala, aí,
1: tem que
0: aí
1: ver
0: é gol.
1: A intenção.
0: Ele tem que observar isso. Se esse
1: agora,
0: jogador...
1: hoje em dia os árbitros
0: tá voltando,
1: esqueceram, daí está escrita na regra.
0: Atenção, né? Felipe Fernandes de Lima volta para o campo. Se dirige aos jogadores que ficam acompanhando. Ele fala agora. Deu o toque. O toque reclamado atendido. Ele faz o sinal de empurrão. Ele faz o sinal com as duas mãos para frente. Sinal de empurrão, não é melhor? Pelo que eu notei.
2: É isso, foi um empurrão no Murilo, né, que estava inteiro no lance para cortar a bola e o gol foi anulado. Comunica a decisão, festa no estádio do Palmeiras. Que suspense, hein, Canhão? Demorou, mas a arbitragem anulou o gol da Chape.
0: 56 minutos e meio com o relógio correndo. Vamos ver se ele vai crescer um pouco mais aqui. Falta, o Palmeiras cobra. Segue vencendo o jogo. 1 a 0 para o Palmeiras. Lomba vai cobrar a falta, terminando. Vamos para o jogo da seleção brasileira no Maracanã. Brasil e Panamá. Lomba levanta a bola para o ataque. Verdão vencendo, 1 a 0, bola para a ponta. Recambio, sobe de cabeça, uma casquinha na ponta para Paulinho. Cavaleira vai na jogada, disputa, sobra, volta para o Verdão, para Larson, pelo meio. Jean-Carlos insiste, Larson toma, chute, pega, sobra aquela baleira, toca na entrada da grande área, bota à frente com o zagueiro João Paulo, na velocidade para o Ítalo, driblou, já saiu do campo, o cara é rápido, o autor do gol que não valeu, para trás o toque, Bolasse, na área, bateu direto, Lobo espalmou para frente, de coice tira Murilo, rebate a defesa, volta Larson, ajeita na coxa, depois tomou a pontapé por baixo, Larson, falta nele! O Lomba defendeu, salvando o empate. Milhozzi.
2: E deu tempo de outra grande chance da Chapecoense. O Bolasse foi lançado e saiu cara a cara com o goleiro do Palmeiras, que foi pelo menos ligeiro. Conseguiu fechar o ângulo com o reflexo. Ele afasta, espalma pra frente do jeito que deu e salva o Palmeiras. Vai se segurando com 1 a 0.
0: Só o árbitro agora sabe até quando o jogo vai ser disputado aqui. 58 minutos agora. Lomba vem aí para cobrar essa falta na entrada da grande área. 1 a 0 para o Verdão. Lomba na bola. Ele está fazendo um sinal. Tô te ouvindo, Zaidan, com o seu microfone aberto aí. Você viu alguma coisa, Zaidan? O que ele está mandando esperar agora?
1: Não. O que me chama a atenção é que depois do Abel colocar 300 zagueiros, o Bolasse consegue chegar cara a cara com o goleiro. Uma defesa mal posicionada, Canhão.
0: Ele está revisando um possível pênalti para a Chapecoense, Emiliose.
2: É isso, Canhão. Está vendo um possível pênalti para a Chape. Depois desse lance em que o Bolasse finaliza, o Lomba fez a defesa. Confesso que não tenho ideia de qual seria a infração. Mas possibilidade de pênalti a favor da Chape.
0: Só pode ser essa disputa do Bolasse em que o Zaidan se refere, que ele chega na área contra 2, 3 zagueiros. Será que tocaram nele? Ele mesmo assim conseguiu chutar? E aí é pênalti, Zaidan? Você está vendo alguma coisa? É porque aqui no estádio...
1: Talvez
0: nada.
1: Depois da finalização, né? Talvez depois da finalização,
0: também.
1: Depois que o Lomba espalma para frente, então a bola continua em jogo, continua em disputa. Eu não vi nada aqui na hora. Aguardemos, né? Também na hora do gol não havia observado nada de excepcional. Depois havia dois lances, né? Bola no braço e empurrão. Ele acabou anulando o gol da Chapecoense. Vamos ver agora. Mas enfim, Caio, um jogo que já deveria ter terminado há tempos. Temos dois lances decisivos de VAR. Agora, mesmo com um jogador a menos, não era para o Palmeiras estar sofrendo tanto, hein? Depois do gol, o Palmeiras sumiu no jogo. Ah, recuou porque sabia que ia ser pressionado. Recuou mal, está marcando mal, porque mesmo com o Palmeiras lá atrás, o Chapecoense está chegando. Depois do gol do Paulinho,
0: ele
1: Palmeiras
0: vai para o monitor de novo. Checagem de um possível pênalti para Chapecoense. O jogo da seleção é 6:30, deixa eu ver se... Não, vai dar. Ele vai pro VAR de novo agora, Miliose.
2: E agora checando o pênalti a favor da Chape. Vamos ver qual é essa decisão da arbitragem. Essa é a possibilidade.
0: Tá ali perto do monitor,
1: nada,
0: ó.
1: Não vi nada. Há uma disputa ainda com os dois fora da área, então o VAR não poderia chamar, porque é lance fora da área. Depois que ele chuta, o zagueiro vem correndo e talvez haja um choque, mas ele já havia finalizado. Eu não vi nada. Tá me parecendo lambança na interpretação do VAR. Ele chuta. Não vi nada, Canhão. Sinceramente. Não vi. Já vi o lance duas vezes aqui. Não vi pênalti, não.
0: Com o relógio correndo, o segundo tempo já tem 1 hora e 1 minuto. E ele continua indeciso. Ele está ouvindo lá o Antônio Cordeiro, o árbitro de vídeo. Que tem do lado o Luciano Rogenbaum.
1: É uma bola. É uma bola em disputa. O zagueiro do Palmeiras, quando vai chutar, ele pega por baixo do jogador da Chapecoense. Mas, me parece, fora da área, já havia ultrapassado a linha. Essa é a minha impressão, é isso que o árbitro está olhando. O VAR achou que foi na linha, porque senão não teria chamado. Porque lance fora da área, o VAR não chama. Né? E, na minha opinião, já estava fora da área o pé do jogador da Chapecoense quando ele é tocado de baixo para cima pelo jogador do Palmeiras. Não sei se você já tem a imagem, mas é esse o lance.
0: Depois da
1: finalização do Bolassi, o goleiro espalma, ela toca no jogador do Palmeiras. Agora. Quando ela vai saindo da área, estão vendo aí?
0: Ele vai voltar e comunicar no alto-falante do estádio a sua decisão. Pênalti. Falta
1: em cima da linha.
0: Nunca é pênalti. Pênalti para Chapecoense, Miliose.
2: Como falou o árbitro, em cima da linha. Identifica essa falta com o auxílio do VAR. Tava atento no lance o Antônio Magno Cordeiro. Pênalti a favor da Chape. Um dos últimos lances do jogo. Esperança sobre Marcelo Lomba. Chance no empate da equipe catarinense.
0: Final dramático aqui, Zaidan, com esse pênalti marcado para a Chape. Relógio correndo, mais de 1 hora e 3 minutos de jogo, Zaidan.
1: Uma decisão tomada sem nenhuma precisão, não é? Uma impressão. Para mim, os dois pés já estavam fora da área, além da linha, não sobre a linha. Sobre a linha é pênalti, é claro, mas além da linha. Mas é a interpretação deles, tanto do cara do VAR, por isso chamou, quanto do árbitro de campo. Foi que estava sobre a linha, ele marcou o pênalti. Para mim, eles já estavam além da linha e, portanto, fora da área.
0: Bolassi cobra, Miliose.
2: Isso, camisa 11, Bolassi se posiciona para a cobrança.
0: Final aqui na Arena do Palmeiras é dramático. 36 mil torcedores de pé. É claro, torcendo por Marcelo Lomba. Bolassi contra esses 36 mil torcedores, mais o goleiro do Palmeiras. Mais de 1 hora de jogo no segundo tempo. Bolassi toma grande... Não, ainda não. Ele voltou agora. Está lá com o pé praticamente em cima da bola. Felipe Fernandes de Lima vai autorizar a cobrança de pênalti para Chapecoense. Palmeiras vence 1 a 0 com 10 em campo no primeiro tempo. Alan foi expulso. Bolassi vai cobrar o pênalti. Lomba no meio do gol. Bolassi bateu no travessão. O jogo acabou. O travessão defendeu. Deu Palmeiras. Chapecoense. 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
0: Zaidan, eu não tenho que votar, mas eu voto no Travessão. E você?
1: O Travessão foi muito bem. Eu vou votar no Paulinho. Foi o único jogador que fez alguma coisa interessante. Na Chapecoense, o Camilo foi bem. Então, mas o Paulinho decidiu o jogo. A partida ruim do Palmeiras, mas contou com a incompetência da Chapecoense.
0: Na Bandeirantes, depois de Palmeiras e Chapecoense, Verdão 1-0. Maracanã, tem Brasil e Panamá. Com Ulisses Costa.
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0: Um abraço, boa noite pra você, torcedor ouvinte do Brasil! É o futebol da Bandeirantes que entra em campo a partir de agora, torcedor ouvinte brasileiro. Você ligado no microfone de maior tradição do rádio esportivo do Brasil. De um lado tem a seleção brasileira, do outro lado tem a seleção do Panamá. Amistoso da seleção brasileira antes da Copa do Mundo, que começa no dia 13 do próximo mês para a seleção do Brasil. A Copa do Mundo começa no dia 11 e o futebol da Bandeirantes vem trazer a emoção do jogo para você, torcedor brasileiro. O destaque é primeiro, Maraca, Rio de Janeiro, é com você, Luiz Fabiani, a seleção brasileira, Fabiani.
1: Desfalcado para encarar a equipe do Panamá. Três jogadores ainda não se apresentaram: Gabriel Martinelli, Gabriel Magalhães e também Marquinhos. Além do trio, Neymar, em recuperação de dores na panturrilha, segue de fora do time de Ancelotti.
0: É o futebol da Bandeirantes para você. Destaque o Panamá. Diz aí, Fabiani.
1: O 33º colocado no ranking de seleções da FIFA. Vai à sua segunda Copa sob expectativa de, quem sabe, deixar para trás traumas passados. Em 2018, parou no grupo e foi mal. Tomou 6-1 na Inglaterra. Quer virar a página no maior palco do futebol do mundo, Maracanã.
0: 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No microfone de maior tradição do rádio esportivo brasileiro, mais um destaque no time da Bandeirantes da seleção brasileira, Fabiani.
1: Que hoje vai passar por muitos testes. Já já a gente escala o time, mas fato é que na segunda etapa, outra escalação estará no campo de jogo do Maracanã, porque o regulamento estabelecido entre Brasil e Panamá permite 11 trocas e Ancelotti já sinaliza nos bastidores que vai trocar todos os atletas de linha no decorrer da partida.
0: 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Brasil diante do time do Panamá. Panamá e Brasil, é jogo amistoso. Maraca, Rio de Janeiro, a bola vai rolar já já, mais do Panamá.
1: Que treinou nos últimos dias no CT do Vasco da Gama, se preparando para um dos jogos mais importantes da história recente do Panamá, comandado por Thomas Christensen. Desde 2020 é tido como uma referência no comando técnico da equipe e vai para sua sexta temporada, a primeira Copa do Mundo comandando a equipe panamenha.
0: Thomas Christensen é o técnico do time do Panamá. Para você ligado no futebol da Bandeirantes, torcedor do Brasil, obrigado pelo carinho da sua sintonia. A bola vai rolar para Brasil e Panamá, Panamá e Brasil. Destaque da opinião Bandeirantes, Leandro Quesada. Um abraço para você, boa noite, Quesada.
2: Tudo bem, Ulisses? Grande abraço a você, especialmente os nossos ouvintes. Olha, primeira coisa positiva, a seleção vai jogar diante da torcida brasileira no Maracanã. Estava lembrando em 2010, lembra, Ulisses? O Brasil estava na África do Sul e enfrentou Tanzânia e Zimbábue, cara, né? Longe da seleção, longe das coisas da seleção, da torcida, enfim. Ok, mas Quesada, estava lá na África, então tinha que jogar ali perto e tal, mas sinceramente, isso não ajudou em nada, né? Hoje a seleção poderia também estar já nos Estados Unidos, enfrentando o próprio Panamá em território americano, ou no México, ou no Canadá, enfim. Mas acho que a CBF acerta em colocar esse jogo da seleção brasileira no Maracanã como uma forma de último contato com o torcedor brasileiro e uma despedida do território nacional. Depois, no dia 6, é bom a gente destacar, tem o amistoso contra o Egito de Salah já em Cleveland, nos Estados Unidos. E nesses amistosos, o técnico Ancelotti vai tentar ajeitar as últimas coisas nessa seleção. Infelizmente, sem poder contar com o Neymar hoje, eu falo infelizmente porque eu gostaria de ver o Neymar inserido nesse contexto da seleção hoje no Maracanã, e sem pelo menos dois dos titulares da zaga, né, que estiveram ontem na final da Champions, os zagueiros Gabriel Magalhães e também Marquinhos. Mas enfim, é o tipo do jogo perigoso, Ulisses, porque se ganha não fez mais do que obrigação. Se tropeça, obviamente, que a seleção continuará sendo tão criticada como está sendo nesses 10 primeiros jogos do técnico italiano à frente do time nacional, Ulisses Costa.
0: É o futebol da Bandeirantes para você, torcedor brasileiro. Destaque da Bandeirantes agora vem do jornalismo Maju Arruda Leite. Boa noite.
3: Ulisses, uma boa tarde a você, boa tarde a todos. A Polícia Civil investiga quem foi o responsável pelos tiros que atingiram uma criança e outras 5 pessoas durante uma tentativa de assalto na estação São Bento do metrô, no centro de São Paulo, na tarde de ontem. A dinâmica dos disparos ainda será esclarecida por meio da perícia e da análise de imagens de câmeras de segurança. De acordo com um boletim de ocorrência, um policial civil reagiu a uma tentativa de assalto. 6 pessoas foram baleadas, incluindo um dos suspeitos. Os outros 2 suspeitos estão foragidos.
0: O futebol da Bandeirantes destaca o QG Bandeirantes em Esportes. Guilherme Agrela, boa noite, Agrela, nosso Coringa.
4: Fala, Ulisses, tudo bem? Boa noite a você e a todos que nos acompanham aqui na Bandeirantes. Vamos lá, começando com o super placar do Campeonato Brasileiro, que teve mais cedo a vitória do Bragantino sobre a equipe do Internacional por 3-1, jogando no Cícero de Souza Marques. Agora, às 4 da tarde, o Palmeiras, com transmissão da Bandeirantes, venceu a Chapecoense pelo placar de 1-0. E fora de casa, o Atlético Mineiro bateu a equipe do Vasco da Gama também pelo placar mínimo, com gol de Vitor Hugo. Às 8h30 da noite, tem Cruzeiro e Fluminense e Remo e São Paulo com transmissão da 107.3. No Campeonato Brasileiro Série B, mais cedo de manhã, o São Bernardo empatou com o Novo Horizontino, vice-campeão paulista, por 1-1, e o Vila Nova venceu o Londrina fora de casa pelo placar de 1-0. Encerrado agora às 6 horas da tarde, o Ceará perdeu para a equipe do Operário em casa pelo placar de 2-1, e às 8h30 tem CRB contra o Cuiabá. O CRB visita o Cuiabá, ou seja, fora de casa. No Brasileirão Série C, Guarani 5, Amazonas 0, Santa Cruz 1-1 com a Ferroviária, Inter de Limeira 2, Ipiranga 1, e agora às 6h30 tem início Anápolis e Maranhão, 8h30 para Figueirense contra a equipe do Paysandu. Nos amistosos internacionais, para você em destaque aqui na Bandeirantes, já encerrado, Polônia 0, Ucrânia 2, a Alemanha venceu a Finlândia por 4-0. E no finalzinho de partida, temos os Estados Unidos vencendo a equipe de Senegal por goleada, placar de 5-2. No tênis, João Fonseca, nas oitavas de final de Roland Garros, vai batendo Casper Ruud, da Noruega, por 2-0. Terceiro set, placar momentâneo. Vitória parcial de Casper Ruud por 3-2. Já na NBA, Ulisses, no ontem, jogo 7 da Conferência Oeste, final desta conferência, o San Antonio Spurs venceu o Oklahoma City Thunder pelo placar de 111-103, garantindo, portanto, vaga na NBA Finals, que tem o seu jogo 1, marcado para o dia 3 de junho, às 9h30 da noite, no horário de Brasília, lá no Frostbank Center, casa do San Antonio Spurs, que duela na final contra o New York Knicks. Já na Fórmula Indy, oitava etapa dessa temporada, GP de Detroit, vitória de Alex Palou, o espanhol, que lidera o campeonato com 273 pontos no geral. Ulisses.
0: 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A Bandeirantes vem para escalar as seleções para você. Na mesa de São Rafael Palmeira, Central Técnica Beto Rebeque, Suíter Alan Marcel e Carlos Amaral. Digital Letícia Menezes, Timaço de Externa, Daniel Xingote. 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Vamos ao hino do Panamá!

0: E agora.
1: Muito bem, o hino nacional do Panamá. Vamos ao hino nacional brasileiro no Maraca. Para você ligado no microfone da Bandeirantes, torcedor do Brasil. Hino nacional brasileiro.

0: execução do Nacional Brasileiro, Cubelo, Camarrão cantando, Alcione. Eles estavam sem retorno, eu percebi no campo de jogo, aí tirou o instrumental do Nacional Brasileiro, ficou só na voz. Isso infelizmente acontece nessa festa bonita no Maracanã. E se você não tiver o retorno do instrumental, cara, pra você cantar é um problema. Aí já tiraram o instrumental, ficou bonito na voz da Marrom, na voz do Belo também pra você, o hino nacional brasileiro. Brasil e Paraná, escalando a seleção brasileira, Fabiane.
1: Aqui é Brasil!
2: Do 1 a 11, os escolhidos do técnico Carlo Ancelotti. Definido o Brasil com Alisson no gol, 1-2 para Wesley. 14, Bremer. 15, Léo Pereira. E 6, Alexandro. Meio campo de 5, Casemiro. 8, Bruno Guimarães. E o quarteto ofensivo de 9, Matheus Cunha. 21, Luiz Henrique. 7, Vini. E 11, Rafinha.
0: É o futebol da Bandeirantes para você, torcedor brasileiro. Obrigado pelo carinho da sua sintonia. Você ligado na Bandeirantes. Escalando o Banco do Brasil.
2: Com Everton, Ederson, Danilo, Douglas Santos e Banhas, Fabinho, Danilo Santos e Paquetá, Endrick, Igor, Thiago e Rayan.
0: É o futebol da Bandeirantes pra você, escalando o Panamá.
2: Do 22 ao 18, os escolhidos do técnico Thomas Christensen. Está escalado o Panamá. Mosquera, o goleiro, 22. Trio de zaga de 2, Blackman, 4, Escobar e 3 para Córdoba. Os alas, 23, Murillo e 16, Andrade. E os meio-campistas são 14, Harvey e 10 para Dias. Trio de ataque com 11, Bárcenas, 18, Waterman e 7, Rodrigues.
0: No futebol da Bandeirantes, o Banco do Panamá.
2: Com Gans, Samudio, Farinha, Martínez e Tomás. Ramos, Davis, Fajardo e Quinteiro. Yannis, Miller, Gutierrez, Kadir, Griffith, Murilo e Anderson.
0: É o futebol da Bandeirantes para você, torcedor brasileiro. Obrigado pelo carinho da sua sintonia. Bárcena, vai na Bárcena. Vai lá no meio de campo para você ligado com Casimiro, os capitães se encontrando na Bandeirantes. Quem apita o jogo?
2: O alemão Daniel Schlager, com auxílio de Sven Gunther e Lasse Korbowski. Quarto árbitro é Florian Batstuber. Árbitro de vídeo, Christian Dingert.
0: Muito bem, análise e opinião na Bandeirantes, Leandro Quesada.
3: Uma expectativa muito grande, Ulisses. O Maracanã tá lindo, não é? Tá tomado pela torcida brasileira. Um belo aperitivo daquilo que a gente vai estar acompanhando na Copa. Já já nossa equipe embarcando e estaremos de perto com a seleção brasileira para mais uma Copa do Mundo. Muito legal que o Brasil jogue no Maracanã, jogue diante da torcida brasileira e sinta esse calor. Obviamente que essa equipe que entra já já em campo não será a equipe titular no início da competição contra Marrocos no dia 13. Até porque os dois zagueiros que estavam na final da Champions, o Gabriel Magalhães do Arsenal e o Marquinhos do PSG, são titulares absolutos desse setor. E a gente deu uma olhadinha ali para o Neymar. Não vamos nos enganar, né? O Neymar não está escalado entre os reservas, mas figura ali no banco, tá? Então estará acompanhando o jogo da seleção brasileira diretamente do banco, dando ali também um apoio aos jogadores da seleção. Contra um Panamá, que vejo uma campanha rica nas eliminatórias, mas é uma seleção que não está na prateleira das grandes seleções do futebol mundial, nem da própria CONCACAF, mas que vai ser um adversário interessante, com muita correria e para tentar fazer um pouquinho de história. Afinal de contas, não é sempre, né, que uma seleção que não é de ponta tem a chance de enfrentar um dos maiores times de todos os tempos, uma das maiores seleções, se não a maior seleção de todos os tempos, que é a seleção brasileira. Tudo pronto para Brasil e Panamá. Brasil e Panamá, o amistoso, o último amistoso em território nacional, Ulisses Costa.
0: Vai começar o jogo, tudo pronto para a bola rolar, para você ligado na Bandeirantes, saída que pertence à seleção brasileira, apita o árbitro, toca na bola, o Brasil com o Matheus Cunha, ela rola, se ela rola, deixa ela rolar. Você quer emoção, vem comigo, torcedor brasileiro, do meio do campo de defesa, a seleção brasileira está jogando com o Léo Pereira para Bremer. Bremer abre na direita com Wesley. Wesley recorre para o Brasil. Sai jogando no toque de bala curtida na intermediária para Casemiro. Prende para o time do Brasil. Tentando ser jogando pelo setor de esquerda. Campo de ataque. A abertura vem para Matheus Cunha. Ele balança em frente à sua marcação. Vai para o toque de bala. Sai jogando o time com Alexandre. Alexandre prende novamente no toque de bala para Léo Pereira. Domina para a seleção do Brasil. Tenta o toque de bala pelo setor de direito do campo de retaguarda. Sai jogando o time com Bremer. Bremer domina para a seleção do Brasil. Ameaça o levantamento à frente. Vem para o toque de bala curtida no setor intermediário. Recolhe a jogada pelo setor de esquerda com Alexandre. Alexandre prendeu, tentou soltar a frente do comando de ataque, aperta a seleção do Brasil, lançamento foi feito à frente, tentou buscar Vini Júnior, Matheus Cunha, aperta o Brasil, rouba a bola, é com o Vini Júnior que ganha a jogada, depois o toque do Casemiro, Vini Júnior bateu!

0: Brasil, do Brasil, do Brasil, Vini Júnior. Casimiro ganhou a bola, roubou na intermediária de ataque. Ele solta para Vini Júnior. Vini Júnior domina na entrada da grande área. Cabeça, enche o pé na bola, enche o pé na bola depois de escapar do zagueirão. Grande roubada do capitão brasileiro Casimiro. O Vini balançou quase na meia lua da área. Buscou o canto direito, bateu no alto, no ângulo para abrir o placar do jogo. Brasil 1, Panamá 0. Vini Júnior a um minuto de bola rolando. Um para o Brasil, zero para o Panamá. Na Bandeirantes, o detalhe do gol é teu, diz aí, Fabiani.
1: E chega o brasileiro, a melhor notícia possível pré-copa. Brilha a estrela de Vinícius Júnior, referência técnica da seleção, mas não brilhava com a amarelinha. Com um tapa de direita, acerta o ângulo do goleiro Mosquera sem chances. 1 a 0 Brasil, Vini Júnior, o craque do time.
0: E já está parado o jogo, está marcado o impedimento para a seleção brasileira bater do campo de defesa. Leandro Queçado, 1 a 0 para a seleção brasileira, Queçada.
2: Melhor cenário impossível, um golaço do Vini, como você bem destacou na narração, a interceptação feita pelo Casimiro, ligadaço, e tem mais Brasil aí, Ulisses.
0: E vem Brasil para a chuta, para Rafinha, pelo setor de direito do campo de ataque, vem na marcação, aperta em cima da bola, Andrade, Andrade põe para fora, lateral, que Rafinha bate para a seleção brasileira. Ele liga a jogada por toque de barcudinho de Luiz Henrique. Luiz Henrique ganha pela beira de campo, solta, curto novamente com Bruno Guimarães para Casemiro. Recolhe novamente, tenta Serjando, Léo Pereira para a seleção brasileira, abriu pelo setor de esquerda, deu para Vini. Vini para Casemiro. Casemiro vai para o drible em cima da marcação, no primeiro prende o lance, tenta o toque de bola pela beira direita do campo de ataque, desce novamente Wesley, ele prende para a seleção brasileira, abriu pelo setor de ponta, vem para o jogo Rafinha, dominou para o Brasil, prendeu, ameaçou o toque de bola, soltou na entrada da grande área para Casemiro, ele domina para a seleção do Brasil, tentou o passe, ele bora, não no meio de três, ninguém foi, bola vai embora. Tiro de meta para a seleção do Panamá, bater, erra Casemiro, erra o time brasileiro.
1: E cabia até um chute no gol do Casemiro, porque era isso que pedia a arquibancada do Maracanã, mas ele dominou mal e quando tentou resolver, piorou a situação. Tocou direto para fora, tiro de meta, Panamá.
0: 1 a 0 Brasil, Vini Júnior, a um minuto de bola rolando, largou da Virginia e começou a jogar bola. A bola volta no toque, ele bola recolhe contigo do campo de defesa, vem Bosqueira. Ele tenta o levantamento à frente para o comando de ataque, a bola volta, volta no toque, ele bola com a seleção do Brasil. Casemiro tenta ser jogando o toque, sai errado, domina no meio de campo, domina novamente a seleção do Panamá. Abertura vem pelo setor de esquerda, campo de ataque, aperta na marcação, vem para fazer a falta. Está parado o jogo, está marcada a falta de Luiz Henrique para a seleção do Panamá bater na esquerda.
1: E o Brasil logo se recompõe com Matheus Cunha, fazendo a função de um ponta esquerda, deixa Vinícius Júnior mais próximo do gol adversário e surtiu efeito logo de cara. Ulisses.
0: Alô, Xan, ligado no microfone, Bandeirantes, obrigado pelo carinho da sintonia. 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Levantamento à frente, Casemiro vem de cabeça, tira o toque, ele bala a bola, volta o Coutinho com o Rodrigues, domina para o time do Panamá, que tenta descer pela direita do campo de ataque com o Murilo. Murilo pede, recolhe a jogada, prende muito lance sozinho, novamente Rodrigues, Rodrigues prendeu, volta na sua zaga central, a bola volta no toque de bola com o Panamá, recolhe novamente Harvey, Harvey prendeu, soltou pelo setor de direito do campo de ataque, estica a jogada e escora a zaga brasileira, vem para tirar dali, lateral para o Brasil bater na esquerda, manual para a seleção brasileira bater e ser o jogador do campo de retaguarda, o tempo não para, Bandeirantes marca. Você confere, jogados para você conferir do futebol da Bandeirantes, 5 minutos de bola rolando, 5 minutos, primeiro tempo de jogo girando o placar do amistoso da seleção brasileira. Continua para você, Brasil 1, Vini Júnior, a um minuto de jogo, Panamá 0 e vem Brasil. Lançamento vem pela direita do campo de ataque, vem para o toque de bola, Wesley, ele ganha, jogada contigo na intermediária, tenta o passe errado. Repito, Brasil 1, Panamá 0, Vini Júnior fez o gol, Magrela.
3: Ulisses, amistosos internacionais, os Estados Unidos acaba de vencer Senegal por 3 a 2, gols no final anulados. A Alemanha bateu Finlândia por 4 a 0 e a Ucrânia venceu a Polônia fora de casa por 2 a 0. No Roland Garros, João Fonseca segue vencendo Casper Ruud, 2-7-0, 5-4 agora no terceiro.
0: E vem para o jogo a seleção brasileira, Vini Júnior domina na grande área, bateu pro gol, chute forte no meio do gol, Mosquera pega. Vini Júnior tomando atitude, jogando um bom jogo, fazendo um bom jogo no início.
1: E ele vai jogar em cima do Murilo, lateral direito do Panamá, que já sofre grande pressão. O Brasil marca em cima e vem de novo, Ulisses.
0: A bola volta no toque, ele para tentar ser jogando a seleção brasileira. A abertura vem para o setor de direito do campo de ataque e ganha. Luiz Henrique ganhou, tem Vini atrás, tocou errado para o Vini. Toca mal o Luiz Henrique poderia até ter batido pro gol mesmo sem ângulo. Domina a seleção do Panamá, tenta descer pelo seu campo de defesa. Abertura, vira um toque de bola com Dias. Ele prende o lance na esquerda, abriu para Andrade. Andrade recorda a jogada, soltou Coutinho pelo meio de campo. Domina novamente, curta Rodrigues, pede. Abertura vem pelo setor de direita com o Murilo. Murilo prendeu para a direita no campo de ataque. Lateral direito da seleção do Panamá, Murilo, 23. Ele prende pela direita, solta a jogada. Coutinho novamente pelo setor de meio de campo com Harvey. Harvey recolheu para Dias. Dias prende o lance, tenta soltar a jogada no comando de ataque. Vem para a finta na marcação. Tentou o toque de bola e sai para o jogo. Abertura já vem pelo setor de esquerda. Campo de ataque, do meio do campo de ataque. Tentou descer Andrade. Ele prende a jogada, a balança. Tenta o toque de bola. O Panamá todo de vermelho. Brasil, meias brancas, calções azuis, camisas amarelas da seleção brasileira. Camisa canarinha. Do meio do campo de ataque, tenta descer o Panamá. Bola muito esticada. Tentava chegar na bola, não conseguiu. Murilo, camisa 23. Tiro de meta para a seleção brasileira bater. No, aos cuidados de Alexandro, que foi acompanhando a bola sair para a linha de fundo.
1: E o Alisson participa do jogo pela segunda vez. Na primeira ele deu um lançamento logo na saída de bola e agora cobrando o tiro de meta, portanto só dá Brasil no Maracanã. Vinícius Júnior, o nome da fera, 1-0.
0: Marcos Falopa, Marcão Falopa ligado no microfone Bandeirantes, um dos grandes técnicos do futebol brasileiro do mundo árabe. A para volta do toque de bola, sai jogando a seleção brasileira, já vem para o toque de bola contigo no campo de defesa. Recolhe curto no campo da meta, guarda perto e bola a seleção brasileira, bola foi solta, frente batida, frente Alisson. No meio do gol cai para fazer a defesa.
1: No vacilo do Léo Pereira e a dupla de zaga do Brasil bem desentrosada, até porque os titulares Marquinhos e Magalhães disputaram a final da Liga dos Campeões, ainda não se apresentaram, vão encontrar delegação só nos Estados Unidos.
0: A bola volta no toque de bola, domina a seleção brasileira para ser o jogador do seu campo de defesa, já prende o lance a seleção do Brasil. Abertura na sua zaga, central vem com o Bremer, Bremer domina para a seleção brasileira, abre a jogada pelo setor de esquerda do campo de defesa, tenta o toque de bola para Léo Pereira. Léo Pereira abre na esquerda com Alexandre para Léo Pereira, que domina para a seleção brasileira. Ele prende o lance do campo de defesa. 8 minutos de bola rolando, 1-0 para a seleção brasileira. Vini Júnior fez a 1 minuto. Domina a seleção do Brasil, tentava o toque, não consegue. O domínio do Luiz Henrique. Sai com bola e tudo para a linha de lado, em lateral para a seleção do Panamá bater. Rafinha vem para cima da marcação, aperta, tenta ganhar, vai fazer a falta. Ele faz a falta para a seleção do Panamá bater no seu campo de defesa. 8 jogados, é primeiro tempo de jogo. Brasil 1, Panamá 0. Leandro Quezada fala.
2: Estava muito curioso, Ulisses, para saber como que ia ser esse quarteto aí, né, no ataque. Luiz Henrique, obviamente, aberto lá na direita, o Vini aqui na esquerda e o Rafinho. E o Rafinho é muito mais como um falso 9 do que o próprio Matheus. Então, o Matheus fazendo esse papel do meia, não é? Atrás ali desse trio formado pelo Luiz Henrique, Rafinha e o Vini. Por enquanto, tá dando certo. O Brasil tá amassando a equipe do Panamá.
0: E vem pro jogo a seleção do Panamá. Tentou o toque de bola, não consegue. Bola volta no setor intermediário. Vem pra marcação. Rafinha ganha o lance. Ele solta pra Casemiro. Casemiro domina. Tem Luiz Henrique partindo pelo setor de esquerda. Lançamento errado. Péssimo do Casemiro. Lança mais pro Andrade, que domina e sai jogando no campo de defesa. Já recolhe a jogada. Vem pro toque de bola. Era uma bola pra meter fechando, porque o Luiz Henrique fica fechando. Ele meteu a bola abrindo na lateral do campo, Quezada.
2: É, pois é, né? Aí um não entendeu o outro, mas enfim, o erro aí foi do Casemiro, porque o gesto do Luiz era justamente fechar aqui pelo meio, né? Mas enfim, o Casemiro foi o cara que roubou a bola nesse primeiro gol e único gol do Brasil até aqui, gol do Vini Júnior.
0: É o futebol da Bandeirantes para você, torcedor brasileiro. Domina do campo de defesa, sai jogando contigo no campo de retaguarda. Domina a seleção panaminha. Já prende o lance no campo de defesa com Córdoba. Córdoba para o Escobar. Escobar recolhe novamente com Harvey. Harvey domina do campo de ataque. Tenta o levantamento à frente pelo setor de direita. Vem para tirar, toca na bola. Vem para cortar a seleção brasileira. Tira o perigo curtinho. Bremer, bola volta com a seleção do Brasil. Já domina Casemiro, dá o tapa na bola. Recolhe pelo comando de ataque. Abriu para Matheus Cunha. Matheus Cunha dominou, ninguém o marcou. Ele girou, pode bater pro gol. Travado por baixo, Rafinha vem ganhando a bola. Abertura vem para Vini depois do toque do Casemiro. Vini domina para a seleção brasileira. Tentou meter o efeito e tocou errado na bola. Pegou. Segura o goleiro Mosquera.
1: E aí a dúvida é se o Vinícius tentou surpreender o Mosquera ou um cruzamento. Foi uma trivela, me pareceu mal feita. Foi fraca nas mãos do goleiro do Panamá, que já repõe em jogo. Vinícius Júnior, desafogo do Brasil nesses primeiros minutos.
0: E domina do campo de defesa para ser o jogo da seleção do Panamá com Escobar. Ele prende o lance curtinho com Harvey. Harvey recolhe pelo seu campo de defesa, vai tentar o toque de bola contigo novamente. Recolhe do campo de defesa, tenta ser jogando, já prende o lance curto pelo setor intermediário. Domínio do campo de ataque, vai para o toque de bola contigo no meio de campo. Fabiana, tua foto ficou bonita, mas tira uma foto, Fabiana, na horizontal com o telefone, meu filho. Na horizontal para ficar mais bonita aí no Maraca, porque aí é o Maraca. O Brasil se despedindo do país, despedindo do nosso Brasilzão, rumo aos Estados Unidos para a Copa do Mundo. Vem mais uma Copa do Mundo aí, a Bandeirantes desde 1950. transmitindo, levando emoção para você da maior história do rádio esportivo brasileiro em Copas do Mundo e a Bandeirantes. Do meio do campo de ataque, tenta descer o Coutinho para a ponta, sobe de cabeça, vem para afastar o zagueiro, tira. A bola volta, Coutinho do meio de campo, já do meio do campo de defesa, Matheus Cunha. Ele prende a jogada, solta na sua zaga central, recolhe Coutinho do campo de defesa com Bremer. Bremer domina para a seleção brasileira, sai jogando com toque de bola de Léo Pereira. Léo Pereira abre a jogada na esquerda para Alexandre. Alexandre domina para Vini Júnior. Vini Júnior do campo de defesa faz o giro, toca a jogada Coutinho para Matheus Cunha. Matheus Cunha tenta partir para o comando de ataque no meio de três, dá o tapa na bola errado. A bola volta, volta no toque de bola com a seleção do Panamá, que domina e sai jogando no seu campo de defesa. O tempo não para, Bandeirantes marca. 11 jogados, torcedor do Brasil, chegando a 12 agora de bola rolando, 12 de bola rolando, primeiro tempo de jogo, girando o placar do amistoso da seleção brasileira. Continua para você, Brasil 1, Vini Júnior a 1 minuto de jogo, 0 para a seleção do Panamá. Na Bandeirantes é você. Alô, alô! Oh! Agrela.
3: Policis mais tarde pelo Campeonato Brasileiro, 8h30, tem Remo e São Paulo com transmissão da Bandeirantes, mesmo horário de Cruzeiro e Fluminense. Já João Fonseca no Roland Garros, oitavas de final contra Casper Ruud da Noruega, vai vencendo 2 sets a 0 até aqui, terceiro set empatado 5-5, parcial 40-30 para o norueguês.
0: No futebol da Bandeirantes, vamos lá, João Fonseca, estamos com você. 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Você ligado no microfone da Bandeirantes, se posiciona para a cobrança de falta. É falta para a seleção do Panamá bater. Ajeita para a cobrança de falta a seleção panamenha, Murilo. Ele vem para a cobrança, camisa 23, lateral da seleção do Panamá. Alisson vai para a trave esquerda, monta a barreira, cobrindo o seu canto esquerdo. Ele vai para o canto direito, Alisson, o goleiro da seleção brasileira. É falta para a seleção panamenha bater. Se posiciona Murilo para a cobrança. Ele vem para a pancada para o gol. Placar de 1-0 Brasil. Vini Júnior fez o gol a 1 minuto de bola rolando. É falta para a seleção do Panamá bater. Ajeitou o Rodrigues também na bola. Rodrigues na bola juntamente com o Murilo. Murilo partiu para a bola, bateu. Desviou na barreira.

0: para o Panamá. A bola desvia na barreira, vai no canto do Alisson, só que o Alisson tentou adivinhar, foi pro canto da barreira, o canto esquerdo. Ao tocar a bola na barreira, ela desvia no rosto do Matheus Cunha. O Alisson tentou voltar pro seu canto. Ele não consegue, a bola morre no fundo da rede da seleção brasileira. Ela quica no chão e morre no fundo do gol. Agora, Brasil 1, Panamá também 1. Gol do Panamá. A 14 minutos de bola rolando, o Panamá empata o jogo no Maracá. No futebol da Bandeirantes, quem vem pra falar é você, Fabiane Murilo.
1: E a resposta do Maracanã é imediata. Vaias ao goleiro Alisson, que não joga desde março. Parece sem ritmo de jogo, foi surpreendido por um desvio na barreira e não se recupera. O Panamá, em sua primeira finalização do jogo, busca um empate com ala direito Murilo. E o pato quem paga é o Alisson. 1-1 Maracanã, Ulissi.
0: É o futebol da Bandeirantes pra você. Muito lento o Alisson pra voltar, hein, Quesada? Sem ritmo nenhum de jogo.
2: É, 10 anos mais jovem, provavelmente ele voltaria, né? Até porque não foi uma falta cobrada com tanta força assim, mas do jeito que o Murilo bateu foi suficiente para atrapalhar a vida do Alisson. Quando ele percebeu o que estava acontecendo nessa recuperação já tardia, a bola estava morrendo dentro do gol. Um duro golpe para a seleção, que começa muito bem, mas toma um empate aos 15 desse primeiro tempo, Ulisses.
0: No futebol da Bandeirantes, para você, torcedor brasileiro, do Benito Quimpo de defesa, tenta vencer a seleção do Panamá, mas é 1-1, está empatado o jogo. A abertura foi feita à frente de Casemiro, dá o bote completamente errado. A bola volta para Harvey. Harvey do Benito Quimpo de defesa, vem para o toque de bola contigo no setor intermediário, aperta. O Brasil sai jogando a seleção panamenha. Escobar domina pelo setor de direito do campo de defesa, ele vem para o toque de bola, recolhe novamente Barcena, ele tenta levantar a frente e toca contigo no setor intermediário, recomeça novamente no toque de bola, tenta ser jogando, domina a seleção do Panamá no campo de defesa com Andrade. Andrade recolhe e solta na sua zaga central com Blackman. Blackman domina do campo de defesa para ser jogando. Blackman prende a jogada para Escobar. Escobar recolhe contigo do meio de campo, já tenta o toque de bola contigo novamente com Córdoba. Córdoba chama para jogar Busqueira. Busqueira bate o goleiro da seleção panamenha, tenta o levantamento à frente e sobe de cabeça. Alexandre tira, mas dá no peito do adversário, prendeu Rodrigues, balançou, vem pro toque de bola novamente. Waterman, Waterman domina do campo de ataque, vem pro toque curtinho pelo setor de esquerda, recolheu para Murilo. Murilo prendeu, abriu para o setor de esquerda, 1-1, está empatado o jogo. Domínio do campo de ataque, a seleção panamenha. A abertura vem no meio de campo com Harvey. Harvey dominou, tentou cruzamento, levantou na boca do gol. Alisson sai para pegar. Segundo goleiro da seleção brasileira.
1: Vaias ao Alisson permanecem depois do gol e alguns torcedores respondem com aplausos. O Murilo, ele é ala direita do Panamá, mas ele joga praticamente como um atacante, pisando na área. Dessa vez a bola procurava ele, não chegou, foi bem o Alexandre.
0: A mesa do Alisson serve pra mim, hein?
2: Ô, Ulisses, eu tô lembrando aquele jogo Brasil-Argentina antes da Copa de 98, lembra? O Raí foi vaiado, o Brasil perdeu por 1-0. É bom o Brasil tomar cuidado, né? Porque se tropeçar hoje no Panamá, nós já temos o vilão, hein? Que é o Alisson. E olha, o Alisson parece estar um pouquinho fora de forma, né? Impressão ou não?
0: E vem para o jogo a seleção brasileira, Luiz Henrique lançado na frente do comando de ataque, ele prende para a seleção do Brasil, vem para a finta, tenta o toque de bola, Luiz Henrique, recorde para a seleção brasileira, sai jogando para Casemiro, Casemiro cochila, faz o break, prende o lance, já dominou no campo de ataque, abriu jogada, lançamento à frente, o Brasil pode chegar ao gol, não dominou, Matheus Cunha. Tentava chegar no meio, Bruno Guimarães também, Bruno Guimarães, quem não domina, a bola vai para a linha de fundo.
1: E o Ancelotti já faz um gesto para os atacantes do Brasil. O Brasil marcava atrás da linha do meio campo. Agora todo mundo sobe para tentar tirar na saída de bola. Bruno Guimarães tentou seu elemento surpresa. O passe fica longo em tiro de meta, Panamá.
0: No futebol da Bandeirantes, para você, torcedor brasileiro, o tempo não para. Bandeirantes marca. Você confere jogados, 18 minutos de bola rolando, 18. É o primeiro tempo de jogo, girando o placar do amistoso da seleção brasileira. Brasil 1, Panamá 1, vem Vini, ele domina para a seleção brasileira, tanto passe de bola afasta, a zaga vem para tirar o time do Panamá, a bola volta no toque de bola curtinho na intermediária, mas o árbitro para, marcou a falta do Alexandre. Que juvenil, hein, para não falar outra coisa, Alexandre, hein? Pode assoprar pro Casemiro, olha o que ele faz. Jogador de seleção que os caras escalam. Eita, nós. As laterais
1: foi convocado...
0: estão perdidinhos, como é que é?
1: Foi convocado justamente pela experiência, mas como você falou bem, foi juvenil o Alexandre devolvendo a bola para a equipe do Panamá.
0: Pois não, Quesada.
2: Sete jogadores que estão nesse time titular disputaram a Copa do Mundo com o Tite. É bom a gente destacar isso. Ou seja, mudou o técnico e continua o mesmo.
0: E vem para o jogo, a seleção do Panamá. A bola foi chuta pelo setor de esquerda, aperta Bruno Guimarães, tentou o toque, a bola vem para tirar dali na direita, toca a quarta, tira o Wesley, a bola volta no toque, de bola com a seleção panaminha, tentou enfiar no comando de ataque, aperta a seleção brasileira, Panamá dá toque de bola de letra Dias, ele abre a jogada para meio direito do campo de ataque, bola batida, gol, Alisson pega, larga, na pancada no meio do Escobar, bateu no meio da rua, falou, vou bater, ele está aceitando tudo.
1: E o Alisson não joga desde março, teve uma lesão séria, um problema sério na coxa, vestindo a camisa do Liverpool, portanto, quase 3 meses afastado dos campos, dessa vez em 2 tempos. Como a gente falou, está sem ritmo, mas impede o que seria o segundo gol panameño.
0: A bola volta no toque de bola para ser jogando novamente a seleção do Panamá. Você ligado na Bandeirantes, a Bandeirantes com você, o tempo não para, a Bandeirantes marca. Amistoso da seleção brasileira para você ligado na Bandeirantes, girando o placar do amistoso da seleção brasileira, 20 minutos de bola rolando o primeiro tempo de jogo, girando o placar do amistosão. Brasil 1, Panamá também 1 na Bandeirantes, é você. Alô, Agrela.
3: Alô, Ulisses. João Fonseca acaba de perder o terceiro set no Roland Garros para Casper Ruud da Noruega, 7-5, ainda assim vence no total 2-1. Enquanto isso, pelo Campeonato Brasileiro, mais cedo o Palmeiras venceu a Chapecoense por 1-0, gol de Paulinho, e o Galo bateu o Vasco da Gama fora de casa por 1-0, gol de Vitor Hugo Lissis.
0: É o microfone da Bandeirantes para você, vem pro toque da seleção brasileira em velocidade, domínio Wesley, ele partiu, vem pro break, perdeu a bola. Ele perde a bola, faltou. Os caras estão indo para a Copa do Mundo sem explosão física, velho. Meu Deus, ele perdeu na velocidade pro zagueiro.
2: Esse é um problema, Ulisses.
0: E ele estava à frente, hein?
2: Exato. Saiu à frente e o jogador do Panamá conseguiu ainda, né, recuperar a bola. Esse vai ser um problema da maior parte das seleções, né? Porque todo mundo no final da temporada. Olha o Panamá aí. Nada. Uma defesa fácil do Alisson, né? Essa pelo menos foi. Bom, enfim, o Brasil começa muito bem, toma o gol e depois do gol aí, né, com uma certa entrega ali do Alisson, o Brasil não conseguiu fazer mais nada na partida, Ulisses. Uma queda de produção de uma seleção que começou muito bem, mas que agora parece ter emperrado nesse momento crucial da partida, nesse início de jogo no Maracanã.
0: E tenta ser o jogador, vem pro toque para a seleção brasileira. Já domina no seu campo de defesa, a abertura do campo da retaguarda, vai pro toque, curtindo na intermediária, Bruno Guimarães. Um Brasil, um para a seleção do Panamá. A abertura vem pelo setor de esquerda, campo de ataque, vai pro domínio, prende o lance, curtindo Luiz Henrique. Luiz Henrique dominou, girou, tentou o passe, ele para ser o jogador no seu campo de defesa. 21 jogados, 22 agora, placar de um Brasil, um para a seleção panaminha. Domínio do campo de defesa, joga empatado, recorde novamente Léo Pereira para a seleção brasileira, para ser pro jogo. Ele prende na esquerda, abriu para Alexandre, Sandro para Vini Júnior, dá o tapa na bola, ganha lateral para a seleção brasileira, bater manual que Vini Júnior bate para a seleção brasileira, domina recorde do campo de ataque novamente, Alexandre vai voltar na sua zaga central para Bremer domina para a seleção do Brasil, para Casemiro, recolhe pelo comando de ataque, vem para finta, quem domina é Bruno Guimarães, ele prendeu o lance, tentou o passe, Bruno Guimarães, estica a perna, Dias, toca nela, põe para fora, lateral para a seleção brasileira bater, domina do campo de defesa, o Brasil sai jogando com Bremer prende para Léo Pereira recolhe para a seleção brasileira, lança a jogada, Coutinho novamente para Matheus Cunha, tenta o toque de bola para Alexandre, tenta o toque, Coutinho na intermediária, recolhe a seleção brasileira, Matheus Cunha vai tentar o toque de bola, domina a seleção do Brasil, já tenta ser jogando com Alexandre, toca na bola, tenta o levantamento à frente do toque de bola, Coutinho na intermediária, recomeça novamente a seleção do Panamá para sair para o jogo, pois não.
1: A seleção brasileira, é claro, a má atuação vai contagiando a torcida do Maracanã, que responde gritando, olê, olê, olá, Neymar, lembrando que ele não está no banco de reserva, se recupera de lesão, mas o pedido do Maracanã é para que o Neymar seja titular na Copa.
0: É, ele tá no banco, mas não pode jogar, né? Tá lá assistindo o jogo nosso Neymar. Domínio do campo de ataque, a esperança no Neymar que vai machucado. Domínio do campo de ataque, recolhe novamente a seleção do Panamá, abertura para Rodrigues. Rodrigues prende o lance, vai para a finta, puxou perto da esquerda, bateu em cima da marcação do Casemiro. A bola volta para Vini Júnior dá o toque para Coutinho, para Casemiro. Lançamento bom do Casemiro, tentou buscar a jogada em profundidade para Rafinha. Tira o zagueiro, volta para Vini Júnior, já tá no ataque, em velocidade, Viner balança, enfiou para Rafinha, bateu pro gol, dá na bochecha pro lado de fora. Tiro de meta para a seleção do Panamá, bater se o Rafinha devolve no Vini Júnior, hein, papai?
1: É, algumas outras opções que ele tinha também, chutar no outro canto, quem sabe ele tenta uma batida no contrapé do Mosquera, pega na rede pelo lado de fora, engana muita gente no Maracanã. A arbitragem aproveita e convoca a pausa para hidratação, o tempo técnico do Maracanã.
0: Aconteceu Casimiro, Vini Júnior, entravam livre, livre. Se o Rafinha dá um toque de calcanhar, pega os dois entrando na área, hein, o Pessaro?
2: Você tem razão, foi fominha aí, né, o Rafinha, aquela história, né, último jogo aqui no Brasil... Depois tem Egito em Cleveland e todo mundo quer tirar uma casquinha e quer deixar a marca nessa partida da seleção brasileira antes da Copa do Mundo de fato acontecer, não é? Mas é, o Vini, a gente está revendo aqui no nosso monitor, que golaço que fez o Vini, chute de fora da área, depois essa roubada de bola muito inteligente ali do Casimiro, né? E o Brasil que começa muito bem, depois teve uma queda, né? Teve uma queda e coincidência ou não... Quando acontece o gol, no meu entendimento, né, com uma falha do goleiro que poderia ter se posicionado melhor ali na cobrança, embora tenha tido desvio, né, a gente está vendo novamente o lance aqui. Depois desse gol de empate do Panamá, a seleção brasileira teve uma queda brutal no desenvolvimento de jogo. Vamos ver se nessa conversa, nessa parada técnica, Ulisses, o Ancelotti ajeita a casa.
0: Eu tenho uma pergunta para lhe fazer, na experiência que a gente tem de Copa do Mundo, 13 sim, dias sim. É bastante para um goleiro voltar?
2: Não,
0: a jogar bem?
2: Não, lógico que não. Ficou 2 meses afastado no Liverpool, né? Como o Fabiani lembrou aí. Voltou já só na última etapa ali da Premier League.

0: Panamá.
1: Não, completamente fora de forma. Ele vai para a esquerda, a bola desvia na barreira, sim, mas ela sobe. Ela nos desvia na barreira e vai para o gol, ela sobe, cai, quica no gramado e entra no gol.
0: Ou seja, daria tempo para uma recuperação, certo? É isso.
1: É isso aí.
0: É isso. E ele não teve esse poder de recuperação. É um bom ponto para a gente analisar aí, né? Porque temos mais uma interrogação. Agora também no gol brasileiro. Agora também no gol do Brasil.
1: 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Luiz Fabiani, torcida brasileira incomodada. Aí, Fabiani no Maraca.
2: Vaias já tomaram conta do campo em algum momento. Vaias ao Alisson e, claro, gritos pro Neymar que se repetiram na parada para hidratação. A gente sabe, o público que frequenta jogos da seleção brasileira, ele não é tão habituado à cultura do incentivo no futebol, mas claro que depois desses minutos da seleção brasileira, a reclamação toma conta aqui no Rio de Janeiro.
1: A bola falta no toque, Neymar contigo no setor intermediário, vem pro toque curto do campo de defesa, já recolhe novamente a seleção brasileira para ser jogando, prende o lance curto do campo de retaguarda do Brasil, estica a jogada do comando de ataque para Luiz Henrique, ele dá o tapa na bola, tentou passar, ganha lateral para a seleção brasileira, bater pela direita no campo de ataque, é lateral para a seleção brasileira bater e ser jogando no seu campo, recolhe novamente no toque de bola Brasil, você ligado no microfone da Bandeirantes, a Bandeirantes com você, torcedor brasileiro, obrigado pelo carinho da sua sintonia, aqui vem pro toque de bola, domina novamente curtindo a seleção brasileira, já tenta ser jogador no seu campo de retaguarda, levantamento vai ser feito à frente, prende o lance curto no campo de defesa, obrigado torcedor pela audiência, só na Bandeirantes, a Bandeirantes com você, torcedor do Brasil, já prende o lance curtindo no seu campo de retaguarda, recolhe pelo comando de ataque, tenta partir novamente no campo de defesa, domina a seleção brasileira na esquerda com toque de bola de Alexandre, Alexandre tentou lançar à frente muito forte, tentou buscar o Matheus Cunha, não consegue, a bola vai embora para a linha, para o goleirão que sai do gol para fazer a defesa, Mosqueira.
2: E parece que o Brasil aposta nesses lançamentos diretos para tentar assustar o Paraná nesses minutos da partida. Casemiro vem sendo responsável por ser o quarterback desse time, mas ainda não encontrou um atacante em boas condições.
1: No futebol da Bandeirantes, para você, torcedor brasileiro, obrigado pelo carinho da sua sintonia. Você ligado na Bandeirantes, a Bandeirantes com você, Casemiro domina para a seleção brasileira. Ele limpa a jogada, vai tentar o toque para a frente do campo de ataque, recolhe a jogada curtinha, Casemiro. Ele prende para a direita do campo de retaguarda para Bremer. Bremer domina para a seleção brasileira, recolhe pelo setor de direito do campo de ataque para o Wesley, dificuldades para dominar a bola, abriu para o toque de bola de recolheu, tentou o passe, Luiz Henrique perdeu, ele passa mal para a volta com a seleção do Panamá que já sai jogando no campo de defesa, domínio do campo de retaguarda a seleção do Panamá, recolhe do seu campo de defesa, tenta o levantamento à frente pelo campo de ataque, vai tentar o toque de bola contigo no setor intermediário, você ligado na Bandeirantes, vem Vini, Vini ganhou, sobrou para Matheus Cunha, dominou, tentou o chapéu na marcação, perde a bola. O Vini fez certinho, mas ele perdeu. Casemiro roubou, domínio do campo de ataque. O Brasil recolheu. Bruno Guimarães deu para Vini Júnior, bateu cruzado na boca do gol, em cima do pé do zagueirão. Que chegada, o Vini tinha que chegar batendo já, né?
2: É, poderia assustar por ali o Mosqueira. E na sequência o Bremer, ele faz uma falta e parece que a confiança da torcida com o Bremer acaba da mesma forma. Jogador que esteve no último Mundial, marcou um gol pela seleção brasileira contra a França, recebe nova chance.
0: Decisões erradas, né, Ulisses? O Rafinha, vamos lembrar, o Rafinha, antes da parada técnica, em vez de cruzar, ele chutou. Agora o Vini era para ter chutado, ele tentou cruzar. Então essas são essas decisões que vão fazendo e vão causando essa irritação na torcida que está no Maracanã e ouvindo a gente.
1: No futebol da Bandeirantes, para você, torcedor brasileiro, e domina a seleção do Panamá, tenta ser jogando com Harvey, ele prende no campo de defesa, ameaça o levantamento à frente para o comando de ataque, tenta o toque de bola contigo no setor de meio do campo, você ligado no futebol da Bandeirantes, a Bandeirantes com você, obrigado, torcedor, pelo carinho da audiência, já domina no campo de retaguarda para ser jogando, prende o lance contigo novamente no toque de bola, já domina curto a seleção brasileira, ganha Casemiro, ele liga a jogada para Luiz Henrique, domina com dificuldade para ser jogando para a seleção do Brasil, girou para Casemiro, Casemiro prendeu na direita, abre a jogada para Wesley, Wesley domina para a seleção brasileira, enfia a jogada para Rafinha, em velocidade vai ganhar, mas no ombro foi deslocado, lance livre, livre, bonito, domina o Brasil, tentou ganhar Bruno Guimarães, mas aí com falta está parado o jogo.
2: E aí há uma reclamação da torcida quanto à decisão do árbitro alemão da partida, o Daniel Schlager, mas me pareceu o choque normal do Rafinha no lance que ele ficaria cara a cara com o Mosqueira e na sequência o Casemiro comete mais uma falta, posse panamenha.
1: E aí, Quezada?
0: É, futebol é contato, né, gente? Não pode marcar qualquer coisa, falta. Eu faria a mesma coisa se fosse o zagueiro do Panamá e tal. E não marcaria falta não, sinceramente não. O Rafinha ficou reclamando, a torcida pegou no pé do árbitro, mas segue o jogo aí, Ulisses Costa.
1: A bola volta, conta no toque de bola com a seleção do Panamá, que já tenta ser

0: Jogando no seu campo de defesa, abertura para Mosquera. Mosquera domina para a seleção, para mim, e sai jogando no campo de reta. Guarda Luiz Henrique, aperta, quase rouba a bola. A bola volta para o toque de bola de Andrade. O lateral esquerdo do Panamá domina no seu campo de defesa. Vem para o toque de Baraçã, jogando na sua zaga central com Blackman. Blackman domina, ele tenta o levantamento. Blackman busca a jogada para o comando de ataque. A bola volta, Coutinho com a seleção do Panamá em velocidade. Chega na marcação, tentou tocar a bola no Wesley. Wesley não toca. A bola volta pelo setor de esquerda, campo de ataque, desce o Panamá. Bola batida, gol. Alisson defendeu. Domina o Panamá, vem na pressão. Abertura pela direita do campo de ataque. Na sobra com o Murilo. Murilo, autor do gol do Panamá, balançou, tentou o toque de bola. Ela vai embora. Tiro de meta para a seleção panamenha bater.
1: E para quem acha que o Panamá veio para jogar por uma bola, tá muito enganado. Uma jogada de pé em pé desde o goleiro e que termina com o Alisson espalmando para o lado em mais uma boa oportunidade dos panamenhos, que sobem a linha no tiro de meta. Vão marcar lá em cima, Ulisses.
0: 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Obrigado pelo carinho da sua sintonia, torcedor brasileiro, curtindo o sonsaço Bandeirantes. Valeu, torcedor do Brasil. Domina do campo da retaguarda, tenta o toque para Coutinho. Novamente a seleção brasileira está jogando com o Rafinha. Ele domina, volta ao jogador do meio de campo para Wesley. Limpa para o lado errado, vai perder a bola, ganha, perde, perde, ganha. Domina para a seleção brasileira, para Rafinha. Rafinha prendeu pelo setor de ponto. Wesley passa. Abitudo vem para o toque de bola com a seleção do Brasil. Tentou novamente no. Vem para o toque, curtindo novamente no intermediário. O Brasil tentou ganhar a jogada, o árbitro parou. No lance anterior, a falta em cima do Luiz Henrique.
1: Ainda tímido no jogo, Luiz Henrique vai sentindo por ali o tornozelo, mas se levanta sem grandes complicações. E a falta vai ser para cruzamento. Léo Pereira, que conhece o campo como poucos, vai para a área, assim como o Bremer.
0: No futebol da Bandeirantes, para você, torcedor brasileiro, obrigado pelo carinho da sua sintonia. Você curtir o microfone de maior tradição do rádio do Brasil. Tem falta o Brasil, Quesada.
2: É, o Luiz Henrique é isso aí, gente. Ele vai apanhar bastante na Copa, principalmente, porque é um jogador, né, que vai para cima, tenta jantar o adversário, né, um contra um, e vai receber muitas faltas, como recebeu nesse lance, né? Esperamos que não tenha acontecido nada grave aí com ponta da seleção do Brasil. Rafinho Cunha ali na cobrança de falta, Ulisses.
0: É falta para a seleção brasileira bater, quem sabe, na bola parada. O Brasil na frente de novo, 1-1, está empatado o jogo. Você ligado no futebol da Bandeirantes, a Bandeirantes com você. Vem Rafinha para a cobrança de falta para a seleção brasileira. Obrigado, torcedor, pelo carinho da sua audiência. Falta para a seleção brasileira bater, bateu os Cunha também. Partiu Rafinha, bateu na boca do gol. No soco, o goleirão vem para tirar. Mosquera tira, corta o perigo. A bola volta com a seleção brasileira, que já prende no seu campo de defesa. Vem para o toque de bola Bruno Guimarães. Ele recolhe a jogada pela ponta, abriu para Vini Júnior. Vini Júnior jogando muito, balançou, escapou da marcação no primeiro. Vai tentar o toque de bola, tentou partir. Vini Júnior vem para tirar dali. Escora a bola, Escobar põe para fora. Escanteio para a seleção brasileira bater.
1: E vem sendo o ponto de desequilíbrio do Brasil. Vini, autor do primeiro gol da partida, passa pelo primeiro, não passa pelo segundo e perde a bola em escanteio, que Bruno Guimarães bate. Vinícius se aproxima.
0: Escanteio para a seleção brasileira bater. Vini Júnior vai próxima bola. Bruno Guimarães vem para a cobrança. Vini Júnior próxima bola. Escanteio para a seleção brasileira bater. Você ligado na Bandeirantes, um para o Brasil, um para o Panamá. Vem levantamento na grande área. Escanteio cobrado. Vem para Rafinha. Rafinha domina fora da área. Deu para Bruno Guimarães. Ele domina para a seleção brasileira. Vini não passa. Bruno girou, bateu para o gol. Longe, mas longe do gol. Tiro de meta para a seleção do Panamá bater.
1: Foi audacioso demais o Bruno Guimarães, porque se ele levanta a cabeça, olha para o lado, o Vini ficaria sozinho para voltar à grande área e criar uma chance de perigo. Arrisca um chute de fora da área, vai longe do gol defendido pelo Mosquera.
0: 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Leandro Quesada, 34, um Brasil, um Panamá.
2: Imaginando, né, a rádio Bandeirantes, a Bandeirantes lá do Panamá, né, o Ulisses narrando, o Quesada comentando, o Fabiani reportando, né, os caras devem estar animadíssimos com essa atuação do Panamá, né, o Panamá, olha, não tá envergonhando a torcida não, hein, tomou 1-0 a um minuto e tá jogando o jogo, tá indo pra cima, tá marcando, tecnicamente não dá pra comparar com os talentos brasileiros, mas é um time que não está afinando, não é, com essa atmosfera que é totalmente favorável à seleção do Brasil. E o Brasil parou no gol do Vini, impressionante. Não melhorou nada, nem depois daquela conversa com o Mr. Ancelotti na parada técnica, Ulisses.
0: e tenta descer a seleção do Panamá. Vem para tirar Léo. Léo dá um bico na bola, corta, tira o perigo da linha. De qualquer maneira, tapando para fora, lateral para a seleção do Panamá, batendo pelo setor de direito do campo de ataque. Você na Bandeirantes, a Bandeirantes com você, torcedor brasileiro. Obrigado pelo carinho da sua sintonia. Lateral cobrado, bola vem pelo direito do campo de defesa. Escobar, ele prende o lance, inverte a jogada na esquerda para Andrade. O lateral esquerdo Andrade, camisa 16, domina, limpa, corta para dentro, vem para o passe. Ele bola na entrada da grande área, tenta o passe curtinho, bola batida, gol, vai embora. Linha de fundo, pegou mal Dias na bola, tiro de meta para o Brasil bater.
1: Na quarta finalização, panameia do jogo, dessa vez o Alisson não precisa trabalhar, só olha a bola viajando, estava quicando na frente do Bárcenas por ali, que arriscou, manda para fora, tiro de meta.
0: No futebol da Bandeirantes, torcedor brasileiro, obrigado pelo carinho da sua sintonia. O tempo não para, Bandeirantes marca. São 36 minutos de bola rolando, 36 minutos de bola rolando. Etapa para você conferir, é primeiro de jogo, girando o placar dos amistosos da seleção brasileira. Brasil 1, Panamá também 1 na Bandeirantes, é você, Agrela.
3: Ulisses, outros amistosos internacionais, Estados Unidos 3, Senegal 2, Alemanha 4, Finlândia 0 e Polônia 0, Ucrânia 2. Já João Fonseca quebrou o saque de Casper Ruud, mas vai vencendo 2-1 o quarto set, ganhou os dois primeiros, perdeu o terceiro por enquanto 2-1, oitavas do Roland Garros.
0: No futebol da Bandeirantes, para você, torcedor brasileiro, obrigado pelo carinho da sintonia. Aperta Vini Júnior, ganha para a seleção brasileira, para Casemiro. Casemiro desceu, ele tem para o lançamento à frente para Vini Júnior, da esquerda, solta na esquerda. Vini Júnior domina para a seleção brasileira, corta para dentro, tentou o passe de bola, errado. Ela volta, Coutinho para ganhar a jogada, tentou ganhar, não, se não consegue, Alexandre. Domina Léo, Léo ganha a jogada, Coutinho para Rafinha. Rafinha domina para a seleção do Brasil, está jogando com Bremer. Bremer prende para a seleção brasileira, dá o tapa na bola para Rafinha. Rafinha domina novamente, escora a jogada pelo meio de campo. Abertura à frente, dominou na grande área, tentou bater pro gol, foi travado, bateu os Cunha, a bola volta para Vini, dois na marcação, ele ganhou o lance do primeiro, ganhou do segundo, bola volta pelo setor de esquerda, começa o Brasil com o Léo Pereira, ele tenta ser jogando pelo seu campo de defesa, vem para a finta, tenta o toque de bola, Léo, arma a jogada com o Bremer, Bremer abre no setor de direito do campo de ataque, já soltou para Wesley, Wesley domina pelo seu campo de defesa para a seleção brasileira, ele tenta o toque de bola à frente no comando de ataque, Wesley domina, partiu pelo setor de ponta, ele prende rente a linha de fundo, busca a jogada, soltou na entrada da grande área para Bruno Guimarães. Ele prendeu para Casemiro, para Bruno Guimarães. A devolução saiu errado. Wesley aperta, recupera para a seleção brasileira. Está jogando com Rafinha. Rafinha, ataque de amador. Ele prende o lance, tenta o toque de bola para Vini. Sempre o Vini, a esperança. Vini Júnior domina para a seleção brasileira. Finto do primeiro, no segundo giro. Bateu pro gol. O toque de cabeça do Casemiro.

0: Brasil, do Brasil, do Brasil, Casemiro! Tive impressão do Bandeira marcar impedimento, eu tenho minhas dúvidas. A jogada sempre, sempre na esquerda no pé do Vini. É impressionante, impressionante. O Vini balançou, cortou, levou para a linha de fundo e cruzou. E o Casemiro, fico na dúvida de impedimento. Porque o pé esquerdo estava esticado do Córdoba. Parecia que dava condição para o Casemiro. E se der condição, vai ser milimetricamente. Ô, Fabiani.
1: E mais uma vez, Vinícius Júnior sendo o desafogo do Brasil pelo lado esquerdo. Dessa vez com um cruzamento cirúrgico. O Casemiro, como elemento surpresa, se antecipa a dúvida quanto à posição. Mas comemora muito o capitão da seleção brasileira que não vestirá a faixa do Mundial, que ficará com o Marquinhos. Agora, o telão do Maracanã mostra as linhas sendo traçadas.
0: Gol legal.
1: Parece gol legal, Ulisses.
0: É isso que eu dizia, foi milimétrico. A impressão que eu tenho é que é gol legal. Para mim, 2-1 para o Brasil. Gol legal para mim. Quer que eu narro de novo? Eu narro o gol, filho. Não tem problema. Se o árbitro validar o gol, isso vai acontecer na Copa do Mundo. Se o árbitro validar o gol, é gol legal do Brasil. Eu gol. Narro de novo. Para mim, gol legal.
2: O Córdoba dá condição. Né? É o pé do Córdoba ali, o camisa 3.
0: É o que eu dizia, o pé do Córdoba.
2: É, porque o que você está falando.
0: Narrar o gol de novo, você acha que eu devo?
2: Deve, porque se você vê o ombro...
0: Deixa, já narrei, né?
2: Tá, narrou, tá, narrou e tá lindo, tá. Ó.
0: Então deixa assim mesmo.
2: Não se engane pelo ombro, que se você olhar só o ombro em cima, aí não, né? Mas você tem que olhar pro pé. O
0: porque
2: pé
0: é o braço, né? O ombro é o braço, é. A junção aqui em cima.
2: É, e aí o pé do 3, né? Do camisa número 3, o Córdoba, é que faz com que o gol seja confirmado já já pelo outro.
0: Muito bem, vamos ver o que o árbitro vai marcar. Então, offside. Então, gol legal. Gol do Casemiro. 2-1 Brasil. No offside. Certo, Leandro Quezada?
2: Certíssimo, Ulisses Costa. Você viu muito bem. Estamos revendo aqui no nosso VAR na cabine da Bandeirantes. Que narrador que a gente tem, né? Agora ali a jogada mais uma vez do Vini. Um minuto antes você falou tudo em cima do Vini, tudo em cima do Vini. Eu só não entendi até agora se o Vini tentou um chute direto ou cruzamento, mas deu certo. E o Casemiro bem posicionado. Que dobradinha, hein? Gol do Vini, lançamento do Casemiro. Agora o Vini cruza, chuta e o Casemiro faz 2-1 para a seleção do Brasil.
0: Independente se o Casemiro tocasse ou não na bola, a bola ia entrar na bochecha da rede. Ia ser gol do Vini. A bola ia dar na bochecha da rede lá do outro lado. 2-1 Brasil. Leandro Quezada.
2: Que momento que você está vivendo, hein? Parabéns, Ulisses.
0: É o fute.
2: Eu acho que vão chegar coisas legais para a nossa seleção, você narrando os Jogos do Brasil. Eu tô com esse feeling, hein?
0: Vou dizer uma coisa para você. Primeira Copa do Mundo minha foi em 94. Eu vou contar essa história já já. E vem pro jogo a seleção brasileira. Bola foi junto pelo setor de esquerda. Quebra-ataque para Vini. Vini domina, leva para dentro da grande área. Sempre o Vini. Deu para trás para Bruno Guimarães. Enfiou boba. Jogada na entrada da grande área. Bateu Rafinha. Para fora! Rafinha. Ô, Rafinha. Vai lamber sabão. Pô! Atrás da marca do pênalti, Rafinha. O Vini ganhou a jogada. Deu pro Casemiro. Casemiro para o Matheus Cunha, Matheus Cunha para o Vini devolve para o Casemiro dá para o Matheus Cunha que rola para o Rafinha, atrás da marca do pênalti ele bateu para fora. Ô Fabiani.
1: E foi uma sucessão de erros, porque o próprio Matheus Cunha já poderia ter batido antes, foi solidário, encontrou o Rafinha, a perna era boa, Ulisses, a canhotinha em boas condições, sem marcação, bateu mascado, parece a bola prensar o chão e vai ao lado do gol defendido pelo Mosquera, passa perto, mas poderia ter feito o gol Rafinha, camisa 11 do Brasil.
0: A bola volta, o toque de bola do Vida novamente pela direita. Recolhe, vem pro toque de bola, seleção do Panamá. A perdura foi feita pela direita do campeonato. Ataque esticada, bola 2-1 para a seleção brasileira. Já prendeu um na ponta, recolhe Rodrigues. Rodrigues prende, tenta o cruzamento. Subiu de cabeça, vem para tirar Bremer. Bremer tira, a bola volta com a seleção panamenha que domina pelo setor de esquerda com Andrade. Ele prende um, vai tentar o toque de bola, mas existe impedimento já. Está parando o jogo, o árbitro, impedimento para a seleção brasileira. Bater do seu campo de defesa. É bola para a seleção. Tinha saído para a linha de fundo a bola, na realidade, né, Quezada?
1: Isso.
0: Hein, Fabiane?
1: na ultrapassagem do Murillo. É até importante destacar sobre a arbitragem, Ulisses. As novas determinações da FIFA já estão valendo para esse jogo. Então, 5 segundos para cobrar lateral, 5 segundos para cobrar tiro de meta, 10 segundos para substituição e 1 minuto fora caso de atendimento médico, tá? Além disso, o VAR cabe em lances de escanteio e segundo cartão amarelo.
2: Agora o Brasil dando muito chutão ali na saída de jogo com o Alisson, né? Eu contei aqui, ó, 1, 2, 3... Eu contei, tá 4 vezes dando esse chutão. Olha o Brasil aí,
0: Ulisses. E vem Casimiro, lançou a bola pra Rafinha. Rafinha dominou, perdeu, ganhou. Rafinha tocou pro sobre o goleiro. Pega o goleiro, a Rafinha. Você tá de sacanagem, velho. Pô, Casimiro deixou o Rafinha livre de frente pro gol. Rafinha dominou a bola, foi batendo, bateu, prendeu. Chegou a marcação, ele bateu, bateu na marcação, voltou pra ele. Era uma bola pra ele tocar e fazer o gol, a bola e o goleiro. Ele tentou tocar por cima do goleiro, fraquinho, o goleiro pegou. Tá louco, Fabiani.
1: E o que bolão do Casemiro. Tem algo pra se destacar nessa jogada de 3 dedos. Ele consegue encontrar um bom lançamento. E o Rafinha parece titubear na hora de bater, tentando levar pra esquerda, que é a boa. No final não fez uma coisa nem outra. Recua a bola pro Mosquera, seria o terceiro gol do Brasil.
0: E vem pro jogo 2-1 para a seleção brasileira. O Panamá tentando descer pelo setor de esquerda. Daqui a pouquinho, Ricardo Capriati comanda o intervalo. Bandeirantes para você, torcedor brasileiro. 2-1 para a seleção do Brasil. A abertura vem no meio de campo. Curtinho na intermediária. Recorda a jogada novamente. O Waterman. Waterman domina no campo de ataque. Chutou para a ponta direita. Cabre-ataque para Murilo. Murilo vai tentar a finta em cima do seu marcador. Já recolhe no seu campo de defesa. Ele prende o lance e vai para o levantamento à frente. Já vem Ricardo Capriati na Bandeirantes.
1: 5.
0: Abertura no meio de campo. Vamos a 50 minutos de bola rolando. Bola batida. Trava a zaga brasileira. Brasileiro tira, vem pra chegar da bola do Luiz Henrique, tentou ganhar, não conseguiu, a bola voltou, Wesley demorou pra chegar na marcação, chega forte por trás, recolhe no campo de ataque, Wesley volta, protege pra seleção brasileira, que está jogando no toque de bola de Bremer, ele prende o lance, contigo no campo de retaguarda, tenta o levantamento novamente à frente, dentro do meio da seleção brasileira com o Luiz Henrique, perde o lance, é na volta do campo de retaguarda com a seleção panamenha, que está jogando no campo de defesa, é bola no campo de retaguarda, 45, vamos a 50, 2-1 pra seleção brasileira, um gol de Vini Júnior, depois empatou Murillo para a seleção do Panamá. Para mim, uma falha do Alisson, mesmo a bola tendo tocado na barreira. O Alisson não teve força física para voltar para o outro lado, o canto dele fazer a defesa. E vem para o jogo a seleção do Panamá, cruzamento na boca do gol, Panamá tira a frente rasteira. Alisson agora foi bem, deu tapa na bola e tirou. A bola volta para Vini Júnior. Vini Júnior domina no seu campo de defesa, vai tentar o toque de bola perto da seleção brasileira e vem para ganhar, jogada curtinha na intermediária. Recolhe, bateu os cunhos numa entrada forte, o árbitro manda seguir. Já domínio do campo de defesa, 46, primeiro tempo de jogo, 2-1 Brasil, 1 de Vini Júnior, 1 de Casemiro. Casemiro passou pro Vini Júnior no primeiro gol, Vini Júnior passou pro Casemiro no segundo gol, 2-1 para a seleção brasileira. Já domina, Vini vem na marcação para fazer a falta de Vini Júnior.
1: E o Brasil vai se recompondo rapidamente. Incentivo da torcida para o Wesley, que agora arranca na ponta direita, Ulisses.
0: É o futebol da Bandeirantes para você, torcedor brasileiro. Obrigado pelo carinho da sintonia. Wesley domina para a direita do campeonato. Vem para o jogo para a seleção brasileira. Tentou o passe, toma falta e vai pintar amarelo. Mas era para amarelo, nego velho. Puxou pela camisa, foi isso? Puxou pela camisa. Tomou bem amarelo, Blackman.
1: Camisa 2 do Panamá, primeiro cartão do jogo, Blackman, puxando o Wesley, lance de antijogo. Vamos ficar atento no intervalo, Ulisses, porque são permitidas 11 trocas. E o Ancelotti, técnico da seleção brasileira, já indicou que vai usar pelo menos todos os atletas de linha. Então devemos ter um intervalo bem agitado por parte do técnico italiano.
0: No futebol da Bandeirantes, domina a seleção brasileira, 2-1 para a seleção do Brasil. A abertura vem para Léo Pereira, tenta o toque de bola, já solta curto, telegrafou o passe, o Rafinha... É péssimo no jogo, hein, o Quesada, o Rafinha.
2: É, o Rafinha precisa se ligar mais, né? Agora, assim, a gente não sabe o que o Rafinha vai fazer nessa seleção. Se ele vai ser o falso 9 ou vai ser o criador das jogadas. Olha o Panamá aí.
0: Vinha jogando o Panamá, Casimiro fica com a posse de bola. Ele domina para a seleção brasileira, enfia o jogador no comando de ataque, tentou partir. Matheus Cunha tomou a falta. Tá parado o jogo, marcada a falta para a seleção brasileira, bater no campo de defesa.
1: E o Casemiro encontrou passe no Cunha no momento que todo mundo pediu. Vini em velocidade arrancando pela ponta esquerda, o melhor jogador do Brasil nessa primeira etapa. O Cunha arriscou, deu um tapa lá na frente e por isso sofre a falta. Houve pedidos de cartão amarelo para o Escobar, mas nada foi apontado.
2: Nesse primeiro tempo, o Rafinha funcionou como falso 9. Ali muita gente entende que o Neymar, se estiver bem, deve jogar. E o Matheus Cunha foi o cara da armação, à frente dos dois volantes, do Casemiro e do Bruno Guimarães.
0: Desculpa, o único que entrou em campo do ataque brasileiro até agora foi o Vini Júnior.
2: Vini, melhor da partida.
0: O resto, esquece. O Rafinha não tá em campo, parece. É. Ele errou tudo até agora, é impressionante.
2: Luiz Henrique também não tá fazendo grande jogo. E olha que eu defendo bastante o Luiz Henrique. O Wesley tá sentindo um pouco, embora conheça bem o Maracanã. O Alisson não tá legal. E o Léo Pereira, na saída de jogo, tem que ficar um pouco mais esperto.
0: No futebol da Bandeirantes, para você, torcedor do Brasil, domínio do campo de defesa para Sérgio Júnior, prende a jogada contigo novamente, tenta descer a seleção do Brasil. A abertura vem para o toque de bola de Casemiro, que solta para Wesley pelo setor de direita. Wesley domina para a seleção brasileira, já sai jogando no seu campo de ataque para Luiz Henrique, domina para a ponta, soltou a jogada para Wesley, deu tapa na bola, partiu, derrubado, pediu o pênalti, o árbitro mandou ele levantar e jogar. E tá parado o jogo. E o Barcena chega pedindo cartão amarelo para ele. Houve um toque, mas foi absolutamente nada, hein? Ele bateu no cara para provocar o pênalti, né? Que juvenil, hein, velho? Tem VAR, meu filho. Vai, continua a jogada. Cara, continua a jogada. É falta de inteligência isso aí. Dá o tapa na bola, escapa, continua a jogada. E aí faz o lance, cara. Vai tentar cavar o pênalti, chutar o pé do adversário e cair, quem sabe?
2: Córdoba chega aí na passada ao encontro. Futebol é um esporte de contato, desde que foi inventado, né? Em 1800 e bolinha. E aí, ao choque do Wesley com o jogador Córdoba. Lance normal, normal, normal. Olha o Panamá.
0: Sabe o que eu sinto, Quesada? Falta explosão dos laterais do Brasil, viu?
2: É, mas do Alexandre, vamos concordar que não dá para exigir isso. Esquece. O Wesley ainda tudo bem. E o Wesley, o Ulisses, está jogando na esquerda lá na Roma, tá? Nem na lateral direita ele está jogando. Agora do Alexandro, não adianta a gente exigir que ele tenha essa explosão.
0: Ergue o braço, o árbitro termina o primeiro tempo no Maraca. Brasil 2, Vini Júnior a 1 minuto, Casemiro a 39, a 13 minutos. O Murilo fez pro Panamá, 1 pro Panamá, 2 Brasil, 1 Panamá. A Bandeirantes vem ele, Ricardo Capriotti.
3: Vamos lá, Ulisses, você volta daqui a pouquinho. 2-1 pro Bratão, vencendo, mas... esperávamos mais, a gente sempre espera mais da seleção brasileira, sempre, não é? Tamo na frente, mas a reação da torcida aí no Maracanã, me conta nesse intervalo de jogo, fala aí Luiz Fabiani, boa noite.
1: Oi Capri, boa noite pra você e pra todo mundo que fica agora com o intervalo inteligente da Bandeirantes. Verdade, o Brasil vai vencendo, mas não convencendo, pelo menos até agora, em termos de qualidade de jogo, né? Agora, um olhar atento, como eu comentei, são 11 trocas permitidas, o Ancelotti já sinaliza que vai trocar os jogadores de linha, quer usar todos os jogadores de linha disponíveis no jogo, e agora, logo depois que soa o apito da primeira etapa, 6 deles vão pro aquecimento. Vejam por ali, Rayan, o Endrick, o Danilo, o Igor Thiago, o Fabinho, o Danilo, Danilo Santos e o Danilo, jogador do Flamengo também, o zagueiro lateral direito, e o Ibanhas, além do Douglas Santos. Então acho que veremos trocas de baseada já para essa segunda etapa, lembrando que todas as 11 podem ser feitas em 3 paradas, viu Capri?
3: Muito bem, você volta já daqui a pouquinho. Fabiani retorna daqui a pouco para todo o segundo tempo, porque agora é hora de opinião, vamos ouvir Leandro Quesada. Ô Quesada, boa noite. Ó, eu não sei, eu tô muito longe de ser um treinador de futebol, nem quero, não tenho essa pretensão. E ainda mais porque nós temos um gênio no banco de reservas, que é o Carlo Ancelotti. Mas nós estamos falando disso faz 200 mil anos. Esse esquema 4-2-4, então, até quando ele vai insistir. Mas falta gente no meio de campo do Brasil, Quesada. Falta gente, nós tomamos aí numa boa parte desse segundo tempo. O Panamá dominou o Brasil, tomou conta ali do meio de campo, do jogo. E será que nós vamos ficar aqui pedindo mais gente no meio de campo até quando, hein? Nós estamos enfrentando o Panamá. O poderosíssimo Panamá. Você já pensou numa seleção mais forte, mais potente, com 2 no meio de campo?
2: Tipo Marrocos?
3: Contra a França. É tipo Marrocos.
2: Tipo Escócia.
3: A gente viu contra a França já o que aconteceu. Mas será que só eu tô vendo isso?
2: Não.
3: Ou tá faltando gente no meio de campo da seleção, Quesada?
2: Não, eu tô olhando da mesma forma que você, então somos dois, né? Que só nós dois estamos vendo isso, né? Ah, a gente tá discutindo há muito tempo essa história, né? Bom, vamos lá, então, rapidamente. Faltam 8 de criação, mais dinâmico, e falta o 10, né? A gente não tem produzido mais esses jogadores no futebol brasileiro. Quando a gente fala do melhor 10 em atividade no Brasil, quem é, Capri? A gente fala do Arrascaeta, que é uruguaio.
3: Eu pedi o Matheus Pereira na seleção, hein?
2: O Matheus Pereira, é.
3: Eu pedi o Matheus Pereira, mas que agora não dá mais tempo. Não, agora não tem mais jeito, né?
2: Só se machucar alguém.
3: É verdade que o Matheus Pereira teve um início de temporada. O ano passado dele foi bom, mas esse início de temporada dele foi fraco.
2: Não é o ano dourado, né? Mas enfim, realmente é um jogador diferente. Porque o Bruno Guimarães e o Casemiro, eles ficam muito presos à marcação, né? Vou destacar o Casemiro, tá? O Casemiro foi bem nesse jogo. O Vini e o Casemiro foram os melhores para mim. O Casemiro rouba aquela bola, Capri, né? Aquela interceptação que ele faz, e aí ele passa pro Vini fazer 1-0 com 1 minuto. E aí o Brasil dava a impressão que ia fazer 2-3, né? Porque era o melhor cenário. Faz 1-0 com 1 minuto e vai tentando ali amassar o Panamá e tal. Só que aí, passados ali 10, 15, um pouquinho antes da parada técnica, o Panamá começou a gostar do jogo. Fala, opa, estamos aqui no Maracanã. Não é um bicho de 7 cabeças, não é esse monstro todo, então vamos jogar. E jogou, foi para cima, e aí na cobrança de falta, no meu entendimento, eu não sei o que você acha aí, Capri, até na hora a gente falou isso aqui com o Ulisses, né? A bola bate na barreira, no chute, né, desferido pelo jogador do Panamá, o Murillo, Murillo, não é? Em espanhol, Murillo, e a bola vai pro alto, ou seja, dava tempo ainda do Alisson, né, que caiu no canto esquerdo, se recuperar e tentar fazer a defesa. Ele não fez isso. E por que ele não fez isso, Capri? Porque falta o ritmo de jogo. Ele ficou praticamente aí pouco mais de 2 meses afastado do Liverpool. Voltou só na última etapa de disputa da Premier League. Olha o gol ali no nosso monitor, Capri. Dava tempo ter voltado, né? O Alisson, em outras épocas, teria tentado, pelo menos, né, com mais agilidade, voltar para fazer essa defesa. Enfim, e aí depois o Brasil, não é? Não estava no melhor momento do jogo, consegue fazer o gol com o Casemiro numa jogada do Vini, para mim o melhor em campo nesse primeiro tempo. Eu não sei bem se ele chutou ou se ele cruzou, mas deu certo. E aí o Casemiro de cabeça fez o segundo gol da seleção brasileira. Até foi pro VAR, não é? Mas o Casemiro estava em posição legal. Tinha um pezinho ali do camisa número 3, o Córdoba, o zagueiro do Panamá. Gostei do Vini, gostei do Casemiro, achei que o Wesley tá meio estabanado, o Alexandre não ataca de jeito nenhum, Léo Pereira precisa ficar mais ligado, né? Tá jogando na seleção brasileira, às vezes ele acha que tá ali no Flamengo e tal, fica meio desligado do jogo, o Alisson inseguro na minha visão, e vou terminar meu comentário com aquele comentário que você iniciou aí, né? Rafinha de 9, falso 9, não funcionou, Capri. E o Matheus Cunha não funcionou como esse armador da seleção brasileira. Ou seja, nós temos hoje 2 problemas no ataque. O 9, Rafinha, não funcionou. E o armador, o cara para municiar o ponta pela direita, que é o Luiz Henrique. O ponta pela esquerda, que é o Vini. E municiar esse falso 9, que não brilhou no primeiro tempo do jogo, que atende pelo nome do Rafinha. O Ancelotti vai ter muita coisa para resolver a partir do segundo tempo do jogo.
3: E não é só o segundo tempo do jogo, né? Tem muita coisa para resolver para a Copa do Mundo.
2: Pois é.
3: Eu vejo que a seleção brasileira vai precisar evoluir muito. Olha, eu continuo duvidando que o Ancelotti vai jogar contra o Marrocos na estreia da Copa com 2 jogadores no meio de campo. E nós já falamos muitas vezes isso aqui, Quesada. Ele pode até jogar com 2 jogadores no meio de campo, não é? Mas ele fazia muito isso no Real Madrid. Só que ele teve tempo no Real Madrid de ajustar aqueles 4 jogadores de frente para ajudar no meio de campo também.
2: Exato.
3: E no Real Madrid, depois que ele perdeu o Casemiro, porque o Casemiro chegou uma hora ali no Real Madrid que não conseguia mais produzir o que ele produziu, foi um gigante no meio de campo do Real Madrid, e foi embora para o Manchester United. O Real conseguiu se reajustar ali na marcação, no meio de campo. Mas ele teve tempo para treinar isso, teve bastante tempo para treinar, e o Real Madrid se ajustou e conseguiu encontrar uma forma, um caminho.
2: É verdade.
3: Eu não sei se na seleção ele vai conseguir, nesses 10 dias que faltam para a seleção brasileira, 2 semanas, vamos arredondar, vai, 2 semanas, ajustar tudo isso. Povoa o meio de campo, reforça aí, deixa 2 lá na frente. É mais fácil você fazer 2 no meio de campo chegarem no ataque e ajudar o ataque do que pegar 2 atacantes lá e fazer ajudar no meio de campo, armar o time, jogador para servir o Rafinha, servir o Vinícius Júnior, o Luiz Henrique, que hoje está jogando aberto pela direita, o Vini pela esquerda, Quem é que vai fazer isso? Não é o Rafinha mais centralizado, mas voltando para tentar ajudar a organizar o time. Bom, voltamos já com isso.
2: Ele vai mudar praticamente toda a seleção no segundo tempo. Eu não faria isso ainda. Eu colocaria o Danilo em cima disso que você está falando, eu concordo. Colocaria o Danilo para ver como é que funciona, Capri. Danilo, Bruno Guimarães e Casemiro. Aí são esses três caras que você está falando no meio campo. Reforça o meio campo, aí você obrigatoriamente vai ter que tirar alguém do ataque. Eu não tiraria nem o Luiz Henrique, muito menos o Vini. Aí você mexe ou com o Rafinha ou com o Matheus Cunha. E aí reforça esse meio campo com a presença do Danilo. Tá faltando um pouco mais de dinâmica. Rapidinho. Várias vezes você via a bola nos pés do Alisson. O Alisson fazendo o quê, Capri? Chutão pra frente. Chutão pra frente. Pô, não pode. Isso realmente. Se o Brasil jogar assim contra uma... não vou falar nem Marrocos. Vai, não vou falar França. Vou falar Marrocos e Escócia. Se o Brasil jogar assim contra Marrocos e Escócia, eu vi Escócia e Curaçao, tudo bem que é Curaçao. O Brasil vai ter dificuldades nesses dois jogos, na estreia e no terceiro jogo do grupo lá em Miami.
3: Panamá tá no grupo de Inglaterra,
2: Bósnia,
3: Inglaterra, Croácia, Bósnia e
2: Croácia e...
3: Inglaterra, Croácia e Gana, né, Fabiano? É isso.
2: Isso.
3: Inglaterra, Croácia e Gana. Ó, mostrou jeito com a bola, pelo menos, o Panamá nesse primeiro tempo. Vamos voltar já. Daqui a pouquinho tem todo o segundo tempo. Toma o Ancelotti, tomara. Você não tem que mudar 11 só por ter que mudar, não é? Mas tem que treinar esse time. Tem que botar jogador que você confia que vai servir aí pro segundo tempo. Treinar esse time. Não muda 11 só por mudar, para fazer os caras jogarem bola. Vamos treinar a seleção brasileira, que é o que está faltando nesse momento para a gente chegar bem na Copa do Mundo. 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E ó, terminou Brasil e Panamá, tem mais Brasileirão, hein? Aí é a vez de Remo e São Paulo, a gente fala disso daqui a pouquinho. Intervalo inteligente, Bandeirantes, volta na sequência.
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14: A seleção marroquina será uma das pedras no caminho da seleção brasileira. Para muitos, o adversário mais complicado na fase de grupos, em que o Brasil encara Escócia, Haiti, além da seleção marroquina. E uma grande estrela desse time africano é Achraf Hakimi, lateral direito que aos 27 anos se prepara para disputar a sua terceira Copa do Mundo. Em 2018, caiu na fase de grupos, mas em 22 foi um dos principais destaques da campanha marroquina, que parou na terceira colocação, inclusive com pênalti de cavadinha contra a Espanha, que garantiu a classificação do seu time. No Paris Saint-Germain, é uma referência, campeão da Liga dos Campeões, e em 2025 foi eleito o melhor jogador africano do mundo. Seleção brasileira que se cuide, porque Hakimi será adversário logo no começo do Mundial.
3: 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Daqui a pouquinho tem todo o segundo tempo, de 2 para o Brasil, 1 para o Panamá. Terminou o jogo no Maracanã, aí é a vez do Mangueirão. Aí Pedro Martelli transmite Remo e São Paulo, e o Everton Ramos está aqui para a escalação do tricolor. Já está pronto, definido pelo técnico Dorival Júnior, e vai jogar como, em Everton? Boa noite.
15: Tudo bem, Capri? Boa noite para você, para o ouvinte acompanhando o intervalo inteligente da Rádio Bandeirantes. O São Paulo escalado com Rafael no gol 23, Lucas Ramon na direita 19, Alan Franco 28 e Osório 54, dupla de zaga, com Enzo Dias na esquerda 13. No meio campo, Pablo Maia 29, Danielzinho 94 e André Silva 17. Para o ataque, Arthur 37, Ferreirinha 11 e o capitão Caleri número 9.
3: Você volta já já, Everton, para São Paulo e Remo. Remo e São Paulo, porque tem brasileiro brilhando. Como é bom domingo com Roland Garros e brasileiro vencendo. Esse menino é bom demais. Fala do João Fonseca. Fala aí, Guilherme Agrela.
16: Fala, Capri. Vamos lá rapidinho, porque João Fonseca bateu Casper Wood, norueguês, por 3 sets a 1 e está nas quartas de final do Roland Garros, depois de 22 anos, um brasileiro nesta fase da competição. João pode enfrentar Rublev nas semis e também o Zverev, alemão número 2 do mundo.
3: Sob as bênçãos de Gustavo Kuerten, o Guga, que viu o João Fonseca vencer o norueguês Casper Ruud. E tem muita mudança aí, hein? Você vai informar tudo isso ao longo do segundo tempo, Fabiane, porque agora ele está de volta. É com você, vem Ulisses Costa!
17: Muito bem, as alterações da seleção brasileira você tem aí, ô Fabiane?
1: Olha, Ulisses, o que eu estou anotando certinho, porque foram 10 trocas, só o Léo Pereira ficou. 23, Ederson no gol, 24, Ibanhas na direita, 13, Danilo, zagueiro, e 15, Léo Pereira. Lateral esquerdo vai ser o 16, Douglas Santos. Meio campo com 17, Fabinho, e o Danilo Santos, 18, Rayan na direita, 26, do lado esquerdo, Paquetá, 20, e os atacantes, o 19, o Endrick, e o Igor Thiago, 25.
17: Apito o árbitro, começa o segundo tempo do jogo para você. Domina, tenta vencer a seleção brasileira, recolhe pelo setor de esquerda, campo de defesa, vem pro toque de bola contigo, novamente na esquerda, seleção do Brasil. Abertura na zaga central para Léo Pereira domina para a seleção brasileira, para ser jogando com Danilo. Danilo já prendeu pelo setor de direita do campo de defesa, tem Ivães aberto pela direita, ele volta a jogada para Léo Pereira domina, vem pro toque de bola para a seleção brasileira, que tenta descer para o comando de ataque, vem pro domínio Fabinho. Fabinho prendeu para a seleção brasileira, abre na esquerda, tenta o toque para Paquetá, Paquetá para Léo. Léo domina do campo de defesa para Danilo, Danilo domina para a seleção brasileira, para ser o jogando. A Bitura vem para o toque de Baracotinho novamente pelo setor de direita, perde a jogada, ganha a seleção do Panamá, 2-1 Brasil. Amistoso internacional para você no microfone da Bandeirantes. Já recolhe no toque de Baracotinho novamente pelo setor de direita, vem para a finta, tenta o toque, recolhe no campo de defesa a seleção brasileira, para ser o jogando, prende o lance contigo no campo de retaguarda, domina a seleção do Brasil, toque de bola frente, ela está saindo.
1: Aproveitando para passar também as duas trocas que fez o time do Panamá. Saiu 10, o Dias. Entrou o 6, Martínez. E saiu 18, Waterman. Entrou 17, Fajardo.
17: Muito bem, Caçada.
2: Muito bem, muitas alterações, né? Manteve ali o Léo Pereira na zaga. E aí mudou praticamente tudo, né? É um outro time, outro time. Tá tudo borrado aqui a nossa escalação. Mas enfim, bem radical para esse segundo tempo, com várias mudanças, para ver uma nova seleção. Então tudo aquilo que a gente viu no primeiro tempo vai mudar para essa segunda etapa, né? Mudou, mudou e mudou tudo. Só não mudou mais porque não dá mais para mudar. Ulisses.
17: A bola volta no toque, Neymar tenta ser jogando, domina novamente a seleção brasileira com Danilo. Danilo enfia a jogada no comando de ataque, aperta novamente Danilo. Ele ganhou para o Brasil, perdeu na sequência. A bola volta no toque, Neymar contigo no setor intermediário. Ricolinho tenta Fabinho, Fabinho rigou para Danilo. Danilo lançou boba jogada no toque de bola em alta velocidade. Mas sai do gol tranquilo. Mosquera para fazer a defesa.
1: Danilo dando suas cartas. Foi bem nos amistosos contra a França e também contra a Croácia. Para muitos tinha que ser titular da seleção. Vai ter pouco mais de 45 minutos para jogar.
17: No futebol da Bandeirantes, para você, vem Danilo, ganha para a seleção brasileira, bola quica no setor intermediário, recolhe no campo de defesa, a seleção do Brasil já tenta descer do comando de ataque, abertura para Paquetá, enfiou bom lance à frente no comando de ataque, vem Brasil, na grande área, dominou, limpou, prendeu, bola batida, gol! Péssimo no chute! Isola Paquetá, manda para a linha de fundo, tiro de meta para o Panamá bater.
1: É, o pessoal aqui estava pedindo a jogadinha do Paquetá, jogadinha do Paquetá. E a jogadinha dele foi a bola para a torcida, foi mal demais. Agora o camisa 20 que entra ocupando o lado esquerdo do setor de ataque do Brasil.
17: Muito bem, e aí, Quesada?
2: Está repassada na escalação, Lissizinho?
17: Pode
2: ser. Vamos lá, vamos lá. O Ederson entrou aí, é isso, né, o Fabiano? Só para confirmar.
1: Sim,
2: né?
1: 23, Ederson na vaga do Alisson.
17: Olha, tudo bem, 23, o Ederson na vaga do Alisson. Saiu o Wesley e entrou o número
1: 24, Ibanhas.
17: Ibanhas. Saiu o Bremer.
1: Entrou 13, Danilo.
17: Tá aí o Danilo entrando no time, né?
2: Léo Sérgio.
17: Saiu o Léo, o Léo continua. Alexandro.
1: Saiu e entrou 16, Douglas Santos.
17: Douglas Santos. Douglas Santos vai ser um dos que vai disputar vaga aí com o Alexandre, né?
2: Vai ganhar vaga.
17: Casimiro.
1: Saiu para a entrada do 17, o Fabinho.
17: Muito bem, que é o que o Casimiro sempre pediu. Bruno Guimarães.
1: 18, Danilo.
17: Aí o Danilo.
2: Danilo Santos, né? Para não confundir com outro Danilo.
17: É, o Danilo. O Danilo, camisa meio campo.
2: Danilo Botafogo.
17: O Danilo do Botafogo, por enquanto, pode ser do Palmeiras. Aí Luiz Henrique.
1: Luiz Henrique deixa o campo, vem o 26, Rayan.
17: 26, Rayan.
1: Isso.
17: Saiu o Rayan. Aí tem, Vini Júnior saiu pro Igor Thiago, que número?
1: 25.
17: Matheus Cunha.
1: Para a entrada do...
2: Endrick.
1: Endrick, 19.
2: E o Paquetá no Rafinha, certo?
17: E o Paquetá isso, no Rafinha, Paquetá. Isso, 20, Paquetá.
1: Isso.
17: Tá certo, então mexeu 10 alterações.
2: Só deixou o Léo Pereira.
17: Não é verdade?
2: É.
17: É bola do seu campo de defesa para ser jogando recorde novamente a seleção do Panamá. Tanto toque de bola contigo no setor intermediário, vem para o toque curto da seleção brasileira. Já ganha a jogada no seu meio de campo, prende a jogada contigo novamente Fabinho. Ele prende o lance, abre a jogada para o setor de esquerda, quebra ataque, vai para a finta, balança em frente à marcação. Tanto toque de bola contigo na intermediária. Recorde a seleção brasileira para ser jogando de forma errada. Domina o Panamá e vem para o jogo no seu campo de defesa. Já prende o lance contigo no setor intermediário, Ryan. Ele vem para a marcação, Ryan. Ele aperta em cima da marcação. Tenta o toque de bola curtinho no setor de meio de campo. Já domina curto novamente. Domina a seleção brasileira. Aperta em cima. Tenta ganhar a jogada novamente pelo setor intermediário no campo de ataque. Não consegue. Igor Thiago. A bola volta. Volta no toque de bola com o Panamá, que desce pelo setor de direita com o Martínez. Martínez prende o lance. Recolhe a jogada. Vai para o toque de bola. Ele já solta a jogada curtinha pelo setor de esquerda. Volta na zaga central. Escobar domina. Sai jogando curtinho no campo de retaguarda. Escobar. Ele prende o lance novamente no toque de bola com Córdoba. Córdoba prende no campo de defesa. Recolhe na esquerda para Andrade, aperta a zaga brasileira, tenta ganhar o lance contigo na intermediária, Hendrick, a bola volta, volta no toque de bola, aperta em cima, tenta ganhar a jogada, Hendrick vai para cima, recolhe do comando de ataque, tenta descer Léo Pereira, ele ganha para a seleção brasileira que tenta ser jogando no seu campo de defesa, já prende o lance na zaga central, recolheu novamente o Brasil, sai jogando com Danilo zagueiro, ele prende a jogada do campo de defesa para a seleção brasileira, abre pelo setor de esquerda com Douglas Santos, Douglas Santos para Léo Pereira, pois não.
1: Ó, estão tentando subir um bandeirão do Flamengo atrás de um dos gols. Já deu confusão, alguns torcedores estão rasgando o bandeirão e ele não vai subir, viu? Não vai subir, vão recolhendo agora, mas foi uma tentativa de subir a bandeira do Flamengo, alguns torcedores rasgaram.
17: A bola volta, volta no toque de bola, tenta ser jogando novamente a seleção brasileira. Abertura vem pelo setor de esquerda. Lançamento em profundidade, vem Brasil. Dominou na esquerda, recolhe novamente, vem pro cruzado. Levantamento na boca do gol, subiu. O zagueiro corta, a bola volta para Danilo. Pessimamente domina. A bola volta com Ibanhez. Ibanhez para Hendrick. Hendrick domina para a seleção brasileira, vem pro tapa, a bola para Danilo. Aperta na marcação, Brasil. Paquetá abriu para Hendrick na cara do gol, vai tocar pro gol. Ela vai embora. Linha de fundo, tentou o Hendrick, tiro de meta para a seleção do Panamá bater. Que metida de bola do Paquetá pro Hendrick, hein?
1: É um passe cavado e o Hendrick faz essa jogada desde sempre. Vai para a disputa sem medo, bate de frente com Mosquera. Ficou ruim para o atacante ex-Palmeiras, que já se levanta e o Panamá tenta pelo lado esquerdo.
17: É futebol, tá Bandeirantes pra você. Já domina o toque de bola, tenta descer contigo no campo de retaguarda, recolhe pelo setor de esquerda. Aperta a seleção brasileira, você ligado na Bandeirantes, a Bandeirantes com você. Placar do jogo 2-1 para a seleção do Brasil. Obrigado, torcedor, pelo carinho da audiência. E domina o campo de defesa para ser pro jogo, prende o lance. Sai errada a seleção do Panamá, vai pintar o gol do Brasil, bola batida!

0: para o Brasil! Para o Brasil! Para o Brasil! Deu o bombeiro, o goleirão Mosquera. Ele deu um passe no pé do Raia, estava fora do gol. Ele ergueu a cabeça pela direita de ataque. Na pressão feita pelo Thiago, a bola sobrou para o Raia com o gol aberto, escancarado. Ele bate a bola dá na bochecha. A bola dá na bochecha da linha lateral da grande área. Ele bate de perna esquerda, dá na bochecha direita da rede. Morgue no fundo do gol, Raia. Brasil 3, Panamá 1. Gol, emoção maior do futebol. E essa emoção, Ryan, que você proporciona a torcida brasileira. E aí, Fabiane?
1: Oi, boa noite. Teve gol do Ryan hoje, se aproveitando de um tremendo vacilo da defesa do Panamá, entregando a bola no pé do Canhotinho, ex-jogador do Vasco, que pela primeira vez marca com a seleção principal no território onde tanto conhece e onde tanto já jogou. Ryan, camisa 26, 19 anos, olho nele pra Copa, que talento tem o Brasil.
0: Ryan, pra fazer o gol pra seleção brasileira, queçada.
2: É, esse moleque se destacou no Vasco da Gama, foi vendido lá pro Bournemouth, chegou, fez uma reta final de Premier League incrível, não é? Se colocou à disposição do Ancelotti na convocação. E olha, se deixar, pode até ganhar uma vaguinha aí na seleção principal, hein? Espertíssimo no lance, aproveitando um presente do goleirão do Panamá. Tá pintando uma grande goleada, não é uma atuação glamurosa, mas é um placar realmente muito bom que o Brasil está construindo contra a equipe panamenha, Ulisses Costa.
0: Ah, é verdade, mas cara, o time tá jogando talvez pela primeira vez junto esse ano, né? Assim, esse time.
2: Esse time do Brasil?
0: Acho que é a primeira vez, né?
3: Esse nunca
0: time
3: jogaram reserva. Juntos na história, então, né?
0: É legal, tem que ter um pouco de paciência,
2: exato,
0: também, né?
2: Exato.
0: Está fazendo 3-1 a seleção brasileira. Você ligado no microfone de Bandeirantes. 4 minutos e 30 de bola rolando. 3-1 para a seleção do Brasil. O lançamento foi feito à frente. E o Rafinha, que fica jogando mal como jogou, que Endrick e Ryan estão aí para tomar o lugar dele, viu,
2: que é,
0: sabe?
2: Então, mas é o que eu chamo de sombra, né? Porque o Rafinha no Barcelona arrebenta a boca do balão. O Vini também. Hoje o Vini mostrou o seguinte: opa, eu tô aqui, essa vaga é minha. O Rafinha e o Matheus Cunha, por esse jogo contra o Panamá, precisam, no popular, na gíria futebolística, se coçarem. Porque se não se coçarem, logo, logo serão atropelados nessa seleção brasileira.
0: O tempo não para, Bandeirantes marca. Você confere, jogados 10 minutos de bola rolando, 10 minutos de bola rolando. É o segundo tempo de jogo, girando o placar do amistoso da seleção brasileira. Brasil 3, Panamá 1, na Bandeirantes, quem fala é você. Alô, alô! Ô, Agrela!
4: Ulisses, mais tarde, a partir das 8h30 da noite, tem São Paulo na Bandeirantes contra o Remo no estádio do Mangueirão. Mesmo horário para Cruzeiro e Fluminense. Já no tênis, João Fonseca venceu o Casper Ruud nas oitavas de Roland Garros e já sabe seu adversário nas quartas. Se trata de Jakub Mencik, da República Tcheca, de 20 anos, número 27 no ranking da ATP.
0: E domínio do campo de defesa, tenta ser jogando novamente a seleção brasileira, vem o toque de bola de Danilo, Danilo domínio do campo de retaguarda para ser jogando, João Fonseca, um ídolo, vai se transformando num ídolo do tênis do Brasil, a bola volta novamente, o Djokovic falou que ele promete, mas muito, e já, pra já, a bola volta com a seleção brasileira, domínio do campo de ataque, vem para o toque de bola do Brasil, Rico deu entrada na grande área, Ryan bateu pro gol, pegou o goleiro, o Ryan tá cheio de vontade, hein?
1: É, e ele bate forte, essa jogada característica dele, trazer para a canhotinha e encher o pé. O que faltou no primeiro tempo para o Brasil, Ryan vai resolvendo o placar 3-1, ele marca o primeiro dele com o Brasil.
0: Para você ligado no microfone, Bandeirantes, torcedor brasileiro, o tempo não para, Bandeirantes marca. 11 minutos de bola rolando para você conferir, é o primeiro tempo de jogo girando o placar, é o segundo tempo de jogo girando o placar do amistoso da seleção brasileira. Maraca, Rio de Janeiro, Brasil 3, Panamá 1, na Bandeirantes, é você, Agrela.
4: Ulisses, pela Série B do Campeonato Brasileiro, mais tarde, 8h30, tem Cuiabá e CRB. Mais cedo, o Ceará perdeu em casa para o Operário 2-1, Vila Nova bateu Londrina fora de casa pelo placar mínimo de 1-0 e São Bernardo e Novo Horizontino ficaram no empate por 1-1. 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
6: Dentro do terceiro do campeonato, ataque já recolhe no domínio, prende a jogada curtinha pelo setor de esquerda, já domina, prende o lance novamente a seleção do Panamá, bola batida de longe, Aderson pega no meio do gol. Segundo goleiro da seleção brasileira, prazer jogando no seu campo de defesa, para você ligado no microfone Bandeirantes, torcedor do Brasil. 12 minutos de bola rolando para a carta e 3-1 para a seleção brasileira. Domina o Brasil, prazer jogando no campo de defesa, vai tentar o toque de bola curtinha na intermediária. Recomeça a seleção brasileira, prazer jogando com Paquetá, Paquetá para Ederson, vai Ederson domina, abriu pelo setor de esquerda no campo de defesa, no toque de bola de Douglas Santos. Douglas Santos arredonda para a seleção brasileira, para Paquetá, Paquetá domina para a seleção do Brasil, está jogando pelo seu campo de defesa, ameaça enfiar a jogada no toque de bola Coutinho, à frente no comando, domina a seleção brasileira, balança de um lado ao outro, tentou o toque de bola Coutinho, Igor Thiago, ele ganhou, soltou para Danilo, Danilo domina, tentou passe para o Endrick, passe do Danilo completamente errado, a bola volta, volta no toque de bola, já domina no campo de ataque, tenta descer do campo de ataque, a seleção brasileira domina pelo setor de direito do campo de ataque, vem Rayan, Rayan domina, ele vem para frente, a Rayan, ele prende a jogada para o time do Brasil, abre a jogada para Paquetá, para Rayan, Rayan para Paquetá, Paquetá toca a bola do seu campo de ataque, já abre a jogada Coutinho novamente com o Igor Thiago, Igor Thiago recolhe para Léo Pereira domina para a seleção brasileira, ele já prende o lance no seu campo de defesa, solta a jogada pelo setor de direita, recomeça o Brasil para ser o segundo, nova bola, bom lance à frente de Douglas Santos, ele gira novamente, abriu pelo setor de direita, tentou toque de bola Coutinho na direita no campo de defesa, para ser o segundo com toque de bola, vem para o toque de bola novamente Ibanez, Ibanez domina para a seleção brasileira, tenta ser o jogador no seu campo de retaguarda, levanta a jogada, abriu para Léo Pereira domina para Danilo Zagueiro no campo de defesa, capitão agora da seleção brasileira, ele solta a jogada novamente com Ibanez, Ibanez levanta a jogada para o comando de ataque, tenta vencer a seleção brasileira para Paquetá, demorou para tocar, toca o Coutinho para Endrick, Endrick rapidamente para Rayan, é para Danilo, Danilo domina para a seleção brasileira, abre uma esquerda, campo de ataque para Douglas Santos, ele recolheu, soltou para Danilo, deixou passar, Paquetá bateu!

0: Brasil, do Brasil, do Brasil, Paquetá! Paquetá! Na jogada pela esquerda, o Douglas Santos já mostrou pro Ancelotti que ele é mais que uma Alessandro, Alexandre. Douglas Santos ganhou, recolheu, ergueu a cabeça, cruzou. Ele soltou, Danilo abriu as pernas, sobrou pro Paquetá, que encheu o pé. A bola toca na coxa esquerda do Córdoba, camisa 3 do Paraná, e bate na bochecha esquerda da rede, na bochecha esquerda da rede. O toque involuntário do Córdoba ajuda o gol do Paquetá. Brasil 4, Paraná 1. 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Agora Brasil 4, Paraná 1 na Bandeirantes. É você, Fabiani.
1: E como tem gente nesse banco de reservas do Brasil querendo mostrar serviço. Primeiro Douglas Santos arrancando livre pelo lado esquerdo, fazendo boa jogada, e ele dá um toque para um corta-luz genial de Danilo, se creditando cada vez mais para uma vaga nos 11, deixa Paquetá em boas condições. Ele bate colocado, marca mais um para o Brasil, 4-1 Maracanã, Ulisses.
0: E vem para o jogo a seleção brasileira, bala foi solta à frente, domina o Brasil, bom show, finta, Igor Thiago vai fazer o gol, bateu, trava, o goleiro, pênalti! Igor Thiago, caído, é penalidade máxima, Mosquera vem por baixo, pega o jogador brasileiro, o Igor Thiago tá caído dentro da grande área, num drible no meio das pernas do Escobar, ele ganhou o lance, tirou, e o pênalti bem marcado, cometido pelo goleiro Mosquera. O Igor Thiago tira a bola, o Mosquera vem no carrinho, derruba e toca na perna direita dele, pênalti pro Brasil bater.
1: E que grande jogada individual do Igor Thiago, se aproveitando do Panamá desorganizado, cena rara nesse segundo tempo, a equipe panameña se abre, ele dá uma caneta e depois é atropelado pelo Mosquera. Igor Thiago, vice-artilheiro da Premier League, vai se posicionando o Endrick para a cobrança, aparentemente tudo confirmado pelo VAR.
0: Que tapa que ele deu no meio das pernas do Escobar, ele deixou o Escobar vendido, queçada.
2: Que coisa linda, né? E depois do lance do próximo gol do Brasil, eu queria falar algo que você comentou a respeito do Douglas Santos, tá? Você me deu uma letra para falar sobre o que aconteceu nesse segundo tempo. Vai para a batida.
0: O Igor Thiago.
2: Igor Thiago.
0: Tava na mão do Endrick a bola. Ele pediu o Endrick e falou: imagina, top, pode bater.
2: Fizeram isso contra a Croácia, lembra?
0: Por quê?
2: Bateu o pênalti contra o Brasil.
0: Ele vem para a cobrança, Igor Thiago, para a seleção brasileira em busca do quinto gol. Brasil, 17 segundo tempo de jogo. Igor Thiago partiu para a bola, bateu!

0: Gobertil. Diz aí, Fabiani.
1: O segundo dele em 3 jogos com a seleção brasileira. Fazer gols, ele sabe, e como poucos. Dá uma paradinha antes da cobrança, mas tudo dentro da regra. Desloca o goleiro Mosquera. Bate do outro lado, lado esquerdo, para marcar o 5º gol do Brasil no Maracanã. Festa por aqui na despedida do território brasileiro. Igor Thiago na cobrança e o gol.
0: Queçada.
2: Já já o Panamá vai trazer uma marrenca aí, né?
1: Ulisses. Querem me matar.
2: É, vamos na manha, vamos na manha. Olha, Douglas Santos, desculpa, cara. Titular da seleção, não dá para o Alexandre.
0: Esquece, cara. Falei na transmissão.
2: Até na dinâmica, pô. Você viu, ele deu 2 passadinhas, já abriu o clarão. Danilo Santos, eu tô defendendo. Olha, eu tô defendendo o Danilo Santos há mais de 1 ano e meio, 2 anos aí. Tem que estar nesse meio campo da seleção. E vai sobrar e vai cair no colo já já de alguém no ataque aí essa vaga, hein? Rayan, Endrick, o próprio Igor Thiago. Então que Rafinha, Matheus Cunha, fiquem ligados, porque a disputa vai ser legal até o técnico definir o 11 titular no jogo contra Marrocos, né? Na estreia do Brasil na Copa do Mundo. Muitas mudanças aí ocorrendo nesse momento aí, Ulisses.
0: Muito bem, vou ajudar aqui o Fabiani. Saiu 11, entrou 27, Fabiano.
1: Isso, tô anotando aqui, saiu Bárcenas, entrou Bahia. O Kadir, jogador do Botafogo. Tem mais trocas rolando, Ulisses? Eu vou pegar todas e aí eu te passo direto, pode tá, ser?
0: Olha, saiu, por isso tem o Escobar 3, entrou 5.
1: Só o Harvey vai ficar no campo, dos começar o jogo, ele e o Murillo, tá? Por enquanto é isso, mas tem mais 2 trocas ainda com a placa a subir. Só o Harvey, por enquanto, vai ficando em campo. Vai entrando também o 27, o Kadir, que é um jogador que não foi convocado para a Copa. Ele é do Botafogo e está participando do período de treinos com o Panamá, mas não vai jogar o Mundial. Já passo todas as trocas de uma vez aqui. Vamos lá. Sai o camisa de número 4, o Escobar. Entra o 13, o Ramos. Sai o 3, Córdoba. Entra o 5, o Farinha. Sai o 16, Andrade. Entra o 25, Miller. Sai 11, Bárcenas. Entra 27, Kadir. Sai 2, Blackman. Entra 15, o Davis. Sai o 7, Rodrigues. Entra o 9, o Tomás. Essas as trocas do Panamá, Ulisses.
0: Muito bem, o 9, Tomás, é isso?
1: Isso, é Tomás Rodrigues. Como tem 2 Rodrigues em campo, Tomás com a 9.
0: É, o Barcena sai, o Barria, que é a 27, né?
2: Kadir Barria, né?
0: Kadir Barria, né?
1: Isso.
2: Ele é mais chamado de Kadir, mas isso também não importa. Polícia, está rodando, né? O técnico do Panamá, o dinamarquês aí, né? Que jogou no Barcelona, inclusive. Está fazendo o que o Ancelotti fez do lado do Brasil, né? Está rodando. Inclusive, né? 3 jogadores aí não estão hoje aí. O Carrasquidia, o Londonho, o Godoy, o goleiro Mejía. Todos convocados para disputar a Copa, mas que hoje não ficaram à disposição do técnico do Panamá, Ulisses.
0: Para você ligado no microfone da Bandeirantes, o tempo não para, Bandeirantes marca. 22 minutos de bala rodando, 22 de bala rodando para você conferir a etapa final de jogo, girando o placar do amistoso da seleção brasileira. Continua para você. Brasil 5, 1 para o Panamá, na Bandeirantes é você. Alô, alô, ô Magrela.
3: Ulisses, amanhã mais amistosos internacionais. 14h no horário de Brasília tem Noruega e Suécia. 15h, Áustria e Tunísia. E às 20h a Colômbia, de John Arias, enfrenta a Costa Rica, Ulisses Costa.
0: No futebol da Bandeirantes para você, torcedor brasileiro. No meio do campo de defesa, para ser jogando bem para o toque para a seleção do Panamá. Ouve a falta, está parado o Júnior. Falta por cima do Panamá, bater pela direita.
1: E vai ter atendimento médico por ali para o jogador do Panamá e chama até a atenção uma situação, né? O Brasil também, o Ancelotti vai reunir todos os jogadores, não parece uma espécie de parada técnica. Agora, quando há o atendimento médico, é obrigatório que o jogador fique 1 minuto fora de campo. Essa nova determinação da FIFA vai ser aplicada na Copa, mas já está sendo aplicada hoje, assim como outras regras determinadas pelo International Board da FIFA.
0: Vamos para a hidratação agora, que sabe.
2: Vamos lá, né? Olha, uma vitória incontestável da seleção brasileira. Você até disse, tem que ter calma, né? Quando você vê um time sendo praticamente mudado inteiro por um segundo tempo. Esses caras não jogaram juntos, né? Talvez nunca mais voltem a jogar com essa mesma formação. No momento em que a imagem oficial da transmissão mostra ali o Vini sentado no banco e a presença do Neymar. Poxa,

0: como eu gostaria de ver o Neymar hoje em campo, cara. Hoje era o jogo pro Neymar, segundo tempo, entendeu? Não precisava jogar os 45 minutos, mas de repente uma meia horinha ali, né, para se inserir nesse contexto, enfim. Vamos esperar, não deve jogar também contra o Egito, nem sabemos se estará apto para a estreia do dia 13. Mas enfim, esse segundo tempo mostra o que pra gente? Que o Douglas Santos tem que ser titular na vaga do Alexandre, eu não tenho dúvida disso. O Ibanez marca mais que o Wesley, embora não ataque tanto. Então, se de repente você coloca o Ibanez, você pode soltar um pouco mais o ponto ali pela direita, que pode ser Luiz Henrique ou Rayan, que entrou muito bem. E a nossa crítica, sem pegação de pé, né, Ulisses, para voltar para você em alguns segundos, o Rafinha e o Matheus Cunha não foram bem na primeira etapa, e os caras que entraram aí, Rayan, Endrick, o Igor Thiago e o Paquetá, estão fazendo um grande segundo tempo. E o Danilo Santos, eu não vou nem falar, tá? Para mim, no meio-campo é ele, e você pode escolher os outros dois. Pode escolher quem você quiser.
1: É o futebol da Bandeirantes para você, torcedor brasileiro. Obrigado pelo carinho da sua sintonia. Você curtindo o sonsaço, Bandeirantes. E o domínio do campo de ataque é falta para a seleção do Panamá bater. Obrigado, torcedor, pelo carinho da sua audiência. Você ligado no microfone, ele vai com a tradição do rádio esportivo brasileiro. Vem levantamento à frente do comando de ataque, vem cruzamento na grande área. É falta para a seleção do Panamá bater, 5-1 para a seleção brasileira. Vai partir para a cobrança de falta para a meia direita, Martínez. Ele vem para bater falta para a seleção do Panamá. Vai partir para a bola, para a cobrança, vem levantamento para dentro da grande área. 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Você já ouviu o toque de 25, daqui a pouquinho Remy São Paulo na Bandeirantes. Pedro Martelli, Leandro Guerreiro com Everton Ramos. É falta para a seleção bater, se posiciona, falta para a seleção, panamenha cobrar. Você está na Bandeirantes, a Bandeirantes com você, falta cobrada, levantamento na segunda trave, o toque de cabeça, fácil, vem para tirar. Do jeito que veio, já deu um bico na bola, quarto time brasileiro. Agora volta para Paquetá, Paquetá tenta ligar a jogada pelo setor de direito do campo de ataque. Recolhe o Brasil para ser junto novamente no campo de ataque. A abertura para Endrick. Endrick domina inteligentemente, gira a jogada pelo setor de esquerda, campo de ataque para Douglas Santos. Ele desce para apoio, vai para o breque em cima da marcação do zagueiro. Recolhe a jogada, solta curtinho no meio. Já domina novamente Danilo para a seleção brasileira, para Paquetá. Paquetá dá um tapa de letra na bola, domina para a seleção do Brasil. Volta a jogada curtinha. Ele solta na zaga central curta do campo de retaguarda, sai jogando Léo Pereira. Toca a bola no Brasil com Danilo, zagueiro. Domina, jogador do Flamengo. Ele prende pelo setor de direito do campo de ataque. Deu para Rayan. Rayan domina do campo de ataque. Finta na marcação no primeiro. Prende o lance. Volta para Danilo na zaga central. Pois não, Fabiani.
2: Olha, pode reparar a aplicação da nova regra aí. O Murídio, que recebeu atendimento médico, mesmo com a parada técnica, esperou um minuto fora de campo. O Panamá jogou com 10 e agora ele vai voltando. Então vamos nos acostumando com essa nova realidade do futebol.
1: É o futebol, tá, Bandeirantes? O tempo não para. Bandeirantes marca. Jogados 26 minutos, segundo tempo de jogo, girando o placar do amistoso da seleção brasileira, Maraca. Brasil 5, 1 pro Panamá na Bandeirantes. Alô, alô. Ô, Everton Ramos, já Remo e São Paulo.
3: São Paulo definido por Dorival Júnior com Rafael para o gol. Lucas Ramon na direita, Alan Franco e Osório, dupla de zaga. Enzo Dias na esquerda. No meio-campo, Pablo Maia, Danielzinho e André Silva. Para o ataque, Arthur, Ferreirinha e Caleri.
1: E aí, Agrela.
4: Ulisses, ontem jogo 7, final da Conferência Oeste da NBA, deu San Antonio Spurs 111 contra 103 diante da equipe do Oklahoma City Thunder. Agora jogo 1 NBA Finals dia 3 de junho contra o New York Knicks.
1: E Paquetá entrega a rapadura. Paquetá afasta a zaga brasileira. Ela volta pelo direito do campo de ataque. Domina novamente a seleção do Panamá. 5-1 para a seleção brasileira. Recolhe para a direita. Vem cruzamento na grande área. Marcação do Alexandre. Ele tenta o toque de bola. Danilo chega para marcar. Aperta na linha de fundo. Danilo deu espaço. Cruzamento sai na área. Vem para tirar. No bico da chuteira. Corta o perigo de qualquer maneira. Recolheu o time do Brasil. Tenta ser jogando no seu campo de retaguarda com Igor Thiago. Ele prende a jogada na sua zaga central com o Nel. Que deixa o toque de bola. Para curtinho com o Ederson. Ederson rasga a frente do comando de ataque. Endrick não desiste, aperta na marcação. Endrick vem para ganhar o lance para a seleção brasileira. Jogando demais o Endrick. Vai para a finta, girou, escapou, partiu. Danilo pediu, bola foi solta para Danilo no meio do campo. Brasileiro recolheu, Danilo balança, tentou o toque para Endrick, girou, bateu pro gol. Pegou mal na bola.

0: Arnold pelo setor de direita, volta Vinícius Martínez, abre o compasso, tenta o toque de bola. Ele seu campo intermediário, recolheu a jogada, curtindo no meio com Farinha. Farinha recolhe a jogada novamente para a seleção do Panamá, que está jogando no campo de defesa. Daqui a pouquinho, Remo e São Paulo, Brasileirão, Pedro Martelli. O Leandro Guerreiro com Everton Ramos do futebol da Bandeirantes. Do meio do campo de ataque, já tenta descer Coutinho novamente. Recolhe a seleção brasileira, tenta o toque, não consegue. Vem para afastar parcialmente. Tenta o toque, ele para Coutinho no campo de defesa. Sai do gol tranquilo. Everson, domina Ederson para sair jogando para a seleção brasileira. Ele já prende a jogada, abre pelo setor de direita, solta para Léo Pereira. Léo Pereira arranca, tenta descer pela direita no campo de ataque, volta a jogada para a esquerda. Esquerda, a bola vem para Ederson. Ederson bate, rasga, levanta a frente para o comando de ataque. Tenta o domínio novamente, vem para a finta, tentou o domínio, não teve. Tentou o Igor Thiago, a bola escapou dele, lateral para a seleção do Panamá, bater do seu campo de defesa. Domina novamente a seleção do Panamá, vai tentar o toque, ele vai na continuação intermediária com Harvey. Harvey domina 5-1 para a seleção brasileira. Para você ligado no microfone Bandeirantes, o tempo não para, Bandeirantes marca. 30 minutos de bola rolando, 30 de bola rolando para você conferir. É o segundo tempo de jogo, girando o placar do amistoso da seleção brasileira. Brasil 5, Panamá 1 na Bandeirantes. É você, diz aí. Alô, alô, Everton Ramos.
1: São Paulo que tem retorno importante, Ulisses, para o duelo de daqui a pouco contra o Remo. Marcos Antônio, recuperado de uma lesão no reto femoral da perna direita, ele retorna ao banco de reservas da equipe do São Paulo.
0: Agrela.
2: Ulisses, jogos já encerrados desta rodada do Campeonato Brasileiro. Flamengo 3, Coritiba 0, Atlético Paranaense 1, Mirassol 0, Grêmio 1, Corinthians 3, Bahia 2-1 no Botafogo. O Santos venceu a vitória por 3-1. Além disso, hoje mais cedo, Bragantino 3, Internacional 1, Vasco da Gama perdeu para o Galo, Atlético Mineiro por 1-0 e o Palmeiras já venceu a Chapecoense, placar de 1-0, gol de Paulinho que você conferiu aqui na Bandeirantes.
0: A bola volta pelo direito do campo de ataque, tenta o toque de bola novamente no campo de ataque, tenta descer a seleção do Paraná, bola cruzada para trás, a batida para o gol, vem para travar Ibanez. Ele chega, trava, vem para fora, lateral para a direita, campo de ataque para a seleção para mim a bater. E o Ancelotti fica bravo no banco de reservas, 31 jogado 5-1 para a seleção brasileira. 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Toca a bola da seleção do Panamá, domina pelo setor de esquerda, campo de ataque. A abertura foi feita à frente no comando de Banhas. Vem para tocar da bola, bola bate em cima da marcação. Tiro de meta Brasil. Tá parado o jogo, tiro de meta para a seleção brasileira bater.
3: E o Ederson não é exatamente o responsável por bater o tiro de meta. Qualidade com os pés que ele tem, o Danilo é responsável por tocar para ele. O Brasil administra e controla o jogo do Maracanã.
0: 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E do primeiro toque de bala que o Tigre no setor intermediário tenta ser jogando novamente a equipe do Paulo, do time do toque de bala da equipe do Brasil. A abertura vem para o toque que o Tigre na intermediária recolhe novamente e tenta o toque Léo Pereira. Ele abriu para o setor de esquerda para Douglas Santos. Douglas Santos domina para a seleção brasileira. Ele volta a jogada para Léo Pereira, que recomeça para o Brasil. Toca a jogada com o Tigre no campo de defesa. Recolheu com Danilo Zagueiro. O Danilo Zagueiro domina para a seleção brasileira. Tenta o toque de bola, volta para Hendrick. Toque forte do Danilo Hendrick. Domina com dificuldade, bola volta para Ibanez, que sai jogando novamente com Ederson. Domina o goleiro brasileiro Ederson. Ele já prende a jogada pelo seu campo de defesa, tenta esticar a jogada pelo comando de ataque. Vai para o toque de bola contigo novamente. Recolheu Paquetá, Paquetá volta para Danilo, toca para a seleção brasileira. Já domina no setor intermediário com Léo. Léo prende novamente no campo de defesa, voltou com Ibanez. Ibanez vai na finta, escapa a marcação de dois. Tenta o levantamento à frente em velocidade para Hendrick. O goleiro saiu, vem para tirar, mas o Hendrick estava impedido.
3: E estava bem à frente, apesar da boa iniciativa do Ibanez em lançar o Hendrick, que parece ansioso. O ex-jogador do Lyon da França vai retornar ao Real Madrid na próxima temporada.
4: Movimento interessante nesse caso, né? Porque o Ibanez entrou para ser o lateral, mas às vezes ele vai ali para a zaga e o Danilo abre para a ponta, né? Interessante esse movimento aí do lado direito da defesa da seleção brasileira contra o Panamá, Ulisses.
0: A bola volta no toque de bola do meio do campo de defesa, tenta ser jogando o recorde novamente a seleção brasileira. A abertura no campo de defesa com o Ederson. Ederson domina o goleiro brasileiro, já sai jogando no seu campo de reta. Quarta abertura vem para o toque de bola, Coutinho do Paquetá. Paquetá para Léo. Léo abre a jogada novamente com Douglas Santos. Ele levanta no comando de ataque. Thiago tenta ganhar o lance, fica pedindo a falta. O árbitro manda seguir já do meio do campo de defesa. Sai jogando a seleção panamenha. Já prendido o campo de reta. Guarda 5-1 para o Brasil. Do meio do campo de reta. Quarta vai tentar o toque de bola novamente. E o João Fonseca, hein? Ô, Agrela, que coisa linda o João Fonseca nas quartas, é isso?

0: Exatamente, Ulisses. Quartas de final agora do Roland Garros, que é um dos grandes lãs do circuito mundial de tênis. Ele bateu o Casper Ruud da Noruega por 3-1 e agora vai enfrentar Jakub Mencik da República Tcheca. 20 anos de idade para ele, número 27 do mundo. João é o 30º, número 30. Então vem confronto importante para o Brasil, que volta às quartas de final do Roland Garros depois de 22 anos lá atrás. Foi o Gustavo Kuerten, o Guga, que conseguiu o mesmo feito.
1: Boa, João Fonseca. Boa sorte para você, para o carioca João Fonseca. Do meio do campo de defesa, a seleção brasileira está jogando com o Danilo. Daqui a pouquinho tem Remo São Paulo, Campeonato Brasileiro. Pedro Martelli, Leandro Guerreiro e Everton Ramos para você na Bandeirantes. A bola volta no toque de bola, domina novamente a seleção brasileira. Já tenta o toque de bola contigo no setor intermediário para Paquetá. Ele liga a jogada com o Thiago. Thiago domina para a seleção do Brasil. Prendeu o Igor Thiago. Recolheu a jogada na esquerda. Solta a jogada novamente com Douglas Santos. Douglas Santos para Igor Thiago. Ele prende para a seleção brasileira. Domina novamente Léo Pereira. Recolhe para o Brasil. Solta pelo meio para Fabinho. Fabinho prendeu para Ibanhas. Ibanhas prende pelo setor de direita. Gira a jogada curtinha. Vem para o toque de bola novamente curto. Recolhe a jogada no toque de bola com o Ryan. Ryan domina no campo de defesa. Sai jogando aqui atrás no toque de bola com o Danilo. Danilo domina para a seleção brasileira. Para Paquetá. Paquetá enfia a jogada da esquerda. Campo de ataque para Igor Thiago. Ele domina em cima da marcação do Farinha. Balançou. Tentou o toque de bola. Quase fez um bolo. Recolhe pelo comando de ataque, abriu jogada para o comando, soltou novamente para Danilo. Danilo prendeu curtinho para Fabinho, Fabinho para Paquetá. Paquetá não soltou, soltou agora sim para Danilo. Matou na coxa, girou, vai bater pro gol, tirou do zagueiro, bateu! Lindo!

0: de Danilo para o Brasil! É do Brasil! É do Brasil, Danilo! O Endrick chama a marcação, ele entra as costas da zaga, dominou com a coxa, girou, deu um quadro no zagueiro, que ficou caído. Miller dentro da grande área, esticado no chão. O Danilo domina, faz o giro, dá o break, o Miller passa, ele puxa para a perna esquerda e mete na bochecha. Ele meteu na bochecha da rede no canto direito para morrer no fundo da rede. Danilo! Danilo! Danilo! Brasil 6, Panamá tem 1. Danilo Santos, Danilo Santos, Danilo Santos, jogador do Botafogo que pode ir pro Palmeiras. Agora Brasil meia dúzia, Panamá 1 na Bandeirantes. 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O detalhe do gol é teu, Isaí Fabiani.
1: Alô, Leila Pereira, ficou mais caro, hein? Danilo, jogador do Botafogo, após passe sensacional do Paquetá, faz um gol de um verdadeiro centroavante, limpando o primeiro e batendo no contrapé do Mosquera. Seu 3-0, 4-0 já configura a goleada. 6-1 é um massacre do Brasil no Maracanã. Se despedindo do Brasil com festa aqui no Rio de Janeiro, Lissi.
0: E aí, Leandro Quesada?
2: Pois é, essa era uma das defesas que eu fazia, né? Entendia que esse jogador tinha que ser titular da seleção brasileira. E falo com o máximo respeito à história do Casimiro na seleção e do Bruno Guimarães também. É Danilo e um dos dois. Se colocar três no meio-campo, olha o Brasil.
0: E vem Brasil no campo de ataque, sobrou para Endrick, vai fazer gol, tocou! Pega Mosquera! Que metida do Paquetá. Paquetá tá enfiando umas bolas mostrando o seu armador da seleção, hein?
2: É, pois é. E aí eu ia falar do Paquetá também, né? É, o Bruno Guimarães e o Casimiro precisam ficar espertos aí, porque o segundo tempo é de cinema, hein? Do Paquetá e do Danilo Santos. Estão jogando uma bola redondinha, o Capriotti tinha falado aqui no intervalo. Precisa melhorar o tal do meio-campo e tal. Aí, ó, Capriotti. Tá aí, ó, Danilo e Paquetá. Né? Então, que fiquem espertos Casemiro e o Bruno Guimarães. O Bruno Guimarães hoje seria o reserva, pelo que ele não atuou no...
0: A bola sobrou pro Harvey, ele encheu o pé na bola, a bola passa no canto direito, uma paulada do Harvey. Agora, no ângulo direito do goleirão da seleção brasileira, Anderson, que foi buscar, mas não achou. Mas que pancada no lindo gol, Harvey, para fazer mais um gol para a seleção do Panamá. Agora Panamá 2, Brasil 6.

0: Fabiani.
1: E com a goleada já resolvida, esse golaço do Harvey recebe aplausos do Maracanã. Teve tempo, teve espaço e soltou o canudo no meio da rua. O Ederson até pula, mas nada poderia fazer para parar esse balaço do Harvey. O segundo do Panamá. Por sorte, o Brasil tem 6, Ulisses Costa. E aproveitando, duas trocas no Panamá. O autor do gol, justamente o Harvey, deixa o campo para a entrada do camisa de número 28, o Griffith. E o outro que deixa o gramado é o Murillo, 23, para a entrada do 30, o Anderson.
0: Muito bem, o Murillo está deixando para a entrada do autor dos gols, né? Com a 30, o Anderson. E aí, que sabe?
2: E esses dois jogadores, né, Fabiano? Tanto o Griffith como o Anderson não estão na lista dos 26, né? O que o Fabiano tinha já explicado para a gente, né? Jogadores que vieram só para esse amistoso contra a seleção brasileira. Que golaço lindo, hein? Aí não dá para falar que o goleiro falhou, né? Porque foi um tiro... É um daqueles chutes que são tão rápidos, tão violentos, né? Que nenhum goleiro, podia ser até um goleiro mais, com mais prestígio do que o Ederson, conseguiria fazer essa defesa. 6-2, um placar maiúsculo e uma boa apresentação da seleção brasileira nesse segundo tempo, Ulisses.
0: No futebol da Bandeirantes, para você, torcedor brasileiro, obrigado pelo carinho da sua sintonia. Domina a seleção, tenta vencer pelo setor do esquerdo, houve a falta, está parado o jogo, marcada a falta para a seleção do Brasil bater campo de defesa.
1: Douglas Santos vai se apresentando por ali, acho que sai prestigiado do jogo, hein, Ulisses? Camisa número 16, para muitos deveria ser titular na vaga do Alexander.
0: Ah, fácil, hein, o Queçada, Douglas Santos.
2: Ah, não, Douglas Santos, olha, titulares para mim, tá, depois do que eu vi nesse segundo tempo. O Danilo Santos, volante... Douglas Santos e o Rayan, hein? Esses três podem começar aí a se apresentarem mais firmes ainda nos treinos para fazer o técnico Ancelotti de repente mudar da ideia. Mudar a ideia, né? O Igor entrou muito bem no time e no meio-campo o Paquetá também. O Paquetá está fazendo um segundo tempo aí com a seleção brasileira. Incrível. 4 boas peças para dar aquela chacoalhada na cabeça do Mister Italiano.
0: Para você ligado no microfone da Bandeirantes, a Bandeirantes com você, torcedor brasileiro. Dividindo o campo de ataque, tenta o toque de bola contigo novamente no setor intermediário. Recolhe no campo de defesa, parceiro jogando, tenta o toque de bola na seleção brasileira. Já sai jogando no seu campo de defesa, você na Bandeirantes, a Bandeirantes com você, torcedor do Brasil. Obrigado pelo carinho da sintonia. 6-2 para a seleção brasileira, 6-2. O tempo não para, Bandeirantes marca. 41 segundo tempo de jogo, girando o placar do amistoso da seleção brasileira. Continua para você, Brasil, 6, 6-2 para o Panamá. Na Bandeirantes é você, daqui a pouco o Remi São Paulo. Martelli transmite com Leandro Guerreiro dos comentários e Everton Ramos. Ou Everton.
3: Daqui a pouco São Paulo subindo no gramado com essa escalação. Rafael para o gol, Lucas Ramon na direita, Alan Franco e Osório dupla de zaga com Enzo Dias na esquerda. No meio campo, Pablo Maia, Danielzinho e André Silva. Para o ataque, Arthur Ferreirinha e Caleri.
0: E aí, a grela?
4: Além de Remi São Paulo, tem também às 8h30 Cruzeiro e Fluminense. Amistosos internacionais de hoje. A Polônia perdeu para a Ucrânia por 2-0. A Alemanha enfiou 4-0 na Finlândia. E os Estados Unidos venceram o Senegal por 3-2, Ulisses.
0: É o futebol da Bandeirantes para você. Vem aí a Copa do Mundo, Estados Unidos, Canadá e México. 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Do meio do campo de defesa, essa é a Bandeirantes para você, torcedor brasileiro. A abertura vem para Paquetá. Paquetá liga para Danilo. Danilo do meio do campo de ataque. Abriu da esquerda novamente com Douglas Santos. Lindo drible em cima da marcação. No primeiro já passou no meio. Abriu para Danilo. Deu para Endrick. O curto passe do Danilo. A bola volta com a seleção do Panamá, que tenta ser jogando. Danilo volta para marcar, recolhe novamente no campo de defesa. Danilo vem para dar o bote, aperta na marcação, a bola está saindo para a linha de lado, lateral para a seleção brasileira bater. Danilo recupera depois do erro no passe para a seleção brasileira ser jogando no seu campo de defesa. É você na Bandeirantes, a Bandeirantes com você, Fabiani.
1: Em boa recuperação, Danilo faz a torcida brasileira vibrar, porque como você disse, havia perdido a bola antes, corre, percorre o campo, e assim como a torcida vibra no belo lençol do Douglas Santos subindo pela ponta esquerda, festa feita no Maracanã.
2: Posso ser repetitivo?
0: Pode.
2: Ulisses Costa, o nosso narrador. Douglas Santos, Paquetá, Igor Thiago, Rayan, próprio Endrick, tá faltando um gol pro Endrick, né? Danilo Santos, Que atuação do Brasil. Olha o Rayan aí, olha o Rayan aí.
0: E vem Rayan, domina para a seleção brasileira. Bom drible na marcação do primeiro, prendeu, não se rolou na entrada da grande área para o Danilo. Tinham dois na marcação, a bola espirra, volta do campo de defesa para a seleção do Panamá sair jogando.
1: E a impressão aqui do banco de reservas, Rafinha e Luiz Henrique assistindo com certa aflição esse segundo tempo. Foram mal na etapa inicial e os reservas dando conta do recado. Quero ver a escalação contra o Egito dia 6, hein, Ulisses?
0: É o futebol da Bandeirantes para você, torcedor brasileiro. Obrigado pelo carinho da sua sintonia. Você ligado no futebol da Bandeirantes. Do menino campo de defesa para ser jogando, prende a jogada novamente no toque, ele bala contigo na intermediária, aperta na marcação, tenta Thiago ganhar, mas faz a falta. Igor Thiago faz falta para o Panamá bater, Fabiani.
1: Ele é forte demais, o Igor Thiago, pressionando, deu só um toquinho, o jogador do Panamá já saiu voando, autor de 2 gols pela seleção brasileira em 3 jogos disputados, vice-artilheiro da Premier League pela camisa do Brentford.
0: A bola volta com a seleção brasileira que tenta ser o jogador do campo de ataque pelo setor de esquerda. Vem levantamento à frente, placar do jogo, repito para você, placar de 6-2 para o Brasil. Daqui a pouquinho na Bandeirantes, Remo e São Paulo, do meio do campo de ataque. Vem Léo, ele faz a falta para a seleção panamenha bater.
1: E sobe a placa dos acréscimos, mais 3 minutos de Brasil jogando na sua casa. Amanhã às 10 horas da noite, embarque rumo a Nova Jersey.
0: É o futebol da Bandeirantes para você, torcedor brasileiro. Obrigado pelo carinho da sua sintonia. A bola já volta no toque de bola contigo na intermediária. Placar do Brasil 6-2. Brasil vai vencendo, se despedindo do Brasil. Próximo amistoso no próximo sábado. Próximo amistoso, 7 da noite, no próximo sábado.
2: Egito de Salah.
0: Contra o Egito de Salah. É bola para a seleção do Panamá bater falta. É falta para o Panamá bater 6-2 para a seleção brasileira. Levantamento na grande área. Subiu Danilo de cabeça, tirou a bola, voltou no comando. Afasta de cabeça 1, 2 vezes. Tira Igor Thiago. É na volta com a seleção panamenha. Tentou bater para o gol. Igor Thiago toca na bola, tira para a seleção brasileira. Domina pelo setor de esquerda. Campo de ataque. Vem para o toque. Bola com Douglas Santos. Ele domina para a seleção do Brasil. Daqui a pouco Remo e São Paulo, Pedro Martelli, Leandro Guerreiro, Everton Ramos, domínio do campo de defesa para Sérgio, jogando novamente a seleção brasileira, já ajeita a jogada pelo setor de esquerda no campo de retaguarda, vai para a finta, ele tenta o toque de bola contigo no setor intermediário, já domínio do campo de defesa para Sérgio, tocando, toca a bola, campo de defesa Brasil, recolheu novamente no toque de bola de Paquetá, enfiou, bom lance, vai Igor Thiago, vai fazer, bateu, o goleiro defendeu, voltou, Danilo bateu mal, pega o goleiro Mosquera.
1: E gostou de fazer o garçom, o Paquetá. São 3 ou 4 passes nesse segundo tempo, deixando os companheiros cara a cara com o goleiro. No que pode ser uma resposta, porque o grito no Maracanã nesses acréscimos é de olê, olê, olá, Neymar, Neymar. Ulisses Costa.
0: Domínio do campo de defesa para ser jogando, vem para o toque, ele bala contigo no setor intermediário, aperta na marcação, já tenta descer curto novamente Danilo, ele rouba para a seleção brasileira, liga do comando de ataque, tentou passe de bola Hendrick, a bola volta no toque, ele bala para ser jogando novamente, já domínio do campo de ataque, tenta descer a seleção do Panamá, abertura vem pelo setor de direito do campo de ataque, boa abertura de bola na ponta Davis, ele domina, tentou cruzamento, subiu Léo Pereira, ele cabeça tirou para a seleção brasileira, Léo Pereira o único que ficou no campo de jogo, hein?
2: Impressionante, né? Impressionante. Mas não será titular, óbvio, né? Os titulares da zaga são aqueles que estiveram ontem na final da Champions League, o Marquinhos do Paris Saint-Germain e o Gabriel Magalhães, não é? Que joga no Arsenal. Inclusive, que ano dos dois, né? Um mais veterano, com histórias em Copa do Mundo, e um zagueiro aí, né? Que não chegou nem à casa dos 30, mas que fez uma temporada incrível jogando na Inglaterra. Ulisses.
0: A bola volta pelo setor de esquerda, tenta o toque de bola novamente a seleção do Panamá pelo setor de esquerda, campo de ataque já domina Davis, ele prende o lance e faz o giro em cima da marcação no primeiro, daqui a pouquinho Remo e São Paulo para você do futebol da Bandeirantes, vem para tirar, mas tira a bola, toca Fabinho pessimamente na bola, põe para fora, escanteio para a esquerda, quando vai terminar o jogo, hein?
1: Público divulgado, o maior do futebol brasileiro em 2026, 72.140 presentes.
0: Repita. Escanteio para o Panamá bater, vai lamber sabão, Fabiani, escanteio com o braço, levantamento vem para dentro da grande área, sobe de cabeça, tentou tirar a zaga brasileira, recolhe na intermediária, vem para tirar, dá um bico na bola, corta o perigo dali, de qualquer maneira, Fabinho, ela volta novamente, Léo vai para cima da marcação, aperta, tentou ganhar com a batida, gol, tranquilo, Ederson pega. Repita público e renda, Fabiani, por gentileza.
1: A renda não foi divulgada, mas falamos de um público de 72.140 no Maracanã.
0: Deve ter dado uns 20 milhões de renda aí. Para mais, né? 30, 40 milhões.
1: É, os caras não divulgaram a renda por aqui.
0: Eles não divulgam a renda, só pra você ver. Deve divulgar ainda, né? Espero que sim. Muito bem, é fim de amistoso. Brasil, meia dúzia. 2 para o Panamá. E aí, Leandro Quezada?
2: Um segundo tempo incrível da seleção brasileira. É realmente uma atuação para despertar algo muito legal para o técnico Ancelotti, né? Saber que pode contar com jogadores que inicialmente não tinham sido colocados como titulares na partida. Casos do Douglas Santos. Gente, o Douglas Santos hoje é titular da seleção, na vaga do Alexandre. Danilo Santos, ex-Palmeiras, hoje no Botafogo, vai ganhar uma posição nesse meio campo. E pediram passagem no segundo tempo com as entradas Rayan, o Igor Thiago, do Brentford da Inglaterra, e ainda o menino Endrick, né, que pertence ao Real e estava jogando na equipe do Lyon. E o Paquetá, eu não gosto muito do Paquetá, eu sempre falei isso, mas o Paquetá também fez um grande jogo. Agora, é o que você falou, Ulisses, foi contra o Panamá, né? Quero ver esses caras jogarem contra uma França, contra uma Espanha, contra uma Alemanha, contra Portugal, quando chegarem os grandes adversários da seleção do Brasil. Aí a gente vai ver. Você quer que eu escolha o melhor em campo? Se você quiser, posso escolher?
0: Pode ficar à vontade, hein, Leandro?
2: Eu escolhi o Vinícius Júnior pelo primeiro tempo dele. O Casimiro foi bem também. Porque o Vini faz o gol com o passe do Casimiro. E o Casimiro faz o gol com o passe do Vini. Mas o Danilo Santos e o Paquetá fizeram uma atuação de gala na segunda etapa. E eu vou ficar com o Danilo Santos. O que o Danilo Santos joga é brincadeira. É brincadeira. E vai ser titular da seleção brasileira. Espero que o Ancelotti esteja vendo a mesma coisa que a gente viu no segundo tempo. Grande Ulisses Costa, nos vemos nos Estados Unidos. Grande abraço.
0: Você vai viajar hoje?
2: 5 da manhã de segunda-feira.
0: Que coisa, hein? Que beleza. Por que eu sou o último a viajar, hein?
2: Os mais importantes vão por último.
0: Tá. Tchau. Bom, chego com o Marquinhos lá e com quem mais? Nos se apresentaram?
2: Marquinhos, não, eles vão chegar um pouco antes.
0: Chega um pouco
2: porque
0: antes.
2: Eles não são tão importantes quanto você. Marquinhos bem, e o Gabriel então. Magalhães.
0: Os jogadores
2: e Martinelli.
0: Do Panamá agora cercaram o Neymar para tirar foto, velho. Olha a importância do Neymar. É um absurdo. Muito bem. Tchau. Final de jogo, Brasil goleia 6, Panamá 2. Uma goleada da seleção brasileira. Vem aí para você a jornada esportiva que segue na Bandeirantes com o Remo São Paulo. Pedro Martelli cheio de vontade com Leandro Guerreiro e Everton Ramos do futebol da Bandeirantes. O tricolor em campo diante do time do Remo. Continue aqui. Brasil goleia, se despede do Brasil enfiando 6-2. Continue aqui porque tem sequência o futebol da Bandeirantes.
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0: Futebol da Bandeirantes na sequência para você ligado em todos os cantos do Brasil e do mundo. A partir de agora tem o futebol brasileiro, último jogo antes da Copa do Mundo. Remo e São Paulo já jogam no Mangueirão, lá em Belém, placar de 0-0. Remo e São Paulo pela 18ª rodada do Campeonato Brasileiro. São Paulo está do lado esquerdo, está jogando o tricolor paulista com seu primeiro uniforme. Trabalha a bola, Danielzinho, Danielzinho pela meia direita. Você que antes acompanhou a vitória goleada da seleção brasileira antes de embarcar, vai para os Estados Unidos com 6-2 para cima do Panamá. Ulisses Costa trouxe para você a emoção do jogo. São Paulo está apertadinho no campo de defesa. Vem Remo para o campo de ataque, para a meia direita. Iago Pikachu domina pela linha de fundo. Bate em cima da marcação. Põe para fora. Escanteio marcado para o Remo. Grande noite a você, diz aí Everton Ramos.
1: Tava tentando chegar o Remo. Boa noite para você, Martelli, ouvinte ligado com a gente em mais uma jornada esportiva da Bandeirantes. Remo tentando chegar pelo lado direito. Enzo Dias faz o corte, manda pela linha de fundo. Tem escanteio a equipe do Pará.
0: Escanteio para o Remo, bater pela meia direita. Iago Pikachu toma distância para fazer o levantamento lá para o meio da grande área. Placar de 0-0, comecinho de jogo. Vai inteiro para ataque o Remo. Remo com Pikachu. Pikachu na meia direita, levantou a primeira trave, sobe para tocar de cabeça. Tira a zaga do São Paulo, afasta de qualquer jeito. 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A escalação do São Paulo em campo, 4 jogados, diz Everton.
1: De Rafael para o gol, 23, Lucas Ramon na direita, camisa 19, dupla de zaga para Alan Franco, 28 e Osório, 54. Na esquerda, Enzo Dias veste a 13, no meio campo, Pablo Maia, 29, Danielzinho, 94, André Silva, recuado na vaga do Luciano com a 17 e no ataque, Arthur, 37, Ferreirinha, 11 e Caleri, 9.
0: 5 jogados deste primeiro tempo, está jogando o Remo para o campo de ataque pela meia direita com Marcelinho. Ele cruza a fronteira, desce para o ataque, o Remo placar de 0-0. Com a escalação do Remo, Everton.
1: Divan para o gol, 97. Marcelinho na direita tem a 79. Marlon, 13. Chamba, 18. Com Mike na esquerda, 98. No meio campo, José Wellison, 28. Patrick, 8. E Zé Ricardo, 55. O trio na frente tem Vitor Bueno, 15. Iago Pikachu, 22. E Aleph Manga, camisa 11.
0: Quem está pitando o jogo é Everton Ramos, enquanto Pablo Maia tá caído no gramado.
1: É o Jonathan Benkenstein Pinheiro, do Rio Grande do Sul. O auxiliar número 1 é Jorge Eduardo Bernardi e o número 2 é o Lúcio Beisdorf Flor, também do Rio Grande do Sul. Quarto árbitro, Kleber Ariel Gonçalves Silva, do Paraná. E no VAR, Felipe George Bennett, do Rio de Janeiro.
0: 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Leandro Guerreiro, na análise do microfone da Bandeirantes dessa noite para Remo e São Paulo, Guerreiro. Grande noite a você, Guerreiro.
2: Boa noite, Martelli, Everton Ramos e todos ligados em 107.3 Band. Estamos aqui com São Paulo, teve a primeira chegada com Lucas pelo lado direito, bateu cruzado. O goleiro fez uma grande defesa. Gostei hoje, 2 horas na defesa e a volta do Marco Antônio.
0: Placar de 0-0, comecinho de jogo, 6 minutos jogados deste primeiro tempo, de bala rolando, 0-0 por enquanto. Torcedor ligado no microfone da Bandeirantes. O Brasil venceu, o Palmeiras venceu jogos desta tarde de domingo. Na Bandeirantes, a sequência com São Paulo em campo. A última rodada antes da pausa para a Copa do Mundo. 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Está jogando no campo de defesa a equipe do Remo, trabalha pela meia esquerda, Zé Wellison. De perna esquerda, ele inverte o lado do campo, mal demais para ninguém. Para o outro lado, arremesso manual para a equipe do São Paulo. 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São Paulo está jogando pelo campo de defesa, Osório domina pela meia esquerda, volta, jogada para seu cobre de zaga na meia direita, dá um tapinha na bola, Alan Franco. Alan Franco tenta o lançamento à frente, corta a marcação do Remo, a bola quica no gramado, fica no bate-a-bate, sobe Danielzinho para tocar de cabeça, corta Zé Wellison. Zé Wellison pelo circo central do gramado, ele abre a jogada para a meia esquerda para ninguém. Alan Franco toca de cabeça inteiro de cinza, está nas mãos do goleiro Rafael. Placar de 0-0, 7, quase 8 jogados deste primeiro tempo. 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Tem coisas que só acontecem na Série B. São Paulo trabalha a jogada dentro da grande área. Osório gira o jogo pela meia esquerda, volta para Rafael. Rafael dá o tapa de perna esquerda dentro da grande área, pela meia direita para Alan Franco. Alan Franco gesticula Dorival para Alan Franco partir para o campo de ataque. Alan Franco prefere o passe por dentro. Pablo Maia domina no corredor central, isso intermediário defensivo. Ele gira o jogo pela meia esquerda, mete a bola nos pés de Osório. Osório pela ponta esquerda para o domínio de Enzo Dias. Enzo Dias ergue a cabeça, volta a jogada, trabalha mais uma vez no campo de defesa para a equipe do São Paulo com Osório. Osório pela meia esquerda, pisa na bola mais uma vez. Enzo Dias tem espaço. Ele recua na entrada da grande área para Rafael. Placar de 0 a 0, 8:30 jogados deste primeiro tempo. 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Na Bandeirantes, comecinho de jogo, torcedor tricolor ligado também no YouTube.
1: Recuperado.
0: Rádio Bandeirantes Oficial, quem?
1: Marcos Antônio, recuperado de uma lesão no reto femoral da perna direita, depois de 12 jogos sendo desfalque do São Paulo. Ele treinou normalmente durante a semana, começa no banco de reservas, pode pintar no segundo tempo para o tricolor.
0: São Paulo está jogando pelo campo de defesa, pela meia direita. Alan Franco ergue a cabeça, volta, jogada centralizada. Danielzinho na posição de Marcos Antônio desde que se machucou. Está de volta, está no banco, motor do São Paulo. Ele gira pela meia esquerda para Osório, Osório para Ferreirinha. Ferreirinha rente a marca da cal na meia esquerda, abandona a ponta, vem por dentro, olha para a boca do gol, não tem ninguém. Ele prefere a abertura de bola pela ponta direita, deu certo. Bola para Arthur, linha da grande área, meia direita, levantou na primeira trave, dá um soco na bola. Ivan Quaresma tira, volta a jogada na entrada da área, quarta marcação do Remo. Põe para longe da sua grande área, recua lá no campo de defesa. Alan Franco recomeça para o São Paulo. 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Vem para o campo de ataque o São Paulo. Danielzinho lançou, André Silva na cara do gol. Na meia direita tentou cruzar. Mal demais. Loucura de André Silva por cima do gol. Isolou, foi mal, hein, Everton?
1: O destaque positivo na jogada foi do Danielzinho. Encontrou um belo passe na entrada da área para o André Silva, livre de marcação. Ele toca de perna esquerda, manda longe do gol defendido pelo goleiro Ivan. Linha de fundo, tiro de meta que favorece a equipe do Remo.
0: No toque da Bandeirantes, você confere. O ponteirinho tá girando e a bola rolando para você. Brasileirão, 18ª rodada, acabou, parou, hein? Acabou, parou, é só a Copa do Mundo. Mangueirão, lá no Belém, relógio marca. 10 jogados do primeiro tempo. Remo 0, São Paulo também 0. Plantão esportivo da Bandeirantes no QG, Guilherme Agrela. Grande noite a você, boa noite, Agrela.
3: Fala, Martelli, tudo bem? Boa noite a você e a todos. Bola rolando também no Mineirão para Cruzeiro e Fluminense. Por enquanto, placar de momento 0 a 0. Só lembrando que João Fonseca está nas quartas de final de Roland Garros, depois de bater o norueguês Casper Ruud por 3 sets a 1. Vai enfrentar Jakub Mensik da República Tcheca nesta próxima fase do torneio.
0: Curtindo o futebol da Bandeirantes dessa noite de domingo. Rogério Assis transmitiu para você vitória do Palmeiras 1-0 para cima da Chape com um jogador a menos. O Brasil atropelou o Panamá 6-2 antes de embarcar rumo aos Estados Unidos. A Copa do Mundo na Bandeirantes é para você. Ulisses Costa trouxe a emoção do jogo. Placar de 0-0, por enquanto Remo 0, São Paulo também 0. Está jogando dentro da grande área, Rafael de perna esquerda, ele gira pela meia direita. Osório tenta o passe à frente, viu que estava apertado, consegue girar o jogo pela meia direita. Tentou fazer a finta à frente, a marcação, Ramon perdeu. Manual para o São Paulo bater no campo de defesa pela meia direita. Leandro Guerreiro, 11 minutos jogados e 30, 0 a 0 placar do jogo. Esse início no Mangueirão. O que vê do jogo, Leandro Guerreiro?
2: Eu tô apreensivo para ver esses quatro atacantes, né, que o Dorival colocou em campo hoje. O Arthur, Ferreirinha, Calera e André Silva. André Silva agora recebeu uma bola livre dentro da área. É difícil você receber uma bola livre assim, né, no início do jogo. Tem que ter um pouco mais de calma, dominar a bola, esperar a chegada de alguém, ou até mesmo ajeitar, bater com a perna que não é boa, a direita. Ele chegou, acabou rifando, nem chutou em gol, nem cruzou. Uma grande oportunidade que o São Paulo criou, né, no grande passe do Danielzinho.
0: 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Lateral para o São Paulo bater no campo de ataque pela meia direita. Lucas Ramon tem pressa. Placar de 0 a 0 na Bandeirantes. O torcedor do tricolor quer o primeiro gol. 0 para o Remo, 0 também para o São Paulo. 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São Paulo desce para o campo de ataque, Osório gira o jogo pela meia esquerda, a bola é boa, Ferreirinha para cima da marcação, passou nas costas dele na meia esquerda, Enzo Dias pediu, Ferreirinha sozinho aqui na grande área, cruzou, rasteiro mal, mas sobrou, tentou bater no gol, André Silva vem por baixo, a marcação do Remo tira e tome contra-golpe. Aleph Manga lançado, passadas largas pela meia esquerda, Osório Vai bem na cobertura, sai jogando São Paulo no campo de defesa. Remo 0, São Paulo também 0. Sem pressa algumas horas vai ser jogando para a equipe do São Paulo, para a esquerda. No campo de defesa carrega, tenta levar para ataque, mas é aquele jogo de Dorival Júnior. Os zagueiros andando, mas está à disposição também. Zagueiros andando, caminhando com a bola em campo no campo de defesa. Tira o jogo agora pela meia esquerda para Derielzinho. Derielzinho vem em velocidade na ponta esquerda. Ferreirinha, Derielzinho deu um tapinha curto, volta. Bola para Derielzinho. Derielzinho recua no campo de defesa. De novo no seu concentrado gramado. Está livre de marcação Osório. Zagueiro de perna esquerda. Ele chapa para ser cobertor de zaga na meia direita. Alan Franco domina, ergue a cabeça, busca espaço. Foi para frente, pediu passe, passe errado. Domina mal Pablo Maia. Vem para o contragolpe agora a equipe do Remo. Lançamento frente pela meia esquerda, falhou. Passe errado do Zé Ricardo. Tá lenta essa saída de bola do São Paulo, hein, Leandro Guerreiro? Mas que ritmo.
2: É, tá um pouco devagar o início do jogo de São Paulo. Não sei por qual motivo. Como eu falei, tô apreensivo para ver se quatro atacantes, ver se vai funcionar, né? São Paulo tem que imprimir um pouco mais de ritmo na partida para ver se consegue sair na frente. Tá tendo espaço, né? O meio-campo, né, tá dando, deixando o São Paulo tocar a bola e aproveitar, pôr um pouco mais de velocidade e achar os atacantes na frente.
0: Caleri lançado pela meia direita, cruzou na boca do gol, escanteio pro São Paulo. Trafo legal, o Mike estica a perna esquerda, Caleri lançado, costas da zaga, escanteio, São Paulo na direita, o capitão ganha o primeiro do jogo, Everton.
1: São Paulo que consegue arrumar espaço pelo lado direito com o Arthur, é ele quem encontra o belo passe pro Caleri, o Mike chega rasgando, mandando pela linha de fundo, tem escanteio, Arthur na bola.
0: Escanteio pro São Paulo, bater na meia direita, Arthur, dá um tapa na bola, curtinho, bateu na meia direita pra Derielzinho, Derielzinho pra Ferreirinha, fitou a marcação, pedalou, balançou, soltou na linha de fundo, pra ponta direita, de novo pra Arthur, Arthur leva pra linha de fundo, escapou do primeiro com o Verdade, demorou. Perde quarta marcação, mas volta para Arthur. Arthur ficou para Derielzinho. Antes dele pisar a bola, Ferreirinha. Ferreirinha para Alan Franco. Alan Franco para a meia direita, para Ferreirinha. Ferreirinha, tudo isso no escanteio, hein? Era melhor só levantar a bola na área. Ferreirinha de três dedos recua. No círculo central, sai jogando a equipe do São Paulo. 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Tem coisas que só acontecem na Série B. Vem para o campo de ataque, o São Paulo, lançamento para a meia esquerda, passe errado, corta a marcação, intercepta Marcelinho, Marcelinho por dentro, passe errado de novo, volta o presente para o São Paulo. No campo de defesa, Osório está jogando para o Tricolor, 0 para o Remo, 0 também para o São Paulo. 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No campo de defesa, Osório carrega para a equipe do São Paulo, se apresenta como se fosse um terceiro zagueiro, Danielzinho. Osório prefere voltar a jogada lá atrás para Rafael. Rafael gira pela meia direita, é o jogo de Dorival na saída de bola lenta pela meia direita. Alan Franco volta a jogada para Danielzinho. Danielzinho erga a cabeça, busca espaço, ele mete a bola para a meia esquerda, se apresenta Osório. Osório de perna esquerda lança para o campo de ataque, é para Caleri, bola boa, Caleri não acreditou, demorou para ir, foi, não toca de cabeça, vem a marcação do Remo, faz a interceptação, pede a falta, o juiz não marca, segue o jogo pela meia esquerda, sai jogando Zé Wellison, ele abre a jogada pela meia esquerda e domina Aleph Manga, por dentro a bola veloz, mas errada nos pés de Danielzinho. Recomeça a equipe do São Paulo, abertura de bola pela meia esquerda, escapou Ferreirinha. Ferreirinha tenta descer para o campo de ataque, enxerga na ponta esquerda Enzo Dias, ganhou Enzo Dias, a linha de fundo, levantou, segunda trave, Caleri tocou de cabeça, a bola no alto, viaja pela linha de fundo, acabou-se o campo, tiro de meta pro Remo, Everton.
1: Numa descida do São Paulo pelo lado esquerdo, Enzo Dias se esforça, consegue fazer o cruzamento e ali ficou com os braços abertos. O Mike queria uma falta do jogador do São Paulo, do Caleri, por uma possível infração nas costas do atleta. Ele toca de cabeça pela linha de fundo, só tiro de meta que favorece a equipe do Remo.
0: 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Jogaço de bola no Mangueirão, hein, Leandro Guerreiro? 17 minutos. Que vontade.
2: Tem que avisar pra galera do São Paulo que 8h30 é só pros torcedores. Pro São Paulo, o São Paulo tem a obrigação de ganhar os jogos. Esse jogo, até porque os adversários que vêm abaixo, vêm pontuando. Ganharam os seus jogos, estão se aproximando. E o São Paulo cada vez mais tá baixando na tabela. Então, 8h30 é só pro torcedor, tem que entrar em campo e ganhar o jogo.
0: Placar de 0 a 0, vem para o campo de ataque, mais uma vez o Remo corta a marcação do São Paulo pela meia-direita, Alan Franco no campo de defesa, gira, tenta o passe à frente, fica no bate-bate, volta para o Remo, ganhou mais uma pela meia-esquerda, Patrick atrás para Zé Wellison, ele enxerga Marcelinho passando pela meia-direita, Marcelinho passou, pediu, Marcelinho voltou por dentro para Pikachu pisa na bola chapa, volta para Zé Wellison pela meia-direita, abre a bola, vai-se embora a equipe do Remo, vem cruzamento para o meio da grande área, é para Aleph Manga, sobe no ar. Mais alto que todo mundo. Alan Franco tira jogo parado. Tem jogador de São Paulo caído no choque. E aí o juiz prefere. Não foi de cabeça, não. Foi problema no pé esquerdo do jogador do São Paulo. Sente muito, preocupa. Não sei se é o Ramon.
4: Lucas Ramon.
0: É o Ramon, não é isso, Everton?
4: Isso, tornozelo esquerdo vai. Cai no momento da queda, inclusive. Tá sentindo bastante. O lateral do São Paulo, nesse momento, o jogo paralisado, então, para o atendimento.
0: Torceu feio, viu? Ele cai com a perna esquerda. Sei não, hein, Ramon? É que jogador, né, Leandro Guerreiro? O senhor que foi um grande jogador, parece que vocês aguentam
2: mais, ou menos.
0: Mais, né? Tem mais elasticidade, umas partes do corpo de vocês. Vocês aguentam mais o tranco, né, Guerreiro?
2: Não, ali ele deve estar com a proteção, né? Tá duro, a Coban. Então, protege um pouco mais. Mas acredito que ele vai voltar pro jogo. O São Paulo precisa acordar, aproveitar as oportunidades, o espaço que a equipe do Remo dá no início do jogo, para quem sabe sair na frente.
0: 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Tá parado o jogo, tem falta para a equipe do Remo no campo de defesa. Sá jogando tranquilamente. Chamba pela meia direita para Malo. Recolhe, erga a cabeça, chama Marcelinho pela ponta direita. De novo para Patrick tenta o passe à frente. Chega pro domínio do Vitor Bueno erga a cabeça, tá pedindo a bola. Fica no bate, vai-se embora pela linha lateral. Manual pro Remo bater no campo de ataque pela meia direita. 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Acesse Braspress.com. 19, quase 20 jogados, lateral para o São Paulo bater pela meia esquerda. Parabéns ao torcedor que no Mangueirão está, porque tá duro. Lateral para o São Paulo bater no campo de defesa pela meia esquerda. Enzo Dias arremessa a bola de primeira para Danielzinho. Danielzinho tenta o passe à frente para Pablo Maia. Corta a marcação, perdeu, ganhou o Remo. Bola na entrada da grande área. Aleph Manga não bateu, soltou, ficou no bate-bate. Sobrou para Manga, chegou por baixo. A marcação do São Paulo. Corta a zaga do São Paulo e tome contra-golpe. Caleri carrega, circo central, meteu o bolão nas costas da zaga. Arthur e o goleiro. Arthur bateu no gol. Pegou! Sensacional, Ivan Quaresma! Se agiganta o goleiro do Remo, Caleri botou a bola nas costas da zaga, escorregou o Mike, Arthur saiu na cara do gol. Ele tentou de perna direita, erguer, tirado o Ivan Quaresma, se agiganta um goleiro de handball, abre os braços, fecha o ângulo, toca na ponta da cabeça e bota pra fora do gol. Defesaça do Quaresma, escanteio, perde a chance o São Paulo, Everton.
1: Que defesaça do Ivan Quaresma, que está substituindo o Marcelo Rangel e evita o que seria o primeiro gol do São Paulo. Contra-ataque sensacional que contou com o escorregão do Mike por pouco. O Arthur não vai à rede, é ele quem cobra escanteio.
0: Escanteio para o São Paulo bater na meia-direita, perdeu a chance Arthur. Arthur de perna esquerda, levanta a primeira trave, sobe, toca de cabeça, corta a marcação do Remo. 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Brasileirão, 18ª rodada, acabou, parou, vem Copa do Mundo, Mangueirão. Lá em Belém, relógio marca 20 agora, 21 jogados, estou. Primeiro tempo. Remo 0, São Paulo também 0, sem gols. 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
3: Martelli, empate esse do São Paulo que deixa o tricolor paulista na sexta posição com 26 pontos somados. O Remo permanece na 19ª colocação com apenas 16 pontos. Martelli.
0: 10 para o campo de ataque, o São Paulo para a esquerda. O Dias demorou demais para soltar a bola. Tomou rápido, é falta. Falta para o São Paulo, Patrick pegou o juiz, marcou falta para o tricolor paulista, Enzo Dias derrubado na quina da grande área pela meia esquerda, na pressão do tricolor Everton.
1: E ele descia sozinho até que o Patrick chega, como um tanque por baixo, dá um rapa no jogador do São Paulo que fica caído, falta marcada perigosa, com 22 minutos na bola parada, o São Paulo vai ter a oportunidade de abrir o placar no Mangueirão.
0: 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Falta para o São Paulo bater. Chegamos à metade da primeira etapa. Placar de 0 a 0 na Bandeirantes, na nova frequência para São Paulo e para a região metropolitana. 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Falta para o São Paulo bater na ponta esquerda aqui da grande área. 22, quase 23 minutos jogados. Vai para o campo de ataque inteiro. Tricolor paulista buscando o primeiro gol. Remo fechadinho. Remo está fechado lá no meio da grande área. O São Paulo pode fazer gol. Toma distância para fazer o levantamento. Danielzinho para a bola. Partiu, bateu fechado no alto. Toca de cabeça, tira. Quarta marcação. Volta para o São Paulo. Recomeça pela meia direita. Ferreirinha vai aprontar o quê? Ferreira domina pela meia direita. Direita recua um pouquinho mais atrás da intermediária ofensiva na meia direita. Boa bola para Pablo Maia. Ele levanta na segunda trave, longe, longe do gol. Mas sobra na meia esquerda, sobra a bola para a equipe do São Paulo. Enzo Dias escapou, pedalou, balançou, está na quina da grande área. Busca espaço por dentro. Boa bola para Caleri, Caleri para Enzo. Bateu no gol, travado pela marcação, linha de fundo, escanteio. Jogadaça do tricolor, escanteio na ponta esquerda, na pressão do São Paulo, querendo o primeiro gol, Everton Ramos.
1: Chegando mais uma vez pelo lado esquerdo do campo de ataque com Enzo Dias, que tabela com o Pablo Maia dentro da área, tenta o arremate, ela desvia na marcação do Remo, tem escanteio o São Paulo, Danielzinho na bola.
0: Danielzinho para fazer a cobrança de escanteio lá pela ponta esquerda, 24 minutos jogados do primeiro tempo. Jogadores são seis lá no meio da grande área, com o braço esquerdo erguido, Danielzinho sinaliza a jogada. Encosta pertinho dele, Arthur, o juiz comunica-se lá no meio da grande área. Vai Danielzinho para a bola, levantou fechado, deu um soco na bola, Quaresma. E agora, hein? Tome contra-golpe. Aleph Manga domina para a esquerda, acelera, tenta ganhar na velocidade. Ele carrega pela canhota, não tem ninguém com ele. Aleph Manga vai ser obrigado a recuar no campo de defesa pela meia esquerda. Sai jogando com o Mike. Mike recomeça pela quarta zaga, trabalha a bola de primeira para Tchamba. Tchamba por dentro, vai se embora para o campo de ataque. Zé Wellison abre a jogada pela meia direita. Marcelinho carrega, passadas largas, ele vai. Vai-se embora para o campo de ataque, cruza a fronteira, volta, jogada para Patrick. Patrick um pouquinho mais atrás, no círculo central do gramado. Patrick gira o jogo para a meia esquerda, para Mike, à frente do Dorival. Tá sozinho o Mike, hein? Tá sozinho, acho que tem um jogador reclamando. Do São Paulo caído. Por isso, né? É por isso que o banco do São Paulo tá reclamando, viu, Everton?
1: Caleri, ele foi disputar uma bola enquanto o Remo tocava a bola no campo de defesa e os jogadores e a comissão de São Paulo queriam uma falta do Patrick. No momento do passe, ele acaba pisando no Caleri. O árbitro deixou o jogo seguir, mas segue caído e agora parado o jogo pro atendimento ao atacante tricolor.
0: 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Tem pisão que é sem querer, ô guerreiro, mas o pisão dói, viu?
2: Sem querer, foi na cara do árbitro, o árbitro estava de frente, não foi intencional, mas é falta, o árbitro deixou seguir. No lance anterior, o Arthur não pode perder um gol desse, né? É difícil criar as oportunidades, é difícil sair na cara do gol, quando sai tem a chance de abrir o placar, não pode perder, o Arthur infelizmente acabou perdendo. Também vou dar o mérito ao goleiro, mas ali é mais erro do atacante do que acerto do goleiro.
1: Tabu. O quê? Tem um grande tabu, viu? São Paulo volta a encontrar o Remo depois de 31 anos. Nunca perdeu para o Remo. 8 jogos, 6 vitórias tricolores e apenas 2 empates. E Martelli, há pouco você comentou das férias, né? Claro, jogadores, toda a comissão técnica também vai ter aí um período de férias no São Paulo. Só que o São Paulo já liberou 2 jogadores para terem essas férias antecipadas. Mike e Arboleda, 2 jogadores, inclusive, que estão afastados. Arboleda essa semana...
2: Mais?
1: Exatamente, eles já foram liberados, inclusive. O Arboleda essa semana chegou a mandar um e-mail para a diretoria do São Paulo, pedindo para ser reintegrado ao grupo, para trabalhar junto e treinar junto de toda a equipe. Alegou, inclusive, nesse e-mail, uma segregação. São Paulo negou o pedido dele, inclusive disse que ele já pode ir ao Equador, o tricolor que tenta resolver o futuro.

0: A bola volta a rolar no Mangueirão. Jogadores na pausa para hidratação. 27 minutos jogados do primeiro tempo. Tá calor lá no Mangueirão. 27 minutos jogados deste primeiro tempo. Remo 0, São Paulo também 0. Lateral para o Remo bater no campo de ataque pela meia direita. Falhou o Osório. 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Pintou cartão amarelo e parece pro Osório, hein? Na Deixa jogada. Eu ver. Foi isso mesmo no lance ali para cima do Zé Ricardo?
1: Exatamente, pelo lado direito do campo de ataque do Remo, uma puxada do Osório para cima do Zé Ricardo, o primeiro cartão amarelo do jogo para o zagueiro do São Paulo de 19 anos, camisa 54.
0: Merecido, Guerreiro?
2: Merecido, né? Menino tentou antecipar, né? Se ele vai pegar com o tempo, porque é só cercar o jogador de costas, tem que fazer uma jogada diferente, ele tentou antecipar, o atacante acabou girando em cima dele, tem que fazer a falta, amarelo merecido.
0: Falta pro Remo bater na meia direita, vem levantamento na segunda trave, testou pro gol. Que isso, meu zagueiro! Nossa senhora, o que fez agora o Marlon? Ele subiu na segunda trave para tocar pro gol, ele tirou. Faltou entender o que ele estava fazendo na área, hein? O Marlon testa a bola para fora. E era só botar pro gol, ele tira da grande área. Vem Remo de novo pro campo de ataque na meia-direita, vem cruzamento. Iago Pikachu cruzou fechado, Bueno, bota pra fora do gol. O Vitor Bueno de perna esquerda fechou na pequena área, bota pra fora, passe esquerda do goleiro Rafael. Perde mais uma, o Remo quase o primeiro do jogo, Everton.
1: Em mais uma descida do Remo pelo lado direito do campo de ataque na cobrança da falta. Ninguém entendeu o que o Marlon fez, porque ele cortou e tirou ali contra o próprio gol. Na sequência, mais uma vez, chega a equipe do Remo com o cruzamento. O Vitor Bueno sozinho manda pela linha de fundo. Perde a oportunidade, tiro de meta tricolor.
0: 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Para São Paulo e região metropolitana. 0 pro Remo, 0 também pelo São Paulo. Saída de bola errada do tricolor paulista. Rafael quebra pro campo de ataque, toca de cabeça, corta a marcação de primeira lá pela meia direita. Marcelinho, Marcelinho dá um tapinha à frente para Zé Ricardo. Zé Ricardo pela meia direita para Pikachu. Aleph. Cara, é difícil, hein, gente? Tem dia que é embaçado. Marcelinho na meia direita, ele foi cruzar e conseguiu mandar a bola. Não é aquele que. Eu não tô exagerando, né, Guerreiro? Eu nunca vi isso.
2: Na pelada ele ganhava o leitão.
0: O que o Marcelinho fez, Everton?
1: E a jogada começa até bonita. Ele consegue tabelar com o Zé Ricardo pelo lado direito. Eu acho que ganhou muita confiança. Confiança até demais na hora do cruzamento. Pega mal demais na bola. Isola pela linha de fundo. Sem chance alguma. Passa nem perto da meta defendida pelo Rafael. Posse de bola para o São Paulo.
0: 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Brasileirão, 18ª rodada, acabou aqui a Copa do Mundo. Lá no Mangueirão, relógio marca 30 minutos jogados. Estou o primeiro tempo. Remo 0, São Paulo também 0. 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Fala, Guilherme Agrela.
3: Mesmo placar, 0-0, Martelli, para Cruzeiro e Fluminense, que vão se enfrentando no estádio do Mineirão. Martelli.
0: 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Vem São Paulo para o campo de ataque pela meia direita. Tá difícil hoje. André Silva chapela na área, mas aí canela. Tá difícil, caso não querem jogar, hein? Lateral para o São Paulo bater no campo de ataque pela meia esquerda. Mas tem que melhorar. Piorar não dá, torcedor tricolor. Daqui a pouco vem um intervalo inteligente no microfone da Bandeirantes. Ricardo Capriotti. 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Pablo Maia carrega para o campo de ataque na meia direita. Ele chapa a jogada na meia direita. Para Arthur. Arthur olhou para a área, pedalou, balançou, passou na meia direita. Ramon pediu, levou para a linha de fundo. Ramon levantou, segunda trave para Danielzinho. No alto, Marcelinho tira. Volta para a meia esquerda. O Dias tentou passe à frente e fica no bate-a-bate. Vai voltar. André Silva pela meia esquerda, demora demais para dominar, para soltar, perde a bola. Contra-golpe agora para a equipe do Remo. Parte em velocidade pela ponta direita, Iago Pikachu. Iago Pikachu na ponta direita, é difícil parar. Mas já tem três jogadores do São Paulo pra cima dele. Põe pra fora, ganha lateral Remo no campo de ataque na meia direita. 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